0: Minha gente do Brasil, são 21 horas e 5 minutos. Muito boa noite, amigos e amigas de Brasília e de todo o Brasil. Com a graça de Deus e Nossa Senhora, nós estamos aqui para mandar para todos vocês mais um programa. Eu de cá, você de lá. Hoje, bastante feliz, todo mundo aqui com a chegada da nossa produtora que saiu de férias, viajou o mundo e agora voltou.
1: Viajei o mundo.
0: Nem sei no pensamento.
1: No pensamento.
0: Né? Tudo bom, minha amiga?
1: Tudo,
0: Patinha?
1: Maurício. Boa noite, Maurício. Boa noite, Celso. Boa noite, Anderson. Tô vendo vocês ficaram felizes mesmo. Todo mundo aqui no estúdio hoje me esperando. E eu mais ainda com essas músicas do Celso aqui. Quem é que não
0: tava
1: se anima?
0: Fazendo falta, né?
1: Fazendo falta, gente. Exato. Vocês também. Tava com saudade, meus ouvintes.
0: Que coisa boa.
1: Boa noite a todos.
0: Bastante. Tranquila.
1: Não deu pra descansar que eu fui, você sabe,
0: trabalhar,
1: né? Mexendo na reforma lá, que tava me dando dor de cabeça danada, mas graças a Deus.
0: Agora tirou a dor de cabeça.
1: Agora
0: né?
1: Tá indo, tá, melhorou, viu? Melhorou. Que deu uma adiantada bastante.
0: Aham.
1: Muito
0: pois
1: bom.
0: É, hoje o programa é mais curto, nós vamos até as 11 para 11, mais ou menos, né? É, porque termina com uns 11 minutos antes, tem um programa de língua inglesa, espanhol, né? É, o nosso vai até às 10h48. Então, daqui até lá, tem muita coisa para acontecer, muitos recados para serem passados,
1: isso
0: né?
1: Isso mesmo, podem participar, a gente tem muito tempo, eu estou descansada, viu? Pode explorar, pode ligar.
0: Isso.
1: E os telefones, para quem não anotou, anote aí, que é o 61-3799-5742 ou 3799-5743. Repetindo, 61-3799-5742 ou 3799-5743, que já estão chamando, daqui a pouco eu volto.
0: Beleza, por aí. Já tem mais gente aqui, mais não, o primeiro participante aqui de hoje é o Josué Andrade, dizendo boa noite, caro amigo Maurício Rabelo, excelente semana para você, com a graça de Deus e Nossa Senhora. Muito obrigado, amigão Josué Andrade, igualmente desejo uma excelente semana para você também, extensiva a sua família inteira. Viu? Obrigado, Josué Andrade. Tem mais aqui falando comigo. 63 é do Tocantins. Boa noite. Boa noite, caro amigo Maurício Rabelo. Gostaria de dedicar todas as músicas do programa para todos que estão ouvindo esse maravilhoso programa Eu de Cá, Você de Lá, especialmente para os meus pais, Aldemar e Rita, e aos filhos Samuel e Pablini. Hoje estou te ouvindo na Fazenda Rala Joelho, município de Recursolândia, no Tocantins. Um grande abraço, meu amigo. Aqui é a Marcivânia. Obrigado, obrigado, Marcivânia. Fazenda Rala Joelho, em Recursolândia, no Tocantins. Obrigado, Marcivânia. Abraço para seu pai, seu Ademar, sua mãe, dona Rita, para Pablini e para o Samuel também. Muito obrigado, muito obrigado. Tem mais aqui o Falcão falando assim. Boa noite meu caro amigo Maurício Rabelo, Celsão e Fatinha, toque a música do Rio Negro Solimões, Tô Por Aí, é o nome da música, viu, Celsão, oferecendo para os amigos do grupo É Bom Viver Nacional, para Joanete, para Rosângela, Marcos Albino, Amparo, Ramona, Edneia, Claudim, Wagner Bezerra, Toninho de Boa Vista,

0: Rudi, Cirineu, Marlene, Marliette, Vandeilton, José Marques, Luzi, Madalena. Obrigado, obrigado, Falcão. Grande abraço. A música do Rio Negro Solimões é Tô Por Aí. Beleza pura. Tem mais outra aqui falando comigo. Vem cá, meu nome, Brasília. Boa noite. Boa noite, caro amigo Maurício Rabelo. Meu nome é Santino Vidal. Moro no município de Cavalcante, Goiás, na comunidade Calunga. Eu sou compositor de música sertaneja. Que coisa boa. Um grande abraço, amigão Santino Vidal. Mora em Cavalcante, Goiás, na comunidade Calunga. Um grande abraço. Muita inspiração para você fazer muita música bonita, viu? Um grande abraço. Quando tiver alguma gravada, mande pra gente aí pelo menos um pedaço pra gente ouvir aqui e mostrar para o Brasil, tá bom, meu amigo? Um grande abraço, Santino Vidal. Tem mais aqui falando conosco. Vem cá, opa! Nesse momento... Aqui, Raimundo Pinto do Brejo Maranhão, Brasil, na escuta. Obrigado, Raimundo Pinto do Brejo Maranhão, Brasil. Um grande abraço. Tem aqui, lá do estado do Paraná, terra querida, quem fala? Emílio Lemes. Alô, Emílio, boa noite.
1: Ô, Maurício Sabeiro, quero ouvir a música, tira o pé, tira o pé. Lenita Emílio do Paraná, Ortigueira.
0: Ortigueira no Paraná.
1: Deixa eu falar nossa música aí, tchau.
0: Tá bom, eu quero ouvir o nome dela. Tá escrito Emílio Lemes, né?
1: Ô, Maurício Sabeiro, quero ouvir a música, tira o pé, tira o pé. Lenita Emílio do Paraná, Lenita. Ortigueira.
0: Aí, muito bem.
1: Deixa eu ver essa música aí, tchau.
0: Valeu, obrigado. Gostei demais, viu? Muito obrigado. Minha querida amiga aí do estado do Paraná, terra querida, né? Obrigado, acho que é Lenita e Emílio, né? Muito obrigado, Lenita e Emílio, em Ortigueira, no estado do Paraná, pedindo a música Tira o Pé, Tira o Pé, Tira o Pé. É, Barquinha de Ouro, como é que chama, rapaz? O rapaz é o... Não é o Gustavo Lima, não. É, como é que é o nome do seu conterrâneo lá, Anderson, do Tira o Pé, Tira o Pé? Guilherme Silva, então tira o pé do Guilherme Silva. Obrigado, Emílio Lemes, obrigado, Lenita, um grande abraço. Tem mais outra aqui falando conosco. Opa, Bahia falando. Boa noite, Maurício Rabelo, eu me chamo Luciano Sardeiro da Silva. Eu falo de Cristópolis, Bahia. Eu quero uma música com as Gargantas de Ouro, mandando para todos os ouvintes. Obrigado, Luciano Sardeiro da Silva, Cristópolis, Bahia, Brasil. As Gargantas, os Gargantas de Ouro, não é um milionário Zé Rico não, viu, Celso? É os Gargantas de Ouro. Beleza pura, muito obrigado, muito obrigado. Tem mais outra aqui, nesse momento, falando conosco. Vem lá, tem o Euripe, é o Euclides, né, Euclides? Tem o Euripes também. Euripes, você mandou 3 minutos, manda menor um pouco, se você puder, viu? Porque senão briga comigo aqui, tá bom? Vou colocar uma metade aqui, 1 minuto e meio, tá bom? Pra falar. Esse é o Eurípedes de Goiânia. Homem que quer casar com mulher gaúcha.
2: Boa noite, Maurício Rabelo. Como você está, meu amigo?
0: Bom, é o Eurípedes da mulher gaúcha, tá? Bom, mulher meu gaúcha. Colega. Tô ligado.
2: É, Maurício, eu tô querendo ouvir um programa ao vivo.
0: Ao vivo?
2: É. Só ouvir mesmo, né? Que tem com imagem. Você, como é que faz pra ouvir com imagem?
0: Com imagem, né?
2: Não é tá... o programa de segunda-feira até sexta. Eu de cá, você de lá.
0: Bom. Não tá tendo jeito.
2: Aí eu quero saber, assim, eu queria aqui, ouvir, rapaz, com imagem.
0: Não deixando
2: e só ouvir não, também.
0: Entendeu? Hã?
2: As duas coisas. Eu não tô achando com imagem, só gravado.
0: É, só gravado. Gravado não é igual, não.
2: Aqui, né? É o Euripe.
0: Euripe, né?
2: Moro no Colonial Sul, parecido de Goiânia. Tenho 40 anos de idade.
0: Ô, jovem, rapaz.
2: Quero conhecer mulher gaúcha de 30 anos de idade, até os 60 anos, na cidade de Gramado, Rio Grande do Sul.
0: Beleza. Deixa eu te falar, Eurípides, olha, todo sábado nós estamos fazendo programa ao vivo, no TikTok, tá? Todo sábado, mas não é aqui dentro do estúdio da Rádio Nacional, é fora daqui, e você tem que achar no TikTok Maurício Rabelo Oficial, tá bom? Aí você consegue ver ao vivo e participar ao vivo também, falando no ar... E até com a sua imagem também. Ainda não conseguimos, não, mas vamos conseguir. A gente quase conseguiu no último sábado. Apareceu lá, ó, o vovô Inácio, lá da Paraíba. mas é, infelizmente na hora lá deu um problema, não conseguimos colocar ele com a imagem dele no ar. Mas é, o telefone a gente coloca sempre no ar, viu? Então você procura lá aos sábados, 10 horas da manhã, no TikTok, tá bom? Maurício Rabelo Oficial. Um abraço, Eurípides. Pode continuar falando aí da mulher gaúcha. Pode continuar. Pode falar, pode falar.
2: E Canela, Rio Grande do Sul e outra região do estado do Rio Grande do Sul.
0: Ah, certo.
2: Meu Deus, abençoa Senhor, amém. Cada um de nós.
0: Amém.
2: Maurício, como está você não. com seus filhos, sua família?
0: Bom, rapaz, tá bom demais.
2: Sua mãe?
0: Tá bom.
2: Seus irmãos?
0: Também tá bem, né?
2: Seus outros parentes?
0: Rapaz, tá bom demais. Todo mundo bom, graças. E os seus também estão bem?
2: Com saúde, né?
0: É, com certeza. Tá bom demais, tranquilo.
2: É.
0: Aham. Pode falar.
2: Eu quero ouvir uma música com Mascarenhas de Moraes, Maurício Rabelo, por gentileza.
0: Aham.
2: É, vou dar o meu zap, 062-062-98-43-34-100, 062, telefone fixo, 35-37-11-09.
0: Beleza.
2: Eu moro no Colonial Sul, parecido com Goiânia. Problema de saúde, as coisas, pra poder andar em dia, né, Maurício Rabelo?
0: É, ué, bom demais.
2: Quem não pode reclamar, né?
0: Pode não. Pode não.
2: Aí eu quero, você roda uma música do Mascarenhas de Moraes pra mim.
0: Tá, eu vou te falar um negócio. A música do Mascarenhas, eu achei aqui do Mascarenhas de Moraes, e até toquei no último dia que você pediu, mas elas estão assim num bloco de 30 e tantos minutos. Não tem o nome da música e não tem o compositor, entendeu? Mas eu toquei, acho que foi, não sei se foi Boa Noite, Amor da Minha Vida, mas a gente é jogado no bicho, porque tá numa gravação de 30 e tantos minutos, você não sabe onde é que tá a música e qual o nome da música, viu? Mas eu vou conseguir aqui, vou ver se eu consigo, viu? Muito obrigado, amigão Eurípides, em Goiânia. O telefone do Eurípides é esse aqui, viu? Ele quer conhecer mulher gaúcha de Gramado, de Canela, no Rio Grande do Sul, especialmente. 62, o DDD 62, depois 98433-4100. Repetindo, 62, depois 98433-4100. Obrigado, meu querido amigo Eurípides. Tem aqui... quem? Tá ouvindo, né? Então manda aí o alô aí. Pode mandar? Então tá. Alô, meu amigo Clênio. Um grande abraço a dona Raniele, o Clênio, o João Paulo. Muito obrigado. Muito obrigado também ao Pedrinho, ao Zezão, ao Zezinho. O Zezão tá lá em Quiterianópolis, no Ceará. Muito obrigado. Clênio Jaó, tem o, como é que é, o Bebezão lá também, o Bebezão, e a dizer que a nega Juju, né, a Juliana, um grande abraço, muito obrigado, muito obrigado, foi um prazer falar com vocês, viu, meu querido amigo Clênio Jaó, lá em Uruaçu, no estado de Goiás. Alô, Bebezão, e aí cortando o Brasil no caminhão, firme e forte. Um abraço grande pra você, pra Juliana, um abraço pro Clênio e pra Raniele também. São 21 e 17. Qual é a música, Celso Ribeiro? Deixa eu botar o Euclides pra falar primeiro, depois você prepara as três músicas aí. Euclides, a palavra é sua. Cadê você, Euclides? Boa noite. Opa!
3: Boa noite, meu amigo Maurício Rabelo. Aqui é Euclides, da Lagoa Terrões, Santa Rita de Castro, na Bahia.
0: Tudo bom, Euclides?
3: Boa noite para Eleodoro, Pocatelha, Vagalume Pai e Filho, Seu Miguel, Diego Portugal, Alemão, Marujito, e assim os demais ouvintes, do jeito que é você de lá. Os conterrâneos são Tarritenso, Macedão, Bahia. Eu mando também para Edileuza, Alice. Também para Maria Rita de Cássia, lá do Rio, aqui de Formosa do Rio Preto.
0: Formosa do Rio Preto, Bahia.
3: Estive conversando com ela pelo YouTube e o contato dela assumiu do meu celular. Não tive mais o contato com a mulher, com a Rita de Cássia.
0: Rita de Cássia.
3: De Formosa do Rio Preto, né? Uhum. Eu mando no meio minha boa noite pra ela. Sim. E a música eu ofereço para todos os ouvintes. Com o milionário José Rico, cordão de ouro. Ofereço pro senhor Fatinha e toda a sua equipe aí. Boa noite, mando áudio de volta pra nós, meu amigo. Tô aqui na escuta do programa, ele quer você lá.
0: Beleza pura, muito obrigado, meu querido amigo Euclides, né? Euclides está lá em Lagoa dos Ferrões, Santa Rita de Cássia, Bahia, Brasil, pedindo o cordão de ouro. Ele pediu com o milionário Zé Rico, mas eles não gravaram essa música não, viu? Não tem uma música desse que fala em cordão de ouro não, Celso? Então, cordão de ouro é com Chico Rei Paraná ou com trio Parada Dura, viu? Um abraço grande, Euclides. A música, Celso Ribeiro. Tô por aí, Rio Negro e Solimões atendendo o pedido. Barquinha de Ouro com Guilherme Silva e Cordão de Ouro, Chico Rei, Paraná, 21 e 20. Agora, 21 horas e 20, modão bonito no seu rádio, vai para os carreteiros, caminhoneiros de todo o Brasil, você que nos escuta, tô por aí, modão arrumado do Rio Negro e Solimões.

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0: Hoje é gente boa, agora 20 horas e 32 minutos. Vamos direto para os Estados Unidos da América. Meu amigo Murilo, lá de Orlando, na Flórida. Alô, meu amigo Murilo. Alô, Sofia. Alô também a Nívia. Boa noite.
1: Mandou com um vídeo.
2: É, vou dar um WhatsApp. 062.
0: Aí gravou.
2: Ah, 062
0: gravou.
2: Eu 98 43 34 100 062 telefone fixo.
0: Fala fixo, né? Beleza pura. Obrigado, Murilo, aí nos Estados Unidos. Ele mandou um sonzão. Ele tá com a Nívia no colo. A Sofia no colo. A Nívia tá no coração dele o tempo todo, né? Que é a esposa dele. Agora, a princesinha, que eu achei que tinha quase 3 anos, tinha 3 meses. Uma moçona. Tava com a tiarazinha linda na cabeça, agora não tá, não. Mas tá deitada no colo do pai lá, sentada, né? Tranquila. Obrigado, amigão Murilo, nos Estados Unidos, ouvindo o Eu de Cá, Você de Lá, com saudades do Maranhão, de Rondônia, de Salinas, em Minas Gerais, com saudades do Brasil. Muito obrigado. Ô Celso, depois você podia botar Mudança do Chico Amado Xodó. Eu quero mandar pro meu amigo Murilo, lá nos Estados Unidos, chama Mudança, do Chico Amado e Xodó, pra você lembrar aqui do Brasil, viu, meu amigo Murilo? Um abraço grande, viu? Tem aqui o Ciro

0: bonita aqui, ó. Deixa eu fazer um vídeo dessa aqui, olha. Aqui, ó, que coisa linda. Sonzão bonito. Ô, Ciro Corrêa Brito. Tá faltando você só falar aí na Rádio Nacional, não é indicar você de lá. Faz. Tá viajando ao som da Rádio Nacional. Pilotando o caminhão, zaço, carretão. Ciro Corrêa Brito, bom chão, sonzão redo, chegou rasgando lá e ele falou assim: boa noite.
1: Boa noite, Maurício, Fátima, Celso, boa noite a todos os amigos do Ricardo, seja lá, positivo.
0: Positivo.
1: Tá por aqui.
0: Bom demais.
1: O palco do momento tá saindo já vi, daqui a pouco eu passo no Cristóvão, positivo, com fé em Deus.
0: Cristópolis, Bahia.
1: Sentido Lém.
0: Aham.
1: Manda uma alusão pro Minha Pedra, seu Maio. Positivo?
0: Aham.
1: Tá te ouvindo também, né?
0: Como é que é? Minha Pedra? Me
1: diz.
0: Como é que é o nome?
1: Minha Pedra, seu Maio. Positivo?
0: Minha Pedra e seu Maio.
1: Tá te ouvindo também, né?
0: Tá bom.
1: Me diz. Da 242.
0: Aham.
1: Uma alusão também pra Alemão.
0: Alemão,
1: a turma lá do Amigo Amanhecer.
0: Aham.
1: Zé Alves, Dona Maria Aparecida, Dona Maria Branquinha, Marcelei, Carminha.
0: Aham.
1: Dona Edice, Trevaldo. Rene Falso, Gessinho. Essa turma que tá ligado, de carro, vocês lá, positivo.
0: Aham.
1: Um abração a todos, companheiros de estrada aí, desse Brasil baronil. Chama.
0: Aham.
1: BR-242-KM-668, Javi, Bahia.
0: Ô, Bahia, Brasil.
1: Positivo.
0: Pose, bota positivo nisso. Obrigado, obrigado, meu querido amigo Ciro Corrêa Brito, BR-242, Javi, Cristópolis, Bahia, Brasil. Muito obrigado. Ele cumprimentando a Minha Pedra, segundo ele, né? O seu Mário, o Alemão, Zé Alves, Marcilei, a Dona Dice, a Carminha, enfim, todos os amigos do Amanhecer. Obrigado, amigão Ciro Corrêa Brito, grande carreteiro do Brasil, no Torrão Baiano. Muito obrigado, muito obrigado. Tem mais aqui conosco, direto lá da Austrália, falando conosco, Edu da Austrália, também com saudades do Brasil. Alô, Edu!
2: Bom dia pra nós, meu amigo Maurício Matias. Eu de cá, você de lá, Edu. Vamos aqui,
0: Austrália.
2: Austrália, sintonizado. Eu, meu amigo Biduil.
0: Biduil?
2: Sintonizado. Eu de cá, você de lá. Manda pra nós aí.
0: Aham.
2: Por favor, se tiver jeito.
0: Tem?
2: Zezé de Camargo, Luciano, sorriso bonito.
0: Ave Maria, boa noite.
2: Pra você, Celção, todos os ouvintes aí.
0: Aham.
2: E grande abraço. Pra nós, bom dia aí, boa noite.
0: Opa. Que abraço. Bom demais.
2: Ei, meu amigo, só moda boa. Porque essa moda aí eu tomo uma pinga e o torresmo.
0: E é, rapaz. Nossa.
2: Aqui 10h32 da manhã, daqui a pouco é hora de almoçar. Aceita tudo, chama.
0: Aí quase, lá é 10h32 da manhã. Aqui são 9h38 da noite, né? Obrigado, obrigado, amigão Edu. Alô, Biduil. Esse nome seu é diferente, hein, rapaz? Você deve ganhar o coração das moças só com esse nome aí. Biduil, como é que elas te chamam aí? Meu amor, como eu gosto de você, Biduil. Tudo bom, Biduil? Aí, na Austrália, sentindo saudades da terrinha. Ele pedindo, o meu amigo Edu pedindo, Zezé de Camargo e Luciano, sorriso bonito. Que coisa boa. Aqui são 9h38 da noite lá na Austrália. 10h38 da manhã. Bom dia, Biduil. Bom dia, meu amigo Edu. Muito sucesso pra vocês aí. Um abraço.

0: Pois é, gente, 21h40, eu de cá, você de lá, 75 é da Bahia de todos os santos, né? Alô, Bahia! Cadê você aí da Bahia? Fala comigo, 75... Homem, vai por aqui mesmo. É porque desse jeito aqui eu vou perder o... Vou perder aqui. Boa noite!
1: Boa noite, meu amigo Maurício Rabelo. Um abraço para você e para todos os ouvintes aí sintonizados nesse Eu de Cá, Você de Lá. Quero mandar um abraço para meu amigo Orlando, em Várzea Nova, na Inês, ligadinho com a gente. Antônio da Futurosa, lá na cidade de Biguera também, ligadinho. E a todos ali, Tanquinho de Lençóis, Feira de Santana, vários lugares aqui da Bahia. Mandando um abraço aí para os nossos conterrâneos, ouvindo aí o programa, viu? Um abraço do amigo Gilvan Mendes aqui, Feira de Santana. Curtindo aí o programa, como sempre. Pedir uma música aí de César e Paulinho. Nunca mais. Ofereça aí para todos os ouvintes de norte a sul desse Brasil afora. Abraço, meu amigo.
0: Rapaz, que coisa boa. Obrigado, Gilvan Mendes, aí em Várzea Nova, Bahia. Muito obrigado. Aliás, ele está em Feira de Santana, Bahia. Gilvan Mendes em Feira de Santana, Bahia, mandando a música, oferecendo para todos os ouvintes, amigos e amigas, ao Orlando Rodrigues e à esposa Ana Inês em Várzea Nova, Bahia. Qual música ele pediu, Celso? Nunca mais, do César e Paulinho. Obrigado, Gilvan Mendes, Feira de Santana, Bahia. Obrigado ao seu amigo e nosso amigo Orlando Rodrigues e a esposa Ana Inês, em Várzea Nova, Bahia, Brasil. Muito obrigado. Genilson Caminhoneiro, lá de Boa Vista, Roraima, dizendo boa noite, amigo Maurício. Cheguei agora há pouco em Manaus, Amazonas. Cheguei às 6 da tarde, sou o Genilson Caminhoneiro, jantei agora há pouco um baiãozinho de 2 com uma costelinha de porco muito gostosa, assada. A carreta está carregando, amanhã às 6 da manhã vou pegar a BR-174 com destino a Boa Vista, Roraima. Maurício Rabelo manda um alô para todos os carreteiros do Brasil que estão ligados no Eu de Cá, Você de Lá, aqui na cabine da carreta. E o Genilson Caminhoneiro de Manaus, ele está na cabine agora da carreta, esperando ela ser carregada amanhã, pegar cedinho, buscando Boa Vista para encontrar o amor da sua vida. Obrigado, Genilson. Um grande abraço, viu? Bom demais. Depois do baiãozinho de 2, tranquilo, escutando a moda bonita, uma costelinha de porco. Faltou uma outra costelinha que você gosta muito, né, meu amigo? Um grande abraço. Tem mais aqui. Deixa eu ver aqui. Homem, vem cá, fala comigo, Mauroni Mendes, lá do estado de Roraima. Mauroni, boa noite.
2: Ô, Maurício Sabino, boa noite. É o Mauroni, rapaz. Ô, Mauroni. Você já pensou tanto que esse goiano aí é animal de trouxa? Fica metendo o zap dentro no ar aí, tem tanta gente bandido solto por aí, vai achar o zap dele e pregar ele no anuna, você vai ver. Não. O que mais acontece isso aí? Não. Porque eu posso falar uma coisa dessa aí porque eu trabalhei na polícia. Naquela época não existia isso, já tinha os bandidos que eram espertos. E agora? Ô, meu conterrâneo, não faça isso não, meu conterrâneo. Rapaz. Escolhe uma goiana mesmo, lugar de mulher bonita é aí no Goiás, viu?
0: Muito bem.
2: Ô, Maurício, eu tinha esquecido de pedir uma música, rapaz.
0: Sim.
2: Roda aí com. Aquela loira, não sei o que.
0: Loira do carro branco.
2: Milionários é rico?
0: Não.
2: E quero.

0: oferecer para um amigo
1: Loira
0: meu aqui,
1: gelada, não.
0: o Ronei.
1: Não é do Zé Rico, é cabelo
0: E
1: branco.
0: o Toninho da Vila do Roxinho, rapaz, amigo da gente. Vai para os dois aqui. Hoje é só para eles. E para vocês aí do programa. Falou, tá falado.
1: Alô.
0: Lembrei do nome da música, Anjo Louro.
1: Anjo Louro. Ah,
0: Milionário.
1: beleza. Muito bem, eu não estava lembrando. É, então, teu bom que você lembrou. Anjo Louro, milionário José Rico. Obrigado, amigão Moroni Mendes. Obrigado aos seus amigos, o Toninho e os demais aí. Todos em Roraima. Muito obrigado, meu amigão Mauroni. É o polícia, o cabra duro na queda lá de Roraima. Muito obrigado, Gleibe Oliveira. Dizendo assim, boa noite, tô ligado aqui em Caiapônia, Goiás. Uma semana abençoada para todos do Brasil. Obrigado, meu amigo Gleibe Oliveira, em Caiapônia, Goiás. Muito obrigado, muito obrigado. 63 é do Tocantins. Boa noite. Boa noite, Maurício. Mando alusão para Rayane Zezin da Guia e Tel na Fazenda Brejo da Vaca, no Rio Sono, Tocantins. Mande o áudio de volta. Vou repetir aqui, então. Rayane Zezin da Guia. Rayane Zezin da Guia, Tel, Fazenda Brejo da Vaca, no Rio Sono, Tocantins. Muito obrigado. Um abraço para Rayane. Valeu, Rayane. Gostei demais. Muito obrigado, muito obrigado. Enio Fausto falando comigo também. Boa noite. Boa noite, caro amigo Maurício Rabelo. Um abraço para você, para dona Gasparina Rabelo. Obrigado. Para o Ciro Correia Brito, para o Gerson Topógrafo, o alemão Romualdo. Feliz aniversário para todos do grupo do Amanhecer. Obrigado, obrigado, Enio Fausto. Um grande abraço.
2: Mandar um abraço também para o William, de Irecê, na Bahia, que está na escuta, Maurício. Ele está mandando um
1: Sim.
2: abraço para o Maurício Cabelo.
1: Obrigado, Maurício Cabelo agradece,
2: O
1: viu, William?
2: Celso,
1: William Mendes.
2: é o William Mendes. Ele está pedindo para ouvir a música Esperando Você Chegar. Com
1: Aham.
2: Christian Ralph, oferece para quem? Para mim.
1: Ah, é para
2: Para
1: você.
2: Fatinha. Esse eu ofereço para Fatinha, esperando você chegar com
1: Eu não
2: Christian
1: chamo
2: Ralph.
1: você de Fatinha Cabelo, não? Falo, não, é.
2: Não,
1: Não.
2: é só
1: Fatinha
2: Maurício
1: com muito
2: Cabelo.
1: cabelo. Não é sem cabelo, não. Valeu, meu
2: É,
1: amigo
2: Maurício
1: William
2: Cabelo.
1: Mendes. Esperando você chegar com Christian Ralph, dedicando para Fátima Araújo, né,
2: É
1: Fatinha?
2: isso mesmo. Obrigado, viu, William? Tem a música aí, não tem, Celso? Celso disse que
1: Tem,
2: tem, tá
1: claro que
2: procurando aqui.
1: tem.
2: E a Cela do Paranoá também está ouvindo o programa, mandando um abração para o Maurição, para o
1: Obrigado.
2: Celso, para o Anderson, para todos os ouvintes. Ela está pedindo para ouvir a música Como Antigamente, com o Amado Batista.
1: Ah,
2: Ela só
1: Cela do
2: gosta,
1: Paranoá,
2: Cela
1: né?
2: do Paranoá, ela só gosta do Amado, não
1: Eu gosto
2: adianta.
1: muito. É, Como Antigamente,
2: Como
1: né?
2: Antigamente. Um abraço para a dona Sandra e o seu Valdeci, lá na Serra da Mesa, no Condomínio Paraíso. Ela mandou abóbora para nós, viu, Maurício?
1: Oh, delícia,
2: Eu vou
1: né?
2: cozinhar a abóbora, trazer ela cozidinha para a gente tomar com um cafezinho bem
1: Milagre,
2: quente. Viu, dona
1: milagre.
2: Sandra? Muito obrigada, dona Sandra, pelo presente.
1: É, Sandra e
2: Sandra e Valdeci.
1: Valdeci,
2: Eles moram lá na
1: obrigado.
2: Serra da Mesa, no Condomínio Paraíso, né? Tá sempre na escuta do eu de cá, você de lá.
1: Obrigado, Sandra. Obrigado, Valdeci. O dia que a gente comer dessa abóbora aqui, eu te aviso, viu? Eu acho que
2: Amanhã
1: vai ser o
2: eu vou
1: dia de São
2: trazer
1: Nunca,
2: abóbora.
1: São Nunca,
2: A
1: né?
2: abóbora lá da Serra da Mesa,
1: Que coisa assim,
2: docinha.
1: muito boa, né? Obrigado, obrigado, Sandra. Obrigado, Valdeci, na Serra da Mesa. Um grande abraço. Obrigado, Cela, do Paranoá. Muito obrigado. Tem também aqui a Nazaré. Acabei de jantar um arrozinho. É um tropeiro, um frango, quiabo e batata. Que coisa boa. É, quem falou foi Fernandes Gonçalo Oliveira, será isso?
0: Boa
1: Opa!
0: noite,
1: Boa noite.
0: Maurício Rabelo.
1: Boa noite.
0: Fernandão tá ligado,
1: Ah, é o
0: direto
1: Fernandão, rapaz!
0: direto na área da mata. Parei,
1: Aú!
0: agora parei com a minha mão de obra.
1: Aú!
0: Minha tarefa foi cumprida. Fiquei meio doente, mas tô melhor, graças a Deus.
1: Vai!
0: Mas dirigir caminhão mais não, tá bom?
1: Vai
0: Um
1: não?
0: abraço pra tu. Tô ligado aqui na Rádio Nacional da Brasília.
1: Rapaz!
0: Escutando eu de cá, você de lá e eu de cá. Tá
1: Rapaz!
0: bom? Não, carreteiro. Manda o retorno aí pra mim.
1: Na
0: Machado,
1: hora!
0: eu vou fazer uma ligação pra você.
1: Tá
0: Posso
1: bom,
0: ou não?
1: tá
0: Eu sei que eu
1: bom.
0: sou bem-vindo aí,
1: É
0: nesse
1: claro!
0: canal da Rádio Nacional do
1: Com
0: Brasília.
1: certeza
0: A emissora
1: absoluta!
0: mais ouvida do Brasil. A audiência é 100%.
1: Au,
0: Tá bom,
1: rapaz!
0: meu filho? Um abraço pra tu, pra Patinha.
1: Tranquilo!
3: Aham. E para todos que fazem parte aí da equipe da Rádio Nacional de Brasília. Deus te abençoe, Cabrabom.
1: Obrigado, Cabrabom. Esse é o Fernandão de Nazaré da Mata, Pernambuco. Alô, Fernandão, tudo bom? Que alegria receber a sua mensagem aqui depois de um jantar gostoso, um arroz, um feijão tropeiro, um frango com quiabo e batata, que delícia, em casa, tranquilo. Olha, Fernandão, que alegria receber a sua mensagem. É triste saber que você ficou doente, mas você nunca fica. Você é igual rocha, rapaz, igual madeira de aroeira, né? Um abraço. E depois você conta essa história. Você está querendo encerrar sua carreira de caminhoneiro? Não é possível, né? Depois, olha, durante o período eleitoral, eles não estão permitindo que a gente coloque no ar os telefones, viu, Fernandão? Não está permitindo colocar o telefone no ar direto. Mas se você puder, depois você manda outro áudio para mim contando se você está só dando tempo, esperando a saúde ficar zero bala, boa de novo, para você cair na estrada. Deve até uns 2 dias que você anda aí pela estrada, conta quantos dias que você dirige caminhão, uns 2 anos, né? Quanto tempo, e se você vai parar, por que que você está querendo parar agora? Parece que você falou que não está querendo mexer mais com caminhão. Conta para nós, manda uma mensagem, viu, meu amigo Fernandão? Eu tenho certeza que a Bahia, o Brasil vai sentir muito sua falta, a sua constância, idas e vindas intermináveis, milhares delas, né? Quantos e quantos anos rodando com prudência, Deus te protegendo, sem causar acidente, sem sofrer acidente, um homem tranquilo, focado, compenetrado no que faz. Grande abraço, amigão Fernando. É o Fernandão de Nazaré da Mata, Pernambuco. Muito obrigado. Uma alegria muito grande receber a sua mensagem. Celso, qual é a moda? Mudança do Chico Amado e Xodó. Vou mandar para o meu amigo Murilo, lá nos Estados Unidos. Alô, Murilo! É para você. Mandar para o Edu também, que está na Austrália. E também aquele rapaz chamado Biduil, lá na Austrália. Mandar para todos que deixaram a sua terra natal, a sua na roça, e mudou-se para a cidade, indo para São Paulo, vindo para Brasília, indo para o Rio de Janeiro, para Goiânia, para Belém do Pará, para Cuiabá, no Mato Grosso, para Salvador, Bahia, indo para os mais variados lugares do Brasil, deixando aquela lembrança. Mudança, o dia da mudança é machucado demais. Duvido, essa música é linda, e eu mando para todos vocês.

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0: Pois é, gente, agora 22:02, 22:02, eu pedi o Fernandão, o caminhoneiro, para mandar uma mensagem para nós, falando um pouco mais, né, se ele vai parar de dirigir nas estradas do Brasil, vai só curtir a vida, gastar o dinheiro que ganhou, ou se ele der a volta já já para as estradas. Alô, Fernandão, fala aí, caboclo.
1: Não, Maurício, agora acabou agora.
0: Acabou?
1: Agora encerrei.
0: Uai.
1: Encerrei a carreira mesmo, total.
0: Estou
1: só, como diz a história, só sombra e água fresca.
0: Sombra e água fresca.
1: Agora encerrei a tarefa mesmo. Adoeci, problema de coração, fechado. 71 Deus. Anos, tá bom. Já deu,
0: tá bom,
1: já deu pra cuidar da minha vida. Agora eu vou só me cuidar até quando o Pai Poderoso quiser que eu esteja aqui nessa terra, tá bom, meu filho?
0: Rapaz.
1: É do ano de 1974 que eu vivo nessa luta.
0: Nossa.
1: Já deu pra cumprir a minha tarefa.
0: Você é doido.
1: Ano de 74. 74, sabe quanto é? 52 anos, Cavavão.
0: Rapaz, meu amigo Fernandão, parabéns, viu? Que missão bonita, 52 anos comandando uma carreta, um caminhãozão aí nas estradas do Brasil, muita competência, muita responsabilidade, parabéns. Você é um espelho para todos nós, né? Você comandando uma máquina tão difícil, né? Parece ser fácil, mas não é. Você tem que dirigir para você e também para todo mundo que se encontra na estrada. Então, durante tantos e tantos anos, você agora vai cuidar mais da sua saúde, já cuidou muito do trabalho, né? Pudera todo mundo se inspirar em você. Já pensou se todo mundo fosse trabalhador igual você? Tem gente que não quer nada, né, meu amigo? Quer nada, absolutamente nada. Não quer não. Não, também não quer não. Rapaz, aqui no centro de Brasília, tapado de gente que não quer trabalhar nada. Deitado por aí, tranquilo, né, rapaz? Mas eu não vou falar mais nada não, porque eu não posso. Mas se não, rapaz, parabéns aí pelo seu trabalho, por tantos e tantos anos, quantas toneladas de alimento você transportou para matar a fome de tanta gente aí pelo Brasil afora, né? A gente devia todo mundo se espelhar em pessoas como você, meu amigo Fernandão, que sua camisa dia e noite. E eu tenho certeza que eu tenho certeza que você gosta de viver, você vai viver ainda muitos e muitos anos e curtir o que você construiu com competência.

com dedicação e vai ficar para o resto da vida para ser lembrado, né? Muito obrigado, parabéns, meu amigo Fernandão, mas nunca deixe de participar aqui. Gostei, meu amigo Celção, parabéns para você, meu amigo Fernandão, aí em Nazaré da Mata, Pernambuco. Que venham mais 52 anos, não de estrada dirigindo, mas de estrada passeando com a sua família e colado aqui na Rádio Nacional, no Eu de Cá, Você de Lá. Você mora no nosso coração. Cuida do seu aí, Fernandão. Um abraço grande. Parabéns.

0: Agora 22 horas e 5, eu de cá, você de lá. Meu amigo Nego Lima, tá na escuta, Maurício Rabelo, boa noite. Estamos ligados aqui em Palmas, no Tocantins. É, o delegado Nego Lima, os netos, né, a Vitória, o João Eduardo e a dona Olinda também, a sua esposa. Muito obrigado, amigão Nego Lima. Alô, Vitória, alô, João Eduardo, alô, dona Olinda. Um abraço grande, viu? Muito obrigado. O Enio Inácio falando assim, boa noite. Boa noite, caro amigo Maurício Rabelo, toca pra nós aí, Teodoro e Sampaio. Quando a saudade aperta, linda essa música, Quando a saudade aperta, do Teodoro e Sampaio. É o Enio de Santo Antônio da Platina, no estado do Paraná. Muito obrigado, Enio, Santo Antônio da Platina, no estadão do Paraná. Muito obrigado, muito obrigado, muito obrigado. Tem mais aqui, 99 é do estado do Maranhão. Boa noite, caro amigo Maurício. Aqui quem fala é Félix de Buriti Bravo, do estado do Maranhão, funcionário da Caema. Toque, por gentileza, a música do Luiz Gonzaga, Procissão, viu, Celso? Luiz Gonzaga, Procissão, oferecendo para os amigos Luiz Fernandes e Francivaldo. Valeu? Valeu. Félix de Buriti Bravo, do estado do Maranhão, funcionário da Caema. É... Caema é companhia de águas e esgotos do estado do Maranhão. Deve ser, né? Caema, é, do estado do Maranhão. Toque por nós aí, por favor, Luiz Gonzaga, Procissão. Obrigado, Luiz Fernandes. Obrigado, Francivaldo. É, muito obrigado, Félix de Buriti Bravo. Tem mais aqui. Falando conosco é o Gordo, né, de Curimatá, no Piauí. Muito obrigado, Gordo em Curimatá, Piauí, Brasil. Muito obrigado, muito obrigado. Tem o Tarcísio Borges falando assim. Alô, Tarcísio.
1: Boa noite, Maurício Rabelo. Boa rapaz, tudo tranquilo. Aqui é Tarcísio, taxista aqui de Uruçuí, Piauí. Aham. Capital dos Cerrados, piauiense.
0: Opa.
1: Meu amigo, bota aquela musgona aí.
0: Ah.
1: Andorinha Mensageira.
0: Aú.
1: É muito linda aquela música. Eu ofereço aí pra toda a galera que tá no trecho aí.
0: Hã?
1: Galera do caminhão, galera do táxi.
0: Andorinha, enfim, Mensageira. Do...
1: Toda a galera. Chama. Tamo por cá.
0: Chama na bota. Do Gonzaga é Procissão. Deixa eu ver pra quem que ele mandou a Andorinha Mensageira. Deixa eu ver.
1: Trecho aí. Galera do caminhão, galera do táxi. Enfim, toda a galera. Chama.
0: Chama na bota, rapaz. Obrigado, obrigado. Meu amigão Tarcísio Borges, em Uruçuí, no estado do Piauí. Muito obrigado. É taxista competente. Alô, Tarcísio Borges, na rica e querida Uruçuí do Piauí. Um grande abraço, pedindo Andorinha Mensageira. É, Andorinha Mensageira é do Zezé de Camargo, é do Barreirito, hein? Do Barreirito, é? É, Andorinha Machucada, que é a do Zezé, não é? Muito obrigado, amigão Tarcísio Borges, em Uruçuí, no Piauí. Muito obrigado. Tem um amigo meu que chama Antônio Alberto, tem o meu amigo da rádio aí, Abidoral Martins, vendo o Abidoral, dê um abração nele por nós. Tem o Neto Capão aí, dê um abraço no Neto Capão também, nessa gente boa do Piauí, muito obrigado. Tem a Pretinha Soares lá da Bahia. Alô, Pretinha, cadê você? Boa noite.
2: Boa noite, meu amigo Maurício Rabelo. E aí,
0: Pretinha,
2: como é que tá você?
0: Tô bom demais,
2: e Pretinha,
0: você?
2: Formosa. Boa noite, Fatinha, boa noite,
0: opa.
2: Celso.
0: Opa. Formosa do Rio
2: tá
0: Preto.
2: Aí, a Brasília, muito calor.
0: Tá,
2: e aqui tá um calor. Nossa,
0: dia,
2: pensa
0: calor.
2: Num calor.
0: É. É mesmo.
2: Estou aqui, sentada aqui no quintal. Esperando chegar a hora de dormir, tá muito quente.

0: quente.
1: Tá muito quente, né?
0: Ouvindo Maurício Rabelo.
1: Ô, minha amiga, que coisa
0: Maurício,
1: boa.
0: Maurício, sabe quem foi que eu conheci ontem, daí de Brasília?
1: Sei não.
0: O Célio Sampaio.
1: Ah, é?
0: O Célio, lá de Sobradinho.
1: Ah.
0: Passou por aqui pro Formosa ontem, indo pro Corrente. Uhum. Aí disse que hoje ia pras praias, lá em Fortaleza.
1: Fortaleza.
0: Esse menino tá curtidor, hein? Mas é. Pensa num... Um cara, gente boa.
1: Não é? É bom
0: gente dia. Muito boa ele, viu?
1: Célio
0: gostei.
1: Sampaio, né? Que coisa boa.
0: Quando ele chegou aqui, ele me ligou, foi logo. Ele tentou em Formosa. Eu nem acreditei.
1: Que legal.
0: Falou que tava passando aqui em Formosa.
1: Aham.
0: Quero te ver.
1: Ó.
0: Oh. E aí a gente legal. Encontrou, passou a tarde todinha conversando.
1: Olha que legal. Bem, que
0: gostei dele, viu?
1: Célio Sampaio.
0: E aí, Maurício, ele mandou pra... Mandar um alô pra Helenice, de São Paulo.
1: Ah.
0: Ele disse que não falou mais com ela, porque perdeu o contato dela. Ele disse que perdeu o contato de todo mundo.
1: Ah.
0: Ele perdeu o celular, né? Aí ficou
1: Helenice
0: sem falar com você.
1: Não é Helenice,
0: aí disse que ia pegar seu nome comigo, né?
1: Ah, pode ser.
0: Aí
1: não.
0: Eu vou passar seu nome pra ele, o nome daí da rádio.
1: Tá bom, pode passar.
0: E... Maurício, pois é, Maurício, tô por aqui, te ouvindo. E quero que você passe aí uma música modão aí pra nós.
1: Modão,
0: Zezé
1: né?
0: Luciano, você já passou aí agora, né? Mas manda outra aí.
1: Já passou o Zezé Celso, já, né?
0: É porque eu esqueci o nome do cantor. Sei que Cabelinho, avança.
1: André Andrade.
0: Esqueci.
1: André Andrade, Cabelinho.
0: O nome da música é Cabelinho.
1: Ai, André Andrade. Vou
0: oferecer
1: boa.
0: Pra todos que estiver ouvindo o programa e pra você.
1: Obrigado.
0: Pra Madalena, pra todo mundo.
1: Tá bom, Betinha.
0: Boa... Aí já você falou. Grava um áudio aí, pra me mandar pra ele, que eu não sei se ele tá te ouvindo, né, porque ele falou que não sabe botar no celular.
1: Ah, entendi.
0: Pra ouvir você, eu ensinei ele antes, mas ele disse que acha que não vai dar conta, não. Aí você...
1: Tá meio complicado, né?
0: Grava aí
1: tá.
0: E manda aí pra mim, que eu vou mandar pra ele.
1: Tá bom, vou mandar.
0: E eu ofereci a música pra... Minha amiga Clemilde, que tá te ouvindo, a Elisete, do Célio, pra você, pra todos que estiver ouvindo, pra Fatinho, o Celção, e todos os ouvintes da Nacional.
1: Ah.
0: Ouvintes e ouvintes. Que são milhares, né, Maurício?
1: Graças a Deus, né, Pretinha?
0: Um abraço pra você.
1: Obrigado.
0: Um abraço na dona Madalena, um cheiro.
1: Opa.
0: Boa noite.
1: Boa noite. Querida amiga Pretinha Soares, em Formosa do Rio Preto, Bahia. Muito obrigado, querida amiga. Um abraço para Bianca Soares também, viu? E que alegria saber que você encontrou um brasiliense hoje, né? É o Célio Sampaio. Conversou, trocou ideia, passou uma tarde inteira conversando, que coisa boa. E ele está buscando as praias lá do Ceará, do Nordeste do Brasil. Alô, alô, Célio Sampaio, grande abraço, viu? Vindo, voltando a Brasília, venha nos visitar aqui na Rádio Nacional, vai ser um prazerão trazer notícias boas da Pretinha Soares, que é minha amiga, amiga da minha mulher também, da Madalena. Um abraço grande para ela, Pretinha Soares. Ela tá pedindo uma música Cabelinho do André Andrade, mandando para Helenice de São Paulo, mandando para Clemilde, para Elisete e pro Célio Sampaio também. Obrigado, obrigado. Pretinha Soares na Bahia. Muito obrigado, muito obrigado. Já, já, tem moda bonita no seu rádio. É o meu querido amigo, é o cantor lá de Cavalcante, Goiás, e ele falou assim, opa!
2: Uma música também com o André Andrade, qualquer uma, de André Andrade, eu ofereço para todos os ouvintes da rádio, todos os ouvintes da Rádio Nacional.
1: Bom demais!
2: E mando um abraço também para todos.
1: Falou, meu amigo, muito obrigado. Esse é o Santo, né? Muito obrigado, o Santo. Ele mandou aqui, eu acho que é a música dele, deixa eu ver um pedacinho aqui, vamos lá. Opa! Ô! Trem que pula, vai rasgando que eu vou costurando. A sanfona é boa demais, viu? Canta bonito. Depois eu podia mandar as duas composições minhas, né? A sanfona é muito boa.

0: no jumentinho, rapaz. Jumento,
1: que interessante, romântico.
0: Gostou, né? Você já montou no jumento já, Fatinha?
1: Já.
0: Já? Foi lá derrubada, não?
1: Não, lá no Piauí.
0: É mesmo, é. Nunca montei em jumento.
1: Não, mas.
0: Nem em jumenta. Não, lá em Minas tem pouco, não é tanto assim. Lá é cavalo e égua, né?
1: Mas
0: aí eu já montei.
1: Você montava no cavalo?
0: Já montei muito, né? Montei muito, já andei muito a cavalo, né?
1: Também andava.
0: E eu tinha uma égua chamada.
1: É, porque eu andava muito a cavalo.
0: Quando eu era pequeno, meu avô, ele deu uma bezerra para todos os netos. Ele tinha 55 netos.
1: Meu Deus!
0: O único neto que ele não deu fui eu. Aí ele me deu uma leitoa, na época ele ainda não estava. Quando eu nasci, né? Eu não sou um dos mais, eu sou do meio, mais ou menos. Aí ele ainda não tinha feito o propósito de dar uma bezerra para cada neto. Aí ele me deu uma leitoa. Aí meu pai trocou a leitoa numa potra. Uma potra mascarada, vermelha, castanha, com risco na testa. Botou o nome dela de Cristalina. Diz que era minha égua, né? Aí eu gostava muito da minha boa de toada, boa. Gostava da Cristalina. E quem zurrava ela era meu pai, andava nela o dia inteiro. Andava nela o tempo todinho. Depois meu avô ficou, eu lembro direitinho, depois ele ficou triste. Eu dei uma bezerra para todos os meus, é só você que não ganhou. Você ganhou uma potra. Então eu vou lhe dar, me deu um dinheiro que dava para comprar uma bezerra. Aí meu pai pegou o dinheiro meu de novo, aí comprou uma leitoa zona bonita, mais bonita. Meu pai era catireiro de porco. Aí comprou 10 porcos, né? Marrons e marroas, e a mais bonita era a minha. Só que não demorou pouquinho tempo, ele vendeu todos os 10 e vendeu a minha também, entendeu?
1: E o dinheiro nada.
0: É zero. Mas ficou a Cristalina, minha égua, bonita, boa de toada. Ficou nas lembranças, né? Valeu.
1: Tem
0: e
1: foto?
0: O presente do meu avô? Tem, mas não tem ela não, mas minha mãe tem. Eu pequeno, montado e descalço com estribo. Aí eu tinha uns 8 anos, 9, 10 anos. Não, 8 anos por aí, montado, nem alcançava no estribo direito, tem ela lá. Aquela égua castanha mascarada de branco, bonita, muito bonita. Mas ficou na lembrança, e na saudade
1: aí,
0: do meu avô.
1: Vendeu,
0: meu dinheiro foi-se embora, né? E depois eu trabalhando na roça todo dia com meu pai, falou, rapaz. Mas não era só comigo, não, com meus irmãos, tudo que era. Não, tem que vender, depois eu compro outro. E comprava outro e botava no lugar, mas nunca rendia.
1: Depois eu compro outro. Depois, te sustento mesmo, te dou tudo.
0: Dou tudo, mas dava um suor danado trabalhar desde criança na roça. Mas é assim mesmo, tudo. Mas foi muito bom. Meu pai e minha mãe, a gente nunca teve muito conforto, mas eles souberam unir a família. Os 6 irmãos, tudo colado um no outro. Mexeu com todos. Graças a gente ama uns aos outros, a gente gosta muito de todos nós, cada um com o seu jeito, mas todo mundo é muito unido, graças a Deus, né?
1: Que bom.
0: Graças ao meu pai e à minha mãe, com
1: família
0: certeza.
1: Família organizada é muito bom.
0: Fala, Maria do Rosário. Vai bater. Celso, vamos meter moda. Qual é a música, Celso Ribeiro? Hã? Nunca mais, César e Paulinho depois, como antigamente Amado Batista, e esperando você chegar, cantando Christian e Ralph, a música que o William dedicou para Fatinha, 22h20.

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Pois é, o Maurício foi ali tomar uma água. Enquanto isso, deixa eu ler aqui os recados dos ouvintes aqui. O seu Gonçalo, lá da, o Gonçalo da Cordeon, de Santo Antônio Descoberto, uma cidade que fica aqui pertinho. É, está na escuta, ouvindo o programa. E está pedindo para ouvir a música com Chico Rei, Paraná, Canarinho Prisioneiro.

0: Ele, Dona Cleonice,
1: muito obrigado.
0: tá pedindo para lembrar sobre, né, o próximo encontro, que já é agora no domingo, gente, dia 2 de agosto. É o encontro com os amigos do rádio, né, lá no Parque da Cidade, né, no estacionamento 3, gente. Não esqueçam, domingo agora, dia 2, a partir das 8, né? Ele chega lá cedinho, mas você pode chegar a partir das 8, né, Maurício? Você vai, o Maurício vai cedo, que ele vai levar a carne, né, para assar.
1: Não, eu vou lá.
0: Vai lá. Deus tem muita quiser, gente que ele convidou, que está esperando ele lá, né?
1: Uhum.
0: E o Francisco Luna fala assim: boa noite, Maurício Rabelo, Fátima, Celci, Anderson. Aqui é o Francisco Luna de Goiânia e Goiás. Quero desejar ótimo serviço para vocês. Seja bem-vinda, Fatia, na Rádio Nacional. Você estava de férias, graças a Deus você voltou. É, o Maurício Rabelo manda um abraço para o Maurício, para Fábio, Celso, Anderson, Alegria e aos meus amigos do rádio.
2: Obrigado, Francisco Luna. O Geronil Negão do Japão falou assim: alô, Negão.
3: Boa noite, Maurício Rabelo, tudo bem? Tranquilo, beleza? Tudo a paz de Deus,
2: bom,
3: filho?
2: Graças
3: aqui
2: a Deus.
3: Está tudo bem, graças a Deus. Eu vou mandar os áudios aí de Maria Cardoso.
2: Quero
3: tá procurando
2: ouvir,
3: o pai dela, que está desaparecido, né? Ela não conhece o pai. Quando ela entendeu por gente, só viu a história, né? Então, tem uma história aqui que ela sabe contar, eu vou pôr o áudio dela aqui, tá bom?
2: Sei.
3: Que eles aqui de Porto Nacional, né? Sei. Só que a Maria hoje mora em Palmas, Tocantins, né?
2: Sei.
3: Lá que ela mora em Palmas, tá?
2: Tá.
3: Ela é pastora de uma igreja lá, né? Casada, né? O marido é pastor e ela é pastora. Mora em São Paulo, mora em Palmas, Tocantins,
2: sei,
3: na capital do estado, tá?
2: Irmã, a voz é essa.
4: Em 76, meu tio Zé e o meu tio Valdeci estavam trabalhando na fazenda Bradesco, no Pará.
2: São Geraldo do Araguaia.
4: E lá ele conheceu o Daniel. Ficaram amigos. E quando os meus tios e o meu tio Valdeci veio embora para Porto Nacional, o Daniel veio junto, porque eles tinham feito uma amizade muito forte. Aí o Daniel ficou morando na casa do meu avô Manuel Cardoso e da minha avó Adelaide Pereira. E esse Daniel, que é o meu pai, se envolveu com a minha mãe e a minha mãe engravidou. E eu nasci em 77, em agosto de 77. E a minha mãe se chama Iraci. E aí o meu avô não gostou, né? E ele ameaçou esse meu pai. O meu pai fugiu, foi embora. E o meu tio disse que esse Daniel, ele é natural de Bacabal, no Maranhão. Mas que a última notícia que teve dele, ele estava morando em Redenção, no Pará. Isso tudo aconteceu em 77, quando a minha mãe descobriu que estava grávida de mim. Então, ele foi embora e nunca mais ele voltou, né, para saber. Ele nunca mais voltou a entrar em contato com a minha família, nem comigo. E assim...
2: Tá.
4: Não sei, né, se ele ainda é. Eles estavam trabalhando na fazenda Bradesco, em Conceição do Pará.
2: Tá certo.
3: Boa noite, Maurício Rabelo. Tudo bem? Tranquilo? Beleza? Tudo a paz de Deus, firme?
2: Sim.
3: Aqui está tudo bem, graças a Deus. Eu vou mandar uns áudios aí de Maria Cardoso.
2: É Maria Cardoso, né? Eu queria saber, ô Geronimo, posso passar o número do seu telefone no ar? Eu vou passar o número do seu telefone, porque ela... É, deixa eu te falar aqui. Ela tinha que ter mandado o nome completo do pai dela, da mãe dela, se ela souber, né? Às vezes ela não sabe, né? A mãe é Iraci, o pai é o Daniel. Ela tinha que ser o nome completo e o nome dela completo, se ela for registrada no nome deles, né? Pra gente achar, pra ficar mais fácil de achar. Então, você que tá me ouvindo aí, meu amigo Negão do Japão, Geroni, eu sei que você tem muita vontade de ajudar. Ela contou uma história... É muito bem contada, mas é melhor se ela puder mandar o nome completo da dona Iraci, que é a mãe dela, o Daniel, que é o pai, né? É, o avô, ela disse que é Manuel Carlos, né? E a avó Adelaide Pereira. E o pessoal da Fazenda Bradesco, no Pará, o Zé, o Valdeci, o tio Zé, tio Valdeci. Então, eu vou passar o número do seu telefone, viu, Negão do Japão, para qualquer informação, ligar para você que você passa o número do telefone dela, porque eu não tenho o telefone dela, tenho o seu. O seu

0: É 63, o DDD, 63, depois 9, depois 8477, 0676. Repetindo, Negão do Japão, telefone, você que sabe, ouviu essa história e sabe informações a respeito aí da dona Iraci, do seu Daniel, que são os pais, pelo que eu entendi, de Maria Cardoso. Número do telefone do Geroni, que é o Negão do Japão, que tem o contato dela, é 63, o DDD, depois 984770676, 84770676.
1: Vamos ouvir aqui a mensagem do Ozias, Maurício.
0: Pois não, vamos lá. Oi, Ozias.
2: Maurício Rabelo.
0: Opa.
2: Aqui é o Ozias, boa noite, aqui de Telêmaco Borba, Paraná.
0: Tudo bom?
2: Pela segunda vez aí, estou participando do seu programa aí. E eu acho assim melhor escutar o seu programa com esse vozeirão teu aí todo do que assistir um programa de televisão.
0: É mesmo?
2: Porque você une o Brasil inteiro aí com esse vozeirão teu aí.
0: Obrigado.
2: Maurício, um abraço para você, tudo de bom, bom trabalho. Deus abençoe você e sua equipe aí. Continue assim, unindo o povo brasileiro em tudo que é lugar, em todo mundo.
0: Graças
2: Beleza?
0: A Deus.
2: Beleza? Tudo
0: né?
2: de bom.
0: Obrigado. É o Ozias, né? Muito obrigado, meu querido amigo Ozias Rocha. Ozias Rocha de Telêmaco Borba, do estado do Paraná. Vozeirão tem você aí, viu? Parabéns. E muita generosidade nas palavras. Te agradeço demais. Nós estamos aqui, Deus me deu essa missão. Eu quero levar ela até o último dia que ele me permitir, né? E os ouvintes me aturarem por aqui. A direção da emissora também. Eu gosto muito de fazer esse trabalho. Gosto muito de conversar com as pessoas. Quanto mais humilde, a gente procura com mais vontade de ajudar a pessoa a passar um recado direitinho, né? Então, fico muito feliz de ouvir a alegria de um brasileiro lá na Austrália, lá no Canadá, brasileiro no Japão, brasileiro nos Estados Unidos, nos garimpos, na Guiana, na inglesa, na francesa, no Suriname, aqui no Brasil. Então, fico muito satisfeito. Quando acontece de uma pessoa procurar o pai, uma mãe, né? E a gente fica muito feliz quando a gente consegue ajudar. E me emociono toda hora aqui com tanta música bonita, com o jeito dos brasileiros. Há pouco eu conversei com o Fernandão, é o caminhoneiro Fernandão, 52 anos de estrada. E agora ele teve um pequeno problema no coração. Ele disse que agora parou, vai descansar e vai curtir a vida e cuidar da saúde dele, né? Me alegrou muito, me emocionei. E ele que é nosso companheiro de todas as noites, ele disse que vai nos visitar. Espero você por aqui também, viu, amigão? Ozias Rocha, em Telêmaco Borba, no estado do Paraná. Muito obrigado. Tem mais aqui, falando conosco, a Cecília da Silva Oliveira. É nossa ouvinte lá de Mato Grosso. Alô, Cecília. Cadê você, menina? Fala comigo, Cecília da Silva Oliveira. A palavra é sua. Boa noite.
3: Oi, Maurício, meu amigo. Boa noite. Boa noite a todos.
0: Mato Grosso.
3: Martinho, Celso, como é que vocês estão? Tudo bem?
0: Bom demais.
3: Graças a Deus. Mato Grosso, muito calor, Maurício. Aqui é o extremo, né?
0: É, hora frio demais.
3: É 8 ou é 80.
0: É.
3: Quando é frio, mas quando é calor, eu vou te falar, hein?
0: Campo Novo do Parecis.
3: Maurício, eu queria pedir para você... fazer uma homenagem para mim e para o meu excelentíssimo esposo, Luiz companheiro de vida, que ontem nós completamos 46 anos de casados. Como eu disse para ele, parabenizar tanto a mim como ele e agradecer dele ter decidido a levar a vida do meu lado, né? Para a gente compartilhar os nossos dias. E põe dias nisso, hein?
0: Bota
3: já
0: dias
3: tem muitos
0: nessa, né?
3: dias. Mas graças a Deus foi anos de muitas lutas, né?
0: Uhum.
3: Mas também muitas vitórias, né, Maurício? E graças a Deus estamos aqui firme e forte. Passamos muito atributo na nossa vida, muitas dificuldades, tanto na vida pessoal, na vida profissional, na saúde, mas... Graças a Deus, Deus nos deu sustento e está nos sustentando, Nossa Senhora Aparecida, nos conduzindo.
0: Amém.
3: E estamos indo, graças a Deus. Temos aí só hoje aqui dentro dessa casa que acabou ficando grande para nós, né? Nossos filhos se casaram, nossos netos chegaram, mas cresceram. Os que são bebê moram longe, mas quando chega é aquela alegria. Então, quero agradecer. Porque hoje, né, Maurício, é tão difícil, né?
0: É.
3: Viver a vida a dois, né? Para os jovens, hoje eu vejo com muito mais dificuldade do que a gente que casou há 40 anos atrás.
0: Isso.
3: E vamos continuar até o dia que Deus nos der. Que Deus nos dê saúde
0: e vida, né?
3: E vida, a gente vai continuar juntinho.
0: Tá certo.
3: Se puder, Maurício, roda uma música com o Rio Negro Solimões, uma música que eu acho muito bonita. Ela não faz parte da nossa história, não. Mas eu acho aquela música muito maravilhosa, sabe? O enredo dela é uma música muito romântica. E realmente o nome dela é Romântica. Eu queria se você pudesse tocar para mim e para ele, por favor, tá?
0: Romântica, é um nome.
3: E como sempre, muito obrigado pelo carinho, tá, meu amigo? Estamos aqui te ouvindo.
0: Então, Celso Ribeiro, vamos cantar os parabéns para esse casal que está na nossa consideração, no nosso coração, Cecília da Silva Oliveira e Luiz Carlos, lá em Campo Novo do Parecis, no estado de Mato Grosso. 46 anos de uma união feliz, né? De muitos frutos, de muitas dificuldades, mas de muitas alegrias, sobretudo, e de união. Parabéns, minha amiga Cecília da Silva Oliveira, e eles são meus amigos há mais, há praticamente 30 anos, né? Da nossa amizade. Eu quero que Deus mande mais 30, mais 30, mais 30, e que nós estejamos cada vez mais próximos. E vocês dois aí, unidos como nunca. Saúde, felicidades, minha querida amiga Cecília da Silva Oliveira e meu amigo Luiz Carlos em Mato Grosso.
1: Parabéns, Cecília, parabéns, Luiz Carlos, realmente, né? Muitos anos,
0: romântica,
1: né, Maurício?
0: É
1: uma música bem romântica. Então, são muitos anos de convivência, né? É muito feliz, é como ela falou mesmo. Hoje em dia, né? Mas os casais novos não têm muita paciência, qualquer dificuldade, já quer separar, né? Já quer ir embora. Então, parabéns, felicidade para o casal.
0: Rio Negro Solimões. Pois é, agora são 22h48. Quantos minutos aí, Celso? Quantos? 11. Então, só tem um minuto aqui. Só um pedacinho dessa música aqui. É homenagear a minha amiga, esse casal tão bonito lá de Mato Grosso, que eu considero muito, que é a Cecília e o meu amigo Luiz Carlos. E a música demora a chegar aqui. Ô, rapaz, não dá tempo não, viu, minha amiga? Eu já achei a música aqui. Agora, a música é essa aqui, ó. Da música mesmo. Cecília da Silva Oliveira, Campo Novo do Parecis, Mato Grosso. Pode tomar um vinhozinho aí, viu? Vocês dois, vocês merecem. 46 anos.
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0: Acabou, minha amiga Cecília.
1: Acabou.
0: Minha amiga Cecília. Obrigado,
1: acabou.
0: Fatinha.
1: Obrigado. Boa noite. Até amanhã, se Deus quiser. Um abraço. Para Inês Cabral, que está nos ouvindo, não deu
0: obrigado.
1: Tempo, viu, Inês?
0: Um abraço.
1: Amanhã eu
0: obrigado,
1: seu recado.
0: Celção. Minha mãe, dona Gasparina, um beijo. Minha mãe, benção. Durma com Deus. Marlene, um beijinho. Meu pai, que está no céu. A sua benção, meu pai.
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Olá, ouvintes! Começa agora um boletim mais da Rádio Nacional da Amazônia. Eu sou Ana Pimenta e les traigo um pouco da cultura brasileira através das ondas curtas. Esta semana vamos a falar sobre a importância das mulheres negras na construção de nosso país. O mês de julho aqui em Brasil também é chamado Julho das Pretas. El 25 de julio se conmemora el Día Internacional de la Mujer Afro-Latinoamericana, Afro-Caribeña y de la Diáspora. 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

Sandra de Sá é uma das cantantes e compositoras mais importantes da música brasileira. 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Ela nasceu em los suburbios de Rio de Janeiro, em uma família bastante musical. Su padre era baterista e essa convivência afetiva hizo de ella uma maestra en el ritmo e en el groove. El reconocimiento nacional llegó en 1982, cuando Sandra grabó el éxito Olhos Coloridos, de autoría del cantante y compositor Macau. 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

Este foi um boletim mais da Rádio Nacional da Amazônia. Durante esta semana, vas a conhecer um pouco mais sobre artistas negras brasileiras que llenam de orgulho a nosso país. Este conteúdo foi produzido e apresentado por mim, la periodista Ana Pimenta. Gracias por la audiência e hasta la próxima!

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2: Olá, a Unesp FM apresenta Brasil Instrumental, a competente e inspirada produção dos nossos compositores. Uma hora de música instrumental brasileira. Passam hoje por aqui Diogo Gomes, Maurício Ribeiro, Gilson Peranzetta e Amoy Ribas, Daniel Pezin, Augusto Bachera e João Bernardo e muito mais. O projeto Na Esquina do Clube com o Sol na Cabeça foi idealizado pelo músico André Memari. Piano, órgão, sintetizadores e outros instrumentos auxiliares, para ser realizado com o trio que leva seu nome, formado também pelos músicos e amigos Neymar Dias no baixo elétrico e acústico e também na viola caipira e Sérgio Rezi na bateria. Eles decidiram colocar em disco e no palco a paixão pela música e pelo mítico Clube da Esquina e registraram esse trabalho no estúdio Monteverde em 2019. Destacamos a faixa que abre o álbum Tudo o que você podia ser e o Trem Azul.

André Memari, Neymar Dias e Sérgio Reis, de Márcio e Lô Borges, Tudo o que você podia ser. E de Lô e Ronaldo Bastos, O Trem Azul. A Unesp FM está apresentando Brasil Instrumental. Seguimos com Diogo Gomes. Ele atua como trompetista, arranjador, compositor e produtor musical. Natural do Rio de Janeiro, tem seu nome atrelado às maiores personalidades da música brasileira, participando de turnês com Gilberto Gil, Djavan, Maria Rita, Jorge Benjor, além de integrar a banda de Gilberto Gil como trompetista e arranjador. Seu primeiro álbum, intitulado Transcendental, reúne suas composições, mostrando toda a sua performance e musicalidade afro-brasileira. Com 10 faixas autorais, o disco produzido e arranjado por ele retrata sua própria trajetória, a família, a criação no subúrbio carioca e o desejo de ir além com a sua musicalidade. Destacamos as faixas Resenha e, na sequência, Som do Ventre.

Diogo Gomes dele resenha e abrindo o bloco Som do Ventre. A Unesp FM está apresentando Brasil Instrumental, o talento e a magia do compositor brasileiro. Neste bloco, o guitarrista e violonista Maurício Ribeiro e uma

Faixa do segundo CD solo, Trio, em que é acompanhado por Pedro Trigo Santana no baixo e Edson Fernando na bateria. O CD contou também com as participações de Toninho Horta e do percussionista indiano Mandy Singh, especializado em tabla, conhecido por sua versatilidade em tocar tanto música clássica indiana quanto em funções contemporâneas e world music, além dos mineiros Rafael Martini e Vinícius Augustos. Vamos ouvir Biribiri e, na sequência, o encontro de dois talentosos instrumentistas, o piano de Gilson Peranzetta e o vibrafone de Amoy Ribas, e a faixa que dá nome ao CD, Repercutindo.

Biribiri. E a Unesp continua apresentando Brasil Instrumental. Muito obrigado pela companhia. Seguimos com Daniel Ribeiro Campos, conhecido como Pezim. Natural de Uberaba, atualmente residente em São Paulo, Pezim é contrabaixista. Contrabaixo acústico e elétrico, graduado pela Escola Superior de Música da Faculdade Cantareira e mestre pela Unicap. Em 2009, participou do curso de verão do Litchfield Jazz Camp e no qual esteve presente em workshops Dave Liebman, Lionel Luicki, Don Braden, Trio da Paz, Nilson Mata e Cláudio Roditi. Em 2019, lançou seu primeiro disco autoral intitulado De Prima, que reúne 7 composições próprias e originais. O quarteto que gravou o projeto é formado por expoentes

Roots do Jazz de São Paulo. Cuca Teixeira na bateria, Vitor Alcântara nos saxofones e Djalma Lima na guitarra. Destacamos duas faixas deste álbum, Perseguindo os Cinco e Samba pro Dorim.

Daniel Pezin dele samba pro Dorim e abrindo o bloco, Perseguindo os Cinco. A Unesp FM continua apresentando Brasil Instrumental. Neste bloco, duas faixas do segundo álbum Tempos e Lugares, do duo Augusto Basquera, violonista e guitarrista, e do pianista soriano João Bernardo. Neste trabalho, que está alicerçado na fusão tímbrica entre a guitarra e o piano, é marcado pelo equilíbrio nos contrastes. Como resultado de um processo de composição realizado em simultâneo pelos dois músicos, a música debruça-se ostensivamente pelo jazz e pelas raízes da música popular e da música erudita. Gravado ao vivo no Teatro Micaelense, na Ilha de São Miguel, nos Açores, este disco vem acentuar a cumplicidade e energia dos músicos na hora da performance. E também afirmar a afinidade musical e a ligação do duo, que interage musicalmente com fluidez, cumplicidade e energia. O trabalho está disponível nas plataformas digitais. Do álbum Tempos e Lugares, destacamos Cidade Nova e Saci.

Augusto Basquiat e João Bernardo, deles, Saci e Cidade Nova. E nós vamos ficando por aqui. Fontes pesquisadas, youtube.com, spotify.com e biscoitofino.com.br. Estúdio de gravação, Paulo Pepa. Produção, Silene Barros. Apresentação de Wellington Leite. Muito obrigado pela companhia, um abraço e até mais.

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Às vezes, tudo o que a gente precisa não é de respostas, mas de esperança. A esperança pode vir de várias formas. Numa conversa inteligente, num sorriso afetuoso, num bom dia iluminado, no abraço de um amigo, naquela mensagem que você não esperava, na voz que você não ouvia há muito tempo. Em tudo que está ao nosso redor, podemos encontrar inspiração para um novo amanhecer, para um florescer diferente, que pode trazer novos sonhos, novas ideias e novos caminhos. Deixe-se contaminar pelo que é belo, pelo que vale a pena gastar o seu tempo, pelas pessoas boas que cruzam o seu caminho. Aquilo que não agrega não precisa ficar. Escolha estar cercado por aquilo que pode te trazer esperança, e assim seus dias serão mais leves. Pense nisso.

Meia-noite, 3 minutos de um novo dia e começamos mais um programa Madrugada Nacional aqui pela sua Rádio Nacional AM de Brasília, 980 kHz, de pura potência, também transmitindo pela Rádio Nacional da Amazônia, Rádio Nacional do Alto Solimões, emissoras parceiras para todo o Brasil e para também o mundo através da internet, nos nossos aplicativos de rádio. E vamos começar com toda a força, com toda a animação, mais uma Madrugada Nacional para você. Vamos juntinhos, vamos? E vamos apresentar os nossos companheiros de trabalho, né? A nossa equipe que está aqui na mesa de som e sonoplastia, Otávio Fernandes. Na central técnica, a AGEU. E na produção e apresentação do Madrugada Nacional, eu, Luziane Xavier.

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Meia-noite 21, depois dessas músicas inspiradoras, vamos agora saber como vai ser o tempo nessa terça-feira, 28 de julho de 2026. Primeiramente, região sul. O dia será de atenção e alerta no Rio Grande do Sul. A área de baixa pressão associada ao jato de baixos níveis permanece organizada sobre o interior do continente, mantendo o transporte de calor e umidade para o estado, enquanto uma nova frente fria avança. A chuva ocorre desde as primeiras horas desta terça-feira na faixa oeste, litoral e centro-sul gaúcho, com intensidade moderada a forte, trovoadas e temporais isolados. Há potencial para elevados acumulados de chuva, descargas elétricas, rajadas de vento até 90 km por hora e queda de granizo em alguns pontos, mantendo situação de perigo, principalmente no centro-sul do estado. Pela manhã, as pancadas aumentam sobre a metade sul e seguem atuando no litoral. Ao longo do dia, conforme a frente fria avança, as instabilidades persistem na metade norte e voltam a ganhar força na faixa oeste, Missões, Campanha Gaúcha, Litoral, Vales e Costa Doce até a noite. Em Santa Catarina, a chuva ocorre de forma isolada, principalmente nas áreas de divisa com o Rio Grande do Sul, com intensidade fraca a moderada e pontos mais intensos. No Paraná, o tempo permanece firme, com poucas nuvens e sem previsão de chuva. As temperaturas seguem agradáveis no Rio Grande do Sul e mais elevadas nos demais estados da região. Agora vamos para a região sudeste. A massa de ar seco continua predominando sobre o sudeste, mantendo a atmosfera estável e impedindo a formação de nuvens carregadas. O tempo permanece firme em São Paulo, Rio de Janeiro, Minas Gerais e Espírito Santo, com predomínio de sol entre poucas nuvens. Apenas o nordeste de Minas Gerais pode registrar chuva fraca e isolada. As temperaturas continuam em elevação durante a tarde, enquanto a umidade relativa do ar permanece baixa na faixa norte paulista, Triângulo Mineiro, Noroeste, Oeste, Norte e parte do Sul de Minas Gerais, principalmente no Noroeste Mineiro, onde os índices podem variar entre 12% e 20%. Região Centro-Oeste. O tempo continua firme em praticamente toda a região devido à atuação da massa de ar seco. O sol predomina em Mato Grosso do Sul, Goiás, Distrito Federal e grande parte de Mato Grosso, favorecendo tardes quentes e baixa umidade relativa do ar. Apenas o extremo norte e noroeste de Mato Grosso podem registrar aumento de nebulosidade e chuvas isoladas por influência da umidade da Amazônia e do aquecimento diurno. O calor segue intenso durante a tarde, enquanto o ar seco predomina na metade leste de Mato Grosso, Goiás, Distrito Federal, norte e nordeste de Mato Grosso do Sul, principalmente na metade norte de Goiás e extremo leste mato-grossense, com umidade entre 12% e 20%. As rajadas de vento variam entre 50 e 70 km por hora no sul e sudeste de Mato Grosso do Sul. Região Nordeste. Entre Salvador e a faixa litorânea do Rio Grande do Norte, a chuva ocorre de forma fraca, moderada e passageira. Também há previsão de chuva fraca no litoral do Maranhão, Piauí e Ceará. No interior da região, a massa de ar seco mantém o tempo firme, com predomínio de sol, calor e baixos índices de umidade relativa do ar na faixa norte e centro-oeste da Bahia, centro-sul do Maranhão e do Piauí, sul do Ceará, metade oeste de Pernambuco e da Paraíba, principalmente no oeste baiano, onde os índices podem ficar entre 12% e 20%. As rajadas de vento variam entre 40 e 50 km por hora. Região Norte. O calor e a elevada umidade continuam favorecendo a formação de áreas de instabilidade de maneira irregular. Há previsão de chuva moderada a forte em Roraima, leste do Amapá, faixa norte e noroeste do Amazonas, além do nordeste e litoral do Pará. No Acre, oeste e sul do Amazonas, noroeste e sudoeste do Pará e demais áreas do Amapá,
a chuva ocorre com fraca intensidade. Em contrapartida, Tocantins, Rondônia e demais áreas do Pará permanecem sob influência do ar seco, com tempo firme. Temperaturas elevadas e condições favoráveis para queimadas no Tocantins, onde a umidade relativa do ar segue em atenção e alerta, com índices entre 12 e 20%. O tempo permanece abafado. E agora vamos deixar você bem informado com as nossas matérias. Primeiramente, vamos falar de eleições. A biometria será usada nas eleições deste ano, mas

0: não é obrigatório para votar. Os detalhes com o repórter Gésio Passos.
1: A biometria será usada mais uma vez para votar nas eleições deste ano. A tecnologia estará disponível em todas as sessões eleitorais do país para evitar fraudes e garantir a lisura do pleito. Apesar da requisição, é bom saber que a biometria não é obrigatória para exercer o direito ao voto. Se o título estiver regular, o eleitor pode votar mesmo sem ter realizado esse cadastro. Neste caso, será exigido documento de identificação para acesso à urna eletrônica. Se a urna não reconhecer a biometria já realizada, o eleitor continua tendo direito ao voto. A orientação é que a leitura biométrica possa ser repetida até 4 vezes. Persistindo a dificuldade, a mesa receptora vai confirmar a identidade do eleitor por outros meios de conferência do cadastro. Se as informações coincidirem, o eleitor assina o caderno de votação ou registra sua impressão digital, caso não saiba assinar. Em 2008, a Justiça Eleitoral começou a utilizar os dados da impressão digital para identificar os votantes. A medida foi adotada para aumentar a segurança das eleições e evitar que uma pessoa possa votar no lugar de outra. Com o cruzamento de informações, o TSE ainda pode detectar eleitores com registros duplicados no cadastro eleitoral. Já não é possível cadastrar a biometria para as eleições de 2026, porque o prazo se encerrou em maio deste ano. O TSE orienta a comparecer à Justiça Eleitoral após as eleições para realizar o cadastro. No cadastramento, são coletadas a fotografia, as digitais de todos os dedos da mão e a assinatura do eleitor. As informações são utilizadas para tornar mais seguro o processo eleitoral. Da Rádio Nacional em Brasília, Gésio Passos.
0: Meia-noite 28 e falando em eleições, a gente queria explicar para os ouvintes que a gente vai ficar com a participação ao vivo pelo telefone fixo suspensa até acabarem as eleições, por conta do defeso eleitoral. Então a gente vai suspender a participação ao vivo pelo telefone fixo, porém você pode participar pelo WhatsApp. A gente vai ter o WhatsApp tanto nessa parte inicial do programa, como naquela outra parte, no outro bloco, como sempre aconteceu. Então serão duas participações do ouvinte pelo WhatsApp durante o Madrugada Nacional. É isso, para atender todo mundo. A gente vai atender todo mundo, não vai deixar ninguém sem atender. Você vai pedir música normal, mandar alô pros amigos, aniversariantes. Aqui o ouvinte é que manda. Mas infelizmente, você só não vai poder colocar sua voz ao vivo. Você vai mandar o recadinho pelo WhatsApp, pode ser em áudio, em texto, e a gente vai colocar no ar, tá bom? A gente pede só que seja o mais reduzido possível, para que a gente possa atender todo mundo. E quando as eleições terminarem, a gente volta novamente com as participações ao vivo. Não fique triste, você que não consegue participar pelo WhatsApp, vai voltar, não é só um período que a gente vai ficar com isso suspenso, né? Mas vai voltar, tá bom, pessoal? E voltando aqui com informação, esse tempo, né, em alguns lugares tá chovendo, em outros lugares tá mais seco, e a gente ficou sabendo aqui de um incêndio que tá atingindo uma área do Parque Nacional da Serra do Gandarela, na região metropolitana de Belo Horizonte. Equipes do Corpo de Bombeiros e brigadistas estão mobilizados. As chamas avançam sobre a vegetação da unidade de conservação e o combate é dificultado pelo terreno e pela presença de uma linha de fogo na parte mais alta do parque. Segundo a administração, 12 brigadistas atuam no combate ao incêndio. De acordo com a unidade de conservação, esse lugar onde o incêndio está acontecendo está dificultando o trabalho das equipes. E por isso o Corpo de Bombeiros também foi acionado para reforçar a operação. Criado em 2014, o Parque Nacional da Serra do Gandarela ocupa uma área de mais de 31 mil hectares entre municípios da região metropolitana de BH, como Santa Bárbara, Rio Acima, Caeté, Raposos, Itabirito, Mariana e Ouro Preto. A unidade de conservação protege remanescentes de Mata Atlântica, áreas de campos rupestres e importantes nascentes que contribuem para o abastecimento de água da Grande Belo Horizonte. O parque também abriga rica biodiversidade com espécies da fauna e da flora ameaçadas de extinção. Se a gente conseguir mais informação sobre como está o combate ao incêndio, a gente vai dar notícia até o final do programa. E agora vamos falar sobre uma notícia que interessa muito a muitos ouvintes aqui do Madrugada, que são as pessoas que trabalham com aplicativos, né? Seja com motos ou bicicletas, o pessoal, né, que estava inscrito no programa de refinanciamento, de financiamento de motos e bicicletas, né? São os financiamentos do Move Brasil. Eles já podem ser fechados, né? Já estão valendo. Você vai ficar por dentro com a repórter Priscila Mazenotti sobre essas novas regras para quem trabalha com entrega via aplicativo. Vamos ouvir agora a nossa reportagem.
2: E quem é que pode participar, hein? Bom, quem está inscrito na plataforma de aplicativo há pelo menos 6 meses e fez no mínimo 100 corridas ou entregas nesse período, aqueles que não estão com a lista de corridas atualizada precisam entrar em contato com a plataforma para correção. Além dessas pessoas, podem aderir os ciclistas, motofretistas ou mototáxis que tenham carteira assinada na mesma empresa há pelo menos 6 meses. Importante, é preciso ter carteira de habilitação categoria A de moto. O cadastro depende de confirmação e só vale para uma moto ou bicicleta por pessoa. O veículo tem de ser fabricado aqui no Brasil, ser 0 km, flex e, no caso de motos, ser de 160 cilindradas. Se for elétrica, ela precisa ser de até 7.500 watts. Para as bicicletas elétricas, elas precisam ser de até 1.000 watts. Quem recebeu o cadastro já pode procurar a Caixa, o Banco do Brasil ou o Banco Honda ou Yamaha para a contratação do financiamento, que é de 100% do valor sem entrada. A carência é de 2 meses e o prazo de financiamento é de 2 anos. Está em dúvida? Quer saber a lista dos veículos? Isso tudo está lá no gov.br/movebrasil. Da Rádio Nacional em Brasília, Priscila Mazenotti.
0: 12:34. Daqui a pouco você já vai poder participar aqui da participação do ouvinte no programa Madrugada Nacional pelo WhatsApp. Já vai logo fazendo, né, seu texto, seu áudio, lembrando dos amigos, o abraço para quem você quer mandar, o aniversariante, temos aniversariante hoje, a gente vai reforçar aqui o número do WhatsApp para quem ainda não tá com o número bem gravado, é o 619-9674-1536. 619-9674-1536. E não tem perigo de você não conseguir mandar sua mensagem. Quando é no telefone fixo, muitas vezes a linha fica ocupada, você não consegue mandar sua mensagem. E no WhatsApp você tem garantia de que a sua mensagem vai chegar. Não tem perigo de não chegar. Tá certo, pessoal? E enquanto você vai fazendo todas as suas anotações, mandando suas mensagens, você já vai ficando com 3 músicas que fazem parte aqui já da nossa programação, enquanto você pede a sua música preferida. Mas você já vai curtindo aí 3 músicas muito boas. Vide Vida Marvada, com Demônios da Garoa. Forever, com Folhas. E Negro Amor, com Zé Ramalho. 12:35, daqui a pouco a gente volta.

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0: noite, 48 minutos dessa terça-feira, 28 de julho, e vamos começar a participação do ouvinte. Vamos começar com a minha amiga Sandrinha, de Nova Iguaçu, Rio de Janeiro, que sempre não falha aqui no Madrugada Nacional, né, Sandrinha? Sempre uma pessoa de alto astral, sempre muito alegre. Minha amiga Sandrinha, vamos ouvir.
1: Boa noite, boa madrugada, querida Luciana. Tudo bem, meu amor? Como é que foi de férias? Foi boas férias? Fale pra mim. Espero que fique disso que foi boa, né?
0: Foi boa sim.
1: Vou mandar um alô para Francisco Estrela, Mana Messias, Cafifa, Juarez, Luiz Fernando, Braga Júnior, Edgar, Comeu Morreu, Marco, Alderina, Teodora, Teodorinha, Josélia, Milena, Inês, Valdineia, Rubens e Rubens. A música que eu quero ouvir é de Diana, Meu Lamento. Eu ofereço para você e para todos que estão sintonizados, que gostam da música, tá bom, minha querida? Beijo, bom retorno, hein?
0: Obrigada, Sandrinha.
1: Com seu retorno. Tchau, tchau, querida. Que é Sandrinha, de Nova Iguaçu, Rio de Janeiro. Beijo, tchau, tchau.
0: Beijo, obrigada pelo seu carinho. Sempre uma pessoa muito agradável. Tá sempre mandando boas vibrações aqui, a Sandrinha. Então vamos aqui agora para o Zé Roberto, Teresina, Piauí.
2: Bom dia, minha amiga Luciana Xavier, tudo bem? Seja bem-vinda de volta ao programa Madrugada Nacional. Estava com muita saudade de você. Tudo de bom para você. Eu gostaria de ouvir a moda. Folha Seca com Amado Batista. Quero oferecer para minha amiga divina de Eliseu Martins, Piauí, Wilton Borges de Calena, Goiás, Inês Cabral de Fortaleza, Ceará, Luiz Costa, do Sul, Goiás, Célia do Paranoá, Milena do Recanto das Emas, Conceição do Recanto das Emas, Larissa Santa Maria, Rio Grande do Sul, Beatriz da Tabatinga, Elisete São Miguel, Rio Grande do Norte, da Paz, de Boa Vista, Roraima, Carmen Norte, de Boa Vista, Roraima, Rita de Brasília, Claudinha de Vaz de Dentro, Rio de Janeiro, Musa da Madrugada Nacional, Mariana Aná, de Uberlândia, Minas Gerais, Mildinha de Porangabutu, Goiás, Alderina de Teresina, Piauí, Heleninha Gomes de Teresina, Piauí, Maria Francisca Neta de Teresina, Piauí, Valéria Vitória Espírito Santo, Vale de Neve, Forro, Rio de Janeiro, Luiz Cláudio de Brasília, Mendes de Teresina, Francisco Mendes de Parnaíba, Tripinha, Manoel Messias de Pessoa, Antônio Nunes de Pessoa, Carlos Moreno da Grande Fortaleza, Cafifa, Beto Padeiro, Sidney de Teresina, Piauí, Nedir de Juara, Mato Grosso, Luiz Maranhão de Teresina, irmão Gilvan, irmã Cristina de Teresina, Piauí, Francisco Estrela de Paragino, Pará, Francisco do Céu Azul, João Pizerra do Pissu e Francisco Azul, Juarez de Itaguaí, Juarez São José dos Campos, Edgar, o meu morreu, Ademar Sabó de São Paulo, Pedro Paulista de Pernambuco, Adilson Carapuna, Goiás. E ofereço a moda para todos os ouvintes da Rádio Nacional de Brasília, do Brasil e do mundo. Muito obrigado, minha amiga Luciana Xavier. Um abraço para você.
0: Um abraço, meu querido Zé Roberto, de Teresina, Piauí. Também sempre assíduo aqui no Madrugada Nacional. Agora vamos para o Moisés, que mandou mensagem ontem, está mandando hoje de novo. Ele é lá de Natal. Natal, Rio Grande do Norte, começou, né, o pessoal a ouvir muito aqui o Madrugada Nacional, porque tem uma rádio que está transmitindo, né, não sei bem qual é a rádio no momento, mas tem uma rádio lá transmitindo o Madrugada Nacional, aliás, transmitindo a Rádio Nacional, e a nossa audiência lá em Natal agora estourou com tudo mesmo. Então agora vamos para o próximo ouvinte, que é o Eugênio Tripinha.
3: Bom dia, Madrugada Nacional. Tripinha, Tripinha do Remanso, passando aqui o Custódia do Pernambuco. Vamos ali em busca do Luiz Eduardo Magalhães, fazer o carregamento. Ótima terça-feira abençoada a todos.
0: Terça-feira abençoada para todos. Nossos amigos caminhoneiros que rodam esse Brasil. Tripinha, Del, apareça, Del, né? Todo mundo aí, o também tem o lá de Sinop, agora fugiu o nome dele, não tô conseguindo lembrar, mas você sabe quem é, caminhoneiro lá de Sinop, manda uma mensagem pra gente aí também, nossos amigos caminhoneiros que estão sempre na escuta. Agora vamos para Milena Caroline, nossa querida nutricionista, que já mandou hoje a dieta do Antônio Nunes e do Zé Carlos de Bertioga. Sou a Milena de Brasília, estou aqui na escuta passando para dar um salve sobre o lanche. Hoje vai 100 kg de purê azul com liga, 10 de alho e 100 kg de lanche normal para o Antônio do Pessoa. O Zé Carlos vai ser 100 kg de cenoura, 10 de pimenta e 100 de lanche normal. Olha aí, Zé Carlos, a cenoura voltou. De música, eu quero pedir a música de Milionário José Rico, A Carta. É nóis, Milena. Meu abraço pra Milena, minha amiga Milena Caroline, uma pessoa de bom gosto musical, muito apurado, né, que tá sempre pedindo músicas ótimas aqui no programa. E tem também... o Moisés está falando que a rádio é lá do Rio Grande do Norte é IFRN, a rádio que transmite a Rádio Nacional. Então, quem for do Rio Grande do Norte aí, fica sintonizado, não esqueça. Agora vamos para o Francisco Gomes. Olá, bom dia a todos, me chamo Francisco Gomes, de Boa Vista, Roraima. Tô ouvindo diretamente do trabalho. Se possível, gostaria de pedir Nikita, de Elton John. Muito obrigada. Tá certo, Francisco Gomes. Já anotei aqui o seu pedido. Nikita, com Elton John. E tem também o Antônio Ribeiro, né, meu amigo Antônio Ribeiro, de Itamari, Bahia, que mandou sua mensagem. Bom dia, minha amiga Antônio Ribeiro, de Itamari, Bahia. Eu tava já pronto para ligar, Antônio, mas ouvi o motivo da participação, então vou digitar. Por enquanto, não falar nomes, porque são muitos. Se for digitar, o programa termina e não dou conta de falar todos. Ele tá falando em relação aos amigos, né, para mandar o alô. Quando tiver algum aniversariante, ele diz que vai falar, como por exemplo, João Bezerra, que é dia 7 de agosto. É bom que eu já tô sabendo, aniversário do João Bezerra. Ele quer ouvir com Giliarte a música Jogo Aberto, né? A gente já anotou aqui, viu? E só para lembrar que a Rádio Nacional, querendo ou não querendo, é um pouquinho diferente. É simplesmente alto astral e quem pensar negativo é sem futuro, né? Antônio Ribeiro, de Itamari, Bahia. E vamos aqui também ver aqui o Francisco do Céu Azul, que mandou a mensagem dele aqui.
4: Bom dia, Luciano. É o Francisco. É o Francisco do Jardim Céu Azul.

0: Pois é. Infelizmente, no momento, ninguém vai poder falar ao vivo com a voz, né? Daqui do nosso telefone para o estúdio, né? Até que passe essas eleições. Mas tá bom demais. Fazer o quê? Nada. Fazer o quê? Obedecer às regras e às normas da direção. Então, um abração aí para o Lucas Frazão, meu amigo Lucas Frazão, o Tchotchoca, o Anjo Gabriel, o Toco, né, o Natan de Crato, né, o Perninha, o Adilson de Caiapone, né, o Ademar Saboia, né, o Cine de Teresina, né, Edgar, como é morreu, meu amigo? Né? E amanhã eu mando mais, eu organizo um áudio melhor mencionando o nome de cada um. Amanhã. Agora porque me pegou de surpresa, eu não sabia dessa mudança. O Antônio tinha me falado, ele tinha participado pro Zap, né? Mas amanhã eu organizo melhor e mando um áudio bem melhor com o nome dos amigos.
1: Tá certo. Tem mais um áudio aqui do Francisco.
0: Não, meus amores, Francisco tá triste. Eu falei pro Edgar, falei pro Lucas Frazão, que agora eu consegui o número do Lucas Frazão. Consegui ontem falar com eles, com ele agora por telefone. Falei pro Edgar, falei pro Lucas Frazão, falei pro Ademar Saboia, falei pro Antônio do Pessoa. E agora vocês são os quartos. O quinto que vai saber. Francisco só vai voltar em outubro. Só em outubro, quando normalizar a participação ao vivo com a voz da gente. Não é? Mas eu mandei um áudio hoje, eu acabei de mandar um áudio. E porque eu gosto de participar ao vivo. Eu gosto de participar ao vivo. E temos que respeitar as regras, as normas da direção, né? A gente tem que acatar com respeito. Mas eu não, eu só vou voltar agora a participar em outubro, quando terminar as eleições, normal. Né? Eu espero que vocês não se chateiem.
1: Eu vou me chatear sim.
0: Vocês sabem que eu gosto muito de vocês, muito.
1: Não venha com
0: Vocês
1: essa,
0: moram
1: não.
0: dentro do meu coração,
1: Eu quero
0: tudinho aí,
1: você
0: você,
1: participando.
0: principalmente você que estava de férias. Mas o Francisco agora só vai voltar a ouvir a rádio só em outubro, quando encerrar as
1: Oxe, vai nem
0: eleições.
1: ouvir?
0: Um abração para todo mundo, com muita saudade e até outubro. Não, música
1: Eu não
0: não.
1: gostei dessa rebeldia, não, viu, doutor Francisco? Pode participar, senão você vai ser tirado da chamada. Viu? Essa história aí eu não vou aceitar. Pode participar. Olha, eu vou lhe encontrar lá no encontro dos amigos do rádio, vou puxar a sua orelha. Viu, bichinho? Me espere. Então agora a gente vai já atender três músicas que foram pedidas dos ouvintes, né? Vamos atender aí. É Meu Lamento com Diana, pedido da Sandrinha, lá de Nova Iguaçu. Folha Seca com Amado Batista, pedido do Zé Roberto, de Teresina, Piauí. E A Carta com o Milionário José Rico, pedido da Milena, nossa querida nutricionista aqui de Brasília. Vamos ouvir, mas a gente continua, viu, pessoal? Daqui a pouco tem mais WhatsApp. Nós vamos continuar até a hora do lanche. Enquanto tiver recadinho, a gente vai passar. Tá bom, pessoal? Mas enquanto isso, a gente já vai logo curtindo essas três músicas. Daqui a pouco a gente volta. Uma e.

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0: 12, continuando aqui nas nossas mensagens dos ouvintes, né? Pessoal, eu tô assim muito triste porque não tem ninguém participando. Eu só porque no WhatsApp sempre teve muita gente participando no WhatsApp quando era no segundo bloco. Era tanta gente que às vezes a gente não conseguia atender todo mundo. Terminava o programa e a gente não conseguia atender. Então, assim, só porque as mensagens ao vivo estão suspensas, eu sei que tem muita gente que não consegue participar pelo WhatsApp. Mas quem conseguir, por favor, não deixe de participar, né? É um canal importante o WhatsApp, porque nunca a sua mensagem vai deixar de chegar. No telefone, às vezes, as linhas estão ocupadas, você não consegue a ligação. Mas no WhatsApp não tem perigo, né, disso acontecer. E a gente vai registrar aqui o aniversário. A Inês Cabral, lá, né, de Fortaleza, Ceará, falou comigo. Ela ficou até de mandar uma mensagem, mas ela não mandou até o presente momento, né? Para registrar o aniversário do comunicador Vitor Hanover, lá de Fortaleza, né? Aniversário dele, hoje, dia 28 de julho. Ele é filho do comunicador também Tom Barros, né? São pessoas aí muito queridas aí na cidade de Fortaleza. Pessoas que fazem parte da comunicação do rádio e da televisão aí na cidade, nossos colegas jornalistas. Então a gente registra aqui o aniversário do Vitor Hanover lá em Fortaleza, né? E também agora vamos para a mensagem do nosso querido Edgar. Comeu ou morreu?
1: Minha amiga Luciana, que hoje quer liberar o nome do cachorro, que ele comeu, morreu. Eu quero a música que a Milena fez pra eu e a Mariana. Você tem ela aí? Pode ser? Pode ser? Mariana, que a Milena fez pra eu, nós e a Mariana, pode ser, né? Aí vai pro Isla 99.3, o Adilson, da Dauili França, o pessoal de Santa Maria lá, da dona a Milena, como é que eu esqueci lá? A dona, ela, o Gilberto Lalavelo, o Juju Veal Supiguai, a dona Beatriz, o Eli França Dadal, tá tudo aqui, ó. O Enéas Dona Marinha, o Antonildo, o Garcia, Juarez São Paulo, Juarez do Rio de Janeiro, é nós a Caminha, Divina Raquelzinha, Manel Messi, Manelzinho, Antônio Ribeiro, Antônio Pessoa, o Cafio, já falei, já, Cafio, a Duda, quem, o Del Comendo, Tripim, Magnum, Quebra Gaio e o Fernandão, ó, quem, John Magnata, o Max, o Nedi, o Lux Frazão, o Walter, tem quem, o Lux Frazão, o Puraqué, o Ferrinha se ferrou, o Alemão Repolho, o Amarildo, né, o Walter, o Gil Adriano Sueli, as duas Teodora, mais tarde eu volto, a minha Milena Conceição e a Nega, bora, fui! Ai, meu Deus do céu, a Mariana apaixonada minha vida, você sabe, né, fui! Ai, meu Deus do céu, a Sandrinha! A Valdineia, a Valéria, a Bernadette, a Grazetti, o Rubens, não fui!
0: Você tá isso aí, Edgar, sua apaixonada Mariana. Então a gente achou aqui a música da Mariana, que a Milena fez aqui pra homenagear esse distinto casal, Mariana e Edgar. Vamos ouvir!

é paixão pra mais de metro, Mariana Ná. E agora a gente vai tocar mais duas músicas, né? Que já toca uma da Mariana. Agora vamos atender mais dois pedidos de ouvintes. Temos aqui mais ouvintes aqui esperando, né? A gente vai tocar a música, a gente volta pra colocar mais um recadinho aqui antes de acabar. E vamos tocar agora Jogo Aberto com Giliardi, pedido do Antônio Ribeiro, de Itamari, Bahia. E Nikita com Elton John, pedido do Francisco Gomes. Vamos ouvir, daqui a pouco a gente volta.

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1: 1h28 e já estamos aqui no finalzinho desse bloco. Vamos aqui passar o recadinho do Hermínio.
2: Bom dia, minha querida. É com muito prazer e alegria que te mando essa mensagem, minha querida. Se for possivelmente, eu gostaria de ouvir uma música com Fernando Mendes, A Desconhecida. Eu ofereço para meus dois filhos, Poliana, o meu netinho, Samuel, com a esposa dele, e meus dois netinhos que moram em Teresina. E ofereço para você, ou seja, todos milhares de ouvintes que estão ouvindo esse grande veículo de comunicação, de Hermínio Lima, Eliseu Martins Piauí. Eu ofereço também para meu amigo João Luiz Dias, daqui de Eliseu Martins. Abraço. Deus abençoe cada dia.
1: 1h29, a gente já tá no finalzinho. Vamos lanchar, que é bom demais.

É, né, pessoal? A gente tem que comer, né? Porque senão a gente não fica em pé aqui até 3 horas, né? E continuamos aí nas regiões da França. Isso, nós continuamos aqui nas regiões da França. Hoje é na região de Occitânia. É uma região que tem um prato muito gostoso, chamado cassoulet. É, escreve C-A-S-S-O-U-L-E-T, cassoulet. Não pronuncia o T no final. Ele é um cozido de feijão branco com carne de porco, pato ou ganso. É a famosa feijoada deles, né? E a nossa é com feijão preto, a deles é com feijão branco. Então a gente hoje vai comer uma bela de uma feijoada de feijão branco com muita carne de porco. Vamos ver se a gente consegue fazer o programa até o final, né? Com esse prato bem maneirinho, bem leve. E também tem uma sobremesa, porque é uma sobremesa muito gostosa também, lá da região de Tarn, que é um bolo de abóbora.

0: 1:38. E vamos hoje com as notícias do esporte. Não? Então, podemos ir logo direto para as notícias do esporte sem vinheta. Hoje foram jogos da Série B do Brasileiro. Sport e Cuiabá empataram em 1-1 na noite dessa segunda-feira na Ilha do Retiro, em confronto válido pela 20ª rodada da Série B do Brasileiro. O gol rubro-negro foi marcado por Pedro Perrotti, artilheiro do time no campeonato, mas o adversário mato-grossense explorou a deficiência da equipe mandante na bola aérea e chegou ao empate com Fábio Gomes. No fim, o Leão pernambucano tentou o abafa para buscar a vitória. Não conseguiu, deixar o estádio sob vaias da torcida. Com o resultado, o quarto empate consecutivo e a 9ª partida sem vencer na segunda divisão, ampliando ainda mais o histórico de jejum no brasileiro. O Sport chega aos 29 pontos e cai para 10º lugar. O Cuiabá alcançou os 25 pontos, subiu para a 14ª colocação da Série B. Os times só entram em campo pelo Campeonato Nacional daqui a 2 semanas. O rubro-negro enfrenta o Vila Nova no Oba, dia 8 de agosto, às 16h, enquanto o clube mato-grossense volta a Cuiabá para receber o Fortaleza às 18h no dia seguinte, quer dizer, no dia 9 de agosto. O Atlético Goianiense venceu o Operário do Paraná por 3-1 na noite dessa segunda-feira pela primeira vez nessa Série B. Conquistou 2 vitórias seguidas. Gustavo Coutinho, Giovani Soares e Marrone marcaram os gols do Dragão no estádio Antônio Ascioli, em jogo que abriu o segundo turno da competição para os dois clubes. Bosquilha, de pênalti, descontou para o Fantasma. O Atlético Goianiense chega a 31 pontos e é o 7º colocado, colado no G6. O Operário do Paraná continua na vice-liderança, apesar de ter voltado a perder após 6 partidas. Agora o Fantasma retorna a campo no dia 7 de agosto contra o São Bernardo no Germano Krieger. Já o Dragão visita o Náutico no dia 9 de agosto nos Aflitos. E a última, o CRB, se impôs como mandante na noite dessa segunda-feira em Maceió. No estádio Rei Pelé, venceu o Vila Nova por 2-0, gols marcados no primeiro tempo por Bressan e Mikael, artilheiro da Série B com 14 gols. O time engatou a 3ª vitória consecutiva depois da chegada do técnico Fábio Matias e se aproximou do G6. Ainda invicto como mandante, o Vila não faz uma boa campanha fora de casa e perdeu pela 6ª vez como visitante. O CRB ganhou 4 posições e assumiu o 8º lugar na Série B, com 29 pontos, 2 a menos do que o G6. Com 34, Vila Nova está em 3º, mas pode perder ainda 2 posições na sequência da 20ª rodada. Os times terão uma folga na tabela da Série B no início de agosto. O Vila Nova só joga no dia 8 contra o Sport, às 16h no estádio Oba, em Goiânia. E no dia 11 de agosto, o CRB visita o Avaí na Ressacada, em Florianópolis, às 19h30, horário de Brasília. Essas foram as notícias do futebol pentacampeão mundial Brasil, Ziu, Ziu.
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0: 1h43, agora vamos para o nosso quadro História da Música. Hoje a gente vai falar sobre a música Paraíba. Paraíba foi um baião, né, feito por Humberto Teixeira e Luiz Gonzaga. Foi escrito em 1943.

1946 e lançado primeiramente em 1950 por Emilian Borba, mas a versão mais conhecida é a do seu autor, Luiz Gonzaga, que foi gravada em 1952. A história conta que a canção foi escrita para narrar a história da força do Estado da Paraíba. O Washington Luiz era presidente da República, né, nessa época, né, e apoiava Júlio Prestes como sucessor ao cargo. E aí ele pediu que todos os estados apoiassem o seu candidato. Porém, três estados não apoiaram: Rio Grande do Sul, Minas Gerais e a Paraíba. É, inclusive, é por isso que tá a bandeira da Paraíba está escrito "nego", porque a Paraíba não apoiou, negou o apoio, né? E com isso, Getúlio Vargas, do Rio Grande do Sul, se candidatou como presidente para concorrer às eleições e convidou João Pessoa, que era governador da Paraíba, para ser o vice na chapa da Aliança Liberal. A partir de então, os conflitos foram aumentando. João Pessoa mandou invadir a casa de João Dantas, que era inimigo político, né, dele. Lá encontrou algumas cartas de um amante de João Dantas. Essas cartas foram divulgadas nos jornais da época. E chateado com essa atitude de João Pessoa, Dantas resolveu tirar satisfações, foi até a confeitaria Glória no Recife, onde João Pessoa estava, e o assassinou com um tiro. O fato foi o estopim para a Revolução de 30. Né? A Revolução de 30, né, foi uma revolução que aconteceu, tomou conta de vários estados do Brasil. E a Paraíba, por causa da morte de João Pessoa, foi o primeiro estado a dar um passo para acontecer, né, esse embate, né, da Revolução de 30. E os autores, né, Luiz Gonzaga e Humberto Teixeira, fizeram essa canção se referindo à Paraíba no feminino, para dizer, mulher macho, sim senhor, que o estado é um estado forte, né, por ter dado o pontapé inicial da Revolução de 30. E quando ele fala assim, eu mando um abraço pra ti, pequenina, tem um fato a ver com o fato de Paraíba ser um estado pequeno. Então vamos ouvir agora o Baião Paraíba, cantado por Luiz Gonzaga.

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1: 1h49, voltamos com a participação dos ouvintes aqui através do WhatsApp, né? Primeiramente, o Gabriel de Cianorte mandou: bom dia, Luziane, que bom que você está de volta fazendo nossas madrugadas melhores. Um grande abraço a você e a todos aí da rádio. Quero mandar um abraço também ao Antônio, ao Manuel Messias do Pessul, Del Caminhoneiro, Adilson Barbosa de Caiapunha, Cafifa de Niterói, Rio de Janeiro, Valdineia, Musa da Madrugada, João Bezerra, Joia do Paranoá, Mariana e Edgar Comeu Morreu, pessoal do Tareco Lanches. Pessoal tá sumido, Tareco Lanches. Vamos participar, né, pessoal? Meu amigo Gilberto Avelo, as duas Teodoras, Carminha Nós e todos os amigos ligados no Madrugada Nacional. Se estiver disponível, quero ouvir a música What's a Woman com Vaya Con Dios. Essa música é muito bonita, viu, Gabriel? Mas a gente não tá tendo, mas já anotei aqui para fazer o pedido da sua música, viu? A gente vai disponibilizar. Assim que tiver, eu te aviso, tá bom? Ele queria oferecer a todos os amigos que estão na escuta. Gabriel de Cianorte, Paraná. Agora vamos para o próximo, que é o Gilson, é o casal Gilson e Sueli. Bom dia, Luziane, como ficou bom as madrugadas agora, com você passando essas melodias apaixonadas. Era que estava faltando para completar. Obrigada por você estar de volta, Deus te abençoe. Passa baile na roça com Tonico e Tinoco. Aqui é Gil e Sueli, de Ituiutaba, Minas Gerais. Já tá anotado, viu, Gil e Sueli? Baile na roça com Tonico e Tinoco. Já a gente toca pra vocês. Agora vamos aqui à mensagem do meu amigo Puraqué, lá de São Sebastião da Boa Vista, Ilha de Marajó, Pará.
2: Luziane, bom dia, Luziane. Seu amigo Puraqué aqui, São Sebastião da Boa Vista, aqui da Ilha do Marajó. Luziane, nós temos aqui na padaria o Dani, Tonhão, Márcio Cleide, Nicolau. E Luziane, também mandar alô para nossos colegas de trabalho, de profissão aí, nosso amigo João Magnata, Ferrinha, o Dini, Tchotchoca. Também lá, também o outra padaria lá, o Chocolate, o Elbio, o Toco, o Elis. Estão tudo ligadinho aí também nestas padarias aí no programa Madrugada Nacional. E também nosso colega, também nosso amigo aí, Edgar, o Cafifa, o Del, o Caminhoneiro, o Tripinha, o Rubens, o Natanael, nossos dois colegas aí, Francisco Estrela, né? Os dois Francisco aí, que Deus abençoe todos, a nossa querida e amada aí, Milena de Brasília, que Deus abençoe, a Carminha, e todos de 0 a 100 para não ficar ninguém de fora, né? Que Deus abençoe a todos, e nós queríamos Luziane, nós também, um abraço também especial para a equipe aí do programa aí, né? Nosso amigo Agil, aí a senhora aí, Luziane Xavier, o Agil e outros colegas de trabalho aí, que Deus abençoe. E temos ligadinho aqui na padaria Novo Amanhecer, que sou Sebastião da Boa Vista aí na Ilha do Marajó, no estado do Pará. Nós queríamos ver, Luziane, escutar o hino aí com o Catedral aí. Quem disse que o amor pode acabar com o Catedral? Estamos ligadinho aqui oferecendo para todos os nossos colega aí de profissão de todas as madrugadas aí. Que Deus abençoe, Luziane, é nóis. Tchau.
1: Ô, meu querido Puraqué e meus amigos padeiros aí de São Sebastião da Boa Vista, Marajó, Pará. Infelizmente, a gente não tá tendo essa música, mas já tá anotado, já anotei aqui o pedido, né? Vou fazer uma nova listinha com mais músicas para incluir aqui na rádio, junto com a música do Gabriel de Cianorte. Eu vou fazer aí uma listinha nova, com novas músicas pra gente incluir aqui na rádio, tá bom? Fique tranquilo, que assim que tiver, a gente avisa. Edgar aqui mandou mais uns áudios aqui, vamos ouvir.
3: Daniel, a loja do carro branco vai pra Demar Savoia? É verdade, Francisco Céu Azul, Francisco Três, Francisco Mendes, o Mendes Luiz Maranhão, ó, o Carlos Moreno, Zé Carlos, Zé Duor, Zé Roberto, Zé Noé, o Simbal. É uma turma que a gente esqueceu aqui, ó. O Gabriel do lado do Paraná, o Natanael do Crato. É uma turma que a gente esqueceu. Bora cochilar, vou dar um cochilo, que eu tenho que levantar 5h30 pra comer lá na rua. Aí o gol! Aliás, João Bezerra e a patroa lá. É verdade, fui.
1: Isso, não podemos esquecer de João Bezerra, não. Agora vamos aqui pro Elson Amaral. Bom dia, Luzinho, a todos os ouvintes dessa equipe maravilhosa do Madrugada Nacional. Que Deus os abençoe sempre. Obrigada, Elson Amaral. Tá sempre aqui também ligadinho com a gente. Ele que é do DF. E vamos também aqui, né, ver aqui o recadinho do Raimundo Pinta. Ah, Raimundo, que bom, né? Pensei que você não gostava mais da gente. Começamos o programa ontem, você sempre tá aqui ligado. Cadê Raimundo Pinto, que não aparece, né? Ele mandou aqui o bom dia, dizendo que tá ligado. Bom dia, Otávio. Bom dia, Geu. Né, Raimundo Pinto, do Brejo do Maranhão. Sempre ligadinho com a gente. Pois é, não pode deixar, não. Tô de olho. Então, a gente vai fazer mais um intervalinho musical, porque não tem mais ninguém aqui pra participar no momento. A gente tem baile na roça com Tonico e Tinoco. Tem mais algum aí, Ageu? Coração da Despedida com quem? Elba Ramalho. Muito bem. E quem mais? Cabelos Brancos. Rolando Boldrin. Então vamos lá, mais uma sequência aí de músicas. E daqui a pouco a gente retorna com mais participação do ouvinte. Se tiver mais gente, a gente vai colocar no ar. É só você mandar o seu recadinho, o seu pedido musical, que a gente tá rodando. Vamos ouvir essas aí? Daqui a pouco a gente volta. 1:55.

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2: 2:05, terça-feira, 28 de julho. E vamos deixar você muito bem informado. Uma operação resgatou mais de 50 trabalhadores que, segundo o Ministério do Trabalho e Emprego, estavam sendo submetidos a condições análogas à escravidão em Cesarim, na região sul de Goiás. Segundo o órgão, os trabalhadores aliciados vieram da Bahia e de Minas Gerais para trabalhar na extração de palha de milho para a produção de cigarros. A ação foi realizada nos dias 23 e 24 de julho. Ao todo, 55 trabalhadores, incluindo 9 mulheres, foram resgatados após serem atraídos com promessas de que poderiam ganhar entre 6 e 10 mil reais por mês. De acordo com Roberto Mendes, auditor fiscal do trabalho, o Ministério do Trabalho e Emprego levou os trabalhadores até a capital, onde eles foram embarcados para suas cidades de origem na rodoviária de Goiânia. Então agora vamos também falar sobre economia. O mercado segue apostando em tendência de queda da inflação. Gabriel Brum tem as informações.
3: A expectativa de inflação manteve a tendência de queda no Boletim Focus desta segunda-feira. O documento reúne estimativas de centenas de analistas e economistas do mercado financeiro consultados pelo Banco Central. A previsão para a inflação neste ano caiu de 5,15% para 5,12% na quarta semana seguida. Isso mesmo com o vai e vem da guerra entre Estados Unidos e Irã, que faz o preço do petróleo oscilar, mas ainda abaixo do patamar de 100 dólares quando o conflito começou. O combustível mais barato é um dos fatores que explicam a previsão de uma inflação menor, diz o economista César Bergo.
4: Também na habitação, com relação à energia elétrica, também vem caindo. E os alimentos mostram um decréscimo nos preços, embora exista o risco ainda esse ano com relação ao clima, sobretudo os efeitos do El Niño. Mas não tenha dúvida de que o preço do petróleo caindo acaba afetando positivamente os preços, no sentido de que a inflação vai cair e fechar o ano próximo a 5%, como espera o mercado.
3: Para os outros índices do boletim, mais uma vez, sem alterações. Crescimento econômico de 1,99% em 2026, dólar valendo R$ 5,20 e a taxa básica de juros em 14% ao ano. Da Rádio Nacional em Brasília, Gabriel Brum.
2: 2:08. Vamos agora para mais um bloco musical. Esperar que mais pessoas participem, né? Aqui do nosso WhatsApp. Temos aqui espaço para você participar através do WhatsApp, seja com áudio ou em texto. Vamos aqui continuar esperando a sua participação. Enquanto isso, vamos aqui lançar um bloco musical para agradar os saudosistas, né? Aqueles que gostam das músicas mais antigas, como meu amigo Cafifa, de Niterói, Rio de Janeiro. Vingança, com Linda Batista. Noite do Meu Bem, com Dolores Duran. E A Preferida, com Altemar Dutra. Vamos ouvir, daqui a pouco a gente volta.

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1: Duas e 18. E temos mais informação para você. Uma carreta transformada em

0: sala de cinema vai desembarcar em Manaus para levar sessões gratuitas. A iniciativa começa nesta terça-feira, hoje, né? Segue até o dia 30 de julho, no campo da comunidade Fé 3, localizado na rua Holanda, sem número, no bairro Colônia Antônio Aleixo, e oferecerá 5 sessões gratuitas por dia, sempre às 8 da manhã, 10 da manhã, 14 horas, 16 horas e 19 horas. Os ingressos são distribuídos no local, uma hora antes de cada sessão. Depois da capital amazonense, o cinema itinerante segue por cidades da Paraíba, Pernambuco, Minas Gerais, São Paulo e Paraná. E continuando no assunto cultura, nós vamos falar sobre os teatros da Amazônia. São reconhecidos como patrimônio da humanidade. O repórter Carlos Araújo tem os detalhes.
1: Os dois mais importantes teatros da Amazônia agora fazem parte do Patrimônio Mundial da Humanidade. A decisão foi anunciada nesta segunda-feira durante a reunião do Comitê do Patrimônio Mundial da Unesco, realizada na cidade de Busan, na Coreia do Sul. A candidatura brasileira apresentou o Teatro Amazonas e o Teatro da Paz como um único bem cultural. Denominado Teatros da Amazônia, a proposta foi aprovada por reconhecer o papel dos dois espaços na preservação da memória, da arte e da identidade cultural da região amazônica. Construídos durante o ciclo da borracha, os dois teatros representam o período de grande desenvolvimento econômico vivido pela Amazônia no final do século XIX. Além disso, são considerados exemplos da influência das artes e da arquitetura europeia na formação cultural brasileira. O título concedido pela Unesco também deve contribuir para o fortalecimento do turismo cultural e para a ampliação das ações de preservação dos dois monumentos, que já são referências nacionais pela sua beleza e importância histórica. Em Manaus, o Teatro Amazonas é um dos principais cartões postais da cidade e palco de eventos como o Festival de Ópera do Amazonas. Já o Teatro da Paz, em Belém, é uma das mais antigas e tradicionais casas de espetáculos do país. Com reconhecimento internacional, os teatros da Amazônia passam a integrar o grupo dos mais importantes bens culturais do mundo, reforçando o papel da região como guardiã de um patrimônio histórico, artístico e cultural de valor universal. De Manaus, do Sistema Encontro das Águas, para a Rádio Nacional, Carlos Araújo.
0: E agora a gente segue com mais recadinhos aqui do WhatsApp que chegaram agora. Estão quentinhos aqui pra gente. O Gutenberg, da cidade de Presidente Dutra, no estado do Maranhão, diz que ama ouvir o programa, manda um abraço para o João Macbrau, que ele disse que tanto fez companhia para ele quando ele trabalhou na recepção de um hotel na madrugada. Que bom, né, Gutenberg? O rádio tem esse poder, né, de ser, né, a companhia, né? Muitas pessoas usam o rádio como companhia nas madrugadas, até mesmo durante o dia, né, na hora que está no carro. Né, o rádio é o grande companheiro, né, é onde a pessoa se informa, se diverte, né, escuta música. Então tem muitas funções o rádio, né? Então para os amantes do rádio, é um veículo que realmente nunca sai de moda, né? O Gabriel de Cianorte, que já tinha mandado uma mensagem pra gente pedindo a música What's a Woman. A gente não tem a música, mas vamos incluir. Ele agora pediu uma nova música. Quer ouvir Adeus Ingrata com Cláudio Fontana. A gente já anotou aqui, já vamos passar, viu? Gabriel, já tá certo aqui. Já tá anotado. E o Emílio Braga, de Patos de Minas, Minas Gerais, disse que já me viu como repórter no Nordeste. Realmente você está certo, Emílio. Eu trabalhei na TV Diário, fui repórter lá na região do Cariri, no Ceará. Ele também está perguntando pelo João Mac Brown. O Mac Brown continua em tratamento de saúde. Ele pergunta se ele se aposentou. Realmente esse ano seria o ano da aposentadoria dele, mas ele ainda está em tratamento de saúde. Assim que tivermos mais notícias,

0: vamos divulgar, tá bom? É, o Laerte Macedo também perguntando pelo Mac Brown. Eu já informei aqui. É, dando bom dia. É, bom dia, Laerte Macedo. E o Elson Amaral tá digitando aqui mais um recadinho. É, a gente vai para mais um bloco musical, né? Vamos atender aí o Gabriel de Cianorte, que pediu Adeus Ingrata com o Cláudio Fontana. Ah, temos aqui Natanael Crato Ceará. Vamos ouvir. Tá sem áudio, né? Vou voltar.
1: Bom dia, minha amiga Luiziane, Natanael, Crato Ceará, gente boa. É, a história que esse rapaz tá falando aí de rádio é boa demais. O rádio é a melhor companhia que tem, você tá interligado em tudo, né? Pois é, minha amiga, é como se foi de férias. Vem a Barbalha. Vem,
0: não fui.
1: Foi festona na Barbalha, viu? Pois é, tamo aqui na escuta, nós não faia não, viu? Um abraço, bom dia e boa semana.
0: Pois é, não deu pra ir esse ano, né? Eu fui pra Fortaleza, capital do Ceará, mas não deu pra dar uma esticadinha aí pra Barbalha, Crato. Meu irmão, inclusive, tá por aí, né? Ele viajou pra ir pra região. Mas eu não pude ir, porque tive também alguns compromissos em Fortaleza de médico, também fiz uma cirurgia e não tive como ir viajar, né, pra o interior do Ceará. Mas espero uma próxima vez estar aí visitando essas cidades muito queridas aí da região do Cariri. O Elson aqui tava falando que estamos acostumando de novo. Luziane estava de férias merecidas, nossa rainha da madrugada. Obrigada, Elson, pelo carinho. Realmente, a gente tem que tirar umas férias, né? Porque a gente é ser humano, a gente precisa dar uma descansada e voltar, né, com o repertório renovado aí pra vocês, né? Então, a gente já tá em 2h25, mas tem espaço ainda, até 3 horas. A gente tem espaço aqui no programa pro recadinho de vocês, viu? Pode enviar o recadinho que a gente passa. Mas enquanto vocês vão mandando mais recado, a gente vai aqui com mais um bloco musical. Vamos atender o Gabriel de Cianorte com Adeus Ingrata, com Cláudio Fontana. E vamos também ter mais duas músicas, Amor Estou Lhe Chamando, com Carmen Silva, e Guarânia da Saudade, com Carlos André. Vamos ouvir, daqui a pouco a gente volta.

0: 2h35, temos um recadinho aqui do meu amigo José Carlos de Bertioga.
1: Bom dia, Luciana. Aqui é o José Carlos de Bertioga, Minas Gerais.
0: Cadê? Só isso?
1: Bom dia, Luciana. Aqui é o Zé Carlos de Bertioga, Minas Gerais.
0: Cadê, Zé Carlos? Tudo bom, meu amigo? Que bom ter você aqui com a gente, né? Manda mais recado, pede música, manda mensagem pros amigos. Estamos aqui esperando um recadinho de vocês. Então a gente vai continuar aqui ouvindo mais música. Vamos agora de Conselho com Jorge Aragão, bloco só de sambinha. Mal acostumado com Péricles e Herança Popular com Arlindo Cruz. Voltamos já.

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2: 2h48, meu amigo Gabriel Neto mandou uma mensagem aqui, deixando bom dia dele, bom trabalho para todos da Rádio Nacional. O Elson Amaral pediu aqui uma música de Rio Negro e Solimões, a gente já vai te atender, tá, Elson? E o meu querido Éder João, meu amigo, tá sempre ligadinho aqui com a gente, vai estar lá no nosso encontro, amigos do rádio, dia 2 de agosto, próximo domingo, no estacionamento do Parque da Cidade, estacionamento 3. Bom dia, estamos ligados, Éder João e família Ramos, Ceilândia Norte, DF. Tá me dando as boas-vindas e Deus nos abençoe. Domingo estaremos juntos. É isso aí, Éder João. Domingo estaremos todos os amantes do rádio lá no encontro dos amigos do rádio no estacionamento 3 do Parque da Cidade, em Brasília. Tá ok, pessoal? Quem tiver por aqui pode comparecer, né, e participar desse grande encontro. Então agora a gente vai para mais um bloco com três músicas. Vamos atender aqui o pedido do Elson Amaral. Vamos tocar Bate o Pé com Rio Negro e Solimões. E também Machuca Demais com Bruno e Marrone. E Evidências com Roberto Carlos. 12h49. Daqui a pouco a gente volta.

galera, bate a mão. 2h53, a gente vai chegando ao final. Um abraço pro João Newton Alemão Menezes, que mandou aqui um bom dia pra gente. Bom dia pra todo mundo, pra essa galera que ficou até agora com a gente. Bom descanso pra quem vai descansar, bom trabalho pra quem vai trabalhar. E logo mais à meia-noite a gente se encontra novamente, se Deus quiser, pessoal. Bom dia, Brasil! Bom dia, planeta Terra! Sonhos.

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1: Olá, estamos de volta na Nacional com o melhor da música brasileira. Você ouve agora Gal Costa.

Tivemos aí Gonzaguinha de Gonzaguinha, O Que É O Que É, Nem Mato Grosso de Chico Buarque de Holanda, Partido Alto, Gal Costa de Caetano Veloso, Vaca Profana. 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Eu apresento agora para você na Nacional Tulipa Ruiz e João Donato.

0: Ouvimos Chico César e Dominguinhos de Chico César, Deus Me Proteja. Alexandre Moreno, dele mesmo, Gorjeta. Abrindo o bloco, Tulipa Ruiz e João Donato. De Tulipa Ruiz e Gustavo Ruiz, Tafetá.
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0: A Nacional recebe agora Rita Lee, Doce Vampiro.
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Ele dizia que o mar era o pai e a mãe dele, né? Porque estava ali no meio da

0: Ouvimos Kirá e a Ribanceira de Kirá, Dia de Feira. Céu, dela mesma, Rainha. Abrindo o bloco, Rita Lee, de Rita Lee, Doce Vampiro.
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0: Vamos ouvir agora Itamar Assunção e Zélia Duncan juntos em Dor Elegante.

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1: Tivemos aí Zélia Duncan, Fred Martins e Marcelo Diniz Flores. Antes, Milton Nascimento, de Tunay, Milton Nascimento, Certas Canções. Abrindo o bloco, Itamar Assunção e Zélia Duncan, de Paulo Leminski, Dor Elegante.
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1: Eu trago agora para você Tunay, dele Sérgio Natureza, Sintonia.

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1: Olá, ouvinte nacional, muito bom dia. A partir de agora, a comunicação de Milton Rocha na sua companhia com o melhor da música brasileira. Hoje começamos com Marisa Monte.

Tivemos aí Sá Guarabira e Venturini juntos em Sobradinho, de Sá e Guarabira. Jorge Benjor, dele mesmo, Chove Chuva. Marisa Monte, de Marisa Monte e Nando Reis, Ao Meu Redor. 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Eu apresento para você Maria Gadu.

0: Ouvimos Carla Sabade, Branco Melo e Marcelo Fromer, Sonífera Ilha. Paula Morelenbaum, de Baden Powell e Vinícius de Moraes, Berimbau. Maria Gadu, dela mesma, Tudo Diferente.
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0: Eu trago agora para você na Nacional Titãs.

0: Ouvimos Mariela Santiago, dela mesma, Danado na Cor. Chico Sainz e Nação Zumbi, de Jorge Maltner e Nelson Jacobina, Maracatu Atômico. A primeira, Titãs, de Sérgio Brito, Epitáfio.
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0: A Nacional recebe agora Amanda Magalhães.

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2: Bom dia, Brasil! Ei! Agora, 5 da manhã.

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1: Estamos juntos, começando mais um Brasil Rural. Maria Aparecida, você mandou 59, Maria Aparecida. Clemilto, você também. A turma da Bigodeada, uma ótima manhã. Eu sou Luciano Barroso, a produção da Bruna Alves e da Cléo Borges. No estúdio, nas mixagens, o Chacareiro, criador de Formiga. Alô, Zelinhos, bom dia. A programação musical, a responsabilidade é do gatinho Jaider Ribeiro do Amorim e do grande Antônio Miranda. Bom dia, Miranda. Colaboração da Delgrácia Pinto, os colegas que estão trabalhando no CIA, no Rodeador, uma ótima manhã. Lá vamos nós, meu Brasil. Sejam todos bem-vindos no 61-99674-1536. Bom dia, meu Brasil lindo. 5-1. Nacional Brasília, Nacional da Amazônia, Nacional do Alto Solimões em Tabatinga, Rádio FRN de Natal, alô Geraldo, bom dia. A Porto FM em Porto Franco, no Maranhão, bom dia Portugal, Buenos Dias, Colômbia, Espanha, bom dia Guiana Francesa e Bélgica, bonjour, Estados Unidos, Canadá, Inglaterra e Guiana Inglesa, good morning, na Alemanha, moi, no Japão, konnichiwa, estamos juntos. O Brasil Rural está no ar.
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1: É a nossa voz em AM, FM, é a nossa voz em ondas curtas, chegando até você no aplicativo. Baixou o aplicativo Rádios.tbc. Nós vamos juntos até às 7h20 da manhã. Hoje, dia 28 de julho, Dia Nacional do Agricultor. Ei, pessoal da agricultura familiar, obrigado, obrigado, muito obrigado. Ah, também é a data de adesão do Maranhão à independência. Feriado estadual, tá? Que marca a data em que o Maranhão se uniu, né, de fato ao Brasil independente em 1823. Que barato, hein, gente? Ó, hoje é dia do agricultor, obrigado aí pelo carinho. E hoje nós vamos trazer aqui o projeto Produzir Natureza. Vale a pena você ouvir às 6h30. São 5h04. Para começar bem o nosso programa hoje. Pele de maçã, Mato Grosso e Matias, para você no Brasil Rural. Obrigado pela sintonia. Vamos juntos? Vamos fazer festa hoje? Vamos nessa terça-feira linda, Brasil.

0: Bom dia, Luciano. Manda um alô aqui para Porto Alegre. Ah, rapaz, Lúcia Felício, obrigado. São 5:07, Zé. Bom dia, meu Brasil. Aqui o Vagalume, deixa eu ver quem mais aqui, deixa eu ver. Clemilton. Quase passou perto. Maria Aparecida, quase passou perto. Vagalume, quase passou perto. Quem bigodeou? Quem?
1: Luciana, jesuíta, Santa Cruz da Venerada. Luciana, hoje eu quero ouvir Milionário Zé Rico, sonhei com você. Quero oferecer pra você, que é um ótimo locutor, e é só pra me curtir mesmo.
0: Obrigado, Jesuíta. Uma ótima manhã. Estamos juntos no Brasil Rural 5:40. 5:08, Brasil.

0: A bigodeada de hoje, sonhei com você. 5 e 12.
1: Bigodeou!
0: Participe comigo no 61-99674-1536.
2: Bom dia. Isso. Estamos por cá, mais um dia, né? Segundo não, terçou, né? Graças a Deus, fui em Portugal, voltei, cheguei na madruga. Tô por cá já de novo. Bom dia, Zé Lins. Bom dia a todos aí que fazem o programa Brasil Oral com o Lulu, meu fofo, meu carequinha. Ô Lulu, manda um alôzão pra essa galera toda aí. Alô! Amigo do Amanhecer, né? De azeite, zero a 100, pra não esquecer de ninguém. Dona Geralda, Dona Dice, nossa amiga Carminha, é nóis. Nosso amigo Alemão, de Três Coração, Gaguinho. Nosso amigo Facebook, nosso amigo Pouca Telha, Telhado. Coroa da Prescão, Rabrisco no Rabisca. Também nosso amigo Vagalume, né? Vagalume 1, Vagalume 2, né? Vagalume pai e filho, né?
0: É.
2: Bom dia, bom dia. Dona Geralda também, nosso amigo Jessinho Topógrafo, nosso amigo... Ô, Lulu, meu fogo, o tempo tá acabando. Nossa, é muito pouco tempo. Manda um alôzão também pro meu pai lá em Água Azul do Norte também, meu tio Osmar. E a todos aí.
0: Certo.
2: Tchau e obrigado. Ai, Luluzinho, tava com saudade, amigão. Hoje é terça-feira. Ai, que tudo. A semana começou daquele modelo do meu fogo.
0: Ui.
2: Tchau e obrigado.
0: Valeu. Ai, Luluzinho. 5 e 13. Ei, hoje tem Mega Sena, hein? Tá acumulado em 78 milhões de reais. Ah, caramba. Mega Sena, 78 milhões. Tô jogando, vamos ver. Ah, seu fator.
3: Bom dia, Brasil Rural.
0: Bom dia, Ronê.
3: Comandante Luciano Barroso.
0: Bom dia, meu querido.
3: Tudo bom, compadre?
0: Tudo.
3: Bom dia a todos os ouvintes.
1: Bom dia.
3: Um excelente dia aos agricultores do Brasil.
0: Exatamente.
3: Brasil, Brasil, Brasil.
0: Dia do agricultor, menino.
3: Agricultura, agropecuária.
0: É, valeu.
3: Feliz dia aos agricultores.
0: Ó.
3: Ronei,
0: hoje é dia do agricultor. E aí, você da agricultura familiar, bom dia, uma ótima manhã. Seja sempre bem-vindo ao Brasil Rural.
4: Bom dia, Luciano Barroso.
0: Boa, Maurício.
4: Do Fofoque de Cavalcante, Goiás.
0: Fala, querido.
4: Estou aqui te ouvindo, viu?
0: Obrigado.
4: Um abração para o pessoal do Açúcar também, Rio Bonito, meu amigo Baldão, Edson Cigano, meu amigo Célio, parceiro de Catingueiro. Pessoal aí do Rol de Água, um abraço para todos os caminhoneiros, viu? Aí tem Luciano Barroso, meu amigo de Vita Celândia. De Cavalcante. Um abraço, Luciano. Toca pra nós aí. Os mandem bandido, escuta minha canção. Isso aí, um abraço.
0: Um abraço. Tem que programar essa música aí pra ele. Ele já pediu. Tem que trazer essa música aqui, os mandem bandido. São 5h14. Bom dia.
5: Bom dia, meu amigo Luciano Barroso, que é Clemilto, Santa Cruz da Venerada. Tenha uma ótima terça-feira abençoada por Deus pra todos, ouvintes da Rádio Nacional. Toca pra nós aí com Mato Grosso. Eu ainda te amo.

0: oferecer a dona Dirce. Obrigado, dona Dirce. Oferecer a Carminha, Raimundo Pinto do Brejo, nosso amigo Henry Fausto, Alemão, Gessinho, João Batista, Romualdo, nosso amigo Gabinho, Duquinha Vaqueiro, Giovanni Dias, dona Cleuda, Josuíta ali embaixo do Itavares, Chico Tavares, Reginaldo Lupino, meu tio Chico ali no Gentil, nosso amigo Naélio, Maciel, Zeilto Davan e a todos que estão aí ouvindo o Brasil Rural. Valeu, Luciano.
1: Valeu, obrigado.
0: Fica com Deus, fica na paz, meu irmão.
1: Valeu, Clemilton, muito obrigado. Maria Aparecida, muito obrigado. Fez o seu pedido aqui, quase bigodeou, hein? A Associação Brasileira de Municípios lançou um guia para auxiliar prefeitos e equipes técnicas na prevenção e no enfrentamento dos efeitos do El Niño, fenômeno que pode ter intensidade muito forte nos próximos meses. Segundo a entidade, estudos da Administração Nacional Oceânica e Atmosférica dos Estados Unidos apontam 81% de possibilidade do fenômeno alcançar intensidade muito forte entre outubro e dezembro, tá? O roteiro está disponível no portal da Associação de Municípios. Dá uma olhadinha lá, você que é um prefeito aí, você que é um vereador preocupado aí com a sua cidade, dá uma olhadinha porque o bicho vai estar pegando. Segundo as informações, o bicho vai pegar. E por falar nisso, ô, Trio Parada Dura. Nossa, pediram essa ontem, hein? E quem foi? Trio Parada Dura. Último adeus. Quem foi que pediu? Eu não me lembro agora, Zé. Ah, Tonho, volta logo, Tonho. 5h17, meu Brasil. Aqui tem o sucesso que você gosta. Ô, musicaço, menino.

0: Brasil Rural, são 5h20, agricultor. Hoje é dia do agricultor, da agricultura familiar. Muito obrigado. Uma ótima manhã, 5h20, Brasil. Bom dia.
1: Bom dia, irmão. Bom dia mesmo. Você tá bom?
0: Bom. Fala, querido.
1: Quero pedir a música do. Música. Chitão e Sororó, obra de um poeta.
0: Obra de poeta.
1: Por Juan, a Amanda, a esposa dele, o sogro dele, a sogra dele, tá lá, viajou Piauí. E amanhã, hoje, na hora que você separar, você vai lá tratar dos cachorros, das galinhas e jogar ração pros peixes.
0: Isso, é importante.
1: Vamos que vamos.
0: Vamos que vamos. Avisa o Juan que ele precisa mandar um oi aqui pra mim, pra ele participar do grupo, tá? 5h21, Brasil.
2: Simbora que bora, simbora, bora, bora, Luciano. Bom dia, com muita alegria, hein? Papai do céu, se faça presente hoje sempre, dando saúde, prosperidade, felicidade, de azi para todos os amigos da mãe. Tá bom, cabrão. Ligado, sintonizado na melhor, hein? Na Nacional. A rádio, com certeza, vai fazer acontecer a diferença na vida do povo do Brasil. Aquele abraço, tudo de bom.
0: Obrigado, Wesley, muito obrigado. Lúcia Felício, você está em Porto Alegre, agora me deu uma dúvida. Você está em Porto Alegre, Rio Grande do Sul, capital do Rio Grande do Sul, ou você está em Porto Alegre, que é uma cidade de Tocantins? Agora eu fiquei na dúvida, me ajuda aí. Manda aqui para mim, 5h22. A semana começou um alerta amarelo para tempestades no Rio Grande do Sul, segundo o Instituto Nacional de Meteorologia. O alerta amarelo é o primeiro grau entre os três avisos emitidos pelo Instituto. Amarelo para perigo potencial, laranja para perigo e vermelho para dizer, é grande perigo. Em relação à possibilidade de inundações, o estado do Rio Grande do Sul permanece até quarta-feira, amanhã. Duas regiões receberam alerta vermelho. O perímetro abrange as áreas de Uruguaiana, Alô Uruguaiana, Alegrete, São Gabriel, Rio Pardo e Canoas. Pessoal, abre o olho aí, vai viajar pra lá, meu amigo caminhoneiro. Fica de olho. Ô, Miguel!
3: Bom dia, Wilson Barroso. Aqui quem fala é Miguel de Boa Vista, Horário, Wilson Barroso.
0: Fala, querido Miguel.
3: Wilson Barroso, aqui junto com o nosso Truvão Azul, ligado ao nosso Nacional, nosso Brasil Rural pela Rádio Universitária, Wilson Barroso.
0: Certo, meu querido.
3: Wilson Barroso, um grande abraço para todos vocês do Estúdio da Rádio Nacional, Wilson Barroso. Aqui quem fala é Miguel de Boa Vista, Horário, Wilson Barroso. Tamo junto, até a próxima, Zão, São Barroso, Miguel.
0: Fala, Miguel, você vai viajar pra onde? Tá carregado? Como é que você tá hoje, Miguel? São 5h23. Ô, Reginaldo, tudo bem, Reginaldo?
4: Bom dia, Luciano Barroso. Brasil Rural já está no ar, já tô sintonizado.
0: Isso.
4: Reginaldo Tavares, aqui de Santa Cruz da Venerada. Ontem eu vi o Clemilton.
0: É mesmo?
4: Dei um abraço dele de...
0: De aniversário.
4: Os parabéns.
0: É.
4: Que Deus abençoe a vida dele, a sua, a minha e de todos os ouvintes aí. Beleza. Desse maravilhoso programa. Tenha um bom dia.
0: Bom dia, Reginaldo. Muito obrigado, tá? Meu querido amigo Luciano, uma ótima terça-feira cheia de bênçãos para todos nós. Que Deus abençoe e proteja sempre, tá? Não pode faltar o cheirinho na careca. Marioneide, obrigado, Marioneide, maravilhosa. Oi, Edgar, falei, meu querido.
5: Luciano Barros, Edgar de Brandão, meu cachorro quente comeu. Morreu.
0: Que isso?
5: É, quem Vieira e Verinha, Rio Preto. Vai pra minha namorada Mariana, o Enés, Dona Marinha, José Alves Chupiguai, Dona Beatriz, Delco Mereto, Tripim, Vagalão, Quebragai, Fernandão, Antônio Garcia, aí, Manelzinho, Manel Messias, é nós, é Caminho, Divina Raquelzinha, Antônio Ribeiro, Antônio Pessoa, Francisco Estrela, Francisco Mendes, Francisco Céu Azul, Alemão Repolho, o Rubens,
0: certo,
5: o Saulo,
0: certo.
5: É, quem, Luiz Costa,

0: Ailton de Goiás, Azuas Teodora, Zé Flamengo, Luiz Cláudio, Claudir, lá de Campos Azul, Cafifa, Zé Carne Betioga, Zé do Ouro, a todos os ouvintes, bom trabalho, fiquem com Deus, bora,
1: fui. Bora, foi nada, tá chegando aqui de novo, ó.
0: Vai, gol.
1: Ah, tá. São 5 horas e 25 minutos. Você comigo no 61 99674-1536. O que você teria a dizer ao agricultor hoje? Hoje é dia do agricultor. O que você gostaria de dizer ao agricultor? Aquele que vai lá, lavra a terra, que deixa tudo bonitinho pra gente, nham, nham, nham, na hora da refeição. 5h26, ontem nós tivemos aqui o Joaquim contra a Dona Edith. A Dona Edith pediu terra roxa, mas deu uma sapecada no Joaquim que não sobrou nada. 27 a 10. E o Joaquim perdeu com essa aqui, ó. Hoje, dirigindo no Brasil Rural, jeito caipira. Alô, Joaquizão. Oi, minha querida Edith.

0: Ô professor André, já chegou aí em Porto Franco, no Maranhão, na Porto FM, que a Porto FM a partir de agora, né, 5h30, vai seguindo com a programação normal aí de São Luís não, gente, oh, pelo amor de Deus, de Porto Franco, no Maranhão. Ô Quejeiro, um abraço, o intervalo Zé e nós voltamos já já, vamos lá.
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0: Bom dia, meu Brasil, 5h30. Bom dia, a nossa FM em São Rafael, Rio Grande do Norte. Ei, pessoal de São Rafael, anote aí, por favor, 61 99674-1536. Universitária de Boa Vista, Roraima. Serra Dourada, Novo Brasil, Goiás. Rádio Placar de Ortigueira, no Paraná. Cidade FM de Bom Jardim, no Maranhão. Rádio Alta FM de Lago da Pedra, no Maranhão. A BR FM em São Francisco, Minas Gerais. Comunitária Alternativa de Terra Alta, no Pará, Lobereca. Nossa FM, Barra do Chapéu, São Paulo. Mais FM em Maceió, Alagoas. Carlos Dias, bom dia. Bom dia a este Brasil lindo. Segura, Claudinei e Juliana. É coisa de IA, é? IA, é?

0: Hoje é dia do agricultor, gente. Hoje é dia da agricultura familiar. Ô Zé, eu recebi aqui o Edson Charles, que é uma figura realmente fantástica, conheço há muito tempo. Ele botou aqui, ó, bateu insônia. Estou te ouvindo. Não bate. Ô, insônia é quando lá para lá, 9, 10 horas, 11 horas, meia-noite. Agora já é para levantar, moço. Que é isso? Ei, Edson, são 5 horas e 34 minutos. Uma ótima manhã para você. Euclides.
1: Bom dia, meu amigo Luciano Barroso. Aqui é Euclides, da Lagoa de Serrões.
0: Ô, Euclides, o Josenildo também, bom dia. Bom dia, Josenildo. Aí, Euclides.
1: Pela educação na Bahia, tô com um dia mandando áudio pro senhor, e eu tô mandando. Bom dia pra Eliodoro, Pocatilha, Vagalume Pai e Filho, Silvio Miguel, Diego Portugal, Alemão, Alice, Maria José de Leuza, Rita de Cássia, Formosa do Rio Preto, Bahia, Esconterrão de Santa Ritense, Macidão, e senhor demais ouvintes, desde que você do Brasil Rural, todo grupo amanhecer. Eu, meu amigo, roda uma música pra nós aí, se não puder hoje, roda outros dias.
0: A gente roda.
1: Um Bruno de Marrone, eu dormi na praça. Isso. Todos os ouvintes e quem gostaram da música. Bom dia, todo grupo aí amanhecer do Brasil Rural.
0: Bom dia, bom dia.
2: Olá, Luciano Barroso. Oi. Bom dia, aqui é o professor André Luiz aqui em Porto Franco.
0: Ó.
2: Maranhão. Hoje aqui do Maranhão.

0: Maranhão é feriado, Luciano Barroso.
1: É
0: Hoje
1: verdade.
0: é comemorado aqui no Maranhão a adesão do Maranhão à independência do Brasil.
1: Exato.
0: Hoje, dia 28 de julho. E ontem, aqui na cidade vizinha, aqui do lado, né, Tocantinópolis, foi aniversário da cidade de Tocantinópolis, Tocantins, aqui. Hoje, aqui na região, é tudo feriado. Um grande abraço. Estamos por aqui. Já já vamos dar início à nossa programação. Um
1: Você
0: grande abraço.
1: já está no ar, com certeza você já está no ar. E tem um detalhe, aqui, ó. O dia, hoje é dia do agricultor, e na abertura do programa eu falei a respeito dessa data, adesão do Maranhão à independência. Feriado estadual marca a data em que o Maranhão se uniu de fato ao Brasil independente em 1823. É isso. Bom dia, quem é? Bom dia. Ah, o Edson Charles, ele está em Águas Claras. Aqui, ó, tá aqui ouvindo lá. Tá com... Vai, Edson, vai contar carneirinha. Será que dá certo? Quando eu tinha minhas insônias, eu contava carneirinha. Depois que eu montei uma fazenda com mais de 5 mil carneirinhas, eu parei de contar, ué. Que é isso? Pra mim não tá dando certo, não. 5h36. Gilvani Dias, Fazenda Alegre. Bom dia, Luciano. Eu quero ouvir Lindomar Castilho. Dedico a você, ao Gaguinho, né, ao Clemilton, ao Naélio, todos que estão ouvindo o programa. Obrigado, muito obrigado, Gilvani Dias. Uma ótima manhã para você, tá? Seja feliz sempre. Oi, Nezinho.
2: Bom dia, Luciano. Bom dia pra Gaguinho. Bom dia pra todos vocês, domingo do amanhecer. Bom dia, bom dia.
1: Bom dia, bom dia. E aí, seu Madruga?
3: Bom dia, Luluzinho.
1: Bom dia,
3: Pensa
1: Madruguinha.
3: muito se a casa cair.
1: Deixa que
3: Falei para
1: caia.
3: todos meus amigos daqui de Irapara. Todos meus amigos estão na escuta do seu programa. Eu queria ganhar esse bolão da Mega Sena, que eu casava antes com a filha do prefeito. Ui! Fui!
1: Madruguinha. Rapaz, 78 milhões a Mega Sena, hein? Imagina se eu ponho a mão numa bolada dessa, rapaz. A Caixa Econômica Federal está pagando a parcela de julho do Bolsa Família aos beneficiários com NIS, número de inscrição social, final 6. Neste mês, o valor médio do benefício está em R$ 679. Os moradores de 175 municípios de 6 estados em situação de emergência ou em estado de calamidade pública receberam o crédito no último dia 20, independentemente do número de final do NIS, tá? Os estados são Amazonas, Paraíba, Paraná, Rio Grande do Norte, Roraima e Sergipe. Uma ótima manhã para você. Grande Capa Seca. Ô, Rogério, tá com saudade de você, capa?
4: Segunda entidade.
5: Luciano Barroso, bom dia, bom dia.
1: Fala aí, querido.
5: Brasil Rural. E aí,
1: Vamos.
5: Luciano Barroso?
1: Tranquilo.
5: É o Capa Seca por cá. Bom dia,
1: Saudade.
5: um abraço. Tô te ouvindo aqui pela 105.1 aqui de Uruçuí.
1: Ah, é a Bitoral.
5: Boa noite, boa noite, boa noite.
4: Você que é um prefeito aí.
5: Um dia abençoado aí, tudo de bom. Toca
1: Tá
5: uma
1: certo.
5: música aí, bichonada aí de Milionários é Rico aí.
1: Ô, calma.
5: Sandro Barroso, um
1: Ô.
5: abraço, bom dia. Capa Seca, representação, Sétima Mossoró,
1: Certo.
5: capital da Areia Salgada.
1: Beleza, obrigado, grande Capa Seca. Valeu, Uruçuí. Obrigado, pessoal de Uruçuí. Josué, tá no INCRA ouvindo a gente. Obrigado, Josué. Um bom dia pra você. São 5h39. Ixi!
6: Bom dia, Luciano Barroso.
1: Bom dia.
6: Aê, musicão, é?
1: Qual?
6: Musicão de já o chifre no barranco, você cavocando. Terça-feira, meu amigo, vamos que vamos aqui dele.
1: Opa!
6: Caprichou, caprichou. Aí sim é. Aí é música boa.
1: É boa.
6: Trio Parada Dura não tem pra ninguém, né?
1: É verdade.
6: Beleza?
1: É verdade.
6: Manda a próxima música pra nós aí, faz favor.
1: Tá bom.
6: Tá ligado. Um abraço, bom trabalho e boa semana. Tudo de bom.
1: Ô, Percival, Cavalão, aí a próxima é boa também, tá? É
7: Bom
1: boa.
7: dia, Luciano.
1: Bom dia.
7: Jesuíta do bairro Antônio Tavares. Ei, Luciano, ontem eu pedi pra tu passar os parabéns pra Cremito.
1: Eu passei.
7: A música dos Raimundo e eu não ouvi ela, não.
1: E não ouviu mesmo.
7: Passa ela aí pra mim mesmo, pra oferecer pra Cremito. Meu amigo Cremito.
1: Deixa eu falar uma coisa para a senhora, dona Jesuíta. Hoje a senhora bigodeou, rodei aqui o milionário. No dia do aniversário, o aniversariante pode pedir o pai e mãe. Né, Zé? É assim, o Clemilton, ele pediu a música Nossa Senhora e nós rodamos, não foi?
8: Foi.
1: Não é? Para ele. Viu, dona Jesuíta? Não brinca.

0: Briga comigo não, Dona Jesus, eu tô gostando da senhora. A senhora é tão lindinha.
1: Bom dia, Luciano Barroso. Bom dia, Brasil Rural. Bom dia, Vagalume, Vagalume. Bom dia.

0: do carro, se ele puder passar hoje, passar amanhã,
1: Qual?
0: para oferecer para minhas duas filhas, para meu esposo, oferecer para o Clemildo, para o Gaguinho, para a Lucília. Muito bem, Luciana, eu sou agricultora, ó. Moro aqui na cidade, mas eu gosto de plantar na roça de minha mãe. Esse ano mesmo eu tirei um saco de feijão ainda. E para todos os agricultores, é muito bom ser agricultores. E tchau, um bom dia, lindão.
1: Ô, lindona agricultora, hoje é dia do agricultor. Bom dia, Luciano. Já estou por aqui no pé do Eito para fazer direito na Fazenda Limeira, em Presidente Jânio Quadros, Bahia. Uma ótima manhã, de terça-feira, todos o grupo Amigo do Amanhecer. Bom dia ao Gessinho Topógrafo, Zé Flamengo, Pedro Ribeiro, Wesley em Brasília, Alemão em Três Corações, Hélio no Crixazinho, a cantora Edna Maria. Ô Zé, saudade da Edna Maria. Ela sumiu, não fala mais com a gente. Rosângela Vieira, no conjunto de Chácaras. E aqui, muito obrigado, Deus. Muito obrigado aí pelo carinho da participação. Dona
2: Bom
1: Marilu!
2: dia, Luciano. Bom
1: Bom
2: dia a todos os
1: dia!
2: ouvintes. Luciano, hoje eu
1: Oi!
2: quero que você toque os parabéns para minha filha,
1: Bora!
2: a Sueide, que está aniversariando hoje.
1: Vixe!
2: E a minha caçula. E eu quero que você cante os parabéns e toque uma música para ela, que ela
1: Tá.
2: gosta muito. Chico Rei Paraná, o boêmio de colarinho branco. Tá bom?
1: Tá.
2: Um bom dia, um abraço a todos.
1: Aí, Zé, agora eu vou te falar um negócio. Agora encaixou. Porque assim, é aniversário da filha dela. E ela quer ouvir Boêmio de Colarinho Branco com Chico Rei e Paraná. E aí, no dia do aniversário, a gente tem que atender. Afinal de contas, a mamãe Marilu é que está pedindo Boêmio de Colarinho Branco. É com Chico Rei e Paraná. E aí você vai ouvir agora, nós temos que rodar agora, porque afinal de contas é aniversário da filha dela, e ela virou e falou o seguinte: aí, e eu sempre falei aqui, no dia do aniversário, pode rodar. Boêmio de Colarinho. Tô procurando aqui também, Zé. Boêmio de Colarinho Branco. Vamos lá. Quem é que canta? Achei aqui, Zé. Achei. Achei, Zé. Achei, achei, achei. Vamos lá, são 5 horas e 43 minutos no horário de Brasília. Chico Rei Paraná. Calma, Zé. Calma, Zé. Daqui a pouquinho, Zé. Calma, Zé. Aí, agora vai. Isso. Aí, filha da dona Marilu. Feliz aniversário, tá? Gente, qual o nome dela? Meu Deus do céu. Aqui, Boêmio de Colarinho Branco, Chico Rei Paraná. Para sua filha, dona Marilu. No aniversário, a pessoa pode pedir pai ou mãe.

0: Aí sim.
1: Obrigado, Luciano. Oh, e não, a Suede mandou agradecer.
0: Ô, Suede.
1: Obrigado pelos parabéns.
0: Tá bom, minha querida. Muito obrigado, dona Marilu. Bom dia, Serra Verde FM de Viçosa, no Ceará. Bom dia, obrigado, Rádio Liberal, por levar a minha voz aí em Morada Nova, no Ceará. Obrigado, Universitária FM de Teresina, no Piauí. A Três Rios FM, Uruçuí, no Piauí. Alô, Abidoral, Rádio Antares, Teresina, Piauí. Web Aventura Regional, Belém, Piauí. Rádio Lourenço de Calçuene. Web Brega Music, em Belém do Pará. Rádio Mix de Castanhal, obrigado. Rádio Novo Tempo de Uruçuí, no Piauí. Obrigado, gente, uma ótima manhã. Estamos juntos, meu Brasil. O cara que pensa em você toda hora, que conta os segundos se você demora, que está o tempo todo querendo te ver. Sabe quem mandou isso aqui? O Abidoral. Abidoral, obrigado, hein, Abidoral. Esse cara sou eu, é assim, Abidoral? Bom dia.
2: Luciano Barroso, fala meu aí. Amigo, rapaz, que alegria. Bom dia, Luciano.
0: Bom dia, Abidoral.
2: Bom dia, Capaceca, bom dia, os caminhoneiros. Ei, Luciano.
0: Oi.
2: Hoje.

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Para a esposa do grande Abidoral, que está aniversariando hoje, mas pra dona Cleuda também, que gosta de Roberto Carlos. Tá aí, dona Cleuda, que boa!

0: Grande Roberto Carlos, esse cara sou eu. Bom dia, bom dia.
1: Oh. Bom dia, Lulu.
0: Bom Fala,
1: dia, Luluzinho
0: querido.
1: De Jesus. Nós por cá, Lulu, tensou, nada mudou. Luiz Eduardo Magalhães é o palco, indo ali na Fazenda Austrália fazer um descarregamento. Manda um alô aí, José Lins, para todos os ouvintes assíduos do programa Brasil Rural. Por causa, os tucaiador. Pra Negão da Mineração Oeste, Zói de Bila da Transblange, Tripinha do Remanso, Manequim de Oeiras, Pará de Via, de Fortaleza, Mascarenha da Cunha Transportes, Carotinho de São Desidério, enfim, pra todos. E pra todo do grupo Amigo do Amanhecer, pra Luiz, Pedro Ribeiro, Edgar Comeu Morreu, Diego Maradona, Carminha É Nós. Facebook, lapiseira, enfim, pra todos. A rocha numa frasca, Lulu. E acorda o povo, José Lins. Que nós nasceu, foi bonito, foi rico, nós. Cama quente não paga a conta. Tchau, obrigado.
0: Valeu. Aqui, ó.
2: Luciano Barroso.
0: Bom dia.
2: Ouvinte da Rádio Nacional. Feliz dia do agricultor aí. Deixa essa pequena mensagem para todos os agricultores.
0: Certo.
2: Desse imenso país, desse aqui, mundo, né?
0: Verdade. O Lourenço de Valverde mandou essa mensagem aqui. Ele pediu uma música que nós vamos ter o prazer de ouvir, né? Depois. Vide Vida Marvada. Essa música é muito boa. É espetacular. Porque agora, Zé. Agora...

Agora nós temos a Roberta Miranda, que também foi pedido. Roda, Roberta Miranda. Então vamos rodar. São 5h56. Majestade, o Sabiá. Bom dia. Feliz dia do agricultor.

0: rádio sabiá.
1: Ô Zé, a dona Cleuda, eu atendi ela com o Roberto Carlos, que ela pediu o Roberto Carlos. Aí ela mandou uma xícara aqui toda bem. Eu não sei se ela mandou uma xícara só pra dizer que tem café quente ou se ela não gostou da música, dona Cleuda. Se a senhora não gostou, eu arrumo outra. Bom dia, obrigado, obrigado, gente. Ah, o programa vai até às 7h20. Mas agora eu agradeço ao pessoal lá de Alto Boa Vista, lá em Mato Grosso. Obrigado, meu querido, muito obrigado, Dagmar Faleiros. Dona Cleuda, o que foi, dona Cleuda?
2: Luciano.
1: Oi.
2: Ei, Luciano, é boa.
1: Isso, então tá bom. Obrigado à Rádio Cultura de Santa Cruz da Venerada, onde está a dona Cleuda. Vem aí, Maciel Souza, Rádio Iraquara da Bahia, Manuel Souza. Pessoal, até amanhã. São 6h no horário de Brasília.
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1: Vamos fazer um exercício?

Deixe agora na possibilidade que você tem de se concentrar. Vamos transformar palavras em imagens. O quarto está escuro. A luz da rua entra pela fresta. Não há passos no corredor. Não há voz que chame meu nome. O tempo anda devagar. O relógio bate na parede. Cada segundo é um grão de poeira que cai no chão sem fazer som. As mãos tocam o próprio rosto. O corpo busca um calor que não vem. A alma conversa com as paredes e ouve apenas o eco de si mesma. Mas no meio desse vazio, na verdade, mansa floresce. Estar só não é morrer por dentro, é aprender a escutar o próprio coração.

0: Quem gosta dessa música é o Gessinho Topógrafo. Ele sempre oferece para Dona Carla a mais bonita das noites. 6:06. Nós estamos vendo aqui que teve um terremoto no Japão. E nós temos um ouvinte lá, o Nilson, Nilson Otanã, Zé. Vamos esperar que ele esteja ouvindo para mandar aqui alguma informação a respeito desse terremoto no Japão. Nilson, tem alguma novidade aí, alguma coisa? Conta para nós. São 6:06, espero que ele esteja ouvindo. Lá já é Kombawa, já está de noite lá.
1: Bom dia, Luciano Barroso, o alemão aqui de Três Corações, coladinho na 242. O inoxidável, nem ferrugem, nem pega marizia, Lulu. Bom dia pra Carminha aí em Boa Vista, Roraima. Bom dia pra Toim. Bom dia pra Wesley. Bom dia pra Nildo. Bom dia pro Índio do Brasil, o popular aí, o Tomar, que tá aí pras bandas da currutela da Cláudia aí no Suriname, né, Lulu?
0: Isso!
1: Bom dia também, rapaz, pra Gessinho. Bom dia pra João Batista, Dona Dice. Bom dia pra meu amigo Romualdo. Bom dia pra Dona Maria Aparecida. Meu amigo José Alves, bom dia também. Bom dia pra Etevaldo, rapaz, viu? Bom dia também pra nosso amigo aí em Itapiramutá, rapaz, viu? Adalto. Um minutinho, Luzinho de Jesus.
0: Aí,
1: hoje eu tomei um remedinho, tô dormindo demais, meu filho.
0: Ei, alemãozinho inoxidável, você é demais, alemão. Bom dia.
2: Bom dia, Luciano Barroso, bom dia, ouvinte.
0: Fala, André.
2: E aí, Luciano, só de boa?
0: Boa,
2: passando por aqui pra desejar pra todo mundo ligadinho na Nacional, especialmente para minha mãe Tereza aqui comigo. Um bom dia, uma ótima terça-feira. Quero mandar um alô e um abraço também para o meu amigo Marcelinho Carioca e sua esposa Josi e sua filhinha Anne Marcele, aí na Zona Baía Norte, em Brasília. E se possível for, Luciano, toca para nós a música.
0: Qual?
2: Amar Não É Pecado, de Luan Santana.
0: Certo.
2: Aqui é o André Martins, mais conhecido como Jacinto do Sertão, o brasileiro mais argentino do Brasil, diretamente de Goiânia, em Goiás. Um abração, galera.
0: Um abraço. Ô, minha querida Carminha, como é que você está? Carminha, aqui tem, deixa eu ver. Nossa, Carminha. Nossa, vamos ver aqui. Vamos pegar aqui pelo menos um aqui. Vamos ver esse aqui que tem 50
3: Lucas,
0: segundos.
3: Tenho a dizer que Deus abençoe. Nós precisamos. É um serviço abençoado por Deus.
0: Espera aí, que aqui já pegou um outro aqui. Deixa eu ver esse aqui que é o primeiro que ela mandou.
3: Bom dia, Lulu.
0: Ah, bom dia.
3: Dia do agro.
0: Isso.
3: Um abraço aí para todos os agricultores familiares, como a Jaqueline Messias aqui no Passarão, Boa Vista, Roraima. Manda um alô aí pro povo.
0: Alô,
3: pro
0: povo!
3: Passarão, Alto Alegre, das comunidades de Juraci, Normandia, Alto Alegre. E simbora, gente, é nóis. Que Deus guarde e proteja todos os produtores,
0: isso,
3: agro também, né? Todo mundo. Os pecuaristas também. Ei, Lulu! É nóis, viu? Nós te amamos. Um abraço. Bom dia, Roraima. Um abraço para o nosso grupo. Bom dia, Roraima.
0: Bom dia,
3: ao nosso
0: dia.
3: Amigo Miguel Barroso.
0: Bom dia.
3: É Barroso, né?
0: É, bom dia, bom dia, bom dia. Maravilhosa.
2: Bom dia, Barroso. Você já mudou. Barreirito, cadeira amiga.
0: Cadeira
2: amiga,
0: tá.
2: Pra você e pra da Rádio Nacional e pra quem gosta da música.
0: Tá bom. Obrigado, Raimundo Nonato, muito obrigado. Luciano, pra todos os agricultores, Sertão e Ideia Sertão, Zé Mulato e Cassiano, quem é que mandou aqui, gente? Manuel de Helena. Ô, Manuel, bom dia, município de Alto Parnaíba, muito obrigado, hoje é dia dos agricultores. Ô, pessoal bonito.
4: Bom dia, Luciano.
0: Bom dia, Alex.
4: Alex Brasileiro passando aqui pelo Parque aqui em frente à casa do antigo governador de Brasília, Moris.
0: Certo.
4: Bom dia para todos. Luciano, você falou aí, hoje é dia do agricultor.
0: É.
4: O que eu falaria? Eu falaria para o agricultor. Gratidão, né? Gratidão por tudo. Não desistir.
0: Exato.
4: Gratidão por colocar a comida na nossa mesa.
0: Isso,
4: ó. Bom dia pra todos aí do grupo Amigo do Amanhecer. Bom dia, bom dia. Vamos trabalhar com alegria.
0: É isso, Alex. É isso mesmo. É gratidão. Ô, gente, o Nilson Ota, no Japão, mandou aqui. Deixa eu ver o que ele fala do terremoto lá. Vamos lá.
5: Alô, meu amigo Luciano Barroso, bom dia para você,
0: Bom
5: forte
0: dia, Luiz.
5: abraço, abraço aí a todos os ouvintes. Eu escutei aqui teu recado e a gente aqui é conectado aqui na televisão, vendo aqui o terremoto de Kumamoto, onde foi um terremoto de 7.0, rapaz. Realmente,
0: Nossa.
5: ali olhando pela televisão, as expressas, né, as estradas que passam por cima da cidade. Racharam,
0: Vixe.
5: supermercado onde teve pessoas lá que foi, por si as mercadorias caíram em cima. A notícia não é boa, meu amigo. Casas pegando fogo, 47 mil postes sem energia lá na região, inclusive não tem celular. E nós estamos num verão, meu amigo, que tá quente demais, né? Chegando a 40 graus todo dia. Então, lá na região, lá sem ar-condicionado, o pessoal pediu, né, tomando cuidado bastante lá para não pegar insolação, porque até na sombra aqui pega na insolação devido ao
0: Que
5: país ser muito úmido, então realmente é complicado. Você vê, ó, daqui lá é longe, hein? Não é perto não, hein? Dá mais de 800 quilômetros mais ou menos, né?
0: Certo.
5: Inclusive a gente não sentiu nem o terremoto aqui. E aqui na minha região a gente tá com 40 graus todo dia, rapaz. E hoje veio uma chuva que derrubou bem a temperatura. Agora deve estar na casa dos 25, 26 graus. E nesse horário, meu amigo, era 40, sensação térmica de 40 e pouco. Tá bom, Luciano?
0: Tá
5: Qualquer
0: bom.
5: coisa pode mandar recado aí que a gente reporta para vocês.
0: Tá bom, meu
5: Um
0: querido.
5: abraço, meu amigo. Notícia ruim, mas estamos bem.
0: Você, por favor, onde é que você está e onde foi o terremoto? Se você puder mandar aí para mim o áudio de novo, onde é que você está, qual é a cidade que você está e onde foi o terremoto? Pode ser, Nilson? Ele está no Japão e está sempre ouvindo a gente. São 6 horas e 13 minutos. O Brasil está ligado, o planeta também.
6: Bom dia,
0: Eliseu?
6: Luciano
0: Bom
6: Barroso.
0: dia.
6: Manda um alôzão aí pro Eliseu, chegando aqui em Iraquara.
0: Oi, Eliseu!
6: Eliseu de Tailândia, no Pará.
0: Obrigado, meu querido. Bom dia, bom dia. Jair Benedito, obrigado, Jair. Sargento Tel, bom dia, sargento. Muito obrigado pelo carinho. Oi, bom dia. Toca aí, Frio da Madrugada, tá bom? Que é o Ilasmar, Vila Rica, Mato Grosso. Obrigado, meu querido. Uma ótima manhã para você. Vou anotar Frio da Madrugada, tá?
7: Bom
0: Deixa
7: dia,
0: eu ver.
7: Luciano. Tudo bem? Para a Suíde, a filha da dona Marilu. Quero agradecer aí os parabéns da minha mãe por ter passado a música.
0: Ok.
7: Obrigada. Mandar um beijo, um abraço aí para minha mãe, meu pai e as minhas irmãs que estão por lá pela roça. Obrigada por passar a música.
0: Nada, eu quero saber se foi você, Suede. Se foi você que fez aquela pimenta que eu amei de paixão, mas quase arrancou um pedaço dos cantos da boca. A pimenta é boa. Nossa Senhora, eu quero aprender a fazer. Uma delícia. Eu contei esse negócio aqui, que para tudo na vida você tem que ter humildade, tem que ter carinho, tem que ter respeito, tudo. Eu fui lá no Sítio das Flores, gente, na Festa do Divino, um lugar espetacular, simples, mas a simplicidade do amor presente. E eu estava lá, e aí na hora do rango, pensa no rango, hein, Zé? Pensa numa fartura, comida para tudo quanto é lado. E aí tinha uma pimentinha assim, eu falei, e essa pimenta? A filha da dona Marilu, uma delas, virou e falou assim, ó, cuidado que ela é braba. Eu pensei comigo, tá por fora. Peguei a pimenta, joguei, mas sabe aquela ousadia de não experimentar antes? Aí eu botei lá e creu, menino, pelo amor de Deus. Quando eu botei a pimenta na boca, eu senti as meninas dos olhos chorando. Eca! Eu falei, agora vai. Agora lascou tudo. Mas a pimenta é deliciosa, espetacular. Ó, o Nilson ontem já mandou aqui. Deixa eu ver aqui.
5: Ô, Luciano, eu tô aqui na cidade de Requinã. É uma cidade que muita gente não conhece, né? Mas nós temos uma cidade aqui na frente chamada Toyota, né? Toyota no estado de Aichi, né? É uma cidade mais conhecida. E daqui lá eu mandei o um mapa para você, deu 800 e poucos quilômetros, né? É mais ou menos isso que a gente sabe. Daqui lá é longe para Dedéu, em 20 horas, 21 horas de viagem, para você ter uma ideia, isso pelas expressas, né? Imagine se for por baixo. Se for por baixo, demora muito mais. Então é longe daqui lá, né? Realmente o Japão, o pessoal Acho que é pequeno, mas devido às ilhas, né? Acaba sendo longe.
0: Tá certo.
5: Ok, meu amigo? Abração pra você, hein?
0: Obrigado, viu, Nilson? Muito obrigado. Um abraço pra você. 6h16.
8: Bom dia, seu Luciano Barroso. Bom dia, Brasil Rural. Minha família nacional, Tom Lopes de Centro Sé, na Bahia, passando pra desejar um abençoado e produtivo dia, uma excelente terça-feira. Luciano Bananinha tá aqui.
0: Manda aí, Bananinha.
9: Alô, Tchurudu, Pontinha, Tchurudu. Pessoal, Tchurudu, o senhor sabe qual é o nome do rei dos queijos? Isso mesmo, qual
0: eu
9: é
0: sei.
9: O nome do rei dos queijos?
0: Essa eu sei, essa eu
9: tá,
0: sei.
9: Não?
0: Eu sei,
9: é
0: eu sei.
9: Rei queijão.
0: Ah, essa eu sabia. É boa, é
9: você
0: boa.
9: Você sabe qual a diferença da Coca-Cola pro gato?
0: Oxê.
9: Isso mesmo, da Coca-Cola pro gato.
0: Pera aí. A diferença da Coca-Cola pro gato? Eu nunca vi uma Coca-Cola miando.
9: É porque... O gato mia e a Coca Light. Tchau, tchau, meu bananinha, vou pra escolinha.
10: Alô, seu Luciano, eu vejo o vexador de
0: Tonópolis.
10: Seu Luciano, por favor, pelo amor de Deus. O senhor que é pessoa de influência da comunicação, me ajude.
0: O que foi?
10: O problema dessas muriçocas é que essa noite eu não dormi direito, seu Luciano. Quando pensar que não, por volta de umas 3h30 da manhã, o liquidificador estava ligado. Eu levantei devagar, acendi a luz. Eu disse, será que a mulher que foi fazer uma vitamina amanheceu com fome? A minha esposa, Cosmunda? Mas não, seu Luciano, quando chegou lá, tinha duas muriçocas brincando no botão do liquidificador. Uma apertava para um lado e para o outro. Seu Luciano, por favor, me ajude. Que eu não tenho mais solução.
0: Ah, vá procurar outro juvenil. Gente, eu tô indo até agora. Eu vou gravar essa pra família, eu tenho certeza que eles vão me xingar. Como é que é a diferença, né? Não, a semelhança, não. A diferença entre a Coca-Cola e o gato. E a Coca Light. Então tá. São 6h18. Ô Zé! Ah, não, não acredito, não. Não acredito que eu fiz isso, não. Rapaz, eu vou ter... Pera aí, gente, eu vou tomar meu remedinho. Me ajuda aí, Zé, porque eu rasguei o papel. É o Gustavo Mioto, né? Então vai. A dona Ambrolina ofereceu pra dona Marcileide, é isso? Então, dona Marcileide, vamos lá. Gustavo Mioto. Eu rasguei o papel, né? Olha que coisa de doido. Vou tomar meu remédio, gente. Não tô legal, não. Pera aí.

0: É o Mioto, são 6 horas e 21 minutos no horário de Brasília. Vários incêndios florestais avançaram em direção aos arredores da histórica cidade francesa de Bordeaux, no coração da região vinícola do país. Por causa da proliferação do fogo, a França e a Espanha lutam contra as chamas, que já forçaram a retirada de centenas de milhares de pessoas de suas casas, tá? Um avião de combate a incêndios lança água para tentar dar um jeitinho nessas chamas. Você comigo, eu estava falando aqui do Japão, teve um terremoto lá, e o Nilson já mandou informações aqui para nós, foi longe da cidade onde ele está, né? Mais 800 quilômetros, mas ele disse que lá já está terrível, ele está acompanhando também pela
1: TV.
0: Bom dia,
1: Luciano Barroso. Bom dia. Que eu estou falando de Vitória da Conquista. Manda um alô aqui pro povão de Vitória da Conquista, Luciano.
0: Alô, Vitória.
1: E quando você puder, passa aquela música aí. É eu e Deus no sertão.
0: Deus e eu no sertão.
1: Um abraço, fica com Deus.
0: Um abraço, meu querido. Ó, ele está dizendo aqui, o Nilson Otto mandou mais uma informação aqui, dizendo: tivemos alerta de tsunami de 1 metro na região onde teve o terremoto. Quer dizer, lá na região que teve o terremoto, o Nilson Otta, que mora lá no Japão e ouve a gente, ele falou, ó, alerta de tsunami lá no Japão. Ele está digitando ainda, mas eu quero parabenizar aqui todos aqueles que fazem parte da Associação MIS. Para um pouquinho. As pessoas em frente à estação de trem, o trem está parado lá no Japão, nessa área, segundo o Nilson Otta. Caramba! Aqui, eu quero parabenizar todos que fazem parte da Associação Mista, da Cooperar, todos que trabalham para que nós tenhamos um alimento saudável à nossa mesa. E eu parabenizo diretamente ao presidente da Associação Mista, Luiz Brito, que é um guerreiro, um batalhador com relação a essas coisas, né, do Brasil. Vamos lá. Luiz, parabéns, hoje é dia do agricultor, bom dia.
2: Bom dia, meu amigo Luciano Barroso, como bom é que dia. Você tá? Tudo
0: bom,
2: bem?
0: Bom.
2: Manda um alô aqui pra casa, dona Júlia, os meninos. Na Taquara, mãe, Tom e Judinha, Giliate, seu Deltim, tia Nazaré, Pelé o pescador, o Roxinho. Lá em Flores de Goiás, Dedezão, Fazenda Larga, São Anselmo. Os produtores do Bela Vista, em Planaltina de Goiás. Os produtores do Polo Cinema. Ali, assentamento José Wilkes Sobradinho. Alô, seu Geraldo. Seu Geraldo é morador lá e ouvinte seu, viu?
0: Obrigado, seu Geraldo.
2: Manda um alô aí para os produtores da Associação Mista, Cooperativa alô! Cooperar. Tá bom? Vamos que vamos. Roda uma moda boa para esse povo aí, Luciano.
0: Deixa comigo.
2: Um abraço.
0: Um abraço, vamos presidente. Junto. Ô, presidente, o que você diria hoje, Luiz Brito? O que você diria aos associados, ao produtor rural? Hoje é dia do produtor. O que você diria a todos os associados, aqueles que estão produzindo aí? Bom dia, meu irmão. Bom dia, Família Nacional. Bom dia, Wellington Brasil. Obrigado aí pelo carinho, Wellington.
3: Bom dia, Luciano Barroso. Bom dia, programa Brasil Rural.
0: Bom dia.
3: Mandar um alô ali pro Apulei na área, ali no Rão de Alma, o Tia Augusta Fazenda Xambá, o delegado. Também aí mandar um alô para todos os agricultores, que nós aqui das comunidades todos somos agricultores, mandar um alô para todos os amigos agricultores, o Tontonzinho, o Walter, o Divino, Neri, Adão da Cabeceira do Vão, essa galera aí toda, mandar um alô pro Celo também da Fazenda Catingueiro. Essa galera aí toda que não perde o programa, o Bené em Cavalcante, sabe? Turma aí, o Firmista, comunidade Rondo Moleco, Feliz também, pai do Firmista, Ivão, o Guardião, essa galera toda. Todos nós somos agricultores, um abraço aí pra todos, bom dia. Amanhã toca aí pra nós com Gini Gênesis, Água do São Francisco, oferecida por Firmista, um Feliz aí na comunidade Rondo Moleco, Ivão, a prima Tereza, pra todos os ouvintes. Bom dia.
0: Valeu, Joaquim. Ó, o Nilson Otta acaba de mandar aqui mais informações lá do Japão, onde teve lá o terremoto. Shopping caiu, Zé. O shopping caiu lá no Japão, no terremoto. Ele falou, eu espero que ninguém tenha se machucado. Ele está lá no Japão, está acompanhando e mandando as informações aqui para nós no Brasil Rural. Infelizmente, ele manda aqui, inclusive, a imagem. Nossa, terrível. Acabou tudo, rebentou. O shopping caiu total, né, lá no Japão. Estamos acompanhando, Nilson. Estamos acompanhando. Fala, Nero!
4: Ô, Luciano, bom dia.
0: Ah, pera um pouquinho aqui. é esse aqui primeiro.
4: Bom dia, meu amigo Luciano. Bom dia, pessoal aí da rádio. Ô, Luciano, bom dia.
0: Bom dia.
4: Eu gostaria de falar, todo ano eu lanço uma campanha, Marmitex do Bem, tá? Para ajudar as pessoas ali perto do Natal.
0: Ah, tá.
4: E agora, essa semana, já vou lançar a campanha de novo, tá? Ano passado eu arrecadei R$12 mil. E esse ano eu pretendo arrecadar uns R$24 mil a R$30 mil para ajudar as pessoas, tá? Tem muita gente passando dificuldade.
0: Como é que é?
4: Tá bom, Luciano? Um abraço aí, eu vou te mandar o folheto.
0: Ah, tá.
4: Para você divulgar nas suas redes, para me ajudar. Valeu.
0: Valeu, obrigado, viu?
4: Tá com o modão do Nero aí, né, Luciano?
0: Deixa comigo, Nero. Meu amigo Luciano Barroso, Brasil Rural, paixão rádio, paixão nacional. Um ótimo trabalho a todos os meus amigos da Rádio Nacional. É o Gabriel Neto. Gabriel, muito obrigado aí pelo carinho da sintonia, tá bom? Muito obrigado mesmo. Deixa eu ver aqui. Presidente, Luiz Brito, fala aí, presidente.
5: Ô, Luciano, bom dia novamente.
0: Bom dia.
5: Olha, no dia de hoje eu quero parabenizar o homem do campo, né? O homem do campo, ele tem uma importância muito grande. Se a cidade hoje se alimenta, é através do campo, através do agricultor, do produtor rural. Então, hoje, o meu abraço e minha dedicação vai para o homem do campo. O homem do campo tem que ser valorizado, tem que ser visto, né? E você tem essa sensibilidade aí na rádio de estar mostrando isso para todos, a importância do campo, a importância do produtor rural. E nesse dia tão especial, quero estender meu abraço a todos os produtores, a todos os agricultores, tá? E falar para eles que eles são importantes para nós. Porque se hoje nós temos os três principais alimentos na mesa, vem da agricultura familiar, vem do produtor rural. Um grande abraço, que Deus abençoe a todos os produtores e que não pare nessa lida, que não pare nesse trabalho, para que possa a cidade se alimentar. Um grande abraço, Luciano, muito obrigado.
0: Obrigado, presidente, obrigado. Se o campo não planta, a cidade não janta, tá?
6: Bom dia, Luciano
0: Barroso.
6: Bom
0: dia, Berranteiro.
6: É nós, Chico Berranteiro.
0: Ô, Chico, bom dia, grande Chico.
6: Rapaz, estamos aqui no tal São José do Couto. Entre Paranatinga e Canarana, você conhece?
0: Não.
6: Eu conheci isso aqui, era só estrada de chão. Hoje é asfalto. E é uma importante rodovia que sai no porto da Ruma de Dom Aquino. Rapaz, é muito encabuloso isso aqui, cara. Estamos por aqui. Roda essa mesma música aí do Vitor e Léo, Deus e Eu no Sertão aí.
0: Tá certo, vou anotar aqui.
6: E vamos pegar a estrada, que Deus abençoe, tudo de bom, tchau, obrigado.
0: Que assim seja, Berranteiro. Bom dia, Dinilton, bom dia. O Gabriel Neto estava digitando aqui, mandando bom dia, dizendo que está tudo bem com ele. Ixi, tem mais aqui, Zé. 90 mil pessoas evacuadas por perigo de desabar casas. E ele mandou aqui também algumas imagens, estradas destruídas, é o terremoto no Japão. Ah, o Expresso, elevação da estrada. Rapaz, que coisa! Nilson Otto. Nilson, pode ir gravando pra gente, eu vou botando seu áudio no ar aqui para ir atualizando as pessoas. 90 mil pessoas evacuadas por período de desabar casas, isso no Japão. Teve um terremoto lá muito forte, o Nilson Otto. É 7.0, 7.1 na escala Richter. E o Nilson Otta, que está no Japão, é nosso ouvinte, está mandando as informações aqui a respeito do que está acontecendo lá. Tá? Vai mandando, por favor, Nilson, se você puder continuar mandando as informações, nós vamos atualizando aqui os dados, porque tem muita gente na colônia japonesa aqui no Brasil e tem muita gente que ouve aqui o nosso Brasil Rural. Fala, Zé.
7: Ô, Luciano, inclusive o Marcelo Ferreira viajou pro Japão, ele tá chegando...
0: O Marcelo?
7: É, tá chegando hoje lá.
0: Nossa,
7: agora não sei qual região que ele foi, eu sei que ele tá chegando hoje lá.
0: Ô, Zé, dá pra trazer uma música aí ou nós vamos direto no intervalo? Música ou intervalo? Eu rasguei o papel aqui. Tem passe livre? Tem passe livre? Tem, então vamos de passe livre, isso. Teodoro Sampaio, pra você aqui, participação do Barreiro. Nós estamos acompanhando aqui, tudo direitinho. Pera um pouquinho, Zé, só segura aí.
8: Bom dia, senhor Alson Carvalho, compositor. Muito obrigado de coração. Que Deus abençoe e multiplique na sua vida.
0: Olha que barata, pai. Foi o Nero Cortes que mandou esse áudio aqui. E ele está digitando, o Nilson também está digitando aqui, mandando mais informações. Só um minutinho, Zé, nós vamos rodar a música. Mas deixa que o Nilson Otta, que está no Japão, está mandando aqui para nós mais uma informação. Meu Deus do céu, Zé, trem descarrilhado. Agora ele mandou aqui para nós uma imagem, ó, do trem descarrilhado lá no Japão, onde teve esse abalo 7.0 na escala Richter, terremoto. Lá no Japão. E nós estamos acompanhando. Nilson, muito obrigado. Vamos lá? O Nero Cortes fala assim, ó, testemunho de uma mulher que ajudamos, tá? Ah, tá. Tá bom. Ele até falou que não precisa botar no ar. Tá ok? Eu já ia colocando no ar, Nero. Tá bom. Passe Livre, 6h32. Aqui tem o melhor do sucesso. Ah, meu Brasil Rural. Nós estamos acompanhando Colônia Japonesa, ouvindo o Brasil Rural. Lá vamos nós, torcendo para que tudo dê certo nesse país que eu amo o Japão. Tenho vontade demais de conhecer o Japão.

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2: Antes da entrevista, gente, tem mais informação aqui a respeito do Japão. No shopping teve uma explosão de gás. Lá no shopping. E ele diz, minha filha está ajudando a tradução. A Yaniota. Ela está ajudando lá na tradução. E no shopping lá, que nós tínhamos falado do shopping, né, teve uma explosão de gás, o shopping caiu. E o negócio não está fácil lá. Nilson, nós estamos acompanhando aqui. Vamos à nossa entrevista?
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0: Seja bem-vindo, estamos juntos no Brasil Rural. Produzir natureza, o que é isso, hein? É uma iniciativa brasileira que transforma conservação em desenvolvimento. Leva SPVS à final do Prêmio Mundial. Mas o que é isso? É Sociedade de Pesquisa em Vida Selvagem e Educação Ambiental, tá? E eu estou na linha com Rodrigo Condé, que é o coordenador de projetos na sociedade. Seja bem-vindo, Rodrigo. Bom dia.
1: Bom dia, Luciano. Bom dia a todos os ouvintes. É um prazer falar com vocês.
0: Que projeto é esse, Produzir Natureza?
1: Bom, na verdade, a produção de natureza ele é um conceito que a gente tem trabalhado na SPVS, que ele, na verdade, muda a lógica como a gente olha para a natureza, né? Então, a gente passa a enxergar a natureza não como apenas um recurso a ser utilizado, mas como uma estratégia de desenvolvimento para os territórios. Então, a gente acredita que a conservação da biodiversidade ela é estratégica para os negócios, né, para as indústrias, para o meio rural. E a partir dessa visão, a gente busca trazer o desenvolvimento territorial para os territórios onde a gente trabalha.
0: Tá. Ô, Rodrigo, muita gente fala em conservação. E você fala em conservação em que modelo? Na prática, como é que funciona?
1: Bom, a gente está inserido no maior remanescente de Mata Atlântica ainda restante, né? Então, a Mata Atlântica foi um bioma que foi muito degradado ao longo do tempo, né? As maiores cidades do Brasil estão inseridas nesse bioma. E a gente tem o privilégio de estar numa área ainda em bom estado de conservação de maneira geral.
0: Certo.
1: Mas a gente, né, ainda tem muitas fraturas dentro dessa área que a gente trabalha. Então, a gente trabalha a conservação da biodiversidade principalmente por dois vieses, né? Um deles é tentando curar essas feridas que existem, né? Então, através da restauração ecológica, através dos sistemas agroflorestais, a gente trabalhando onde tem pastagem degradada, a gente pensando em sistemas produtivos ou técnicas de restauração ecológica que possam recuperar esses ambientes. E pelo outro viés, a gente trabalha também, Luciano, com a criação de unidades de conservação e as RPPMs, que são as reservas particulares do patrimônio natural.
0: Certo.
1: Que é uma forma que os agricultores, que os produtores rurais, os donos de terra, podem contribuir com a conservação da biodiversidade e ainda se beneficiarem com isso.
0: Perfeito. Agora, já que você falou que pode contribuir, Rodrigo, a comunidade dessas áreas, a comunidade participa dessa preservação, desse trabalho que vocês estão realizando?
1: Sim, Luciano. A SPVS ela trabalha já nesse território há 25 anos. Então, diferente, a gente não é um projeto, né, que chegou em uma determinada área, vai executar uma ação e depois se desvincula dessa área. A SPVS no litoral do Paraná ela é não só uma proprietária das reservas naturais, como a gente contribui para o desenvolvimento dessa região. Então, são centenas de empregos que já foram criados nessa região a partir dos projetos de conservação que a gente desenvolve, né?
0: Uhum.
1: E assim, a gente julga isso como extremamente importante, né? A geração desses empregos formais no território. E, além disso, Luciano, tem um outro aspecto, que é a questão da geração do ICMS ecológico, né? Então, o fato dessas reservas naturais existirem, elas geram recursos para os municípios. E são recursos realmente expressivos, assim. A gente, ao longo desses 25 anos, a SPVS gerou mais de 50 milhões de reais de ICMS ecológico, que vão diretamente para o bolso dos municípios. E eles viram saúde, viram educação, além de outros benefícios, como, por exemplo, fornecimento de água para o município de Antonina, no Paraná. Então, realmente é um trabalho que tem um impacto muito grande no chão ali, né, na vida das pessoas.
0: Perfeito. Agora, que prêmio é esse, hein, Rodrigo?
1: Bom, Luciano, esse prêmio ele é ligado a RESTAR, que é uma organização do terceiro setor, que tem base na Suíça, que eles fazem

0: Muito obrigado, Luciano. Bom dia para você.
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2: 6h42. Ô, Zezé. Aí sim. É ele com o... Pera aí. Eu rasguei o papel. Não, é só o Zezé meu. Indiferença.

0: Bom dia, galera! Galera do 10! Bom dia, galerinha!
1: Bom dia, galera!
2: 6h46!
1: Olá,
2: meu Deus,
3: bom dia, Luciano Barroso!
2: Bom dia!
3: Bom dia, ouvinte da Rádio Nacional! Tá sempre pra te ligar, cedinha! Aqueles probleminha que a gente cochila e perde o programa.
2: Quase!
3: Um pouco! Aí depois a gente volta a continuar ouvindo Luciano Barroso, Brasil Rural.
2: Aí sim.
3: Bom dia a todos, ouvintes da Rádio Nacional.
2: Ah, grande lambenda Salê.
4: Oi. Seu Lorival Braga, aqui em Boa Vista também, ele é agricultor também, né? O Mascate. E ele tem filhos, né? Dona Rosa também. Tem filhos lá no Japão. Também podem dar notícia pra você.
2: É só entrar em contato.

0: aqui em Boa Vista, Roraima, no bairro Hélio Campos. Um abraço para todos, na Chácara do Amor.
1: Beleza pura. Ó, seu Lorival, avisa seus filhos lá que nós estamos aqui, tá? É 61 996741536. Nós contamos até agora com a participação de Nilson Ota, que está no Japão, né, numa região um pouco mais afastada, onde aconteceu o terremoto, mas ele estava falando, trazendo aqui as informações a respeito, né, desse terremoto, e que há também um alerta de tsunami. Pessoas estão lá na estação esperando o trem, que está parado. Um shopping caiu, né? Mas ainda, segundo as informações, ninguém se machucou. Mas tem 90 mil pessoas sendo evacuadas por período de desabar casas, tá? O expresso, elevação da estrada, a estrada interrompida, porque ela simplesmente quebrou, partiu no meio. Um trem descarrilhado, tudo isso o Nilson Ota trouxe aqui para nós. Diz que no shopping também teve uma explosão de gás. Lá no shopping, lá no Japão. Luciano, bom dia. Aqui é Zé Neto, eu estou ouvindo pela rádio Alta FM de Lago da Pedra, no Maranhão. Daqui a pouquinho eu apresento o Alto Sertanejo, de 7 às 9 horas. Bom dia, ô Zé Neto. Bom dia, meu querido. Bom dia, pessoal. Bom dia. De Lago da Pedra. Ó, daqui a pouquinho, às 7 horas, o Zé Neto tá no ar. Vamos prestigiar aí o pessoal do rádio Alta FM de Lago da Pedra, tá? Ô Zé, vamos brincar? Valendo a brincadeira, tá valendo a brincadeira de hoje. Vamos ver com quem nós vamos brincar hoje. Segura aí, vai lá. Primeira de hoje, bom dia, Luciano, deixa eu ver o Valdivino. Bom dia, Luciano, tô aqui em São João do Paraíso, Minas Gerais. Tô na sintonia. Valdivino, obrigado, hein? Ó, até agora, aí as pessoas ficam moscando, aí fala assim, não, mas não deve ser... Ó, deixa eu ver aqui, Edson Charles. Nossa senhora, ele mandou aqui, foi uma lista. Deixa eu ver... 15 músicas mais tocadas no Brasil. É verdade. Ah, eu tenho essas aqui. Eu rodo direto aqui. Chico Mineiro, Estrada da Vida, Perna Longa, né? Tocando em Frente, Ainda Ontem Chorei de Saudade. É numa boa. Edson, você tem razão. Telefone Mudo. Bom dia, Neuza. Neuza Leonel. Bom dia, Neuza. Muito obrigado. Pelo jeito é agricultora. Tem uma foto aqui. Ela deve ser ela e o marido, tratorzão e a plantação lá. Ah, moleque. Aí sim. Obrigado, gente. 6h49. Ô, Marciano, fala aí, Marciano. O que você manda hoje? Renan e Raí é a primeira de hoje. Renan e Raí. Qual é? Só que ele não botou o nome da música aqui ainda. Vamos lá. Chorei no Sinal, Zé. Chorei no Sinal é a número 1 de hoje.

0: número 1.
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0: É verdade.
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0: A número 2 é Meu Céu, Zé Mulato e Cassiano. Chorei no Sinal é a número 1.
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0: Quem foi que pediu essa aqui? Chorei no Sinal, o Marcelo. Número 2. Meu Céu.
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0: Quem pediu foi o Cleiton Rocha. Ó, então nós estamos já definidos. Nós temos número 1, Chorei no Sinal. Número 2, Meu Céu, com Zé Mulato e Cassiano. Tá valendo. A partir de agora você vota número 1 ou número 2. Você vai de Renan e Raí ou você vai de
3: Cleiton? Toca aí, Sérgio Reis, Homem do Campo.
0: Não, não, já foi, Zé Edmar, já foi, que pena, não deu. Ó, nós temos número 1 para Chorei no Sinal. Número 2 para Meu Céu. Tá valendo, Zé? A hora que puder, você fala.
4: Pode começar.
0: Pode começar, então vamos lá. A Ellen Goiânia. Alô, Ellen maravilhosa, votou na número 1, Chorei no Sinal. O José Mário, deixa eu ver. Joaquim votou na número 2, Meu Céu. Quem mais? Fala, Joaquim. Zé Mário votou na número 1, Chorei no Sinal. Tá valendo, pessoal. Ah, Consolação é a número 1, Chorei no Sinal. Lá vamos nós. Denilson é a número 1, Chorei no Sinal. Aí, Denilson. João e Eva, número 2, Meu Céu, com Zé Mulato.

0: Cassiano, Rio Mar é a número 2, Meu Céu com Zé Mulato e Cassiano, lá vamos nós. Ô, Paula de Melo é a número 2, Meu Céu, Zé Mulato e Cassiano. Ô, quem mais aqui? Paula de Melo, já foi. Pedro Ribeiro, Meu Céu, Zé Mulato e Cassiano, lá vamos nós. Joaquinzão apagou, Joaquinzão? Foi? Ô, Mazinho, número 2. Ô, Mazinho, tá tudo bem? Já pedalou hoje? Mazinho, número 2. Tá ganhando até agora, Zé Mulato e Cassiano. Ednilton, Zé Mulato e Cassiano. Meu Céu, tá valendo. Lindoval. Ô, Lindoval, é a número 1. Lindoval é a número 1. Vai empatar a bagaça? Não sei. Ô, Lindoval, obrigado. Maria José, calma, gente. Ô, meu computador, não faça isso comigo, não. Calma, meu computador. Maria José é a número 1. Vai empatar. Ô, Maria José, falar nisso. A Jana sumiu, ela me abandonou, Maria José. Cardoso é a número 1. Empatou geral. Tá empate. Rodival, número 2, desempatou para Zé Mulato e Cassiano. A Sandra é a número 1. Empatou de novo. Tá empatada a bagaça, gente. Número 2 pro Edson Charles. Gente da nossa terra, valeu, Edson. Tá valendo. Tá número 2, agora desempatou. Vamos lá. Bom dia, Luciano Espíndola. Chorei no sinal. Empatou de novo. Tá empatado de novo a bagaça. Vamos ver quem é que vai levar esse prêmio. Quem é que vai ganhar hoje? Vamos nessa, gente. Tá valendo. Deixa eu ver aqui quem mais. Oi, Raimundo. Raimundo é o número 2, tá na frente. Zé Mulato e Cassiano na frente. Ô, deixa eu ver quem tá chegando. Um ou dois, gente, um ou dois. A Maria Aparecida é o número 2, Zé Mulato e Cassiano. O Valdivino é o número 2, tá ganhando o Zé Mulato e Cassiano. O Elton Brasil é o número 2, ganhando o Zé Mulato e Cassiano. Tá na frente. Chorei no sinal pro Marciano. Ô, Marciano, tá perdendo, hein? Ô, deixa eu ver quem mais aqui. Dona Dirce é a número 1. Obrigado, Dona Dirce. Obrigado, uma ótima manhã para a senhora. Apolinário é a número 2. Obrigado, Apolinário. Klinger e Rosária, em Manaus, é a número 2. Na frente, Zé Mulato e Cassiano. Gabriel Neto é a número 2, ganhando Zé Mulato e Cassiano. O Adalto de Piramutá, é Tapiramutá. Que Piramutá? É Tapiramutá. É Chorei no Sinal, 61996741536. O Sebastião Malta é o número 2, tá ganhando até agora, número 2. Ô, Marlene, obrigado. Marlene é a número 2, com Zé Mulato e Cassiano. Seja sempre bem-vindo. Um ou dois, gente. A Dona Geralda, número 2, tá ganhando Zé Mulato. Bom dia, Lu. Bom dia. Número 2, quem é? Josineta. Ô, Josineta, obrigado. Ô, Zé, eu acho que dessa vez não tem pra ninguém, não. Ellen Silva é a número 2. Zé Mulato e Cassiano na área. Alex Rodrigues é a número 1. Chorei no sinal. Vamos lá. João Batista é a número 1. Chorei no sinal. Tá reagindo, Zé. Tá reagindo. Ó, o Mazinho mandou uma foto linda aqui. O Gessinho Topógrafo é número 2. Tá valendo, Gessinho. Vitor Cassis, bom dia, Mocorongo. Um dia abençoado pra todos, tá? Zé Mulato é número 2. Tá valendo. Obrigado, Vitor. Bom dia. Jean Crisner é a número 1. Luiz Lopes é número 1. Caramba, gente, Dona Marilu é número 1, será que vai empatar, Zé? Wesley é número 1, vai empatar esse negócio, vai empatar essa bagaça. Ó, até agora, vixe, vai empatar nada, até agora não vai dar não. 61996741536, para você ligar e participar, mandando número 1 ou número 2. A Suzele. Oi, Suzele, número 1, chorei no sinal. É, número 1, chorar no sinal pode. Não pode é chorar na rampa. Aí... Ô, quinta série, rapaz. São 6:56. O Nego, ô, seu Nego disse que é número 1. Tá tudo bem com o senhor, seu Nego? Beleza pura. Número 1 pro Nego lá no Sítio das Flores, ouvindo a gente. Tá. Ô, Zé, vai dar tempo mais não, mano? Vai me dar tempo, mas não. Ó, posso fazer a contagem?
1: Pode dar.
0: Então vamos lá. 5, 10, 15, 20 votos para Chorei no Sinal. 5, 10, 15, 20. Não acredito, né? Não acredito. Não, 23 votos. Zé Mulato e Cassiano, a dupla vencedora de hoje.

0: O Wellington Brasil mandou aqui, Margarete é número 2, acabou mesmo. O Enio Falso também votou na número 2. A Suzane tá digitando aqui. Vamos esperar aqui, vamos ver o que ela vai mandar para nós. Eu não sei se ela. Se foi ela, será que foi ela que fez aquela pimenta lá, Zé? Que eu falei que, nossa, é boa demais a pimenta. É uma delícia. Você só tem que tomar cuidado, senão arranca os cantinhos tudo. As pelinhas da boca, as pelanquinhas. Não sobra nada. Ô, pimentinha de lascar de boa. É boa, muito boa. São 6 horas, e ó, já vai dar 7 horas. Aí nós vamos fazer rede, mas é rapidinho. Aquela redezinha bem curtinha, né? Não dá nem pra pescar lambari. A gente volta e aí nós vamos fazer aquele brincadeira, aquele negócio. Pediu a música, nós vamos trazer na hora. Ó, Zé, ela mandou aqui, ó. Oi, Lu, foi a minha irmã Suzana que fez a pimenta, então tá. 7 horas, Zé.
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7:09 no horário de Brasília. Bom dia, Carmen. Bom dia. Ótima tarde, ótima manhã pra vocês, Sobradinho. Ainda ontem. Cadê? Cadê? Cadê? Alô, Sobradinho. Alô, Planaltina, João Mineiro e Marciano.

7h12, bom dia, amigos da Nacional. Um abraço aqui de Natal, no Rio Grande do Norte. Sempre sintonizado na emissora, que Deus nos abençoe. Edilson, valeu, Edilson. Oi, Jana, ela apareceu, gente. Ela apareceu. Bom dia, Jana, bom dia, Luciano, bom dia, bancada. Ótima terça-feira a todos vocês. Valeu, Jana, obrigado, bom dia.

Hoje é dia do produtor, dia do agricultor. Obrigado, gente. Amanhã tem mais a partir das 5 horas da manhã. São 7 horas e 16 minutos. Valeu, Zé. Obrigado. Eu vou deixar essa aqui porque essa é linda demais da conta. Musicaço. Bom dia, Aparecida, em Corumbá de Goiás.

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4: Olá, bom dia. Agora são 7:30 da manhã. Um ótimo dia para você, sintonizado na Rádio Nacional em Brasília, São Paulo, Rio de Janeiro, Amazônia, Alto Solimões, São Luís e Recife. Para você que nos acompanha em todo o Brasil, junto às emissoras parceiras da nossa Rede Nacional de Comunicação Pública e também para os nossos amigos no Instagram, no arroba Rádio Nacional Notícias. Eu sou Dilson Santa Fé, aqui comigo Priscila Mazenotti. Vamos lá, Pri, bom dia.
5: Oi, Dilson. Bom dia para você e para quem nos acompanha nesta terça-feira, 28 de julho de 2026. E vamos aos destaques. Brasil aciona a Organização Mundial do Comércio contra tarifas impostas pelos Estados Unidos. E mais.
6: Brasil e Coreia do Sul assinam acordos de cooperação em setores estratégicos, como energético, científico e de educação.
7: Medicamento injetável de ação prolongada para a prevenção do HIV pode ser incorporado ao SUS no segundo semestre.
8: Instituto Nacional de Meteorologia emite alerta vermelho de grande perigo para chuvas no Rio Grande do Sul nesta terça-feira. Tempestades devem avançar para o Paraná.

0: Paraná e o sul do Mato Grosso do Sul na quarta-feira.
1: Universidade de Brasília servia maior encontro de pesquisadores acadêmicos negros do Brasil neste mês de julho.
2: Pois é, tudo isso e muito mais aqui no Repórter Nacional, que é produzido pela equipe de Rádio Jornalismo da EBC.
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4: E a gente mais uma vez lembra que, por conta do Defesa Eleitoral, não vamos veicular conteúdos que possam caracterizar publicidade institucional. Isso para garantir o cumprimento das normas que regulamentam a comunicação de instituições públicas. O Defesa Eleitoral será encerrado em 25 de outubro.
2: Agora sim, a gente começa então essa edição do Repórter Nacional falando de tarifaço. O Brasil recorreu à OMC, que é a Organização Mundial do Comércio, contra esse tarifaço imposto pelo presidente dos Estados Unidos, Donald Trump, contra produtos brasileiros. São aquelas tarifas de 25% e de 12,5% aplicadas recentemente. A de 25%, segundo os norte-americanos, por práticas desleais contra empresários de lá, citando aí o PIX, comércio digital, pagamento eletrônico, enfim. A de 12,5%, segundo eles, uma restrição à importação de bens produzidos com trabalho forçado. E o governo brasileiro, ao entrar com essa consulta na OMC, que é a primeira etapa formal nesse sistema de solução de controvérsias, alega que essas tarifas são injustificadas, incompatíveis com as normas multilaterais de comércio. Nesse primeiro momento, é a busca por uma solução negociada antes da instalação de um painel mesmo para análise do caso, né? Foi feita ali com base na seção 301 da Lei de Comércio de 1974. Aliás, uma solução negociada, mas no domingo mesmo, no artigo publicado no Washington Post, o presidente Lula chegou a falar sobre a possibilidade de uso da lei de reciprocidade nesse caso. Lembrando aqui, gente, essas novas tarifas atingem mais de 6 bilhões e meio de dólares em produtos brasileiros exportados ao mercado norte-americano. Entre os itens atingidos estão máquinas, equipamentos, diferentes tipos de madeira, gorduras, óleos, calçados, móveis, confecções também. E pouco antes desse anúncio, né, desse recurso OMC contra o tarifaço, o presidente Lula chegou a se reunir com o presidente da Coreia do Sul. Além dos acordos assinados, na pauta esteve também a retomada das conversas sobre um acordo Mercosul-Coreia do Sul para ampliação de mercados. Gésio Passos acompanhou.
5: Brasil e Coreia do Sul assinaram nesta segunda-feira diversos acordos multilaterais na área aeroespacial, energética, esportiva, educacional e científica. O presidente do país asiático, Lee Jae-myung, iniciou sua visita oficial ao país em Brasília. O comércio entre as duas nações atingiu 11 bilhões de dólares em 2025. O Brasil é hoje o maior destino dos investimentos sul-coreanos na América Latina. Para o presidente Lula, a aproximação entre os dois países se reflete nas relações econômicas.
6: Estamos construindo uma parceria mais ambiciosa e preparada para responder aos desafios de um mundo em rápida transformação. Para o Brasil, aproximar-se da Ásia significa aproximar-se de uma das regiões que mais impulsiona o crescimento, a inovação e a transformação da economia global. É nesse contexto que a Coreia ocupa um lugar especial.
5: Em agosto está prevista a vinda de uma missão sanitária sul-coreana ao Brasil para avaliar os nossos frigoríficos. Essa etapa faz parte do processo de acesso ao mercado do país asiático. O Brasil ainda reforçou os acordos na área aeroespacial. Um novo lançamento de um foguete sul-coreano deve ocorrer em setembro na base de Alcântara, no Maranhão. O presidente Lula anunciou ainda a criação de um grupo de trabalho para retomar as negociações de um acordo entre o Mercosul e a Coreia do Sul, que será coordenado pelo vice-presidente Geraldo Alckmin. O presidente sul-coreano Lee Jae-myung também visita São Paulo nesta terça-feira, onde se concentra a maior comunidade de seu país no Brasil, com mais de 50 mil pessoas. Da Rádio Nacional em Brasília, Gésio Passos.
4: O assunto é a previsão do tempo. O Instituto Nacional de Meteorologia emitiu aviso vermelho de grande perigo para o Rio Grande do Sul hoje, com risco de chuva forte e tempestades que devem avançar para o Paraná e o sul do Mato Grosso do Sul amanhã. Enquanto isso, o interior do país segue sob tempo seco

0: e baixa umidade. Pedro Lacerda.
1: O mau tempo no sul é provocado por uma frente fria que se desloca pelo Oceano Atlântico na altura da região, somada a uma área de baixa pressão que se estende do Paraguai até o Rio Grande do Sul. A combinação desses sistemas mantém condições favoráveis para chuva intensa e tempestades no estado gaúcho. Ainda no Rio Grande do Sul, o volume de chuva pode ultrapassar 100 milímetros em 24 horas, com risco de granizo e rajadas de vento de até 60 km por hora. O alerta atinge cidades como Porto Alegre, Santa Maria, Uruguaiana, Bagé e Santa Cruz do Sul. Na quarta-feira, a instabilidade perde força no Rio Grande do Sul, mas avança para o Paraná e para o sul do Mato Grosso do Sul, onde municípios como Dourados, Ponta Porã e Naviraí entram em aviso amarelo de perigo potencial para tempestades. Santa Catarina também segue sob risco de chuva e trovoadas nos dois dias. No restante do país, o cenário é de tempo firme e seco. O Distrito Federal, o Centro-Oeste, o interior do Sudeste e a região de Matopiba, que fica entre Tocantins, Maranhão, Piauí e Bahia, seguem com umidade relativa do ar abaixo de 20%, com aviso amarelo de perigo potencial para a saúde, especialmente em Mato Grosso, Mato Grosso do Sul e Goiás. Nas temperaturas, o destaque é o contraste entre as regiões. A mínima mais baixa deve ocorrer em Brasília, com 13 graus, enquanto a máxima chega a 38 graus em Cuiabá. Da Rádio Nacional em Brasília, Pedro Lacerda.
2: Agora, 7 horas e 38 minutos, um remédio injetável de longa duração para prevenir o HIV pode ficar disponível no SUS até o fim desse ano. Gabriel Correia na linha e tem os detalhes. Oi, Gabriel, bom dia.
3: Olá, Priscila, bom dia para você, bom dia, Dilson, bom dia aos ouvintes. Priscila, a profilaxia pré-exposição, também conhecida como PrEP, né, é importante a gente esclarecer, é o uso de um medicamento antes da relação sexual para evitar a infecção pelo HIV. E essa é uma estratégia para pessoas que não vivem com o vírus, mas podem estar expostas. Então, essa proposta que você disse, que foi anunciada, de incorporar esse novo medicamento chamado Cabotegravir, aplicado por injeção a cada 2 meses, foi anunciada ontem. O pedido já está com a Comissão Nacional de Incorporação de Tecnologias no SUS e será analisado no mês que vem, em agosto. A informação foi dada durante a Conferência Internacional de AIDS, que acontece pela primeira vez na América do Sul e vai até o dia 31 de julho no Rio de Janeiro. Hoje o SUS já oferece uma versão da PrEP, mas é uma versão oral, que deve ser tomada todos os dias. Mais de 350 mil pessoas já iniciaram o uso no Brasil. Entretanto, um estudo da Fiocruz aponta que o modo de injeção está tendo mais adesão. Também existem outras estratégias, como os preservativos, a PEP, que é a profilaxia pós-exposição, a testagem rápida e também o autoteste. Priscila?
2: Agora, as expectativas são boas, né, Gabriel? Essas formas aí de prevenção estão trazendo bons resultados, né?
3: Então, sim, Priscila. Por exemplo, olha só, em dezembro do ano passado, a Organização Pan-Americana da Saúde certificou o Brasil como o primeiro país do continente a reduzir a transmissão do HIV de mãe para filho, para menos de 2%. E no mundo, o número de mortes relacionadas à AIDS também caiu. Caiu 47% em uma década e meia. Nos continentes analisados, foram 570 mil mortes no ano passado. Entretanto, Priscila, a diretora executiva do programa da ONU, Winnie Byanyima, fez um alerta de que muitos países de baixa renda no mundo dependem do financiamento internacional, que sofreu um corte de mais de US$1,5 bilhão e foi para o menor nível em quase 2 décadas. Por isso, o risco, apesar dos esforços, do HIV voltar a ganhar força. A UNAIDS estima que 20 milhões de pessoas precisam ter acesso à PrEP injetável, ou seja, de longa duração, para que a AIDS deixe de ser uma ameaça à saúde pública até 2030. Priscila, segue no estúdio.
2: Ok, Gabriel. Obrigada. Um ótimo dia para você.
0: Ainda falando sobre saúde, uma campanha no Ministério da Saúde alerta sobre o perigo do vício em apostas online. A ação apresenta uma série de medidas preventivas e Gésio Passos está de volta com os detalhes.
4: Durante a Copa do Mundo de Futebol, a massiva propaganda dos sites de apostas trouxe à discussão o impacto desse vício para o país. Uma nova campanha do Ministério da Saúde no rádio, TV e redes sociais alerta para os danos causados pelas bets. A iniciativa orienta sobre os riscos e apresenta medidas de prevenção através da rede de acolhimento do SUS, o Sistema Único de Saúde. A atuação

São das bets estimula a permanência e a repetição de apostas na avaliação do Ministério da Saúde. Jogar por mais tempo ou gastar mais que o planejado altera

0: distância. Familiares de pessoas afetadas também podem receber acolhimento, orientação e acompanhamento. Para ingressar, basta acessar o aplicativo ou site do Meu SUS Digital, fazer o login na conta gov.br e procurar por problemas com jogos de apostas. Será apresentado um questionário de autoteste para identificar o cuidado mais adequado. Quando o resultado apresentar risco moderado ou elevado, a pessoa será encaminhada automaticamente para o teleatendimento. O atendimento presencial também pode começar nas unidades básicas de saúde. E caso seja necessário, a pessoa pode ser encaminhada ao cuidado especializado no CAPS, o Centro de Atenção Psicossocial. O Ministério da Fazenda tem disponível um site que permite bloquear o acesso às páginas de apostas, a plataforma centralizada de autoexclusão. Por ela, pode-se bloquear as contas ativas e impedir a abertura de novas contas pelo CPF cadastrado. Da Rádio Nacional em Brasília, Gésio Passos.
1: 7h43, você já ouviu aqui no Repórter Nacional que o Brasil acionou a Organização Mundial do Comércio contra tarifas impostas pelos Estados Unidos. E você ainda vai ouvir.
2: Nesta terça-feira começam os jogos de volta dos playoffs, oitavas de final da Copa Sul-Americana.
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4: Vamos agora a Paris. Daniela Franco, da Rádio França Internacional, destaca pra gente que no Japão, um terremoto de magnitude 7,1 deixou feridos e derrubou prédios. Bom dia, Daniela.
5: Olá, Gilson. Bom dia para você, para Priscila e aos ouvintes. É isso mesmo, Gilson. Um forte terremoto de magnitude 7,1 atingiu hoje a ilha de Kyushu, na província de Kumamoto, sudoeste do Japão, levando as autoridades a emitirem recomendações de emergência a milhões de moradores da região. A primeira-ministra japonesa Sanae Takaishi disse que a situação ainda está sendo avaliada, mas confirmou que prédios desabaram, estradas e pontes foram danificadas e incêndios foram registrados em algumas áreas. Segundo a emissora japonesa NHK, ao menos 50 pessoas foram hospitalizadas e 12 edifícios desmoronaram. Esse terremoto foi registrado pela Agência Meteorológica Japonesa às 17h27 pelo horário local, 4h27 da manhã pelo horário de Brasília. Um alerta de tsunami de até 1 metro de altura havia sido emitido pelas autoridades, mas foi suspenso mais de 1 hora depois do terremoto. Várias pessoas estão bloqueadas dentro de um centro comercial na cidade de Kumamoto após o desabamento de um andar do prédio. Até o momento, a polícia não conseguiu confirmar se há vítimas no local. Mais de 45 mil residências e empresas estão sem energia elétrica. A Autoridade Japonesa de Regulação Nuclear informou que até o momento não foi detectada nenhuma anomalia nas usinas nucleares da região. Eu lembro que essa mesma cidade, Kumamoto, foi afetada em 2016 por 2 terremotos devastadores, o primeiro de 6,5 e o segundo de 7,3. Esses 2 tremores deixaram 273 mortes e mais de 2.800 feridos. Essas são as últimas notícias que temos sobre esse poderoso terremoto de magnitude 7,1 no sudoeste do Japão. Ao vivo da Rádio França Internacional em Paris, Daniela Franco para o Repórter Nacional.
4: Ok, Daniela, obrigado.
1: E ainda com as notícias internacionais, a Organização Mundial da Saúde considera baixo o risco de disseminação global do surto de ebola que atinge a República Democrática do Congo, mas alerta que a situação continua preocupante na África Central. Os detalhes com Tatiana Alves.
6: O diretor-geral da Organização Mundial da Saúde, Tedros Adhanom, afirmou nesta segunda-feira que é baixo o risco de o surto de ebola na República Democrática do Congo se espalhar para outras partes do mundo. O país africano enfrenta a doença há vários meses, desde maio, quando a atual epidemia foi oficialmente declarada, mais de 3 mil casos já foram confirmados. Cerca de 1.400 pessoas morreram. A maior parte das vítimas está na República Democrática do Congo, mas o vírus também já foi identificado na vizinha Uganda. Tedros lembrou que desde a descoberta do ebola há 50 anos, apenas 30 casos foram registrados fora das regiões africanas afetadas. Mesmo assim, alertou que o risco para países da

0: região continua elevado, principalmente após a confirmação de casos em Uganda. De acordo com o diretor da OMS, o combate à doença enfrenta obstáculos por causa dos conflitos armados no leste da República Democrática do Congo, justamente a região mais afetada pelo surto. A violência dificulta o acesso das equipes de saúde e compromete ações de prevenção e atendimento à população. Também nesta segunda-feira, Tedros Adhanom recebeu o título de doutor honoris causa da Fundação Oswaldo Cruz, a Fiocruz, em reconhecimento à contribuição dele para a saúde pública. Primeiro africano a comandar a Organização Mundial da Saúde desde 2017, ele liderou a resposta internacional durante a pandemia de Covid-19. Da Rádio Nacional, no Rio de Janeiro, Tatiana Alves.
1: Agora 7h48, chegou a hora de movimentar a nossa rede nacional de comunicação pública com informações sobre regularização fundiária na Amazônia. O projeto Porongaço vem realizando uma série de ações para levar políticas de reforma agrária ao Baixo Amazonas. Quem conta os detalhes é Lucas Nogueira, da Rádio Cultura de Belém, com supervisão de Gabriel Nascimento.
2: Os projetos de assentamento agroextrativista Salvação, em Alenquer, e Lago Verde, em Santarém, receberam uma série de atividades do projeto Porongaço, Caminhos da Regularização Fundiária dos Territórios da Floresta. Os encontros promovidos pelo Conselho Nacional das Populações Extrativistas e pelo Fundo Puxirum reuniram lideranças comunitárias, representantes de instituições públicas e organizações parceiras para construir o planejamento das ações de regularização fundiária no Baixo Amazonas. As duas entidades buscam também a proteção jurídica dos territórios extrativistas do Baixo Amazonas, como destaca a vice-presidente do CNS, Letícia Moraes.
3: O Conselho Nacional das Populações Extrativistas e o Fundo Puxirum são organizações das populações extrativistas da Amazônia brasileira. No estado do Pará, as duas organizações se articulam em conjunto em torno de um projeto que se chama Projeto Porongaço, Caminhos da Regularização Fundiária para Territórios de Floresta. É uma importante iniciativa que tem a parceria da Tenure Facility, a parceria também com o agente fiscal do Instituto Sociedade, Populações e Natureza, e conta também com o apoio do INCRA e do ICMBio.
2: A iniciativa faz parte da estratégia de fortalecimento das organizações comunitárias, da formação de lideranças locais e a ampliação da participação ativa das populações tradicionais na gestão e proteção de seus territórios. Equipes percorrem as comunidades para ouvir moradores, associações e parceiros, para garantir que o plano esteja de acordo com as demandas e prioridades locais. As duas entidades, que buscam o protagonismo das comunidades extrativistas na gestão efetiva do planejamento das ações, como esclarece a vice-presidenta da CNS, Letícia Moraes.
3: O projeto Porongaço, ele é uma iniciativa que busca, por meio do movimento social, chamar o poder público, o Estado, principalmente, sobre a importância da efetivação das políticas de reforma agrária para a Amazônia, especialmente para território de uso coletivo. E, nesse caso, para a rede de assentamento, ambientalmente diferenciado, que são os PAS, os PAS, e as reservas extrativistas, né? Incluída nesse processo duas unidades de conservação federal de uso sustentável, que é a reserva extrativista Marinha de Soure, um Maretório, e a reserva extrativista Ipaúnizinho.
2: Um dos principais temas da agenda foi o contrato de concessão de direito real de uso, CCDRU, instrumento jurídico que reconhece o direito de uso e a posse coletiva dos territórios pelas populações extrativistas. A emissão do documento é considerada estratégica para garantir segurança jurídica às comunidades

0: da valorização dos saberes ligados à dispersão forçada de povos africanos pelo mundo e a formulação de propostas voltadas à promoção da equidade racial e da justiça social. O COPENI é realizado pela Associação Brasileira de Pesquisadores Negros, pelo Consórcio Nacional de Núcleos de Estudos Afro-Brasileiros e pelo Núcleo de Estudos Afro-Brasileiros da Universidade de Brasília. O encontro é considerado o maior evento científico agregador de promotores de debates sobre temáticas relevantes para os estudos das relações étnico-raciais em várias áreas do conhecimento do país. Em outra frente, o Congresso se consolidou como espaço para debates sobre a manutenção e a ampliação das políticas afirmativas que propiciaram, entre outras coisas, o aumento no número de pessoas pretas e pardas com curso superior no Brasil nos últimos 20 anos. A UNB é reconhecida como instituição federal de ensino pioneiro em adotar um programa de acesso acadêmico por meio de cotas raciais. O fato ocorreu em 2003 e, desde então, centenas de universidades aderiram à lei de cotas raciais, entre elas, todas as 69 universidades federais do país. Da Rádio Nacional em São Luís, Madison Euler.
1: Começa hoje no Itaú Cultural em São Paulo a mostra gratuita Todos os Gêneros que celebra a cultura LGBT+, por meio de diferentes linguagens, além de uma homenagem ao escritor, cineasta e jornalista João Silvério Trevisan. A repórter Sara Kines tem mais detalhes sobre a programação.
2: O evento acontece ao longo de 6 dias e homenageia o escritor, cineasta e ativista João Silvério Trevisan, que assumiu a homossexualidade nos anos de chumbo da ditadura militar, teve seu filme Orgia ou O Homem que Deu Cria censurado pelo regime e se exilou nos Estados Unidos nos anos 70. Na volta ao Brasil, em 1978, Trevisan fundou

0: celebrar a vida e a poética desse homem tão dedicado à poesia, à dramaturgia, à ficção.
1: O evento traz também a peça Dionísia do Agreste, do coletivo baiano de drags As Rainhas do Centro, em uma mistura de Tieta do Agreste, de Jorge Amado, e As Bacantes, de Eurípides. Tem ainda a performance do artista chileno Omar Morán, o espetáculo Metendo a Boca, do ator cearense Ricardo Tabosa, e o solo de dança Dark Ruin, de João Paulo Lima, ativista dos direitos das pessoas com deficiência. Entre as sessões de cinema está a exibição dos curtas-metragens Ferros Bar, sobre o movimento lésbico durante a ditadura militar, e Velcro, sobre um bar musical administrado por mulheres no Recife. No fim de semana é a vez das atrações musicais, com apresentações da cantora paulista Cida Moreira, que interpreta o Cancioneiro de Ângela Rorô, no sábado, e, no domingo, Cida volta ao palco com o show Canções e Poesia, em um repertório variado de David Bowie a Eduardo Dusek. A mostra Todos os Gêneros segue até domingo, 2 de agosto. Toda a programação é gratuita, mas para algumas atividades é necessário retirar ingressos antes. Informações completas estão no site itaucultural.org.br. Da Rádio Nacional em São Paulo, Sara Kines.
2: Esportes. Hoje tem partidas das oitavas de final da Copa Sul-Americana. O Santos joga logo mais e o técnico Cuca quer um time mais equilibrado. Bruno Mendes.
3: Nesta terça-feira começam os jogos de volta dos playoffs, oitava de final da Copa Sul-Americana. O Santos recebe a Universidade Central da Venezuela na Vila Belmiro a partir das 9:30 da noite. No duelo de ida, o Peixe venceu por 4-1 e por isso pode perder por até 2 gols de diferença que passa de fase, apesar da grande vantagem. Técnico Cuca quer um Santos mais equilibrado na temporada.
4: Agora, a gente tem que ter equilíbrio, entender o porquê que isso aconteceu, e se você não conseguir pôr a tua melhor equipe tecnicamente dentro do campo e puser a tua melhor equipe coletiva, é o que você tem que seguir. Porque a gente não consegue ser feliz em 15 dias. Quando você tem hoje uma autoafirmação, ganhar o jogo hoje, você já vem de vitória lá do Cuenca, do Vitória da Bahia, você tropeça no Botafogo, perde. Daí hoje você ganhou lá fora 4-1, vem pra cá, é hora de você se autoafirmar, você empata com a Chapecoense com gosto de derrota. Agora você tem que remar de novo nesses jogos que vêm seguidos, que é o CV e dois Remos e depois o Atlético Paranaense, para se comprovar mais uma vez. Então a gente tem que ter uma sequência de bons resultados para poder respirar mais tranquilo.
3: Caso passe pela Universidade Central, o Santos vai encarar o Maracá do Equador. A Rádio Nacional em Brasília, Bruno Mendes.
2: Vamos à última notícia. Zidane é o novo técnico da seleção francesa. Ele substitui Didier Deschamps. Zidane como técnico será por um período de 4 anos.
5: 7:59, o Repórter Nacional fica por aqui. Você pode conferir as reportagens no radioagencianacional.abc.com.br e fica agora com Alô, Alô Brasil, com Agostinho Teixeira. Um ótimo dia para você, até mais.
2: Até amanhã.
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9: Alô, alô Brasil!
10: Alô, alô Brasil, começando, hoje é terça-feira, dia 28 de julho de 2026, que bom que estamos juntos mais uma vez, sejam bem-vindos, sejam bem-vindas! 28 de julho, dia do agricultor. Que figura importante, que personagem essencial para nós, o agricultor. Hoje, o Brasil tem cerca de 3 milhões e 900 mil famílias se dedicando à produção agrícola. E mesmo ocupando apenas 23% da área produtiva do país, a agricultura familiar representa atualmente 67% dos postos de trabalho no campo. E é responsável, a agricultura familiar, por 70% dos alimentos consumidos no nosso país. É a agricultura familiar que põe comida na mesa dos brasileiros todos os dias. Em homenagem a você, agricultor, a você, agricultora, a poesia, a sensibilidade de Rolando Boldrin e O Semeador. Ouve aí.

0: Grande Rolando, saudades do Rolando Boldrin. Que poesia.
1: Meu nome.
0: Que figura adorável, Boldrin, numa homenagem mais do que merecida a você, agricultor, a você, agricultora brasileira. Parabéns por esse dia, 28 de julho, e muito obrigado por tudo que vocês fazem, sem estrutura, sem apoio muitas vezes, mas garantindo a comida nossa do dia a dia. Vamos em frente, hein? Olha, é dia 28 de julho, vamos falar muito sobre... as ofensas feitas pelo presidente da Argentina aqui em território brasileiro. Está dando o que falar tudo isso e tem que dar o que falar mesmo. Vamos falar também sobre essa coisa cansativa de questionar as urnas, né? Se dá para confiar nas urnas eletrônicas, se não dá, enfim. Vamos falar sobre isso com um especialista também ao longo deste Alô, Alô Brasil. Manda mensagem para a gente aí, manda mensagem no Zap, é o 11 97469-0138. 11 97469-0138, manda mensagem de áudio se puder, para a gente saber quem está ouvindo a gente, onde é que você está acompanhando a Rádio Nacional. E vamos colocar no ar hoje, Karina. É um compromisso que a gente está renovando todo dia e não cumpre. A gente não cumpre essa promessa e já recebemos bronca justa de ouvinte que manda mensagem e não vê ela no ar. Tem toda a razão. Vamos tentar hoje acelerar aqui para ouvir você, ouvinte da Rádio Nacional. Manda mensagem pra gente no 11 97469-0138. Vamos às notícias de hoje, os destaques principais de hoje, dia 28 de julho. Segundo o Ministério das Relações Exteriores, o governo brasileiro acionou a Organização Mundial do Comércio, a OMC, contra o tarifaço imposto pelo presidente Donald Trump sobre produtos brasileiros exportados para os Estados Unidos. O governo brasileiro formalizou o chamado pedido de consulta referente às duas tarifas que foram anunciadas e já estão valendo, uma de 25%, a outra de 12,5%. A primeira, pela acusação de suposta prática desleal contra produtos norte-americanos, e a segunda, por falhas na proibição ou fiscalização na importação de mercadorias produzidas em locais onde há trabalho forçado, numa ação clara, óbvia, não há nem disfarce para isso, uma ação do governo norte-americano contra a produção da China. E no caso dessa tarifa de 12,5%, não é só o Brasil, não, são ao todo 60 países que foram taxados num abuso sem nenhum sentido. Então o Brasil entrou com essa ação na OMC, mas apesar dessa medida feita junto à Organização Mundial do Comércio, integrantes da diplomacia brasileira adiantam e avaliam mesmo que o recurso seria apenas simbólico, digamos assim, para marcar posição dos Estados Unidos, do Brasil contra os Estados Unidos, mas é uma medida importante, protocolar, que mostra o descontentamento do Brasil com essas medidas abusivas do governo Trump, mais uma medida abusiva do governo Trump. Agora são 8h05, um grupo de mais de 30 parlamentares argentinos apresentou ontem na Câmara dos Deputados em Buenos Aires uma proposta de nota formal de repúdio contra Javier Milei pelas declarações extremamente graves feitas pelo presidente argentino contra autoridades brasileiras em São Paulo. O líder da iniciativa no Congresso argentino, o deputado Jorge Tayana, disse que as declarações de Milei nos envergonham como argentinos. Foi o que disse o deputado que apresentou essa moção. Tayana foi ministro das Relações Exteriores da Argentina nos mandatos de Néstor Kirchner e também de Cristina Kirchner. E ainda foi ministro da Defesa no governo Alberto Fernandes. Lembrando aqui, lógico, que essas declarações feitas por Javier Milei, que continua postando impropérios, abusos verbais, tudo que ele quer nas redes sociais dele. Mas a acusação inicial foi feita no sábado agora, durante a convenção do PL, que confirmou a candidatura de Flávio Bolsonaro. O Javier Milei, presidente da Argentina, foi um dos convidados e abusou do que podia e não podia dizer, e por isso essa reação internacional contra o presidente da Argentina. Agora são 8h07. Relatório da agência da ONU alerta para risco de ressurgimento da epidemia do HIV no mundo. Apesar dos avanços científicos contra a AIDS, o mundo pode estar diante de um novo agravamento da epidemia. Pelo menos é o que alerta o relatório especial Unidas e Unidos para Acabar com a AIDS. Esse relatório foi divulgado pelo Programa Conjunto das Nações Unidas sobre HIV-AIDS, o NAIDS, durante a 26ª Conferência Internacional da AIDS, que está acontecendo no Rio de Janeiro. Segundo o documento, a combinação entre cortes no financiamento internacional, redução dos serviços comunitários e dificuldades de acesso à prevenção, tudo isso pode comprometer décadas de progresso e provocar o ressurgimento da epidemia global do HIV. É um alerta muito, muito importante. Esse alerta é feito, embora as novas infecções e as mortes relacionadas à AIDS estejam nos menores níveis dos últimos 30 anos. A UNAIDS afirma que a resposta global, no entanto, está fragilizada e que o objetivo de acabar com a AIDS como ameaça à saúde pública o projeto era acabar com a AIDS até 2030, segundo a UNAIDS, essa proposta corre risco caso não haja retomada da solidariedade internacional e também a redução das desigualdades. Em 2025, foram registradas 1 milhão e 200 mil novas infecções por HIV no mundo e 570 mil mortes relacionadas à AIDS. Portanto, é bom não relaxar. Isso vale para o poder público, mas vale, lógico, para cada um de nós. Olha, agora são 8h09, você está ouvindo o Alô, Alô Brasil aqui da Rádio Nacional. Manda mensagem pra gente aí, manda a mensagem no zap. Hoje a Karina vai pôr a mensagem no ar. Karina Barbosa levou um puxão de orelha de um ouvinte nosso, cordial, foi gentil o ouvinte, nada grosseiro, nem seria mesmo, né? O nosso ouvinte não é grosseiro, mas ele falou, poxa, tô mandando mensagem, vocês não põem no ar. Isso é um tapa na cara da sociedade. Então a gente vai colocar hoje as mensagens no ar, tá bom? Então manda mensagem pra gente no 11 974 69 0138. Olha só, o presidente do Tribunal Superior Eleitoral, o ministro Cássio Nunes Marques, foi sorteado e vai ser o relator da ação da Federação Brasil da Esperança, formada pelo PT, pelo PCdoB e pelo PV, ação movida contra o PL e o senador Flávio Bolsonaro. E por que foi movida essa ação? Por suposta propaganda eleitoral antecipada e uso irregular de inteligência artificial. A ação questiona um vídeo produzido com inteligência artificial para simular um pronunciamento do ex-presidente Jair Bolsonaro. O conteúdo desse vídeo foi exibido no sábado, durante a convenção do PL, que oficializou a candidatura de Flávio Bolsonaro à presidência da República. Foi uma convenção para lá de agitada, hein? Olha, sobrou caco de telha para todo lado. Então tem ação contra o pronunciamento do presidente da Argentina, Javier Milei, e também essa ação, que lógico, vai ser analisada pelo ministro Cássio Nunes Marques, presidente do TSE, mas vai também para o Supremo Tribunal Federal. Vai cair também na mão do Alexandre de Moraes para saber se de fato foi propaganda eleitoral antecipada e se de fato esse vídeo feito com IA, mostrando a imagem do ex-presidente Jair Bolsonaro, a voz dele e tal, modificada, enfim, se isso tudo infringe a nova lei, que há uma lei nova que vale para essa eleição, tratando especificamente de IA, porque estava claro que nessa eleição o IA era um risco muito grande, né? Muito grande mesmo. Então precisamos ver se já esse vídeo do ex-presidente Bolsonaro vai se enquadrar e que tipo de punição, se vier nessa punição, qual será essa punição contra o candidato, o pré-candidato Flávio Bolsonaro. 8h12 agora. Olha só, atenção, porque a previsão do

0: tempo continua assustadora para o sul do país. Previstas para hoje, especificamente no Rio Grande do Sul, chuvas intensas e também temporais, que novamente podem trazer riscos para alagamentos, quedas de árvores e também interrupção no fornecimento de energia e ainda novos transbordamentos de rios. Cenas que nós vimos recentemente com os estragos todos que elas provocaram. Enfim, a previsão para hoje no Rio Grande do Sul não é nada animadora, então o alerta está dado, hein? Pela Defesa Civil, pelos meteorologistas, para que as autoridades locais e a população também, se puder, saia de áreas de risco. No restante do país, o calor ganha força nessa terça-feira, particularmente no centro-oeste, onde as temperaturas podem chegar aos 40 graus. O tempo seco também predomina em áreas do interior, do sudeste e também do nordeste do país. Agora são 8h13. Olha que número absurdo para quem defende penas mais duras, que os presos não tenham benefício da progressão, de pena. E a gente entende a violência, a falta de segurança, a sensação de insegurança é muito grande no país inteiro. Mas ouça só esse número assustador aqui, ó. O Brasil pode atingir a marca de 1 milhão de pessoas presas em 2027. Vou repetir aqui, ó. O Brasil pode alcançar a marca nada honrosa de 1 milhão de pessoas presas no ano que vem, 2027, caso se mantenha o ritmo de crescimento da população carcerária visto nos últimos anos. E isso são dados do Anuário Brasileiro da Segurança Pública, anuário de 2026, que foi divulgado pelo Fórum Brasileiro de Segurança Pública. Em 2025, a população prisional chegou a 964.668 pessoas, somados os presos em penitenciárias e presos também em delegacias. Ainda temos presos em delegacias, o que é um absurdo por si só. O número aumentou 6% em relação ao ano anterior. Na última década, houve um aumento médio de 3,3% por ano. Todo ano, a população carcerária, nos últimos anos, vem aumentando mais de 3%. Por isso, podemos chegar a essa marca que é assustadora, hein? E tem que merecer análise, estudo, essa marca que pode ser alcançada já no ano que vem, de 1 milhão de pessoas presas no Brasil. Bom, já tem entrevista importante. Vamos falar sobre urnas, se elas são seguras ou não. Óbvio que são seguras, né? É óbvio que são seguras. Já estou antecipando antes do nosso especialista. Porque essa gente que está criticando urna foi eleita, reeleita, reeleita, reeleita dezenas de vezes com a tal da urna que eles criticam agora. Então é isso que se trata. E vamos falar também, de passagem, sobre essa questão do vídeo aí de IA com a imagem do ex-presidente Bolsonaro, se isso interfere, se isso infringe a lei ou não infringe a lei. Já tem entrevista, fica ligado aí que vai ser bem legal. 8h15, já tá agora aí? A Karina Barbosa é fenomenal. Já tá com a gente aqui, para nossa satisfação, o advogado Diogo Reis, que é advogado e professor do mestrado, doutorado e graduação em Direito Digital e Eleitoral da Universidade Presbiteriana Mackenzie e é ex-juiz, membro do TRE aqui de São Paulo, autor de mais de 50 obras de direito e tecnologia. Doutor Diogo, muito obrigado por atender o nosso convite. É um prazer tê-la aqui conosco. Bom dia.
1: Tudo bem? É um prazer estar com vocês aqui.
0: Muito obrigado pela atenção, é um prazer nosso tê-lo aqui conosco. Bom, essa história eu achei que já estava superada, doutor, de falar das urnas, enfim, um negócio desgastado e tantas vezes contestado, inclusive essa suposta insegurança das urnas eleitorais brasileiras já foi tão debatida e foi mostrado tecnicamente que elas são seguras. Mas como foi retomado agora pelo candidato Flávio Bolsonaro, e agora Donald Trump também disse, né? Disse que vai querer saber como é que funciona essa história das urnas eleitorais. O senhor, como especialista, queria que o senhor falasse quais são as características das urnas eleitorais brasileiras que dão a segurança para cada um de nós, que o nosso

0: nosso voto vai ser contabilizado exatamente como ele foi depositado.
1: Não, perfeito. Olha, eu acho que vale a pena a gente fazer um passeio um pouco para fora do Brasil e perceber que nos últimos anos, eu acho que a gente pode dizer assim com tranquilidade, assim, nos últimos 6, 8 anos, o sistema de votação tem sido questionado em muitos países. E é curioso, porque no nosso caso, como a gente usa a urna eletrônica, que é um sistema muito mais sofisticado, mais difícil, inclusive, até de explicar, e com várias camadas de proteção, parece que o problema é a urna. Mas veja, nos Estados Unidos, ontem mesmo, o presidente dos Estados Unidos, Donald Trump, solicitou a exclusão, a limitação do voto pelo correio. Em outros países, pelo mundo, inclusive na Europa. Oi?
0: Pode falar, doutor, pode falar.
1: Ah, perfeito. Inclusive na Europa, tem acontecido algumas interferências de forma a questionar o sistema de votação ou de totalização dos votos. Então, esse é um fenômeno mais recente mesmo, e que no nosso caso acabou pegando em cheio o nosso sistema, que é um sistema muito mais sofisticado, mas também é mais difícil de explicar. Realmente a gente tem enfrentado, e o Brasil já enfrentou, alguns ciclos de ataque à integridade eleitoral. E qual é o problema disso? O problema é que atacar a urna não é atacar um produto ou uma ferramenta, é atacar a integridade eleitoral. E qual é o problema disso? O problema é que o controle do processo eleitoral, ele é feito de tal forma que, se ele for atacado, você não tem como garantir nenhum tipo de atividade de proteção à própria democracia. Então, por isso é tão grave, sabe? Então, a gente precisa olhar para isso mais do que como um ataque de uma ferramenta ou de um ataque isolado, e talvez encontrar isso talvez mais como um exemplo também de uma tentativa de ruptura com a integridade eleitoral, fazendo com que o sistema que controla o processo eleitoral seja colocado em xeque. Isso é muito grave, porque se quem controla o processo eleitoral está colocado em xeque, isso faz com que ninguém pode ser, de alguma maneira, a gente não teria uma outra saída para a democracia. Então, veja como é complicado, né?
0: Não, é muito complicado e é exatamente isso. O senhor falou que é um sistema avançado, é tecnologia, nós somos leigos, então, para quem quer usar de má fé e colocar em dúvida uma possível derrota na eleição, você jogar a culpa na tecnologia é mais fácil porque não há como explicar. O leigo não vai entender. O leigo não vai. Ele vai achar que ele votou lá e a máquina mudou. Então, é a tecnologia, esse conhecimento técnico que poucas pessoas têm, sendo usado para o mal, para desqualificar um processo inteiro, que é muito grande, historicamente importante. Não se tem registro de casos de distorção de resultados de eleição no Brasil, não se tem registro disso. Então, é por isso que é tão importante a gente trazer a sua palavra, doutor, como especialista, para afiançar que as urnas eletrônicas brasileiras são confiáveis. Aliás, o que se diz muitas vezes, doutor, é que não é auditável os votos no, no, no, na eleição brasileira, o que não é verdade, né, doutor?
1: Isso, eu queria aproveitar e fazer um convite para a gente tentar olhar um pouco para dentro da urna e do sistema, né? Veja, a urna eletrônica, ela é offline. Então, como ela não é conectada na internet, ela não, ela basicamente é como se fosse uma grande calculadora que sem conexão. Então, que você colocar os dados que você colocar ali, ela processa aqueles dados ali. E como ela faz esse processamento? Ela faz esse processamento de acordo com um algoritmo que, na verdade, é uma espécie de um passo a passo de como ela deve contar e como ela deve conduzir esse processo da calculadora, vamos dizer assim. Esse algoritmo, ele é aberto para vistoria um ano antes das eleições. E ali, todos os partidos são convidados, inclusive a OAB, o Ministério Público e várias instituições, para poder fazer a vistoria se aquela receita de bolo está certinha. Por exemplo, olha, quando o voto é computado, eu conto o voto inteiro, eu conto pela metade, ou eu dobro ele.

0: dele. Então, quando você analisa o algoritmo, você vê que não existe nenhuma indicação naquelas linhas de código em que haveria uma deturpação do resultado final. Então, uma vez vistoriado, esse mesmo código, ele é lacrado. Então, passado um ano de vistoria nesse código, ele é lacrado na urna. Então, a urna acaba virando um terminal offline no qual nada se modifica ali. E depois que ela termina o processo de coleta, ela imprime um papel. No fundo, Agostinho, eu acho que é legal dizer isso, porque o nosso voto pode se dizer que é híbrido. Porque quando termina a votação, é impresso um boletim de urna, que ele é parecido com um cupom de supermercado, assim, onde consta todos os votos daquele terminal, daquela urna. E ele consta também o um número daquela urna e um QR Code, que as pessoas podem conferir. Quando termina essa votação, é comum no Brasil, e é exigido isso, colocar esses boletins de urna nas portas das escolas, dos locais de votação, para que qualquer um possa copiar pegar aquele código e conferir. Eu mesmo, com os meus alunos, a gente costuma fazer uma missão no dia das eleições. E eu convido os alunos e a gente já conferiu mais de 1.000 boletins desses. E olhando o papel e conferindo no site do TSE, e nenhum deles apresentou nenhuma distorção. Então, eu acho que é um bom convite para uma das espécies de auditoria que qualquer.
1: Nós estamos
0: Ou
1: conversando.
0: seja, vê se o que está no papel está no site. Oi.
1: Pois não, estamos conversando aqui no Alô Alô Brasil da Rádio Nacional com o Dr. Diogo Reis, que é advogado, professor do mestrado, doutorado e graduação em Direito Digital e Eleitoral da Universidade Presbiteriana Mackenzie e é ex-juiz, membro do TRE aqui de São Paulo, para falar das urnas eletrônicas. Doutor Diogo, por que que, uma dúvida que surge também, por que que a urna eletrônica brasileira, que tem essa eficiência toda, não é adotada em grandes países? Eu estava lendo aqui, existem vários países que adotam um sistema parecido, também, talvez não o mesmo equipamento. Mas por que que existe, se é que existe, essa resistência de algumas grandes potências, grandes países, em adotar nas suas eleições a nossa urna eletrônica, doutor?
0: Ah, Agostinho, porque uma eleição de um país, ela reflete muito a cultura, a história daquele próprio povo. Muita gente às vezes fala assim, poxa, por que os Estados Unidos não adotam? Os Estados Unidos, ele, particularmente, ele tem bons motivos para não adotar. Ele tem um sistema de votação indireta, ele não coleta o voto no mesmo instante como a gente. Além disso, o controle do processo eleitoral e os candidatos, né, na sua maioria, eles são divididos em micro-regiões. A história de independência dos estados, por exemplo, nos Estados Unidos, faz com que cada estado seja uma espécie de um mini TSE para controlar suas eleições. Então, imagina você ter que criar 50 protocolos para que os estados se uniformizam. O Brasil, ao contrário, ao contrário dos Estados Unidos, ele tem um controle centralizado das eleições. Então, a gente tem uma justiça eleitoral para o Brasil, cujo a estrutura hierárquica se resume no Tribunal Superior Eleitoral aqui em Brasília. Isso faz com que a gente tenha uma unidade. Então, para a gente, é muito mais fácil. Além disso, muitos países não têm muita tradição com a tentativa de fraude do voto. Por exemplo, eu tive um tempo atrás na Alemanha e debatendo com um professor alemão, e ele uma das perguntas que ele me fez foi assim, viu, mas por que alguém gostaria de fraudar as eleições? Eu falei, poxa, tá difícil de conversar, porque você não tem a premissa. No Brasil, a gente tem a fraude, a tentativa de fraude das eleições antes mesmo de ter eleição. Tem um livro ótimo do Jairo Nicolau, que chama A História do Voto. Ele conta que antes mesmo do Brasil ser Brasil, a gente já tinha fraude nas eleições. Então, assim, é uma questão cultural. Então, a gente precisa combater isso. Então, a gente reuniu muitas características. Primeiro, dimensões territoriais bastante extensas. Muitas pessoas, a gente tem 150 milhões de pessoas votando. A tensão das eleições, a nossa eleição, ela é muito tensa. No dia da eleição, é necessário que o resultado saia logo para pacificar o país. Então, se demorar.

0: passasse dias, semanas, talvez a gente teria mais problemas. Então, veja quantos itens. E aí, às vezes, a pessoa fala assim, poxa, mas vou voltar a dar o um exemplo da Alemanha. Na Alemanha, não é adotado o sistema eletrônico. E o tribunal alemão, inclusive, disse que o sistema eletrônico feria a Constituição, porque poderia violar o sigilo do voto e tudo mais. Mas veja, por que que você precisaria de uma urna eletrônica, por exemplo, na Alemanha, com uma votação menor do que algumas cidades que a gente tem aqui no país? Então, existe uma questão também de necessidade, né? E a gente tem essa necessidade. É como se você fosse fazer uma conta matemática. Se você tiver que somar 2 mais 2, você não vai pegar a calculadora. Mas se você tiver que somar 150 mil vezes, você vai provavelmente pegar a calculadora. Então, o nosso caso é útil e, de alguma maneira, o sistema eletrônico acaba trazendo mais um monte de benefícios. Por isso, é muito mais em razão dos interesses de cada um. Mas muitos países têm urnas eletrônicas e sistemas, só que de modo fragmentado, não tão amplo quanto o Brasil. Mas não porque é ruim, porque a eleição deles é fragmentada. Nos Estados Unidos mesmo, por exemplo, no oeste da Virgínia, você tem votação até pelo celular. Você tem vários e várias regiões dos Estados Unidos que usam urna eletrônica. Você tem vários outros países, como a Argentina, por exemplo, que em algumas províncias se utiliza de votação eletrônica. Então, é porque é raro você ter um país com uma centralização assim tão grande. O Brasil, por exemplo, tem, a Índia tem. Então, assim, daí talvez a necessidade da votação eletrônica. E muitas vezes a pessoa pensa que se não adotou é porque é ruim, mas talvez não adotou porque não precisa, né?
1: Sim.
0: Então.
1: Não, essa pergunta do seu colega alemão, ela atordoou a gente, né? A troco do que alguém tentaria adulterar, fraudar uma eleição? Olha que pergunta. Essa é verdade, né? Não deveria, né? Não deveria tentar fraudar, mas a gente sabe que a realidade é um pouco diferente. Ó, tô recebendo mensagem aqui do nosso ouvinte Leandro, tá ouvindo a gente em Minas Gerais. Ele tá falando aqui, viu, doutor? Que já tá ficando chato ter que ficar explicando as urnas. Será que esses caras que atacam as urnas não confiam nem nos eleitores deles mesmos? É verdade, né? Porque quem tá atacando foi eleito em algum momento e reeleito muitas vezes com esse sistema das urnas eletrônicas. Estamos falando com o doutor Diogo Reis, que é advogado, professor de doutorado, graduação em Direito Digital e Eleitoral da Universidade Presbiteriana Mackenzie. E o doutor Diogo Reis, ele é autor de mais de 50 obras de direito e tecnologia. E eu queria aproveitar a presença do senhor aqui, doutor, para falar sobre esse episódio do sábado agora, do uso daquele vídeo produzido com IA para reproduzir a imagem e a voz do ex-presidente Bolsonaro, Jair Bolsonaro, apoiando o filho dele. O uso da IA estava claro que seria uma questão nessas eleições, estava evidente que seria. E eu queria saber do senhor, pelo seu conhecimento, analisando pelo que foi mostrado naquele evento, se há risco, de fato, da campanha do Flávio Bolsonaro ter cometido alguma ilegalidade usando a inteligência artificial, doutor. O uso da
0: Não,
1: IA
0: beleza, Luciano.
1: estava
0: Olha,
1: claro que.
0: eu vou explicar porque vamos junto, porque é um negócio mais complexo do que talvez à primeira vista pareça. Bom, primeiro, a inteligência artificial, ela realmente estava batendo na porta das eleições há algum tempo, mas essa eleição é a eleição onde a gente vai promover o maior teste diante dela. A inteligência artificial, ela não é ruim em si, ela é uma ótima ferramenta. O problema é o uso que você faz dela. No nosso sistema eleitoral, o brasileiro, o Tribunal Superior Eleitoral, ele não só administra as eleições, como ele também regulamenta as eleições por meio das resoluções, que é como se fosse lei, mas não é lei, mas tem força de lei. Além de regulamentar, ele também julga. Então, o Tribunal Superior Eleitoral no Brasil, a Justiça Eleitoral brasileira, ela, no fundo, ela é como se fosse um país baby. Ela administra, que seria um mini executivo, então ela administra as eleições, ela regulamenta as eleições, porque é um mini legislativo, mas ela faz a regulamentação por meio de resolução, e ela julga os conflitos eleitorais. Então, a nossa justiça eleitoral foi criada no modelo de concentração de poderes. Bom, por que eu estou falando disso? Porque talvez poucos países, ou talvez nenhum, tenha tanta regulação sobre inteligência artificial nas eleições quanto o Brasil. E por que esse fenômeno aconteceu? Porque simplesmente quem tem regulado isso é o Tribunal Superior Eleitoral. E é

muito mais fácil o Tribunal Superior Eleitoral, com 7 ministros, aprovarem uma norma do que o Congresso Nacional, com 513 deputados, 81 senadores. Tanto é que até hoje não tem uma lei sobre fake news e nenhuma lei sobre inteligência artificial. Então, no mundo, como é raro você ter esse modelo de regulação infralegal, provavelmente o Brasil deve ser um dos países, pelo menos, né, nesse ano, com mais regulação de tecnologia, porque é muito fácil fazer essa regulação. E o que acontece nessa regulação? A gente tem uma regulação para essas eleições com várias coisas. E normalmente, quando você tem muita regulação, você vai ter coisa boa. E vai ter coisa ruim ou coisa que ainda vai testar. E aí eu tive que explicar tudo isso, por quê? Porque existe um dispositivo da resolução, né, que é um artigo, que ele é muito confuso. E eu tenho defendido que ele tenha pelo menos dois caminhos interpretativos que são opostos. E esse caso do vídeo, ele explora esse caminho, esse dispositivo, ou seja, com duas possibilidades diferentes de decisão. Então, como é muito complexo, eu precisei fazer essa questão aqui. Então, vamos lá. O que a resolução diz? Ela diz que é proibido fazer fake news com inteligência artificial que possa desequilibrar as eleições ou que possa ferir a integridade eleitoral. Depois, e esse dispositivo, para quem quiser acompanhar, é o artigo 9º C. Seja de casa, da Resolução 23.610 do Tribunal Superior Eleitoral. Bom, então esse primeiro dispositivo fala: olha, é proibido fazer fake news e quem fizer está sujeito à cassação de mandato ou de registro. Só que foi incluído um parágrafo primeiro nesse dispositivo que diz literalmente assim: aquele que se utilizar de inteligência artificial ou outra tecnologia para favorecer ou prejudicar candidatura. Se utilizando de figura humana, ou seja, de colocar naquele vídeo, naquele conteúdo, uma pessoa viva, ou uma pessoa que já morreu, ou uma pessoa fictícia, né? Tipo, ou uma pessoa que não existe, como o exemplo da Dona Maria, que é um dos vídeos também que ficaram famosos. Então, se fizesse isso, seria equiparado a fake news. Então, vamos entender o problema. O problema é que esse dispositivo, ele basicamente acaba tirando o elemento central da fake news. Qual é o elemento central da fake news? A mentira, a enganosidade. Então, ele acaba equiparando a fake news qualquer vídeo eleitoral feito com IA e gente, pessoa. Então, esse dispositivo, na minha opinião, ele é um erro grave. Porque imagina você caçar alguém só porque essa pessoa fez um vídeo com uma figura humana. E o vídeo não está enganando ninguém, o vídeo não está fazendo mal. Então, esse dispositivo, para mim, ele é um erro da nossa regulação. Acontece que esse dispositivo, ele na prática mesmo, ele nunca foi aplicado. Por quê? Porque quando ele chegou no TSE, o TSE chegou a dizer que é proibido o uso de pessoa humana com inteligência artificial, mas não aplicou a penalidade de cassação. Ou seja, esse dispositivo nunca foi aplicado porque ele é desproporcional. Então, colocado isso, vamos para o vídeo. Bom, o que que o vídeo faz? O vídeo usa a figura humana de pessoa viva para favorecer uma candidatura. Usa com inteligência artificial. Então, ele pode ou não pode? Pela literalidade desse dispositivo que eu falei, do parágrafo primeiro, a gente leria ele e dizia: poxa, não pode. Mas existe um outro caminho interpretativo. Qual é o caminho? É o caminho dizendo assim: olha, o artigo fala em deepfake. Deepfake é uma espécie de fake news. Então, vamos ver. Basicamente, a partir disso, a gente poderia dizer que o requisito para declarar esse vídeo como irregular não seria mais só dois, ou seja, inteligência artificial mais figura humana. Seriam três. Seria mentira ou fake news, mais inteligência artificial, mais figura humana. O vídeo, pelo menos o que eu vi, não parece ter mentira. Ele, inclusive, fala que é feito com IA e tudo mais. Então, nessa segunda interpretação, o vídeo não seria irregular. Mas na literalidade, ou seja, se ler a resolução de modo isolado, ele seria irregular. Qual o problema disso? O problema, Agostinho, é que se o Tribunal Superior Eleitoral for ler esse dispositivo dessa maneira,

0: e literalmente isolado, provavelmente, quando terminar a eleição, a gente não tem mais nenhum candidato para poder assumir o cargo. Porque eu duvido que nesse país vai ter um candidato que não fez um vídeo com IA, com figura humana, com ele mesmo.
1: Quer dizer, vamos ter,
0: Então,
1: vai ser uma decisão, vai ter um grau de subjetividade nessa decisão aí, né, doutor?
0: sim, porque a norma é ruim. Quando você tem uma ferramenta, a ferramenta é ruim, você precisa de mais habilidade. Então, esse dispositivo que eu falei, ele é tão ruim que ele anula todos os outros. Porque os outros dispositivos estão falando assim, você pode usar IA. E aí esse vem e fala, você não pode usar IA com você. Gente, então se eu não posso usar IA comigo, era melhor ter proibido.
1: Perfeito.
0: Então, é um erro. Esse dispositivo é um erro, eu não tenho dúvida disso. É um erro. E se for aplicado isoladamente, ele acaba com a eleição no Brasil. Então, assim, eu posso dizer isso com muita tranquilidade. Veja como as questões tecnológicas são, né? No dia seguinte ao vídeo, apareceu um vídeo do mesmo jeito, no qual a figura feita com IA, que é a mesma pessoa, o Jair Bolsonaro, dizia para votar no Lula.
1: Sim.
0: Esse outro vídeo poderia eventualmente até caçar a campanha do Lula. Então, você acha que dá para deixar as candidaturas frágeis desse jeito? Então, não dá. Então, assim, a gente precisa ver. Eu espero muito que a Justiça Eleitoral faça uma interpretação ponderada para que a gente não crie um colapso do sistema, porque aí qualquer um que fizer um vídeo com IA está sujeito à cassação. Aí,
1: Perfeito.
0: poxa, acabou a
1: Perfeito.
0: eleição, né?
1: Perfeito. Doutor Diogo Reis, advogado, professor, especialista em direito digital e eleitoral da Universidade Presbiteriana Mackenzie. Foi um prazer tê-la aqui conosco. Obrigado pela aula e vamos falar muito ainda até o final da eleição, doutor. Muito obrigado, hein?
0: Valeu, Lucinho. Obrigado a você. Um abraço para todo mundo aí. Até.
1: Grande abraço. Doutor Diogo Reis, falando sobre urna eletrônica, ficou claro, né? Se tinha alguma dúvida, urna eletrônica é seguríssima. Em relação a esse vídeo aí do IA, do ex-presidente Jair Bolsonaro, pelo que disse o especialista aqui, vamos ter muita água para passar embaixo dessa ponte, para a gente entender o que que é possível, o que que pode ser, enfim, definido em relação a esse caso, porque não será o primeiro e não será o único, com certeza, mas os abusos têm que ser contidos. Quanto a isso, não há a menor sombra de dúvida. 8h40, seguindo aqui no Alô, Alô Brasil, olha só. Pesquisas feitas recentemente mostram que 9 em cada 10 professores relatam que já foram vítimas ou presenciaram casos de violência contra colegas no ambiente escolar, incluindo agressões verbais, intimidações e até agressões físicas. Na educação básica, 61% dos docentes já vivenciaram casos de agressão direta, enquanto que na educação superior o índice é um pouco menor, mas não é menos preocupante, e chega a 55%. Segundo os professores, essa onda de violência crescente estaria relacionada a condições estruturais do sistema educacional e também a fatores sociais. Estruturais: turmas muito grandes, condições precárias de trabalho e falta de autonomia e de respeito aos profissionais da educação. Fatores sociais: eles citam a degradação do ambiente familiar e a disseminação de ideologias extremistas e violentas, principalmente pelas redes sociais. Para falar um pouco sobre isso, está com a gente aqui a neuropedagoga e pedagoga especialista em gestão de políticas públicas, a Fernanda King. Fernanda, muito obrigado por atender o nosso convite. Bom dia para você.
2: Bom dia, como vai?
1: Estamos bem preocupados com os nossos educadores, porque os números são assustadores, né, Fernanda?
2: Sim, e a condição de trabalho do professor hoje é muito preocupante, né? A gente tem novas leis aí, como por exemplo a NR1, que busca mapear riscos e tudo mais, mas a gente tem que ver se isso tudo vai sair do papel. E a eficácia disso, como outras leis, por exemplo, que o Espírito Santo colocou agora, tem um outro projeto de lei tramitando aí entre Senado e Câmara, para tentar conter um pouco essa violência, a gente tem que ver se isso tudo realmente vai ser efetivo, né?
1: É verdade. Agora, sim, acho que são vários aspectos, né, que tornaram esse quadro tão assustador assim. Eu estava lendo aqui que os professores alegam que eles perderam um pouco da autoridade, da autonomia.

0: Fernanda, os alunos hoje demonstrem, alguns deles, muitos deles, essa total falta de respeito, de consideração ao professor?
1: Uma questão cultural. A gente tem hoje uma educação muito, vamos dizer, horizontal. Em casa não se respeita pai e mãe. A sociedade como um todo brasileira, digo brasileira porque acabei, por exemplo, de voltar da China, e conversando lá com alunos e professores, eu estudei por uma semana numa universidade chinesa, eu perguntei como é aqui, e o professor lá, por exemplo, ainda é essa figura que é muito respeitada. Muita gente fala que no Japão também é assim, né, que o professor ele tem um prestígio social. Salário, por incrível que pareça, não é bom ao redor do mundo. O salário do professor é ruim no mundo inteiro, pelo menos em todos os países onde eu já pude passar e conversar com professores. Mas esse prestígio e esse respeito da sociedade, ele varia muito de um país para o outro, e aqui no Brasil a situação está péssima. Então, a educação que vem de casa, né, porque a escola deveria ser muito mais sobre cultura, conhecimento, matemática, português, geografia, do que sobre muito obrigada, por favor, dá licença, isso aí a criança deveria vir de casa sabendo. Mas a escola, ela tem assumido esse papel da educação familiar, porque a criança chega na escola sem respeito algum pela instituição da escola, pela figura do professor, pelo colega. Também não se respeita mais o outro. Então, a gente precisa de uma revisão da nossa cultura do respeito aqui no Brasil.
0: É verdade. E aí, aquele cuidado, né, aquele receio, né, Fernanda, de não extrapolar também, né? Não extrapolar. É uma linha tênue entre você estabelecer disciplina, regras, normas de conduta, e você extrapolar para a opressão, para até a violência. Não é um caminho tão fácil, né, Fernanda?
1: Não, as pessoas têm muita dificuldade em achar o meio termo, né? A autoridade é uma coisa e autoritarismo é outra. Até na criação dos filhos, a gente tem o que a gente chama de estilos parentais. A gente veio de uma criação, você falou que é de um outro tempo e eu também, onde a criação era autoritária. A criança não tinha voz, a gente escutava frases do tipo engole o choro, né? Muita gente fala até hoje, apanhei e não morri. Não morreu, mas está aí todo traumatizado, né? Enfim. E aí passou-se a um extremo oposto, que é a permissividade, que são famílias que estão deixando o mundo educar os filhos, né? E terceirizam essa educação, como eu falei. Outro dia eu estava no avião e a criança atrás de mim estava me chutando a cadeira por mais de meia hora e a mãe fingindo que não estava vendo aquilo. Porque dá trabalho educar, né? Dá trabalho falar não. E as pessoas, elas preferem não ter trabalho. Então, elas estão delegando a educação para a escola, para o celular. E aí só vem, né, por exemplo, do celular, só vem besteira. A gente está tendo uma geração aí extremamente influenciada pelo algoritmo, conteúdos extremamente fúteis, e aí você tem esse combo, essa bomba que explode dentro da escola, que é o primeiro ambiente de convívio social que essa criança vai ter que ter.
0: É verdade. Aliás, teve uma grita quando se propôs, enfim, criaram leis para evitar o uso do celular durante a aula, né? Houve uma certa reação até de pais de alunos, né? Surpreendente.
1: Sim.
0: Não, como é que eu vou fazer?
1: É maravilhoso e essencial essa retirada do celular, porque as crianças estão viciadas, estão com um tempo de atenção reduzidíssimo. Você não consegue mais dar uma aula de 50 minutos que essa criança não preste atenção. E estendo isso aos adultos também, tá? Hoje os adultos não conseguem assistir um filme sem parar e olhar no celular. Não conseguem ficar um filme de uma hora e meia, duas horas, sem ter que pegar o celular. As pessoas estão viciadas. Então, essa retirada do celular nas escolas, ela traz muitos benefícios. E eu tenho casos, por exemplo, de crianças, casos reais, concretos, porque eu visito muitas escolas, crianças que se reuniram, combinaram de irritar o professor propositalmente para filmar e colocar nas redes. Porque aí o professor vai ter uma reação, porque foi irritado, né? A turma inteira combinar isso. Olha onde as coisas estão. E aí filma só aquela parte onde o professor está irritado e posta na rede social. Isso é um completo absurdo. Um completo absurdo. Da onde essas crianças tiram essas ideias, ao invés de estarem preocupadas em estudar, em ter um futuro melhor? Mas aí você tem na rede social um monte de influenciador falando que para ganhar dinheiro

0: não precisa estudar. É a desvalorização de todo um sistema educacional.
1: É isso, né? A gente chega num ponto de ver crianças colocar um caco de vidro, né? Na água
0: No
1: da
0: copo da
1: professora.
0: professora,
1: É assim.
0: exatamente.
1: E me assusta. É lógico que é muito difícil, né? Eu sou pai e assim, e tenho motivos para me orgulhar da educação que dei para os meus filhos, mas tenho motivo também para me desesperar de alguns pontos em que eu não consegui avançar. Então não é simples. Não estou aqui dizendo que é simples, não é mesmo. Não é simples. Mas eu acho que a gente tem que. Se a gente confia no educador. Você tem que deixar o educador educar. Me incomoda muito quando pais e mães tentam transferir a responsabilidade toda para o professor e, quando acontece algum problema de uma ação mais enérgica, responsabiliza o professor. Aí fica muito,
0: Sim.
1: muito complicado, né,
0: Quer que o
1: Fernanda?
0: professor eduque a criança, mas o professor não pode.

0: Tem uma ampla experiência internacional e está lançando um livro novo, né, Fernanda? Caminhos para a
1: Sim.
0: alfabetização na prática. O lançamento já está acontecendo e vai ter a sessão de autógrafos amanhã. Eu queria que você falasse um pouco o que é esse livro e como é que as pessoas encontram essa publicação, por favor.
1: Olha, estou saindo daqui agora, desligando com você, indo para Gramado, pegar um avião agora. O lançamento vai ser um evento que acontece em Gramado, voltado muito também para o setor público. Esse livro, ele fala de alfabetização, que é um dos problemas. A educação brasileira tem vários, né? Mas hoje temos um índice de analfabetismo funcional, que é aquela pessoa que até lê mecanicamente, mas ela não consegue interpretar um texto, por exemplo. Você vê muito isso na internet, né? Pessoas que só leem o título da matéria e já saem comentando. E eu falo muito no livro sobre soluções práticas para a gente melhorar isso. Passa também pela disciplina, passa também pelo combate ao bullying, porque é tudo interligado. Então, o livro vai ser lançado oficialmente agora essa semana. Em breve estará à venda através de plataformas digitais, da própria editora, né, que é a editora Inteligênios. E professores, famílias, redes de ensino, secretarias de educação interessadas em alfabetizar melhor, é um livro muito interessante para isso.
0: Legal, Caminhos para a Alfabetização na Prática, da Fernanda King, que é neuropedagoga, especialista em educação infantil e gestora educacional. Fernanda, obrigado pela canja aqui, muito obrigado pela entrevista, boa sorte no lançamento do livro e vamos nos falar em breve, tá bom?
1: Eu que agradeço, uma ótima semana aí para vocês.
0: Valeu! Fernanda King falando com a gente aí sobre essa dificuldade que é educar, educar. A educação que tem que começar. Em casa, lógico, né? Lógico, e o prolongamento é a escola, e se não houver essa sintonia entre escola e família, família e escola, se a família decidir entregar para a escola a obrigação de criar os filhos, aí de fato fica bem mais complicado, tá certo? Agora são 8h52, Priscila Mazenotti tá com a gente aqui. E aí, Priscila, como é que tá? Como é que estão as coisas por aí em Brasília? Bom dia para você.
2: Oi, Agostinho. Bom dia para você. Bom dia também para quem acompanha o Alô, Alô Brasil hoje. Pois é, a gente continua falando daquela história do tarifaço, né? O presidente Lula falou no fim de semana, naquele artigo que a gente até comentou ontem lá no Washington Post. Você trouxe também resultado de uma pesquisa. E aí, o que que aconteceu no dia de ontem, ainda na esteira desse assunto, né? O Brasil recorreu à OMC, que é a Organização Mundial do Comércio, contra aquele tarifaço do presidente Donald Trump, presidente dos Estados Unidos, aqueles dois últimos, né? Que é aquela tarifa de 25% e a tarifa de 12,5%. A de 25% contra o PIX, comércio digital, pagamento eletrônico, é de 12,5%, segundo eles, contra a importação de bens produzidos com trabalho forçado. O que que acontece agora, Agostinho? Essa consulta no OMC é uma primeira etapa, né, de uma daquela ideia de solução de controvérsias, de uma saída negociada, né? O argumento aí de que são tarifas injustificadas, incompatíveis com a multilateralidade do comércio mundial, mas não está descartado ainda o uso da lei da reciprocidade. O presidente Lula até falou sobre isso há alguns dias e a gente continua acompanhando. Vamos ver aí o desenrolar dessa entrada aí na OMC contra esse tarifaço norte-americano. Agostinho.
0: Não, é isso mesmo. E aí tem gente que diz, né, Priscila, que é um tanto de um caráter meio protocolar dessa reclamação na OMC, enfim, é mais para marcar posição, enfim. Mas independente disso, tem que ser feito também. A gente tem que falar grosso aqui, que conversa é essa? Mas independente disso, que a gente tem visto desde o primeiro momento do anúncio do tarifaço, aquele de 25, depois o de 12,5, o Brasil está se mexendo. O presidente Lula conversou com o Xi Jinping, teve contato com o presidente da Coreia do Sul, por causa das terras raras, dos minerais críticos, enfim. Quer dizer, é reclamar nos foros internacionais, mas correr atrás de novos mercados, né, Priscila?
2: Exatamente, se reuniu ontem, né, com o presidente da Coreia aqui em Brasília, né? Inclusive, na pauta esteve ali a retomada das negociações para um acordo, Mercosul, Coreia do Sul, enfim, indo, partindo para outros mercados e, claro, agindo diplomaticamente nessa questão do tarifaço. É protocolar, é o primeiro passo, como você bem falou, Agostinho, mas é o que precisa ser feito nesse primeiro momento, né? Primeiro, você entra com a consulta, depois abre-se o painel ali com os questionamentos oficiais. E aí a coisa vai andando, enquanto isso se discute essa possibilidade de adoção de uma reciprocidade ou não, até porque essas novas tarifas, olha só, 6 bilhões e meio de dólares em produtos brasileiros exportados ao mercado norte-americano, né? Atingem aí. E aí a gente fala de vários setores: maquinário, madeira, móveis, confecções, calçados, diferentes áreas aí que acabam sendo atingidos por essas duas medidas tarifárias impostas pelo Trump, né, Agostinho?
0: É isso aí. Priscila Mazenotti, que todo dia está ao lado do Dilson Santa Fé, no comando do Repórter Nacional. Priscila, prazer te ouvir. Obrigado aí. A gente se fala amanhã de novo, tá bom?
2: Combinadíssimo. Até mais, gente.
0: Valeu. Priscila Mazenotti falando com a gente em direto de Brasília. Olha só, lembra daquele pedágio Free Flow aqui do governo de São Paulo? Então, teve um monte de protesto de moradores de São Bernardo do Campo, na região metropolitana aqui de São Paulo, e o governo de São Paulo anunciou que vai demorar um pouco mais para botar em funcionamento esse controle aí eletrônico. O governo de São Paulo anunciou um adiamento da implantação do sistema de pedágio eletrônico, o tal do Free Flow, no sistema Anchieta Imigrantes, que é a ligação da capital paulista com o litoral aqui de São Paulo. E vai demorar porque vai ter que ter um reposicionamento dos pórticos, aqueles suportes que vão sustentar lá no alto, esses radares, para cobrança depois, como eu disse, de protestos feitos por moradores de São Bernardo do Campo. Segundo a gestão do governador Tarcísio de Freitas, a entrada em operação do sistema estava previsto para 1º de agosto, mas foi reprogramado para que sejam concluídos esses procedimentos técnicos e administrativos para esse reposicionamento, e uma nova data ainda será divulgada pelo governo estadual. Portanto, por enquanto, nada de free flow, hein? Por enquanto, tá de rosca esse free flow também, né? Tá bem de rosca esse free flow. Vamos ficar acompanhando aqui e alertando aos nossos ouvintes. Faltando 3 minutinhos para as 9, o Vicente Figueira está com a gente para trazer informações aqui de São Paulo, né, Vicente? Bom dia.
3: Exatamente, Agostinho. Bom dia a você, bom dia à nossa equipe, bom dia a todos os ouvintes do Alô, Alô Brasil, aqui pela Rádio Nacional. Eu estou aqui na Barra Funda, Agostinho, onde a Justiça de São Paulo inicia, na data de hoje, o júri popular de dois policiais militares acusados da morte de Igor Oliveira de Moraes Santos, de 24 anos, que ocorreu em julho de 2025 na comunidade de

0: Paraisópolis, na zona sul daqui da capital. O julgamento acontece hoje aqui na Barra Funda e pode durar até 3 dias. Os cabos Renato Torquato da Cruz e Roberto Noguchi de Lima respondem presos por homicídio qualificado. Segundo o Ministério Público, eles atiraram contra Igor mesmo após o jovem se render. Algumas imagens de câmeras corporais dos próprios policiais registraram a ação e, de acordo com a investigação do DHPP, mostram que a vítima estava com as mãos levantadas e ajoelhada quando foi baleada. Outros dois policiais também são réus por participação no caso, mas terão um julgamento em data futura. Para a promotoria, a ação representou uma execução e substituiu a atuação legal do Estado por um ato de justiçamento, Agostinho.
1: É isso, vamos acompanhar então de perto mais esse caso envolvendo uma ação violenta da polícia. Olha só, um terremoto com magnitude 7,1 atingiu a província de Kumamoto, no sul do Japão, hoje, terça-feira. Informação da Agência Meteorológica Japonesa: o tremor gerou um alerta de tsunami, causou a queda de prédios e deixou feridos. E a informação que chega agora é que houve uma explosão em um shopping, que provocou diversos mortos. O número ainda não contabilizado, mas, enfim, vamos acompanhar essa tragédia envolvendo esse terremoto 7,1 na escala que atingiu Kumamoto, no sul do Japão. Acabou, pessoal. Acabou o Alô, Alô Brasil de hoje. Muito obrigado pela presença. Não deu para ler as mensagens de novo. Meu Deus do céu. Vamos ter que reunir a turma aqui para a gente acertar essas mensagens que tem que ir para o ar. Amanhã vão com certeza. Amanhã de volta aqui às 8. Conto com vocês. Valeu. Boa terça para todos nós. Tchau, tchau.
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4: 9:01, está começando mais um Ritmo da Notícia aqui na nossa Rádio Nacional. Eu sou a Fátima de Mello, na mesa de som, Thiago Coelho. Você aqui com a gente. Vamos começar então o nosso ritmo com o seu Jorge, dia de comemorar.

0: Lulu Santos, Toda Forma de Amor, de Lulu Santos. Rita Lee, Agora Só Falta Você, Seu Jorge, Dia de Comemorar, de Seu Jorge Moura, Pretinho da Serra e Rogê.
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0: Bom, para questionar e tentar chegar a um acordo sobre as duas tarifas impostas pelos Estados Unidos aos produtos brasileiros de 25% e 12,5%, o Brasil entrou com um pedido de consultas no Sistema de Solução de Controvérsias da OMC, a Organização Mundial do Comércio. O Ministério das Relações Exteriores divulgou nota para justificar a medida. A repórter Priscila Mazanotti está aqui no estúdio. Bom dia, Priscila. Como é que esse pedido brasileiro aí à OMC?
2: Pois é. Oi, Fátima. Bom dia para você. Bom dia também para os ouvintes. Esse pedido, essa consulta é só o primeiro passo, né? A primeira etapa aí nesse sistema de solução de controvérsias.

0: peças. O que que o Brasil está alegando? Que essas tarifas são injustificadas, são incompatíveis com as normas multilaterais de comércio. Quais tarifas? E aí a gente fala daquela de 25% aplicada por Donald Trump, alegando aí práticas desleais contra os empresários norte-americanos. Aquela história do Pix, do comércio digital, do pagamento eletrônico, por exemplo, e a tarifa de 12,5%, uma restrição à importação de bens produzidos com o trabalho forçado. Nesse primeiro momento, é a busca por uma solução negociada, né, antes mesmo da instalação de um painel para analisar o caso. Essa consulta foi feita com base na seção 301 da Lei de Comércio de 1974. No domingo, o presidente Lula, no artigo que foi publicado no jornal Washington Post, chegou a falar, inclusive, sobre a possibilidade do uso da lei de reciprocidade nesse caso, né? Até porque, olha só, gente, essas tarifas atingem mais de 6 bilhões e meio de dólares em produtos brasileiros exportados ao mercado norte-americano e atingem vários setores. A gente está falando aqui, por exemplo, móveis, confecções, calçados, madeira, alimentos, óleos, enfim. Então, aí é uma nova consulta ao OMC, lembrando que o Brasil já tinha entrado no ano passado naquele primeiro tarifaço, aí como uma primeira etapa aí de questionamento dessa nova rodada de tarifa de 25% e 12,5% de Donald Trump imposta a produtos brasileiros.
1: E a gente vai acompanhando, né, Priscila?
0: Continuamos acompanhando aí o rescaldo disso, o desenrolar, o desdobramento, como é que vai ser isso, até porque essa decisão do Itamaraty veio ontem à noite, né, o anúncio oficial veio ontem à noite, no dia de hoje, nos próximos dias, a gente deve ter novidades a respeito.
1: Ok, então. Priscila Mazzanotti,
0: Até
1: muito
0: mais, pessoal.
1: obrigada. Até mais. Ritmo da notícia. Seguimos agora com Titãs, porque eu sei que é amor.

0: Gal Costa, divino, maravilhoso, de Caetano e Gil. Maria Bethânia, de Caetano, Gema, Titãs, porque eu sei que é amor, de Paulo Miklos e Sérgio Brito.
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0: Bom, o assunto agora é relações diplomáticas Brasil e Coreia do Sul. O presidente do país asiático, Lee Jae-myung, está no Brasil. Ele iniciou sua visita na segunda-feira pela capital do Brasil, onde se encontrou com o presidente Lula. Hoje ele está em São Paulo para visitar a comunidade sul-coreana da cidade. Gésio Passos preparou matéria sobre o assunto.
2: Brasil e Coreia do Sul assinaram nesta segunda-feira diversos acordos multilaterais na área aeroespacial, energética, esportiva, educacional e científica. O presidente do país asiático, Lee Jae-myung, iniciou sua visita oficial ao país em Brasília. O comércio entre as duas nações atingiu 11 bilhões de dólares em 2025. O Brasil é hoje o maior destino dos investimentos sul-coreanos na América Latina. Para o presidente Lula, a aproximação entre os dois países se reflete nas relações econômicas.
3: Estamos construindo uma parceria mais ambiciosa e preparada para responder aos desafios de um mundo em rápida transformação. Para o Brasil, aproximar-se da Ásia significa aproximar-se de uma das regiões que mais impulsiona o crescimento, a inovação e a transformação da economia global. É nesse contexto que a Coreia ocupa um lugar especial.
2: Em agosto está prevista a vinda de uma missão sanitária sul-coreana ao Brasil para avaliar os nossos frigoríficos. Essa etapa faz parte do processo de acesso ao mercado do país asiático. O Brasil ainda reforçou os acordos na área aeroespacial. Um novo lançamento de um foguete sul-coreano deve ocorrer em setembro, na base de Alcântara, no Maranhão. O presidente Lula anunciou ainda a criação de um grupo de trabalho para retomar as negociações de um acordo entre o Mercosul e a Coreia do Sul, que será coordenado pelo vice-presidente Geraldo Alckmin. Da Rádio Nacional em Brasília, Gésio Passos.
0: Agora 9h27, ritmo da notícia. Com o Rap Maria Rita, o que sobrou do céu.

0: Adriana Maciel, a televisão de Chico Buarque. Casuarina, de Dorival Caymmi, A Vizinha do Lado. O Rap Maria Rita, de Marcelo Yuca, O Que Sobrou do Céu.
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0: É até o final do ano, um remédio injetável de longa duração para prevenir o HIV deve estar disponível no SUS. Hoje, as pessoas já contam na rede pública de saúde com medicamentos orais para evitar a infecção pelo vírus. O repórter Gabriel Corrêa está na linha. Bom dia, Gabriel. O que é a PrEP e qual é a proposta, Gabriel, do governo para ampliar a política de saúde?
2: Olá, Fátima, bom dia para você, bom dia para os ouvintes também. Fátima, a PrEP é profilaxia pré-exposição, ou seja, é o uso de medicamentos antes da relação sexual para evitar a infecção pelo HIV. É uma estratégia para pessoas que não vivem com o vírus, mas podem estar expostas. E a proposta é incorporar esse novo medicamento, cabotegravir é o nome dele, aplicado por injeção a cada 2 meses. Ele foi anunciado ontem. O pedido já está com a Comissão Nacional de Incorporação de Tecnologias no SUS e será analisado em agosto. A informação foi dada durante a Conferência Internacional de AIDS, que acontece pela primeira vez na América do Sul e vai até o dia 31 de julho no Rio de Janeiro. Hoje, o SUS já oferece uma versão da PrEP oral, que deve ser tomada todos os dias. Mais de 350 mil pessoas já iniciaram o uso no Brasil. Entretanto, um estudo da Fiocruz aponta que a injeção é uma das formas que tem maior adesão. Também existem outras estratégias, como preservativos, a PEP, que é a profilaxia pós-exposição, a testagem rápida e o autoteste. Fátima, eu volto contigo.
0: Obrigada, Gabriel, pelas informações e sua participação aqui no Ritmo da Notícia. Caetano Veloso agora, alegria, alegria.

0: Clube do Balanço, Marco Ribas, Samba Bem, Martinalha, Alegre Menina, Caetano Veloso, Alegria, Alegria de Caetano.
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0: E atenção, hein, para quem mora no Rio Grande do Sul. Existe grande perigo no estado por causa de fortes tempestades. Já na região central do Brasil, a atenção fica por conta do tempo seco e a umidade baixa. O repórter Pedro Lacerda ouviu e mete sobre o clima em nosso país.
2: O Instituto Nacional de Meteorologia emitiu aviso vermelho de grande perigo para o Rio Grande do Sul nesta terça-feira, com risco de chuva forte e tempestades que devem avançar para o Paraná e o sul do Mato Grosso do Sul na quarta-feira. Enquanto isso, o interior do país segue sob tempo seco e baixa umidade. O mau tempo no sul é provocado por uma frente fria que se desloca pelo Oceano Atlântico na altura da região, somada a uma área de baixa pressão que se estende do Paraguai até o Rio Grande do Sul. A combinação desses sistemas mantém condições favoráveis para chuva intensa e tempestades no estado gaúcho. Ainda no Rio Grande do Sul, o volume de chuva pode ultrapassar 100 milímetros em 24 horas, com risco de granizo e rajadas de vento de até 60 km por hora. O alerta atinge cidades como Porto Alegre, Santa Maria, Uruguaiana, Bagé e Santa Cruz do Sul. Na quarta-feira, a instabilidade perde força no Rio Grande do Sul, mas avança para o Paraná e para o sul do Mato Grosso do Sul, onde municípios como Dourados, Ponta Porã e Naviraí entram em aviso amarelo de perigo potencial para tempestades. Santa Catarina também segue sob risco de chuva e trovoadas nos dois dias. No restante do país, o cenário é de tempo firme e seco. O Distrito Federal, o Centro-Oeste, o interior do Sudeste e a região de Matopiba, que fica entre Tocantins, Maranhão, Piauí e Bahia, seguem com umidade relativa do ar abaixo de 20%, com aviso amarelo de perigo potencial para a saúde, especialmente em Mato Grosso, Mato Grosso do Sul e Goiás. Nas temperaturas, o destaque é o contraste entre as regiões. A mínima mais baixa deve ocorrer em Brasília, com 13 graus, enquanto a máxima chega a 38 graus em Cuiabá. Da Rádio Nacional em Brasília, Pedro Lacerda.
0: E aqui termina mais um Ritmo da Notícia, que teve edição de Dayana Vitor. Reportagem Priscila Mazenotti, Gésio Passos, Gabriel Corrêa e Pedro Lacerda. Programação musical de Janira Goulart. Apresentação Fátima de Mello, Operação Tiago Coelho. Ritmo da Notícia de volta amanhã, às 9 da manhã, aqui pelas ondas da Rádio Nacional. A gente encerra com Cássia Eller, All Star.

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1: O ano era 1953. Vitor Costa, até então diretor-geral e com inúmeras contribuições para o sucesso da Rádio Nacional, se despede da emissora. Mas antes de ir embora, ele faz um pronunciamento prestando contas da sua gestão.
2: Durante a gestão, procuramos levar a Rádio Nacional fora de qualquer política de governo. Haja visto que aquele comentário político que existia anteriormente à nossa gestão, este mesmo foi suprimido. Só recentemente, talvez nem um ano, por iniciativa própria, convidei o Sr. Oséias Martins para fazer um comentário político.
3: Chama a atenção que o experiente comunicador comece o seu discurso argumentando sobre a liberdade editorial da Nacional. Uma preocupação que vai marcar para sempre a história da nossa emissora até hoje.
1: A gente ainda vai falar mais sobre isso. Agora, vamos voltar para a despedida do Vitor Costa. No discurso que fez questão que fosse gravado, durante quase 15 minutos no auditório da rádio, diante de todo o corpo de funcionários, o diretor reforça o seu argumento citando como a emissora se comportou em episódios marcantes da vida política do país.
2: Temos o caso recente do falecimento do nosso belo companheiro Nestor Moreira da Noite, assassinado barbaramente. A Rádio Nacional pôs o seu microfone à disposição do povo, cujo povo criticou seriamente o governo, com palavras ásperas, enérgicas. Nem por isso fomos advertidos sequer pelo presidente.
3: O caso do repórter do jornal A Noite, Nestor Moreira, espancado por agentes ligados à polícia do então Distrito Federal, foi um dos acontecimentos que marcaram um já instável segundo governo Vargas. Houve quem atribuísse a mentoria do crime ao próprio presidente. Versão que, segundo Vitor Costa, também teve espaço na Nacional.
1: Com suas contradições de ser uma emissora do governo, e sim, como já te contamos, também sendo usada politicamente para promover os princípios e políticas do Estado Novo, era possível encontrar na programação iniciativas com a intenção de contribuir com o debate público.
3: O chamado Departamento Político e Cultural da emissora era responsável pela redação de notas opinativas de um conjunto de comunicadores e intelectuais da época, o que podemos considerar que mais se aproxima do que hoje nós conhecemos como editorial.
1: Oséias Martins, citado por Vitor Costa, estava entre os integrantes do departamento, que teve também, ao longo dos anos, nomes como Roquete Pinto, Manuel Bandeira e Cassiano Ricardo, a quem podemos considerar os comentaristas políticos da época.
3: Para se ter uma ideia de como esses

0: intelectuais pensavam, vamos conhecer um pouco do jornalista Oséias Martins, que foi dirigente do tal departamento político.
1: O jornalista era um reconhecido defensor da liberdade de expressão e se posicionava claramente contra a perseguição da ditadura Vargas ao comunista Luiz Carlos Prestes. O que é possível comprovar em um texto do jornal Tribuna Popular do final dos anos 1940.
0: Já Cassiano Ricardo, também poeta e ensaísta, que ocupou a cadeira 31 da Academia Brasileira de Letras, embora também crítico do Estado Novo, era reconhecido por uma visão mais nacionalista e, inclusive, anticomunista, como expressa em seu discurso quando toma posse na ABL em 1937.
2: Contra as ideologias forasteiras e infecções culturais dissolventes da nacionalidade. Comunismo, a matéria esmagando o espírito mal mortal. Democracia liberal, regime que não nos defendia. Omissão mortal. Totalitarismo, violência anticristã e antibrasileira. Remédio mortal. Única solução, democracia brasileira em estado de legítima defesa.
0: Para compreender como essas e outras iniciativas da emissora contribuíam na formação da opinião pública, é preciso considerar a liderança da Nacional na audiência e a massificação do veículo rádio.
1: A pesquisadora da Universidade Federal Fluminense e da Fundação Casa de Rui Barbosa, Lia Calabre, retoma os trabalhos de um dos maiores historiadores do século XX, Erich Hobsbawm, para explicar como o veículo criou o que hoje a gente pode chamar de uma agenda pública ou repercussão.
3: Se a gente pensar, a gente tinha um número restrito de emissoras e um número restrito de agências de notícias. Então, o Robert vai dizer o seguinte, que a partir do evento do rádio, quando a gente saía à rua, todos tinham a compartilhar com os estranhos que encontravam na rua o conjunto das mesmas notícias. Você passa a ter um repertório comum com os sujeitos que você não conhece na fila, no ônibus. E é comum hoje, ainda hoje, se a gente pensar no Rio de Janeiro, em transportes urbanos populares como o trem. Algumas vezes as pessoas dizem, puxa, viu aquilo que passou no noticiário de ontem à noite?
0: Quando o assunto da fila do mercado não era então a própria Nacional, com suas modas de consumo lançadas, programas, artistas, concursos, a emissora também contribuía para as reflexões sobre um país imenso, extremamente diverso, amplamente desigual e com enormes desafios para consolidar a sua democracia.
1: Esse episódio usou áudios do acervo da empresa Brasil de Comunicação. A leitura dramatizada do discurso de Cassiano Ricardo foi feita por Dilson Santa Fé.
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2: Vamos nós, 10 e 8.
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2: Olá, os nossos cumprimentos e vamos nós, iniciando a partir de agora, mais uma edição do Revista Brasil. E a gente já abre aqui o nosso programa falando de um tremor de magnitude 7,1 que ocorreu na província de Kumamoto, no Japão, às 16h27, horário do Japão, 4h27, horário do Brasil, hoje. A intensidade do sismo foi de 7, nível mais alto na escala japonesa, que vai de 0 a 7. A última vez que um sismo atingiu tal nível durante o terremoto na península de Noto, ocorreu no dia de Ano Novo, em 2024. A companhia elétrica da área afirma que até o momento não foi encontrada qualquer anormalidade na usina nuclear de Genkai, localizada na província de Saga, nem na usina nuclear de Sendai, na província de Kagoshima. Também diz que não houve mudança detectada nos níveis de radiação ao redor das usinas. O aviso de tsunami já foi retirado. Contudo, houve desabamento, inclusive, de um shopping. Autoridades policiais já falam em mortes. E nós vamos continuar aqui, já atentos, para sempre atualizar você com as informações. Este é um dos assuntos. Outro assunto que nós vamos estar aqui também repercutindo é justamente a decisão do governo brasileiro, que apresentou um pedido de consultas aos Estados Unidos no sistema de solução de controvérsias da Organização Mundial do Comércio, contestando duas medidas tarifárias adotadas pelo país norte-americano com base na seção 301 da Lei do Comércio de 1974. Então, conosco vai estar falando, conversando e sendo entrevistado o doutor Rogério Nascimento, que é advogado especialista no direito internacional. Daqui a pouco vai, portanto, estar conosco. Temos outros detalhes, outros assuntos, Miguelzinho Martins. Bom dia.
3: Bom dia, Walter. Bom dia aos ouvintes do nosso Revista Brasil. Vamos aos destaques aqui do nosso Distrito Federal para esta terça-feira, hoje 28 de julho de 2026. Justiça manda Neoenergia apresentar plano para áreas críticas do DF. A decisão do TJDF determina investigação, além de investimentos em infraestrutura, manutenção e transparência, sob pena de multa de R$5 milhões em caso de descumprimento. E ainda no campo do judiciário local, Fecomércio aciona a justiça contra a lei do banheiro grátis no DF. A instituição ajuizou uma ação direta de inconstitucionalidade contra a norma que obriga drogarias, padarias e demais estabelecimentos comerciais do Distrito Federal a disponibilizarem gratuitamente banheiros aos clientes e quaisquer outros usuários autorizados. Brasília amanheceu com o tempo parcialmente ensolarado. Neste momento, temperatura de 25 graus, com a umidade relativa do ar variando em torno de 42%.
2: Deixa eu buscar o Leandro de Souza. Ele está nos estúdios da Rádio Universitária de Roraima. De onde nos traz também já os assuntos já condensados, né, da região norte do país. O Leandro, Brasília são 10 e 11. Boa Vista, que horas são? Bom dia.
4: Bom dia, Walter. Olha, 9 horas e 12 minutos aqui em Boa Vista, a capital. Amanheceu aí parcialmente ensolarado, um pouquinho de nuvem, mas com muito sol, 28 graus agora pela manhã, sem probabilidade de chuva aqui para os boavistenses. E, Walter, olha, Roraima é bicampeã brasileira de quadrilhas juninas. A quadrilha junina Garrancher conquistou aí o título do Campeonato Brasileiro de Quadrilhas Juninas, realizado em Maceió, Alagoas, aí no último domingo. A equipe somou 479,10 pontos e garantiu o primeiro lugar com o espetáculo Resistência, que retratou a coragem do povo de Mossoró, no Rio Grande do Norte, durante aí a tentativa de invasão do cangaço em 1927. Esse é o segundo título nacional da Garrancheira. A quadrilha foi campeã brasileira em 2024, vice-campeã em 2025 e agora volta aí ao lugar mais alto do pódio, consolidando Roraima entre os grandes destaques do movimento junino no país. E olha, a greve dos estudantes de graduação da Universidade Federal do Acre completou 15 dias nesta segunda-feira. O movimento foi iniciado devido à crise no transporte coletivo de Rio Branco, que tem dificultado o deslocamento dos alunos até o campus da universidade. Segundo o Diretório Central dos Estudantes, a Superintendência Municipal de Transportes e Trânsito ainda não cumpriu a promessa de colocar 67 ônibus em circulação. A paralisação foi aprovada no dia 15 de julho e, na última semana, os estudantes decidiram aí manter a greve em nova assembleia. E, em nota, a RB Trans informou que atualmente 57 ônibus estão operando na capital acreana. Walter, volto com você.
2: Ok, são 10h13, Leandro Martins, São Paulo, também nos trazendo os destaques, né, Leandro? Bom dia.
5: Exatamente, Walter. Bom dia para você, bom dia para todos. Olha, São Paulo, mais uma vez, está com o céu aberto, sol, e a temperatura vai chegar aos 29 graus hoje, ali depois do meio-dia. Portanto, um pouquinho mais quente do que ontem. O céu está aberto, não tem previsão de chuva nem garoa. Aliás, tempo seco por aqui, é preciso se hidratar. A gente começa destacando, Walter, que a polícia de São Paulo apura causas do acidente que matou um bebê senegalês em creche no centro da cidade. E a justiça converte em preventiva a prisão em flagrante de motorista chinês embriagado que atropelou e matou o coletor de lixo na zona oeste da capital paulista. Tem mais assuntos, já já a gente volta com detalhes. Walter.
2: Ok, são 10h14. Deixa eu buscar também no Rádio Jornalismo Brasília a Priscila Mazenotti. Priscila, bom dia, Priscila.
6: Oi, Walter. Bom dia para você. Bom dia também para os nossos ouvintes. Vamos falar um pouquinho sobre tarifaço?
2: Vamos lá.
6: Porque o Brasil recorreu ao OMC, né? A Organização Mundial do Comércio. Na noite de ontem, o Itamaraty divulgou um comunicado oficializando aí, comunicando, né? Que entrou com essa consulta, abriu essa consulta lá no OMC com relação às duas últimas medidas tarifárias impostas pelo governo de Donald Trump, né? Aquela de 25% e a de 12,5%, uma mais voltada para o lado econômico e a outra contra a importação de produtos que tenham alguma participação de trabalho forçado, de trabalho escravo, enfim. O que, que o Brasil está alegando, Walter? Que essas medidas são injustas, são descabidas, que não são adequadas ali à questão do multilateralismo, do comércio internacional. E aí entrou com essa consulta, que a gente sabe que é uma proforma, é um primeiro passo antes que isso vire, de fato, um painel mesmo oficial ou que seja adotada a lei da reciprocidade. Né? O presidente Lula falou sobre isso no fim de semana, isso também está em estudo, não está descartado e a gente vai acompanhar no dia de hoje, porque como essa decisão veio ontem já mais tarde, hoje teremos repercussões, amanhã também, os próximos dias, o caminhar aí dessa questão do tarifaço, que é muito importante aqui para o Brasil, viu? Porque só para se ter uma ideia, o Walter Lima, são 6 bilhões e meio de dólares as importações afetadas aí com essa nova rodada aí de tarifação de medidas tarifárias imposta por Donald Trump, Walter Lima.
2: Tá certo então, Priscila. Bom trabalho, Priscila. Bom, valeu, hein? Bom dia. São 10h16, deixa eu buscar também a Écio Amado, redação da Agência Brasil. Bom dia, Écio.
7: Bom dia, Walter Lima. Bom dia, ouvintes do Revista Brasil. Walter, começamos com a Mega Sena, que sorteia hoje um prêmio acumulado em 78 milhões de reais. O sorteio, Walter, será realizado a partir das 21 horas no Espaço da Sorte, em São Paulo. As apostas podem ser feitas até as 20 horas, horário de Brasília, nas lotéricas e pela internet, no portal das Loterias Casco. Outro destaque da Agência Brasil, Walter, é que o Índice Nacional de Preço ao Consumidor Amplo, 15, o IPCA 15, que mede a prévia da inflação oficial, ficou em 0,6% em julho deste ano. A taxa, Walter, ficou abaixo das observadas em junho, 0,41%, e em julho de 2005, em 0,33%. O dado foi divulgado hoje pelo Instituto Brasileiro de Geografia e Estatística. Walter Lima, com você.
2: Ok, valeu. São 10 horas mais 17 minutos, ainda no Rádio Jornalismo agora, Brasília, mais uma vez movimentando e trazendo Gabriel Brum com as informações, né, Gabriel? Bom dia.
8: Bom dia, Walter. Bom dia a todos. É o seguinte, o prazo para adesão ao Desenrola 2.0 está na última semana aí para quem precisa renegociar as dívidas e limpar o nome. A data final para fazer a contratação é dia 2 de agosto, segundo o Ministério da Fazenda. Lembrando que a medida provisória que criou o novo Desenrola Brasil foi publicada no dia 4 de maio e deu 90 dias para os interessados fazerem essa contratação, e esse prazo termina agora no domingo. Então, a pessoa deve procurar a instituição bancária com a qual tem essa dívida para negociar pelos canais oficiais, pode ser o site, aplicativo ou lá na agência bancária mesmo. Lembrando que domingo aí tem que ser pelo site ou aplicativo, né? Porque a agência não abre no fim de semana. Bem, só o programa já renegociou mais de 20 bilhões de reais, atendendo 6 milhões de pessoas e famílias, segundo a FEBRABAN, que é a Federação Brasileira de Bancos. A entidade, inclusive, realiza uma campanha de orientação e educação financeira que se

0: um pouco mais, né? Vai até o dia 3 de agosto. Lembrando que são trabalhadores que recebem até 5 salários mínimos que podem aderir e renegociar essas dívidas contratadas até 31 de janeiro deste ano e que estejam com atraso entre 91 dias e 2 anos. São débitos em cartão de crédito, cheque especial, empréstimo pessoal, por exemplo. E o programa permite descontos aí bons de 90% até 90%, juros limitados a R$ 1,99 por mês, parcelamento até 48 vezes e 30 dias para começar a pagar. E tem um outro incentivo também nesse programa, que é o uso do FGTS. Até 20% do saldo ou R$ 1.000, o que for maior, pode ser usado para abater o valor da dívida que está em negociação. Então, até domingo, desenrola 2.0. Walter.
1: Valeu. Bom trabalho para você, Gabriel.
0: Alô, bom dia.
1: Bom dia. São 10h19. Vamos lá, Miguelzinho Martins. O comando é seu.
2: Walter, a Justiça do Distrito Federal determinou que a Neoenergia Brasília apresente e execute uma série de medidas para reduzir as falhas no fornecimento de energia elétrica em regiões consideradas críticas aqui do Distrito Federal. A decisão é do juiz Ilmar Castelo Branco, da 21ª Vara Civil de Brasília, no âmbito da ação civil pública movida pelo Ministério Público. Ao analisar o pedido liminar, o magistrado afirmou que há indícios de graves defeitos na prestação do Serviço Público de Energia Elétrica, apontando que as provas reunidas no inquérito civil demonstram falhas sistêmicas e recorrentes no atendimento aos consumidores, sem melhora significativa ao longo dos anos. Segundo a decisão, os dados indicam, inclusive, agravamento das reclamações e manutenção da percepção de má qualidade do serviço. Na decisão, o juiz destacou que a persistência das falhas evidencia a incapacidade da concessionária de assegurar a regularidade, continuidade e eficiência de um serviço essencial, justificando a intervenção do judiciário para proteger os direitos dos consumidores. Entre as determinações, a Neoenergia deverá apresentar em até 180 dias projeto executivo para implantação de nova subestação ou linha de distribuição destinada às regiões do PAD Jardim e Vale do Amanhecer, consideradas áreas de risco crítico. A empresa também terá 12 meses para apresentar e iniciar a execução de um plano de redução das interrupções de energia nessas localidades, com metas trimestrais para atingir os limites de qualidade estabelecidos pela Agência Nacional de Energia Elétrica, ANEEL. Nas regiões de Contagem, Paranoá e Sobradinho, a Neoenergia deve colocar em prática um plano de manutenção preventiva intensiva, que inclui podas de árvores e troca de equipamentos no prazo de 90 dias. A empresa terá que apresentar um projeto para substituir a fiação antiga por redes modernas e protegidas em até 180 dias. A respeito das regras de cobrança, a concessionária tem 20 dias para comprovar que adequou suas regras internas à Lei Distrital 7.919 deste ano, garantindo transparência nas políticas de cobrança, protesto de títulos e negativação de clientes. O magistrado fixou multa de R$ 5 milhões caso a empresa deixe de cumprir as determinações judiciais. Parte dos pedidos do MP, como a criação imediata de novos sistemas de atendimento ao consumidor e de ressarcimento de danos, terá análise posterior após a apresentação da defesa da concessionária. A Neoenergia Brasília, por sua vez, informou que tomou conhecimento da decisão judicial e que está analisando o seu conteúdo para adoção das medidas cabíveis, observando a legislação e prazos legais aplicáveis. Walter.
1: Ok. São 10h22, Leandro Martins, São Paulo, também tem o comando do Revista. Vamos lá, Leandro.
3: Ok, Walter. Duas profissionais da creche Luz do Brás, no centro aqui de São Paulo, foram desligadas depois da morte do menino Abdullah Yedieng, de 1 ano e 4 meses, na última quarta-feira. Abdullah Ye morreu depois de prender a cabeça no vão entre uma barra de ferro e o espelho de uma das salas da creche. Segundo a investigação, ele ficou preso na estrutura por cerca de 6 minutos até as monitoras retornarem para a sala. A informação é da Secretaria Municipal da Educação, que interditou a sala onde aconteceu o acidente e segue apurando os fatos. Caso sejam confirmadas irregularidades, pode haver até o descredenciamento da unidade. Nessa segunda-feira, amigos e parentes do bebê fizeram um ato em que cobraram um esclarecimento sobre a morte da criança. Segundo Mariama Bintu Bá, membro do Conselho Municipal de Imigrantes, não havia profissionais cuidando das crianças no momento do acidente e que Abdullah Ye agonizou durante 6 minutos até morrer. O bebê é de uma família de imigrantes senegaleses que ainda não dominam o português. O pai do menino, Ibrahima Dieng, vendedor senegalês que vive aqui em São Paulo há 8 anos, contou que deixou o filho na creche por volta das 7:30 da manhã. Cerca de 1h30 depois, recebeu uma ligação informando que a criança havia sofrido um acidente e, quando chegou na

0: Unidade foi informado da morte do Abdullahie. A Polícia Civil analisa imagens de câmeras da unidade e deve ouvir novos depoimentos ainda esta semana. Também analisa uma denúncia de que, no momento do acidente, as crianças teriam ficado sem a supervisão de um responsável, porque funcionários da unidade estariam participando de uma festa de aniversário. 5 pessoas já foram ouvidas, entre elas as 2 funcionárias. A Secretaria de Educação interditou a sala onde aconteceu o acidente, que vai passar por análise técnica. A creche segue aberta em funcionamento para atender os outros bebês e crianças que estão na unidade. Walter, volto com você.
1: Ok, são 10h24, agora no horário de Brasília. Informação aqui interessante. A 11ª Câmara de Direito Público do Tribunal de Justiça de São Paulo manteve a decisão da 2ª Vara da Fazenda Pública de Ribeirão Preto, que condenou uma empresa fabricante de armas a ressarcir o Estado de São Paulo em R$ 76 mil. O valor corresponde à indenização paga pelo ente público a um policial civil ferido por disparo involuntário de pistola funcional. Segundo os autos, o equipamento caiu no chão e o sistema de segurança da pistola, que impede disparos por impacto, falhou. O projétil atingiu o abdômen do servidor, que passou por cirurgias e permaneceu afastado do trabalho por causa, ou seja, por cerca de 2 anos. São 10h26. Deixa eu trazer aqui a participação do Gésio Passos, repórter do rádio, ou seja, repórter do Rádio Jornalismo Brasília, é que biometria terá ou será usada nas eleições, mas não é obrigatória para votar. O eleitor sem cadastro não pode ser impedido de ir às urnas. Vamos acompanhar.
2: A biometria será usada mais uma vez para votar nas eleições deste ano. A tecnologia estará disponível em todas as sessões eleitorais do país para evitar fraudes e garantir a lisura do pleito. Apesar da requisição, é bom saber que a biometria não é obrigatória para exercer o direito ao voto. Se o título estiver regular, o eleitor pode votar mesmo sem ter realizado esse cadastro. Neste caso, será exigido documento de identificação para acesso à urna eletrônica. Se a urna não reconhecer a biometria já realizada, o eleitor continua tendo direito ao voto. A orientação é que a leitura biométrica possa ser repetida até 4 vezes. Persistindo a dificuldade, a mesa receptora vai confirmar a identidade do eleitor por outros meios de conferência do cadastro. Se as informações coincidirem, o eleitor assina o caderno de votação ou registra sua impressão digital, caso não saiba assinar. Em 2008, a Justiça Eleitoral começou a utilizar os dados da impressão digital para identificar os votantes. A medida foi adotada para aumentar a segurança das eleições e evitar que uma pessoa possa votar no lugar de outra. Com o cruzamento de informações, o TSE ainda pode detectar eleitores com registros duplicados no cadastro eleitoral. Já não é possível cadastrar a biometria para as eleições de 2026, porque o prazo se encerrou em maio deste ano. O TSE orienta a comparecer à Justiça Eleitoral após as eleições para realizar o cadastro. No cadastramento, são coletadas a fotografia, as digitais de todos os dedos da mão e a assinatura do eleitor. As informações são utilizadas para tornar mais seguro o processo eleitoral. Da Rádio Nacional em Brasília, Gésio Passos.
1: Obrigado, Gésio. Vamos lá, Miguelzinho.
3: Apenas uma informação, Walter, sobre a mobilidade urbana aqui no Distrito Federal. Neste momento, uma informação que nos chega é que o descarrilamento de um trem da Companhia do Metropolitano do Distrito Federal, na manhã desta terça-feira, impactou a rotina de milhares de passageiros. Com a interrupção no trecho do plano piloto entre a Estação Central e a 114 Sul, as composições passaram a circular apenas a partir da Estação Asa Sul, obrigando os brasileiros a buscarem alternativas para chegar ao terminal e seguir viagem para as demais regiões administrativas. De acordo com o Metrô DF, o descarrilamento ocorreu nas primeiras horas do dia, enquanto as composições eram posicionadas para o início da operação. O primeiro rodeiro, ou seja, conjunto de rodas do carro líder do trem 32, saiu dos trilhos sobre um aparelho de mudança de via, chamado AMV, entre as estações 110 Sul e 112 Sul. As equipes técnicas seguem atuando no local para liberar a via com a maior brevidade possível. No entanto, o sistema opera de forma parcial e ainda não há previsão para a normalização completa do serviço. A estação Asa Sul está funcionando como terminal e a CEMOB, Secretaria

0: Aí, perdão, Secretaria de Mobilidade do Distrito Federal foi acionada para reforçar os ônibus. Walter.
1: Ok, são 10h29, o Revista sai para o intervalo, volta em instantes. Até já.
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1: Bem, são agora 10 horas mais 30 minutos e, como nós já havíamos anunciado, nós agora vamos repercutir essa decisão do governo brasileiro, que apresentou um pedido de consultas aos Estados Unidos no sistema de solução de controvérsias da Organização Mundial do Comércio, contestando 2 medidas tarifárias adotadas pelos países norte-americanos com base na seção 301 da Lei de Comércio de 1974. Nós vamos, então, repercutir este assunto entrevistando, como já dissemos, né, anunciamos no início do programa, o doutor Rogério Nascimento. Doutor Rogério, ele é especialista no direito internacional, fala conosco de São Paulo. Doutor Rogério, mais uma vez, seja muito bem-vindo aqui ao nosso programa. Obrigado por aceitar mais uma vez o nosso convite. Muito bom dia para o senhor, doutor Rogério.
5: Bom dia, Walter, e bom dia a todos os ouvintes da Rádio Nacional no Brasil.
1: Muito obrigado ao senhor pela atenção. Bom, sobre este caso, ou seja, sobre a interferência da aplicação de tarifas entre países, o que a Organização Mundial do Comércio pode fazer quando acionada, como está sendo o caso aqui do Brasil, doutor Rogério?
5: Bom, em todos os casos que envolvem o comércio nacional, é evidente que a OMC, que é a sucessora do GATT, ela busca, através de acordos, aproximar os países e, dessa forma, em primeira fase, como é que está acontecendo, através de uma fase de consulta, de buscar saber até no prazo de 60 dias como é que essas tarifas, se elas são justificáveis ou também compatíveis, como alega o governo brasileiro. Então, numa primeira fase, você tenta uma composição entre países para que, de forma amigável, possa resolver. Caso isso não ocorra, você passa por uma fase de painel, onde você reúne, através de um grupo de especialistas que vão debater independentes, evidentemente, para saber se há falha na questão, não só na fase de consulta, mas também no acordo bilateral entre esses países, e emite um relatório técnico. Esse relatório técnico, ele é uma resposta sobre se essas aplicações de tarifas, elas são realmente efetivas ou não. Qual que é o grande problema? O grande problema é que os países podem recorrer dessa decisão, desse painel que vem logo após. E quando você chega numa instância superior da OMC, que seria como se fosse um tribunal de recursos da OMC, é esse que está paralisado desde 2019, inclusive por ação direta dos Estados Unidos, que bloqueia, evidentemente, a nomeação de juízes para que julguem os casos. Então, qual que é a sistemática geral disso? Você pode ter o Brasil um sucesso em relação ao grupo de painel, então no painel ele pode ser vencedor, mas que fica bloqueado em relação no Tribunal de Recursos e daí fica uma efetividade muito restrita da OMC.
1: Pode-se dizer, então, que o Brasil, na realidade, está fazendo uma consulta ao painel, ou seja, essa consulta não quer dizer que o Brasil está judicializando a causa? Seria isso?
5: Não. Evidentemente,

0: essa primeira fase de consulta você tenta como se fosse uma composição amigável, como se fosse uma conciliação, né? Buscar, através do entendimento, através de aparar estas, para que você não aplique essa tarifa. O painel, ele vem logo após, quando essa consulta, ela vem inicial, ela vem negativa, que você aí chama especialistas, e que estes sim é que vão dizer se o país que está demandando o painel tem ou não razão na questão da aplicabilidade, se você pode aplicar ou não uma eventual reciprocidade. Então, nesse primeiro momento, a OMC ela fica adstrita, porque ela não pode nem prender multa e também não pode agir por conta própria. Então, a OMC ela fica muito dependente também da vontade dos países e depois ela emite um relatório técnico e sobre esse relatório técnico depois você vai fazer como se fosse uma judicialização em eventual recurso que está paralisado nesse momento.
1: Quer dizer, numa busca, né, de solução de controvérsias, a OMC, no caso a Organização Mundial do Comércio, tem prazo para dar uma resposta, doutor?
0: Nessa fase inicial que o Brasil está numa fase de consulta, em até mais ou menos 60 dias é um prazo para que os países possam negociar. O painel, ele tem os especialistas também, você tem um prazo relevante. Qual que é o grande problema? O problema é quando chega nos recursos, porque esse tribunal ele está paralisado de recursos da OMC. Como ele está paralisado, então você não consegue avançar nessa demanda em resposta à demanda apresentada à OMC. Mas nada impede que os países, de forma bilateral, possam resolver fora do acordo da OMC. Então, inclusive, o Brasil, no outro tarifaço, no primeiro tarifaço do presidente Trump, aprovou uma lei nacional sobre a questão da reciprocidade e que essa o Brasil provavelmente pode fazer em relação, nesse caso, das tarifas, que são duas, apesar de ser uma tarifa, mas elas são componentes de dois componentes dentro da mesma seção referente às questões que são diferentes em relação à aplicação de cada tarifa, a de 25% e a de 12,5%.
1: Perfeito. Bom, o programa é em rede, e nós vamos então, doutor Rogério, agora movimentar os nossos âncoras. O Miguelzinho Martins, ele está comigo aqui nos estúdios Brasília. Em seguida temos o Aécio Amado, ele que é editor da agência de notícias Agência Brasil. E o Leandro Martins, não é nosso âncora em São Paulo, está bem perto aí do senhor. Primeiro, Miguelzinho Martins.
2: Bom dia, doutor Rogério. Bem, uma vez acionado a OMC, as tarifas continuam valendo durante o trâmite do processo ou podem ser suspensas, doutor?
0: As tarifas continuam valendo, porque a OMC ela não tem um poder liminar de barrar essas tarifas. As tarifas elas são do país. O que pode acontecer depois é que, caso venha a ser julgado em procedência tarifa, o Brasil poderia ter uma compensação ou também uma eventual possibilidade de aplicação de uma retaliação em relação à tarifa, mas neste momento a OMC ela não pode barrar a tarifa. Isso é ato soberano do país, no caso dos Estados Unidos.
2: Certo. E caso a OMC conclua que as tarifas são irregulares e o país que as impôs não recue, quais são os instrumentos, neste caso, exemplificando do Brasil, ou seja, quais são esses instrumentos que ele passa a ter?
0: O instrumento que o Brasil teria seria o da aplicação de reciprocidade em relação às tarifas. Só que o ponto que eu disse anteriormente é que quando você chega no grau de recursos da OMC, esse tribunal que seria como se fosse uma segunda instância, após a decisão do painel, ele está politicamente paralisado. Então, é política afetando a economia. E isso acontece porque esses recursos que chegam a esse órgão de apelação, eles estão paralisados. Então, você não tem julgamento desses órgãos. Então, as decisões elas acabam não sendo definitivas. Então, o que fica num ponto é o país pode ganhar o painel, no caso o Brasil, e, só que quando você recorre, não há julgamento do recurso. Isso, há um caso que envolve os Estados Unidos e a China, onde a China ganha dos Estados Unidos do painel, só que fica paralisado no recurso porque você não tem a efetividade do tribunal. O que vai restar o país? Pode restar o país as medidas, como eu já disse, de aplicação da lei da reciprocidade que já está aprovada dentro da Seara Nacional, quando o próprio país entende que essas tarifas, como é o motivo justificado, né, nessa demanda, das medidas injustificáveis e razoáveis em relação aos Estados Unidos, em relação tanto aos 12% da questão do trabalho forçado,

0: ou análogo à escravidão, quanto dos 25% em relação ao comércio, que basicamente envolve ao sistema de pagamentos via PIX.
1: Doutor Rogério, apenas para reforçar a informação ao nosso público, existe espaço para uma negociação entre Brasil e Estados Unidos enquanto o processo corre na OMC, ou uma coisa impede a outra?
0: Não, a possibilidade de acordo ela é totalmente viável. Tanto é que, neste primeiro momento, quando se abre a consulta, é o momento para os países sentarem e tentarem negociar prazo de até 60 dias. Essa primeira fase é uma fase amigável, na qual se tenta uma eventual conciliação antes da instalação do painel. O painel, sim, que vai, passa para profissionais técnicos da área que vão emitir um parecer e que vão dizer se essas tarifas, a imposição de tarifas, ela acende ou não os princípios legais, tanto dos tratados bilaterais quanto das ordens que regem a própria OMC em relação aos mais de 160 países que dela compõem.
1: Muito bem. Doutor Rogério, nós vamos agora até a Agência Brasil. Aécio Amado faz as perguntas agora em nome da própria Agência de Notícias da EBC, Empresa Brasil de Comunicação. Aécio.
2: Obrigado, Miguelzinho. Bom dia, doutor Rogério Nascimento. Doutor Rogério, eu queria observar a questão do lado político da medida adotada pelos Estados Unidos com relação às tarifas. A OMC, ela observa também o lado político de uma decisão econômica, ou ela se baseia apenas nas relações econômicas entre os países, né? Porque na nota do Itamaraty fala aqui que as tarifas são justificadas e incompatíveis com as obrigações assumidas pelos Estados Unidos no âmbito do Acordo Geral sobre Tarifa e Comércio de 1994. A OMC observa o lado político ou busca a questão, a incompatibilidade na questão só econômica, nas relações entre os países?
0: Bom, é evidente que uma coisa ela acaba se inserindo na outra. Quando você instaura o painel, e neste painel vêm os profissionais técnicos para que esses vão emitir um parecer, é evidente que esse parecer é um parecer que vai estar estritamente redigido sobre as normas técnicas, as normas ajustadas, tanto do escopo da OMC, quanto também do escopo dos tratados bilaterais que envolvem os países e dos acordos multilaterais. Entretanto, a motivação que leva à imposição de tais tarifas, com um componente político, ela também vai aparecer dentro de um julgado com uma justificativa para que esse país possa ou não ter adotado tal posição referente à aplicação do seu entendimento, no caso da seção 301, para impor tais tarifas a determinados países. Lembrando que não é só o Brasil que está sendo vítima desse tarifaço, outros países também do mundo, como o Canadá, como o México, países da União Europeia e da Ásia, mas que você tem também motivações diferentes para cada um desses países. No caso do Brasil, notariamente, o sistema de pagamentos eletrônicos, também a justificativa de que está interferindo na composição comercial dos Estados Unidos pela entrada de produtos vítimas de trabalho forçado. Evidentemente que isso, o painel verifica a sua ocorrência ou não e vai indicar uma motivação política. Mas o forte, evidentemente, é a questão econômica, se está inserido ou não, se fere ou não, a regra já é compactuada entre os países.
2: Por ser um país, né, membro da OMC, os Estados Unidos, caracterizado que há uma ilegalidade do governo americano, os Estados Unidos podem sofrer algum tipo de sanção da OMC, ou ela apenas, como órgão, como o Brasil apenas consultando, e uma consulta vale uma ação da OMC caso haja alguma irregularidade nas relações de comércio entre os países?
0: Bom, se avança, tanto passada a fase da consulta e depois passa a fase do painel, onde no painel, sim, você tem essa resposta em relação à técnica da aplicação da tarifação, que você passa para o órgão de apelação da OMC, que a gente poderia dizer, de certa maneira, que seria uma terceira fase dentro do órgão, é evidente que essa terceira fase vai dar uma resposta definitiva e que pode, sim, acarretar consequências nos Estados Unidos. Como já aconteceu décadas atrás na questão do algodão entre Estados Unidos e Brasil, também no caso da Embraer, com o Canadá, no qual o Brasil perdeu, primeiro o algodão o Brasil ganhou. Qual que é a questão? Que hoje este órgão de apelação

0: do que realmente para um organismo internacional que não consegue aplicar efetivamente o seu estatuto em relação às demandas dos países, porque está inoperante em relação ao seu sistema decisório em grau máximo de apelação.
1: Walter Lima.
2: Perfeito. O Leandro Martins está aí ao lado do senhor, né, e também conversa com o senhor, doutor Rogério, ele que está na Nacional de São Paulo. Vamos lá, Leandro.
3: Ok, Walter, doutor Rogério, bom dia. Eu lembro de uma situação em que opôs o Brasil e o Canadá, aquele caso da Embraer contra Bombardier. O caso foi para a OMC, Organização Mundial do Comércio, e a decisão acabou sendo favorável à empresa brasileira. Aí eu lhe pergunto a partir disso, doutor Rogério, se no caso dos Estados Unidos, parece que é mais complexo, porque o presidente Trump resolve sobretaxar uma série de produtos, né? São dezenas, enfim. Aí eu lhe pergunto, qual é a força que a OMC tem num caso como esse, ou o presidente Trump, amparado pela maioria no Congresso que ele tem, simplesmente essas decisões, alguma decisão da OMC, algum veredito, simplesmente não vai ser levado em conta. É possível isso? Ele ficar sem efeito, mesmo que a OMC desse um grande causa para o Brasil em relação ao tarifaço? Mais uma vez, bom dia, doutor Rogério.
0: Bom dia. Primeiro, acho que cabe aqui... É uma pequena diferenciação. Nos casos anteriores, tanto como falei do algodão, que envolveu Brasil e Estados Unidos, como no caso da Bombardier e o Canadá, você tem setores bem específicos da demanda. Então, um produto, uma demanda específica, um painel específico, então uma decisão econômica bem, bem localizada. Neste caso, para fácil, você vê que são uma gama de situações maiores. Então, as justificativas elas são mais generalistas. Então, quando você chega e quer impor uma tarifa de 25% aos produtos de acordo com a seção 301, evidentemente, só falar por causa do sistema de pagamentos ou por causa da legislação de corrupção que não é aplicada, ou essa sobretaxa de 12,5% que está sendo também imposta por trabalho análogo à escravidão, acho que é importante ressaltar duas coisas. A primeira, dizer que o Brasil tem um sistema muito sólido de combate junto ao Ministério Público do Trabalho quanto ao crime e na lista surge trabalho escravo de empresas. E muitos dos produtos nas quais se tem detectado aqui no Brasil que você tem vítimas de trabalho escravo ligados principalmente a café, suco de laranja e a carne, ou não foi vítima desse atual tarifaço de 12,5%, não teve essa sobretaxa. Então, você começa a fazer um contorno que essas motivações, elas têm efetivamente um viés político. Agora, é evidente que você precisa entender qual o impacto disso dentro do mercado americano, porque, muitas vezes, os produtos que estão sendo taxados, eles têm uma conotação, uma visualização de você tentar ou reorganizar o mercado americano, ou recompor a indústria interna americana, mas os produtos que não estão sendo taxados e que até você poderia, e olha, condicional, né? Você poderia justificar a eventual taxação, que não está entrando com taxação, é porque são muito importantes para a própria economia nacional, para não gerar inflação dentro dos Estados Unidos. Então, é realmente um debate muito mais complexo. Agora, também há de verificar também um ponto interno dentro da política americana. Em novembro, teremos eleições de meio de mandato, você terá uma renovação do Congresso. Então, hoje, aparentemente, o presidente tem uma maioria no Congresso, ele pode perder essa maioria no Congresso, e é evidente que também você tem a Suprema Corte, que muitas vezes ela tem intervido sobre eventuais abusos dentro do Executivo americano. Então, todo esse painel que eu estou tentando montar, e evidentemente que não é profundo, mostra que essas tarifas, elas não estão, evidentemente, tendo uma correlação de fato, com aquilo que está sendo alegado pelo governo americano. Então, você está tendo uma pressão que se faz para, eventualmente, um público interno visando o pleito tanto lá, no meio de mandato, quanto também aqui em relação à eleição presidencial no mês de outubro. E tudo isso você abarca tendo taxas que não necessariamente são justificáveis. Então, o que se aguarda? Que o governo brasileiro tenha uma resposta mais firme sobre isso e também aguardar a questão da política interna americana, se a eleição do meio de mandato pode mudar a composição do Congresso e a composição do Congresso.

0: se isso pode ter algum efeito prático sobre vetar ações do presidente Donald Trump.
1: Perfeito. Um assunto que, de alguma forma, é importante, deixa bem claro aqui para o nosso ouvinte, o senhor já até abordou no início da questão, doutor Rogério, é justamente sobre a reciprocidade. Quer dizer, para muitos, por que que não aplica a reciprocidade uma vez que já fomos taxados? Quer dizer, manda prudência, de alguma forma, antes de chegar nesse ponto, buscar outras alternativas?
0: Veja bem, a reciprocidade ela poderia ser efetuada, como eu disse, depois de eventual painel, resultado do painel, não nesse primeiro momento. Porque quando o país ele impõe uma tarifa, você primeiro tenta amigavelmente, dentro da OMC, isso eu nem estou falando dentro da relação bilateral, dentro da OMC, buscar um acordo. Mas essa tarifa continua vigente. Caso, né, nessa composição amigável você não consiga resolver essa questão, você migra para o painel. O painel sim é que vai dar o suporte técnico se essa tarifa lá é compatível, se ela é incompatível, se ela é parcialmente compatível. E que depois disso você teria as medidas de reciprocidade, mas estritamente vinculadas ao âmbito da OMC. A OMC deixaria o país, olha, você, Brasil, pode aplicar tarifas de reciprocidade. Só que tendo em vista que desde 2019 o órgão se encontra paralisado em relação ao órgão de apelação, os países não podem ficar reféns de políticas unilaterais, já sabendo que o órgão de composição do militante de uma organização internacional está paralisado. É esse motivo que leva o Brasil a adotar a lei da reciprocidade. Então, se um país que entende que injustamente ele aplica tarifas, até mesmo para que você possa ter um escopo maior dentro de uma composição amigável, você aplica a questão da reciprocidade. Então, no âmbito da OMC, ela não tem esse poder logo de início de fazer isso. Então, você tem essa questão que vai ser feita após, pelo menos, um julgamento técnico. Agora, os países podem fazer, como o Brasil já tem, a questão de uma reciprocidade de maneira mais imediata, até mesmo na tentativa de buscar uma composição de um acordo amigável ou uma exceção de alíquotas tarifárias.
1: Só para encerrar, nós temos um minutinho e meio, doutor Rogério, já agradecendo ao senhor. Quer dizer, quando o governo norte-americano aplica, portanto, aí a tarifa. Quer dizer, essa questão das tarifas lá é uma lei de Estado, ou é uma questão de Estado, ou é uma questão de governo, doutor Rogério?
0: Bom, quando você tem as leis, porque evidentemente que você tem, por exemplo, a seção de comércio americana, que é lá de 74, você tem a questão da OMC de 94, a decisão, essa lei, ela é uma lei de Estado, mas quem aplica é o governo. Então, o governo, ao aplicar essa lei, ele tem esse entendimento em relação a esse dispositivo. Entretanto, todos os entendimentos legais, eles sofrem modificações conforme o passar dos tempos. É um dos componentes muito interessantes e obrigatórios da lei que você determine conduta e essa conduta ela muda durante o tempo no mundo. Só que o grande problema e o grave problema neste caso específico, nessa composição nova do tarifaço, é que você está acompanhado de uma motivação indeterminada sobre a aplicação da seção 301 dos Estados Unidos, e de maneira indiscriminada produtos, e deixando, evidentemente, produtos que você poderia, de maneira amigável, estabelecer cooperação com os países, já que está falando de trabalho escravo, e você simplesmente deixar de lado esses produtos e tentar aplicar outros produtos, mas com outros interesses. Os interesses, por exemplo, de afetar não só a indústria nacional, mas também de trazer balbúrdia diante de um cenário político-eleitoral, tanto aqui no Brasil quanto nos Estados Unidos. Então, dessa forma, essa aplicação dessas políticas, elas podem ser vistas mais como um motivo político-eleitoreiro do que simplesmente econômico. Mas isso acarreta um problema grave. Você pode também estar gerando inflação nos Estados Unidos, porque esses produtos vão chegar muito mais caros para a mesa do americano. Ou seja, quem vai, ao final de contas, estar pagando o preço dessas políticas, que elas não estão sendo bem estruturadas, dessas decisões de governo tomadas de forma abrupta, o próprio contribuinte americano que vai pagar, evidentemente.

0: evidentemente, pelo efeito mais prático da taxação em relação ao consumo final.
1: Muito bem. Dr. Rogério Nascimento, é sempre um prazer entrevistar o senhor. Mais uma vez, os cumprimentos da emissora. E até uma próxima, Dr. Rogério.
0: Até uma próxima e bom dia a todos os ouvintes, a todos que me entrevistaram no dia de hoje.
1: Bom dia também para o senhor. Muito obrigado pela atenção. 30 segundos, Aécio. Assunto importante esse, hein, Aécio?
2: É fundamental, porque trata da economia dos dois países, né, Walter Lima? E nós que somos exportadores para os Estados Unidos, como também importamos bastante, as relações entre os dois países pesam muito. E é importante que a população saiba realmente o que é que está acontecendo e por que isso acontece. E essa entrevista serve para dar esse tipo de esclarecimento, né, para a população, Walter.
1: Perfeito. Bem, são 10h55, Leandro de Souza, mais uma vez conosco, dos estúdios da Rádio Universitária de Roraima. Vamos lá, Leandro, o comando é seu.
3: Obrigado, Walter. Olha, a Justiça Federal no Amazonas tornou réus 4 homens acusados de manter um garimpo ilegal de cassiterita dentro do Parque Nacional Mapinguari, localizado aí no município de Lábea. Os investigados vão responder pelos crimes de usurpação de bem da União, extração ilegal de recursos minerais e dano à unidade de conservação. A denúncia foi apresentada pelo Ministério Público Federal. E, segundo as investigações, o garimpo funcionava na área desde antes de 2007 e só foi desativado em julho de 2023, durante uma operação aí do ICMBio. O Parque Nacional Mapinguari é uma unidade de conservação de proteção integral e, por lei, não permite qualquer tipo de exploração de recursos naturais. E olha, a Roraima registrou em 2025 as maiores taxas de vítimas de estupro do Brasil, segundo o Anuário Brasileiro de Segurança Pública. O Estado lidera os índices de violência sexual contra crianças e adolescentes de até 17 anos, contra vítimas entre 10 e 13 anos, contra mulheres e também no total geral de casos registrados. Considerando aí toda a população, Roraima teve uma taxa de 127,1 vítimas para cada 100 mil habitantes, o maior índice do país e mais três vezes superior à média nacional, que foi de 39,5 por 100 mil habitantes. No total, foram 939 vítimas de violência sexual em Roraima em um ano, uma média de 2,6 casos por dia. E desse número, 183 foram de registros de estupro e outros 756 de estupro de vulnerável. Walter, volto com você.
1: Obrigado, Leandro. São 10h57. Vamos lá, Miguelzinho, antes de passar para o Leandro Martins, de São Paulo.
4: Vamos lá, Walter. Olha, a Federação do Comércio de Bens, Serviços e Turismo do DF, FEComércio, ajuizou uma ação direta de inconstitucionalidade contra a lei distrital que obriga padarias, drogarias e demais estabelecimentos comerciais a disponibilizarem aos clientes acesso gratuito aos banheiros do estabelecimento. A instituição alega que a lei entrou em vigor na última quarta-feira, sem qualquer prazo de adaptação para que os estabelecimentos comerciais promovessem os ajustes estruturais, operacionais e de segurança eventualmente necessários ao cumprimento da nova obrigação. A federação ainda afirma que a norma, ao determinar que clientes e quaisquer outros usuários autorizados têm o direito de ingressar e utilizar a área privada do estabelecimento comercial, independentemente de relação contratual de consumo previamente estabelecida, disciplina, em sua essência, o exercício do direito de propriedade e os limites de seu uso por terceiros, matéria tipicamente civil e não propriamente direito do consumidor ou poder de polícia sanitária. Também acresce que não houve estudo de impacto econômico, análise dos custos de adaptação ou consulta prévia aos setores diretamente atingidos. O legislador distrital, ao transferir integralmente ao setor privado uma obrigação de natureza tipicamente pública, como a disponibilização de sanitários de uso público, tal como já faz o próprio DF em terminais, parques e equipamentos públicos, deixou de observar os subprincípios da adequação da necessidade e da proporcionalidade em sentido estrito que compõe o teste de proporcionalidade. A FEComércio pediu que a Justiça conceda uma liminar para suspender imediatamente a eficácia da lei. Ainda não houve decisão. A gente lembra que a lei foi sancionada, como dito, no último dia 22 de julho, com publicação no Diário Oficial do DF. Segundo a norma, comércios que não cumprirem a determinação podem ser multados em até R$ 600 e correm o risco de ter o alvará suspenso em caso de reincidência.
1: Um absurdo essa lei aí, né? Está sendo contestado para tudo quanto é lado, né?
4: Inclusive vamos na aguardar. Própria Câmara Legislativa.
1: Exato. Bem, vamos para um intervalo. Voltamos em instantes. Até já. Música.

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2: Ok, vamos nós, são 11 horas, já estamos na segunda hora do programa e também já estamos lá. Estamos em Paris, estamos na redação da Rádio França. Hoje quem está conosco é a jornalista Daniela Franco. Né, Dani? Para você, o nosso bom dia, Dani.
3: Olá, Walter. A gente está no turno da tarde aqui, mas vocês estão aí no meio da manhã no Brasil, né? Então eu desejo um bom dia para você, um bom dia para os ouvintes do Revista. A gente tem uma tarde ensolarada aqui em Paris. As temperaturas voltam a subir a partir de hoje. A previsão é que os termômetros marquem ao menos 33 graus aqui na capital francesa hoje.
2: Ô, Dani, hoje eu abri o Revista Brasil falando desse terremoto no Japão. É evidente que eu sei que você vai nos trazer mais detalhes a respeito aí desse fenômeno, né? Ou seja, quais são as últimas notícias que você tem sobre essa tragédia?
3: Então, Walter, esse terremoto de magnitude 7,1 foi registrado pela Agência Meteorológica do Japão às 16h27 pelo horário local, 4h27 da manhã pelo horário de Brasília. A primeira-ministra japonesa Sanae Takaishi se pronunciou, disse que a situação ainda está sendo avaliada, mas confirmou que prédios desabaram, estradas e pontes foram danificadas e incêndios foram registrados em algumas áreas. A emissora japonesa TBS indicou que um número considerável de pessoas morreu após o desabamento de um andar em um centro comercial na cidade de Kashima, após esse poderoso terremoto. Um alerta de tsunami de até 1 metro de altura havia sido emitido pelas autoridades, mas foi suspenso mais de 1 hora depois do terremoto. Cerca de 300 mil pessoas da ilha de Kyushu receberam ordem para se dirigir a abrigos. 3.600 militares foram mobilizados para participar das operações de resgate, enquanto réplicas continuam sacudindo a região. A emissora japonesa NHK informou que ao menos 50 pessoas foram hospitalizadas até o momento. Esse canal exibe imagens impressionantes da devastação na ilha de Kyushu, com rodovias danificadas, construções que desmoronaram e vagões de trens de carga virados. Além disso, mais de 45 mil residências e empresas estão sem energia elétrica. Mas a Autoridade Japonesa de Regulação Nuclear informou que, até o momento, não foi detectada nenhuma anomalia nas usinas nucleares da região. Eu lembro que a ilha de Kyushu, Walter, foi atingida em 2016 por 2 terremotos devastadores, o primeiro de magnitude 6,5, seguido 2 dias depois por outro de magnitude 7,3, e esses tremores deixaram 273 mortes e mais de 2.800 feridos na época.
2: Ô Dani, hoje é o 4º dia consecutivo de calma no Oriente Médio. Parece que, pouco a pouco, as negociações evoluem e tem até uma nova proposta sobre o Estreito de Hormuz na mesa. Conta pra gente.
3: Exatamente, Walter. A gente tem uma calma relativa hoje no Oriente Médio. Sem bombardeios americanos e retaliações iranianas pelo 4º dia consecutivo, nessa manhã, o ministro iraniano das Relações Exteriores, Abbas Araghchi, indicou que conversou por telefone com representantes do Omã e da Arábia Saudita sobre a questão da administração do Estreito de Hormuz, que é um ponto central da guerra entre o Irã e os Estados Unidos. Omã apresentou uma proposta para criar um mecanismo regional de gestão da região para ser financiada por meio de taxas voluntárias. E com essa iniciativa, que teria apoio aí de outros países do Oriente Médio, o Irã não exerceria o controle exclusivo sobre o Estreito de Hormuz, que é uma passagem privada.

0: primordial, né? Vocês sabem, para o transporte marítimo de 20% do petróleo mundial e do gás natural liquefeito. Essa iniciativa se inspira no modelo do Estreito de Malaca, entre Indonésia e Malásia, onde as companhias contribuem voluntariamente para financiar a navegação, a proteção ambiental e ainda operações de busca e salvamento. Mas até o momento, o Teherã não se pronunciou sobre essa proposta de Omã. Na véspera, o regime iraniano tinha indicado que continuaria controlando o Estreito de Hormuz e que não pretendia retomar as negociações sobre a administração da região com os Estados Unidos. Importante também falar, Walter, que o presidente americano Donald Trump se reuniu hoje em Washington com o primeiro-ministro israelense Benjamin Netanyahu e a guerra no Oriente Médio deve monopolizar esse encontro.
1: Outro assunto que eu avanço com você, Dani, como é que está a luta contra os incêndios aí na França e também na Espanha?
0: Olha, Walter, aqui na França, essa nova onda de calor que tem início hoje pode dificultar a luta contra esses mega incêndios no sudoeste do país. As autoridades declararam nessa manhã que o fogo está estabilizado, mas a previsão de aumento das temperaturas a partir de hoje torna a situação imprevisível. Isso porque os termômetros podem subir até 40 graus nas próximas horas em várias cidades francesas, entre elas Bordeaux, que é a capital administrativa da região mais atingida pelos mega incêndios aqui. Até o momento, as chamas já destruíram cerca de 42 mil hectares de vegetação, uma área que é quatro vezes maior do que a cidade de Paris. Na Espanha, onde 77 mil hectares foram devastados pelas chamas nos arredores de Madrid, a preocupação das autoridades é com a previsão de rajadas de vento que podem espalhar o fogo. Segundo o ministro espanhol do interior, Fernando Grande Marlaska, o trabalho dos bombeiros hoje vai ser absolutamente determinante para controlar os incêndios. Boa notícia, todos os esforços aí durante a última noite foram classificados pelo governo espanhol de positivos. O primeiro-ministro Pedro Sánchez disse hoje que, pela primeira vez desde que os mega incêndios começaram por lá, na semana passada, é possível ver uma luz no fim do túnel.
1: Para fechar, Dani, agora é um momento de emoção, né? A seleção francesa de futebol masculino tem um novo técnico. Conta para nós quem é ele, Dani.
0: É Zinedine Zidane, campeão do mundo pela seleção francesa em 1998, ídolo aqui na França, dos fãs de futebol em geral, mas acredito que não no Brasil, né, Walter? Porque os brasileiros e brasileiras que viveram aquela derrota por 3 a 0 na final da Copa de 98 sabem bem o quanto foi sofrido aquele momento. Mas bom, o Zidane foi nomeado sem surpresa para o cargo de técnico da seleção francesa, substituindo Didier Deschamps, que estava no posto desde 2012. O anúncio foi feito nessa manhã pelo presidente da Federação Francesa de Futebol, Philippe Diallo. O Zidane era o grande favorito aí para assumir o comando dos Bleus, né, como é chamada a seleção francesa, desde que foi feito o anúncio por Didier Deschamps, em janeiro de 2025, de que ele deixaria o cargo ao fim da Copa do Mundo de 2026, que terminou com a equipe francesa na quarta colocação. Em declaração depois da nomeação, o Zidane disse que assumir a seleção francesa era tudo o que ele desejava nesse momento. Aos 54 anos, o ex-jogador diz ter recusado propostas de clubes nos últimos anos para aguardar a oportunidade de comandar a equipe francesa de futebol. Como treinador, ele trabalhou exclusivamente no Real Madrid, clube onde ele encerrou a carreira de jogador em 2006, e no comando do Real ele conquistou três Ligas dos Campeões entre 2016 e 2018, além de dois títulos do Campeonato Espanhol, se consolidando aí como um dos treinadores mais vitoriosos de sua geração. Agora o Zidane tem 4 anos para dar um jeito na seleção francesa masculina, né, Walter? Que globalmente não fez uma campanha ruim nessa última Copa, mas que protagonizou aí duas performances muito decepcionantes, quando foi eliminada pela Espanha na semifinal por 2 a 0 e a disputa pelo terceiro lugar, que foi vencida pela Inglaterra por 6 a 4.
1: Tá aí, né? A Daniela Franco nos atualizando com os principais assuntos internacionais. Ô, Dani, valeu, muito obrigado pela sua participação. Até uma próxima, Dani.
0: Muito obrigada, Walter Lima. Uma ótima terça-feira para você e os ouvintes do Revista. E até breve.
1: Opa, até breve, Dani. Muito obrigado pela participação. 11 horas mais 10 minutos agora no horário de Brasília. E chegou a hora.
2: Esportes.
1: É, por nossa conta e risco, eu, Miguelzinho, Aécio, aqui nos estúdios Brasília, e o seu Leandro Martins, em São Paulo. Já colocar aqui sobre a mesa, já que a Daniela acabou de nos anunciar, Daniela Franco, de que o Zidane é o novo técnico da seleção francesa. Ou seja, deixa de ser uma novidade, porque a impressão que se tem é que ele já tinha sido técnico e depois deixou de ser. Essa é a primeira vez que ele está assumindo como técnico da seleção francesa de futebol, hein, Leandro?
3: Olha, Walter, o Zidane, como jogador, foi um dos grandes jogadores europeus, né? Campeão com a França em 98, campeão também depois em 2006, vice-campeão. Como treinador, treinou, tem passagens pelo Real Madrid. E agora é o grande desafio da vida dele. E é um desafio importante, porque o Deschamps, ou como diz a nossa colega o Deschamps, né? Ele teve uma passagem muito boa. Ganhou o título da França, né? A 3 Copas, e vem fazendo campanhas muito boas. Então ele vai ter que substituir e deixar a França melhor ainda. Foi uma das cotadas para ser campeã este ano, não conseguiu. Então o desafio dele é grande, mas eu acho que ele tem tudo para ter sucesso, porque ele entende muito de futebol. Bom, Walter.
1: E você,
4: Não, vai, aliás, só um detalhe é que ele foi auxiliar, inclusive, do Carlo Ancelotti, né? Entre 2013 e 2014, lá no Real Madrid. Então, além de ter assumido também o comando do time, dos times juvenis, ou do time juvenis do clube, entendeu? Então, há essa experiência também junto ao técnico Carlo Ancelotti, que hoje comanda a seleção brasileira.
1: Aécio.
5: Zidane é um nome importante dentro do futebol mundial, foi um craque, um jogador excepcional, e como treinador agora, com essa experiência de estar treinando a França, eu acho que vai mudar um pouco a característica da seleção francesa. Eu vejo o Zidane, um jogador muito cooperativo, aquele jogador que está sempre dando passe para o gol, e ao mesmo tempo ele marcar os seus gols, acho que ele vai dar mais essa característica mais coletiva no time da França e menos individualista como era com o Deschamps.
1: Isso é que a gente imagina, né? Será que não é um risco? Ele é um herói lá para os franceses, né? Por conta do belo futebol e dos títulos que ele conseguiu trazer realmente para a Itália. De repente ele é visto, né, acima de qualquer suspeita, o cara. Né? Fazendo uma comparação, claro, um raio menor, a gente tinha o Rogério Ceni como o herói do São Paulo. Bastou ele se tornar técnico do São Paulo, praticamente saiu de lá corrido. Né? Quer dizer, não é um risco, não seria um risco, Zidane, de alguma forma, sou técnico, aceito, e de repente a França fracassa. E aí, como é que fica a cabeça dele? O povo vai esquecer que um dia ele foi o grande jogador de futebol, Pelé mesmo que ousou ser técnico de futebol. Né? Quem é que responde essa? Todo mundo calado.
4: Vai, Miguel. É o seguinte, cada um tem a sua opinião. Mas só um detalhe que eu vejo é justamente em relação... É uma oportunidade para ele, né? É o risco que de fato ele está assumindo e que ele vai tentar, claro, fazer o máximo para também se consagrar como técnico da seleção do país, né? Do seu país. Nós tivemos aqui no Brasil, por exemplo, o Diniz recentemente, né? Foi técnico do Fluminense, campeão, e aí foi galgado ao cargo de técnico da seleção brasileira.
1: Mas não deu certo. Deu uma semana para ele ser
4: técnico. Mas aqui no Brasil é diferenciado, porque aqui você tem que dar resultado. É. E em curto prazo. Porque senão você não ele fica não ou não se nenhum. Firma em qualquer clube e, sobretudo, seleção brasileira.
1: Vai, Leandro.
3: Nós tivemos um exemplo aqui no Brasil de um craque, né? O Paulo Roberto Falcão, tremendo. Um dos melhores jogadores da geração dele, né? No início dos anos 80, brilhou no Internacional, brilhou naquela seleção do Tele. E aí, mais ou menos inspirado no Beckenbauer, que foi treinador da seleção alemã, o Falcão foi levado a treinar a seleção brasileira, mas não teve uma boa experiência. Depois ele treinou times também, acho que o próprio Internacional, e ele virou comentarista. Ele realmente não treinou mais, ele foi um grande jogador dentro de campo, mas fora de campo não emplacou, né? Então essa dúvida sempre vai acontecer, né? Assim como, inclusive, a Itália anunciou o treinador, né? A Itália anunciou o Roberto Mancini, ou Mantini, para treinador, que nem é um nome assim tão brilhante, foi um jogador importante, mas...
1: Mas ele, enfim, já foi técnico da seleção italiana, tá voltando, né?
3: Ele tá voltando, né? Olha só a situação da Itália, não pôde contar com o Ancelotti, que não quis quebrar o contrato aqui no Brasil. O Pirlo também parece que foi cotado, não deu certo, não foi aceito, enfim. E também o Guardiola, né? O super grande nome Guardiola espanhol. E agora o Mancini, então, vai dirigir novamente. Dirigiu entre 2018 e 2023. Será que ele... Aqui no Brasil, acho que não aconteceria, né? Porque é um período que a seleção não esteve na Copa e ele volta. Mas, enfim, vamos ver, né?
1: Aécio.
5: Eu vejo o Zinedine Zidane um craque, foi o mentor da primeira conquista da França como campeão mundial, naquela partida contra o Brasil, que houve aquele problema com o Ronaldo, e o Zidane dominou, mostrou, fez gol de cabeça, que ele até um momento não tinha feito um gol de cabeça pela seleção, e acho que os jogadores olham Zidane como se olhasse para ali no campo um Zagallo, entendeu? Então, entendo que o Zidane, por essa aura que ele tem e daqueles jogadores jovens da seleção francesa, olham Zidane como um símbolo, né, importante, e acho que eles respeitarão as decisões do que Zidane determinar para a seleção francesa, diferentemente do Deschamps. A gente via que o pessoal, a relação com o Deschamps era uma relação muito frágil, diferentemente do que vai ser com o Zidane.
4: Você falando em relação à cabeça, a gente não pode deixar de mencionar também a cabeçada, né,
5: Exatamente.
4: Naquele jogo da Copa do Mundo de 2006, né, aquela famosa cabeçada dele, quando o jogador francês agrediu ali o italiano Marco Materazzi. E foi expulso, inclusive, naquela ocasião.
1: Agora, o técnico que saiu para o Zidane entrar, foi porque quis ou porque, tipo, terminou meu ciclo, tchau? Ou foi pelo fato da seleção francesa não ter sido campeã?
5: Eu acho que foi pelo fato da seleção francesa não ter sido campeã.
4: Mas ele já tinha anunciado que ia sair, que seria o último jogo, a última participação dele à frente da seleção.
5: Dominou, deu um nó tático na França. Todo mundo tinha a França como favorita. E o que é que aconteceu? A Espanha, com a tática que aplicou, simplesmente anulou Mbappé, anulou o Osiris e anulou o Dembélé, os três principais jogadores de ataque. Eles não jogaram absolutamente nada. Então, acho que tem uma mistura. Olha, terminou o ciclo. E também por ter perdido uma Copa do Mundo que todo mundo tinha como certa que seria da França.
1: Você tem essa opinião, Leandro?
3: Eu concordo. Eu achava que a França ia ser o campeão, um time muito forte, com grandes craques. E a Espanha simplesmente amarrou a França. A gente não viu a França, não conseguiu jogar. Até agora, eu acho que uma hora eu vou assistir de novo esse jogo, porque realmente não sei o que fizeram. Então, talvez por isso o Deschamps ficou desgastado. E também aquele jogo da disputa pelo terceiro lugar, que a França só entrou em campo no segundo tempo. Primeiro, virou 4-0 para a Inglaterra. E aí, talvez por essas e outras, e a pressão também que existe sobre um treinador de seleção, apesar dele ser um vitorioso, aí resolveu que era hora de sair, né? Então é isso, novos ares agora na França.
1: Perfeitamente. Bom, deixa eu só trazer um dado aqui que eu acho interessante, uma comparação aqui que a própria CBF fez, está publicada aqui na página da CBF, matéria que, né, para não passar batido, é que no empate do Flamengo contra o São Paulo por 1-1 neste domingo, pela 20ª rodada do Brasileirão, o Maracanã recebeu o segundo maior público da competição, com mais de 70 mil torcedores, 70.791 presentes. Até aqui o recorde da Série A de 2026 é o jogo Flamengo, ou seja, Flamengo 0, Palmeiras 3, pela 17ª rodada, também no Maracanã, com mais de 71 mil pagantes. Atualmente, na segunda colocação do Campeonato Brasileiro, Flamengo é o time com maior média de público presente, com 61.559 torcedores em média. O Corinthians aparece, portanto, na segunda posição no ranking, era esperado, né? Já com 36.370, a metade, né? Sim. Não, tô lendo sério, vem aqui para conferir, para ver se eu tô mentindo. Tô, não, a gente fala a verdade, seu Miguelzinho Martins. Pena que o Vasco nem aqui aparece, né? O Vasco nem aqui aparece. Realmente. É uma notícia que a gente não deixa passar batido, né, Miguelzinho?
4: Qual foi o clube?
1: Eu não repeti, não. Flamengo, Flamengo é melhor. Uma torcida. Né? Corinthians está lá atrás. Né? Ah, Vasco nem é citado, né?
4: Sei. E o Grêmio?
1: O Grêmio nem se fala no Grêmio, né? Não. O nosso Leandro não torce pro Grêmio. Toda vez que o time dele vai jogar, ele dá, diz que o time dele vai perder. Como é que pode um negócio desse, né, seu Leandro?
4: A proposta
3: o Walter, mas eu acho que...
4: Se tem ou não tem.
1: Já eu vou fazer.
3: Ah, é? Em que pese as grandes torcidas, né, tem um fator importante aí. A capacidade do Maracanã, que é o estádio principal do Flamengo, ela é maior que da Arena Neoquímica do Corinthians, que tem uma torcida muito grande aqui em São Paulo, né? E no Brasil também, mas acho que em termos de Brasil, o Flamengo tem mais representatividade. Mas o estádio do Flamengo é maior, então vai sempre caber um público maior, não é por aí, Walter?
1: Pois é. O Aécio, por que o Vasco não está aparecendo mais nos rankings de maiores torcidas?
5: Volta, essa é uma boa pergunta, por sinal. Sim, uma boa pergunta. A gente sabe que o time do Vasco da Gama não anda bem. Ora, quando o time não está bem...
1: E não é de hoje, né, Aécio?
5: De algum tempo, vamos dizer assim. Valterinho, você é um provocador.
4: Você cala o nosso amigo, hein?
5: Você é um provocador.
1: Não, sou
5: você é um provocador. Mas...
1: Eu concordei com você.
5: Não. Olha, lembre-se, quem ri melhor ri por último.
1: Ah, eu tô rindo há
5: tanto tempo,
1: eu
5: tô até cansado. Entendeu?
1: E você faz
5: mas
1: tanto
5: você
1: tempo que não sorri.
5: Querendo tirar do Vasco da Gama aquilo que pertence ao Vasco da Gama.
1: Não, é o que eu quero tirar. O São Januário é de quem?
5: Do Vasco.
1: Até quando?
5: Vai ter a reforma maravilhosa agora aí.
1: E quem vai pagar? E quem vai pagar?
5: Olha, o novo dono da SAF do Vasco.
1: Não, senhor.
5: A família Lamáquia.
1: Pelo que eu vi, é dinheiro da prefeitura. Não é não?
5: Que prefeitura? Que prefeitura? Prefeitura é seu estádio, que se chama seu, do Maracanã. Quem construiu foi o governo do Rio de Janeiro. Isso sim, porque vocês não têm estado. Walter, vamos encerrar esse assunto.
1: Vamos lá, bota a Mariana pra ele aí. Ele não ouviu ontem. Vai. Você não ouviu ontem, você não veio.
2: Mariana conta um. Ana, viva Mariana.
4: Já chega.
1: Viva Mariana. Só empatou, né? Ficou empate.
5: Agora, eu vou trazer à tona aqui. Preste atenção, vocês. Que o presidente do Flamengo fez uma declaração contra o futebol feminino brasileiro e ainda mais desqualificou a Copa do Mundo de Futebol. Um absurdo. Seu BAP, você é sem noção. Você, ao dizer que a Copa do Mundo vai prejudicar a Copa do Mundo feminina no ano que vem no Brasil, vai prejudicar o Flamengo, é uma das coisas mais absurdas que eu já ouvi dentro de um dirigente de futebol falar do futebol brasileiro, do futebol feminino, que no Brasil tem crescido bastante, tanto que a FIFA decidiu fazer essa Copa do Mundo no Brasil. E você desconsidera o futebol feminino brasileiro, desqualificando, é um absurdo, seu BAP, reveja suas declarações.
1: Não, depois que esse rapaz demitiu o técnico do Flamengo, né, de padrão internacional, né, e mandou embora, para mim também, enfim, deixei de alguma forma até de falar dele. E ouvindo o que você está trazendo, eu comungo totalmente com você. As suas palavras são as minhas palavras, porque jamais admitirei um caso desse, a pessoa vir malhar, atacar o futebol feminino em detrimento ao time dele, o que ele pensa que ele é? Né? O que ele pensa? Eu sou flamenguista, tudo bem. Mas o que ele pensa que ele é? O dono do futebol brasileiro? Não, dá licença,
5: não é,
1: rapaz.
5: Não, é,
1: né? Não, não chega nem perto, né, Miguelzinho?
4: Não, é, e sobretudo esse fato. Porque ele deu, enfim, ele disse

0: essa...
1: Não sei nem como qualificar
2: essa declaração.
1: Essa declaração dele. Eu estou buscando um adjetivo, justamente em razão de dizer que não ia liberar, né, o CT, o centro de treinamento lá, o Ninho do Urubu.
2: Não precisa. Ninho do Urubu, onde matou criança lá dentro, até hoje não resolveu nada, não precisa não. Né? Então, não precisa, até que eles se expliquem.
1: Realmente, é muito difícil. De fato, não cabe nem a gente, né, a realmente mencionar esse fato aqui, porque é ridículo.
2: Leandro, você que é o mais centrado, Leandro, sobre esse
3: assunto. Olha, Walter, mesmo sem estar muito a par assim, do contexto dessa declaração do dirigente do Flamengo, o BAP, eu acho assim que se você disser que a Copa do Mundo Feminina no Brasil atrapalharia o calendário do futebol brasileiro, como a Copa deste ano modificou, não vou dizer atrapalhou, modificou, alterou, altera para todos, né? Agora, dizer que um clube em especial vai ser prejudicado, eu não entendi bem o contexto, no que ele se baseou para dizer que o Flamengo em si seria prejudicado com o torneio feminino no Brasil. Então, realmente, eu não tenho o contexto da declaração toda, no que ele se baseou, entende?
2: Tá bom. Leandro, hoje tem, Leandro?
3: Hoje tem Neymar em campo, Walter, porque
2: de
3: o
2: novo,
3: Santos...
2: É ele em campo, faz nada.
3: Mas ele fez os dois gols no empate contra a Chape.
2: Mas depois saiu brigando, xingando todo mundo.
3: É o Neymar sendo Neymar. Aí mostra a língua, aí joga o pôquer. Mas eu já desisti de tentar entender. O fato é que hoje, às 21h30, 9h30, aqui na Vila Belmiro, no litoral paulista, o Santos recebe a Universidade Central da Venezuela Futebol Clube. Esse jogo vale pela Sul-Americana, lembrando que o jogo de ida é das oitavas da Sul-Americana. O de ida... O Santos ganhou bem lá na Venezuela por 4-1, então hoje é só administrar. E como eu sei que você, Walter, o seu time aqui em São Paulo é o Santos Futebol Clube, que você é santista e pelezista, com certeza vai torcer para mais um triunfo do Santos. Eu acho que o Santos ganha por 3-1, com dois gols do Neymar e um do Gabigol, Walter.
1: Ele é corintiano, ele é corintiano, meu caro Leandro.
3: Venezuela.
2: É da Venezuela, né?
3: Isso.
2: Tá bom. Ah, é, seu amado.
4: Tô no mesmo placar.
2: Quem é que joga?
4: O Flamengo.
2: Meu Deus do céu. Flamengo e quem?
4: E o time adversário, porque eu tô querendo exaltar o seu Flamengo. Não vou dar o nome do outro time por causa disso.
2: Pra começar, nem é o Flamengo que joga, Aécio. Ô, Leandro, repete pro Aécio, pelo amor de Deus. Ele tava
3: Vamos
2: tão
3: lá,
2: bravo
3: Aécio, aqui. É o segundo time do coração do Walter, é o time do Walter aqui em São Paulo. É o Santos Futebol Clube do Rei Pelé. Vai jogar contra a Universidade Central da Venezuela.
2: No programa. Ô, Miguelzinho, tirou umas três estrelinhas dele aqui. vamos lá, senhor.
4: Você fala que o seu segundo time é o Flamengo, o primeiro é o Flamengo, o segundo é o Flamengo e o terceiro é o Flamengo. Imaginei que fosse.
2: Você não prestou atenção no.
4: Eu estava ainda indignado.
2: Não, você e todo mundo, né? Isso aí, você e todo mundo. Tá, qual é o seu placar? Santos e o time lá da Venezuela?
1: Universidade Central.
4: Universidade Central, eu vou de Santos. 1-0 Santos.
2: 1-0 Santos. Miguelzinho Martins.
1: Eu sou brasileiro, né? Então eu vou quebrar o galho do Santos e vou torcer para o empate de 1-1.
2: Em cima do voo, igual o Leandro.
1: Não, quebrando o galho.
2: Rapaz,
1: pelo fato de ser brasileiro.
2: Não, brasileiro diz assim: 5-0 pro Santos. Pô.
1: Tudo bem, aí fica à vontade.
2: Tem que ser assim.
1: Sim, eu sou brasileiro.
2: Tem um aqui 1-1, outro 1-1, outro 1-0, fala logo 5. Pronto, resolve. Né? Resolve a questão. Tem mais, seu Leandro?
1: Eu espero que quando for o Corinthians
3: não,
1: seja da mesma forma.
3: Hoje é só esse jogo envolvendo brasileiro. Amanhã tem mais jogos com brasileiros na Sul-Americana e tem rodada forte na Série A do Brasileirão amanhã. Hoje tem a Série B. Vocês querem saber? Série B sempre tem jogo.
2: Não, é bom.
3: Ontem
2: vamos,
3: eu assisti.
2: Vamos prestigiar, é claro.
3: Ontem eu
2: vamos.
3: Assisti a CRB vencer por 2-0. CRB, aliás, é da terra. Ah, não, no Oeste é de Sergipe, CRB da Alagoas.
2: É a mesma
3: Venceu
2: coisa.
3: Vila Nova, né?
2: Ah, não é não, né?
3: E hoje não. Temos, então, pela Série B. Eu gosto dos jogos da Série B, apesar das furadas e bola na canela, tem uns camaradas lá que jogam bem. Hoje, Juventude e Avaí, na Serra Gaúcha. Se é para dar o placar, eu acho que vai dar um 2-1 pro Juventude.
2: Juventude e Avaí. Aécio.
4: 2-0, Juventude.
2: Miguelzinho.
1: 1-0 Avaí.
2: 2-0 Avaí. Pronto, empatou aí o jogo. Tem mais, seu Leandro? Da Série B?
3: Tem mais. Tem da Série B o Fortaleza, representando o forte futebol nordestino, vai enfrentar o Botafogo de Ribeirão Preto. Aliás, Ribeirão Preto, muito castigado há 2 dias por um vendaval lá, teve muito problema, viu? Muitas casas destelhadas, passou um temporal por lá. Eu acho que o Fortaleza jogando em casa ainda tem mais condições. É 2-0 Fortaleza.
2: Aécio.
4: Tô pensando aqui. 2-0 Fortaleza.
2: 2-0, você tá tentando lembrar o que o Leandro havia dito. Você tinha esquecido o time que ia jogar.
1: Qual é o
2: Não.
1: time?
2: Ele vai jogar contra quem?
4: Vai jogar contra Ferroviária.
3: Meu Deus, chegou é perto. Ferroviária de Araraquara. Não, o Botafogo de Ribeirão Preto.
1: Tá brincando. Ah, tá, contra o Ribeirão Preto.
2: O Claudinho ali soprou
4: pra
2: você.
4: Foi castigada pelas chuvas.
2: Olha o que solta a Mariana pra você, que você soprou, te ajudou. Vamos lá, Miguelzinho.
1: Eu acho que 3-1, Fortaleza.
2: 3-1. Eu vou de Ponte Preta, Botafogo.
1: Ponte Preta?
2: Não, Botafogo.
1: Não, ainda não chegamos lá, não.
2: Vou de Botafogo.
1: Apesar que joga hoje Ribeirão também, Preto. Ponte Preta e Atlético
2: contra o Ribeirão Clube. Preto.
4: Mariana pra ele também.
2: Não, eu fiz aqui só pra te ser solidário a você.
1: Obrigado. Saiu bem dessa, hein?
2: É, solidário a ele. Você não fica só zoando o bichinho, tadinho. Então, Botafogo, 3-0 em cima aí do Fortaleza. Tem mais, seu Leandro?
3: Tem o último para fechar, você falou, Botafogo de Ribeirão Preto, aí você lembrou da Ponte Preta, que estará em campo hoje, 7:30, em Campinas, do Brinco de Ouro da Princesa. Ah não, esse é o do Guarani, o da Ponte Preta, é o Moisés Lucarelli, o estádio. Vai enfrentar o Atletique, que é um bom time de Minas aí, que ultimamente tem figurado, tem inclusive vendido alguns atletas aí para times importantes. Eu acho que esse jogo tá para empate mesmo, viu? 1-1, Ponte Preta e Atletique.
2: Ah, é, seu amado?
4: Eu vou de Atletique. Atletique 2, Ponte Preta 0.
2: Seu Aécio?
1: Não, seu Miguelzinho Martins.
2: Mas eu queria ver se você estava realmente prestando atenção.
4: Tá com fome.
2: Vamos lá, Miguelzinho Martins.
1: 2-1 Atletique.
2: Atletique, eu vou de Ponte Preta. Vamos lá, 3-0 pro Ponte Preta. Fechou, né, seu Leandro?
3: Hoje fechou a rodada.
2: Tá bom, então. Você teria alguma coisa a falar sobre o seu Vasco da Gama, Essa?
4: Não, só dizer só que o Vasco da Gama enfrenta o Independente da Colômbia.
2: Que dia?
4: Um grande...
2: Amanhã.
4: 19 horas.
2: Ah, tá, amanhã a gente vai ter outro placar.
4: Então amanhã a gente dá o placar. E me perdoa, o Vasco pode não estar em qualquer ranking, mas sempre é o primeiro clube dos brasileiros.
1: Ó, romantizou agora, viu? Que bonito, hein? Parabéns, Anderson.
2: Não vou nem responder nada, porque ele sabe. Ele sabe que ele mesmo está se autoflagelando, então deixa ele sossegado. Alguma notícia do seu time, seu Miguelzinho? Não tem. Leandro, alguma notícia do seu time aí, seu Leandro?
3: Olha, o time do Miguelzinho está negociando para manter o holandês, o Memphis Depay, que vai ter que reduzir o salário. O Grêmio contratou um croata, não sei o que, It no final. Todos são It no final, né? Ibrahimovic, Modric. Então agora eu não me lembro o nome,
2: Hepatite.
3: Mas vai chegar o rapaz aí. É, até tá valendo também. O rapaz vem sem a gente saber como é que ele joga. Então é uma surpresa. E só para fechar, Walter, o menino, parece que o Hendrick, né? Ele os astros não querem.
2: Esse assunto que eu queria abordar mesmo.
1: O porque, Mourinho não tá satisfeito.
2: Esse Mourinho ele não gosta de brasileiro, não é mesmo?
1: Já mandou dispensar.
3: Pois é.
2: Ele não gosta de jogador brasileiro. Se o Pelé tivesse lá, ele mandava devolver.
3: É possível.
2: Ele é português,
3: né? O Hendrick
2: não é?
3: Vai ter que.
4: É português.
2: Agora ele tá encrencando com o Hendrick, o Leandro.
3: Ele não quer o Hendrick, mas olha, eu acho até bom, porque o Hendrick o ano passado foi preterido pelo Guardiola, brilhou no futebol francês, quem sabe ele vá para uma outra liga, um outro clube, e vá brilhar também, que futebol o menino tem, né? Ainda é muito novinho para ficar no banco, não dá, né?
4: O Mourinho é um retranqueiro, né? Ele não gosta de atacante, é um retranqueiro, sempre bota o time dele atrás, defendendo e espera uma falha do outro time para vencer, só isso.
2: Lamentável, né? Lamentável. Mas a gente aguarda os próximos capítulos, né? É isso aí. São 11h34, saímos para o intervalo, voltamos em instantes. Até já.

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3: E vamos nós, 11 horas mais 36 minutos. Seguimos em frente com a edição do Revista Brasil. E nós estamos agora no Instituto Nacional de Meteorologia. Conosco está a meteorologista, a Larissa Campos. E o Brasil todo preocupado com o estado do Rio Grande do Sul, né? Ou seja, o estado do Rio Grande do Sul preocupando muito por conta das chuvas. Ô Larissa, bom dia, Larissa.
4: Bom dia, Walter. Bom dia, seus ouvintes.
3: Muito obrigado, Larissa, por estar conosco. O Rio Grande do Sul, o estado ainda preocupa a meteorologia por conta das fortes chuvas e ventos que vêm junto, Larissa?
4: Sim, Walter. O estado do Rio Grande do Sul segue atenção aqui para o nosso instituto. Nós estamos com aviso vigente, aviso vermelho de tempestade para a região do estado do Rio Grande do Sul, mas também para outras regiões do sul do país. A gente tem aviso também de tempestade amarela chegando até o sul do Paraná. Mas, sim, destaque é para o Rio Grande do Sul, nossa maior atenção, porque o estado já vem sofrendo com as tempestades desde a semana passada e agora desde segunda-feira também.
3: Bom, Brasília, como é que fica o tempo em Brasília hoje, Larissa?
4: Para Brasília, a gente segue sem previsão de chuva. Hoje tivemos a mínima marcada aqui no Distrito Federal de 14,7. A máxima pode chegar a 30 graus aqui no Distrito Federal e a 28 na capital Brasília. Mas a gente tem atenção para a umidade relativa do ar, que a gente está com aviso também de baixa umidade, que pode chegar até os 20% aqui no DF no período da tarde. Então, esse é o destaque aqui para a região.
3: Perfeito. O Sudeste está tranquilo, Larissa?
4: Então, para hoje a gente não tem previsão de chuva no Sudeste, segue instabilidade, tempo firme, sem chuva. As temperaturas devem variar entre 30 e 33 graus lá no norte de Minas e Nordeste. O tempo segue estável no Sudeste.
3: Perfeitamente. Então tá aí, né? A Larissa nos atualizando com os principais assuntos em termos de tempo e temperatura aí pelo nosso Brasil. Ô Larissa, valeu, muito obrigado. Tenha um bom dia, hein?
4: Muito obrigada, Walter. Bom dia para você e seus ouvintes.
3: Muito obrigado. Bem, vamos em frente aqui com o Revista Brasil. São 11 horas mais 39 minutos. Deixa eu trazer aqui um assunto. Está até na nossa Agência Brasil, Miguelzinho, onde você tem até essa informação aí para nos trazer, né? Pode chamar ela aí. Vamos lá.
5: Falando sobre a classificação indicativa que orienta famílias, Walter, sobre conteúdos para crianças e adolescentes. A reportagem é da nossa colega Márcia Fernandes.
6: A dona de casa, Natália da Silva, tem 4 filhos. Durante o dia, eles estudam, brincam, praticam esportes e fazem atividades ao ar livre. E em alguns momentos, também assistem televisão. Natália conta que o acesso às telas é monitorado por ela, que observa cada conteúdo escolhido.
7: Filmes eu vejo antes, desenho eu costumo sentar para assistir com elas mesmo. Muitas vezes eles mesmos vêm e conversam com a gente sobre o que tem no desenho, sobre curiosidades que eles viram, mas assim, sempre observando a classificação indicativa de filmes e desenhos.
6: Para orientar a Natália e outros pais na hora de escolher o que é apropriado para os filhos assistirem, existe a classificação indicativa. A informação estabelece a idade recomendada para programas, filmes e até mesmo eventos culturais exibidos em público, como explica

0: Fica o coordenador de políticas de classificação indicativa audiovisual, Eduardo Nepomuceno.
1: A classificação indicativa é uma informação para as famílias a respeito dos conteúdos presentes nas obras audiovisuais, nos espetáculos públicos, né, nos streamings, nas TVs a cabo, TV por assinatura, no cinema e nos aplicativos e jogos.
0: A classificação indicativa leva em conta se a produção exibe cenas de violência, se há conteúdo sexual ou de nudez, ou se faz uso ou referência a drogas lícitas e ilícitas. Também observa se há linguagem ofensiva ou situações que possam causar medo ou forte impacto emocional. A partir da identificação desses elementos, é definida a faixa etária adequada para cada fase do desenvolvimento, como destaca o coordenador de políticas de classificação indicativa audiovisual, Eduardo Nepomuceno.
1: Cada um desses grandes eixos tem critérios específicos para cada faixa etária. Em razão desses conteúdos identificados, é que a gente consegue chegar numa faixa etária indicada para cada momento do desenvolvimento das crianças e dos adolescentes.
0: A classificação indicativa de obras audiovisuais funciona como um instrumento de proteção aos direitos de crianças e adolescentes. A neuropsicóloga Renata Nunes destaca como a indicação da idade tem a ver com a compreensão da criança em certas fases da infância.
2: Elas são orientadas por essas fases do desenvolvimento, para que ela não tenha acesso a conteúdos que ela ainda não está pronta emocionalmente. Mas isso tudo não precisa ser inflexível. Os pais precisam entender quem são seus filhos.
0: Para avaliar qual a classificação indicativa de uma obra do circuito comercial, é atribuída uma faixa etária. Além disso, há uma mensagem que diz os principais temas presentes na obra. Para vídeos disponíveis em plataformas de streaming, a própria plataforma realiza a autoclassificação seguindo os parâmetros estabelecidos. Reportagem Márcia Fernandes.
3: 11 horas mais 41 minutos, girando com as informações, Aécio Amado, Agência Brasil.
4: Muito bem, Miguelzinho Martins, é uma boa notícia para a economia brasileira, que as exportações do país bateram um recorde histórico em junho e contribuíram para a melhora das contas externas do Brasil. De acordo com as estatísticas do setor externo divulgado nesta terça-feira pelo Banco Central, o déficit em transações correntes ficou em 2,3 bilhões de dólares no mês, menos da metade do resultado negativo de 5,2 bilhões registrado em junho de 2025, 5,2 bilhões de dólares. A redução do déficit foi impulsionada principalmente pelo desempenho da balança comercial. O superávit comercial alcançou 8,8 bilhões em junho, bilhões de dólares, deste ano, ante 5,2 bilhões de dólares no mesmo mês do ano passado. Na comparação interanual, houve aumento de 3,6 bilhões de dólares no saldo positivo do comércio exterior. Walter Lima.
5: Eu já vou direto com Leandro Martins, 11h43. Vamos lá, Leandro.
6: Ok, Walter, a Justiça de São Paulo converteu em preventiva a prisão em flagrante do chinês Guo Fang Huang, de 53 anos, motorista preso após atropelar e matar o coletor de lixo Diego Rafael da Silva, de 19 anos. O caso aconteceu na noite de domingo, na Barra Funda, na zona oeste aqui da capital paulista, e as imagens foram muito chocantes, né? Isso comoveu muito a sociedade aqui. A decisão do Tribunal de Justiça aconteceu durante a audiência de custódia, que foi ontem à tarde. E o motorista seguirá preso enquanto o caso é investigado. Segundo a Polícia Civil, o acidente aconteceu quando o Diego trabalhava na coleta de lixo e recolhia containers na parte traseira de um caminhão que estava estacionado e devidamente sinalizado para a realização do serviço quando foi atingido pelo carro conduzido por Huang. A vítima chegou a receber os primeiros socorros, foi atendida pelo SAMU, mas não resistiu aos ferimentos. Já o motorista apresentava sinais evidentes de embriaguez, aceitou fazer o teste do bafômetro, que apontou mais que o dobro do limite de 0,34 miligramas por litro, a partir do qual a legislação brasileira considera configurado o crime de embriaguez ao volante, portanto, o dobro daquele índice. A Secretaria de Segurança informou que o motorista foi preso em flagrante por homicídio doloso, aquele em que há forte risco, né, ou intenção, ou risco muito grande de matar. Volta.

0: especialistas em AIDS, que advertiram que a resposta global à doença enfrenta uma séria ameaça. Apesar de a ciência nunca ter tido ferramentas tão eficazes para combater o vírus, o apoio político se encontra em um de seus pontos mais fracos. A maior conferência internacional sobre AIDS teve início no Rio de Janeiro nesta segunda-feira, a primeira desde que os Estados Unidos começaram a cortar drasticamente a ajuda externa após o retorno de Donald Trump à Casa Branca. França, Alemanha e Reino Unido seguiram o exemplo. Nunca antes o financiamento de doadores caiu tanto e tão rápido e as pessoas mais vulneráveis já estão pagando o preço. Os países doadores estão optando por se retirar, enquanto muitos países com alta incidência da doença permanecem presos a dívidas das quais não conseguem escapar. Segundo o relatório da UNAIDS divulgado na Conferência do Rio, o financiamento global para o HIV/AIDS em países de baixa e média renda caiu 18% no ano passado. O texto afirma que desde 2011, as contribuições de países europeus diminuíram 58%. Apesar dos cortes promovidos por Trump, os Estados Unidos continuam a fornecer 74% do financiamento governamental proveniente de doadores. Os países ricos estão todos por trás dos acordos de confidencialidade. São essas coisas que nos impedem de acabar com a AIDS. Existem inovações que poderiam ser implementadas para todos que precisam delas, e as empresas poderiam obter lucros razoáveis. Se isso não está acontecendo, em vez disso, os lucros estão sendo maximizados nos mercados ricos. E o truque do progresso lento nos países em desenvolvimento está sendo usado. Para os especialistas, ainda é muito cedo para avaliar completamente as consequências dos cortes de verbas. Os avanços científicos transformaram a infecção pelo HIV, antes sinônimo de morte, em um vírus controlável para milhões de pessoas, já que existem medicamentos preventivos com eficácia quase comparável à de uma vacina. No entanto, milhões de pessoas ainda não têm acesso a eles. O fim não é mais limitado pela ciência, é limitado pela desigualdade, por decisões políticas. O número de casos de HIV e mortes relacionadas à AIDS caiu em 2025 para o nível mais baixo em mais de 30 anos. Mas novas infecções aumentaram em 21 países. A ONU pretende acabar com a AIDS como uma ameaça à saúde pública até 2030. Uma das metas é fornecer acesso a medicamentos antirretrovirais que previnem a disseminação do HIV para 20 milhões de pessoas. Quase metade de todas as crianças vivendo com HIV não recebeu esses medicamentos no ano passado.
1: São 11 horas mais 48 minutos e a Justiça garante resgate de investimentos do Rio Previdência, no caso Banco Master. As informações com Solimar Luz.
2: A Procuradoria-Geral do Rio de Janeiro conseguiu na Justiça a garantia do resgate de 481 milhões e meio de reais investidos pelo Rio Previdência, Fundo de Previdência dos Servidores Estaduais, no Fundo Revolution, ligado ao Grupo Master. A decisão é da 10ª Vara da Fazenda Pública da capital, em ação contra a Master Corretora e a Acura Gestora de Recursos e seus diretores. Ela impede, inclusive, que a administradora do fundo adote medidas para dificultar ou atrasar o resgate solicitado pelo Rio Previdência, previsto para 17 de agosto. Além disso, determina a apresentação de auditoria independente sobre a situação patrimonial da carteira. A decisão prevê ainda o bloqueio de bens da Acura Gestora de Recursos e de seus diretores, incluindo valores em contas bancárias, aplicações financeiras, imóveis, participações societárias, veículos, embarcações, aeronaves, marcas registradas, planos de previdência privada aberta, títulos de capitalização e ativos digitais, como criptomoedas, como forma de preservar patrimônio para eventual ressarcimento aos cofres previdenciários. Essa é a segunda decisão favorável obtida pela PGE e pelo Rio Previdência no caso Master. Na quinta-feira, a Justiça já havia determinado o bloqueio de bens para garantir a recuperação de até 135 milhões de reais relacionados aos

0: os prejuízos do Fundo Texas FIA. Da Rádio Nacional, no Rio de Janeiro, Solimar Luz.
1: Ok, obrigado, Solimar. 11 horas mais 50 minutos. Vamos até São Paulo com Leandro Martins. O comando é seu, Leandro.
2: Ok, Miguelzinho. O Tribunal de Justiça aqui de São Paulo publicou nesta segunda-feira a decisão que mantém integralmente a condenação imposta a Paulo Cupertino, negando, portanto, recurso da defesa do acusado. O tribunal concedeu apenas um ajuste técnico na pena, que passou de 98 para 90 anos de prisão. Cupertino foi condenado por assassinar o ator mirim Rafael Miguel e os pais do jovem, Miriam e João Miguel, em 2019. Rafael era ator e mantinha um relacionamento com a filha de Cupertino, Isabela Tipcherani. Ele não aceitava o namoro dos adolescentes. No julgamento, Cupertino negou ter matado o artista e o casal e disse que quem cometeu o crime foi outra pessoa não identificada, mas foi desmentido facilmente pelas provas, como os depoimentos da filha Isabela e da mãe dela, e também imagens de câmeras de segurança que gravaram parte do crime, mostrando uma das vítimas caindo após ser baleada e Cupertino fugindo em seguida. Ele ficou quase 3 anos foragido até ser capturado e preso pela polícia em 2022. Volto com vocês em Brasília.
3: Perfeito. São 11 horas mais 51 minutos. Deixa eu trazer aqui uma informação, ela vem inclusive da ONU News. Teatros da Amazônia e roças de São Tomé e Príncipe tornam-se patrimônio mundial. A Mônica Grayle, ela que é da agência ONU em Nova York, tem essas informações. Vamos lá.
4: A Organização das Nações Unidas para a Educação, Ciência e Cultura, Unesco, inscreveu o Teatro Amazonas em Manaus e o Teatro da Paz, em Belém do Pará, em sua lista de patrimônio mundial. O anúncio ocorreu nesta segunda-feira em Busan, na Coreia do Sul, onde a Unesco realiza sua Assembleia Anual. Conhecidos como Teatros da Amazônia, eles foram construídos durante a chamada Era do Ouro no Brasil, que resultou do período de prosperidade econômica, conhecido como Ciclo da Borracha, entre 1879 e 1912. A inspiração da construção foi a arquitetura europeia e particularmente francesa. O teatro é decorado com motivos da Amazônia e foi caracterizado como símbolo da ambição política e urbana daquele momento. O Teatro da Paz, no Centro Histórico de Belém, inaugurado em 1878, faz parte de um cenário que ressaltava o papel estratégico da cidade de Belém como um porto e uma capital do estado, além de celebrar a recém-nascida República Brasileira, mais tarde com a inauguração da Praça da República, em 1912, que abriga o monumento. Em 1896, o Teatro Amazonas abriu as suas portas para marcar um desenvolvimento de larga escala em Manaus, no Largo de São Sebastião, que simbolizava a riqueza e prestígio da futura capital do Amazonas. No domingo, a Unesco inscreveu as roças de São Tomé e Príncipe, um sistema de agricultura colonial e de migração forçada, em sua lista de patrimônio mundial. A série de 6 roças separadas no país de língua portuguesa na África são Monte Café, Água e Zé, Diogo Vaz, São João, Sandy e Belo Monte. Juntas, elas representam o período de plantações coloniais dedicadas à produção de café e cacau, que combinavam terras agrícolas, infraestruturas industriais, áreas residenciais e instalações sociais num espaço altamente estruturado. As roças ilustram ainda a migração e o trabalho forçados do fim do século XIX até meados do século XX para manter a produção global dessas commodities depois da abolição dos escravos. Segundo a Unesco, esta é a primeira inscrição na lista de patrimônio mundial para São Tomé e Príncipe e na página da agência existem mais de 25 inscrições para o Brasil. Da ONU News em Nova York, Mônica Grayle.
3: Obrigado, viu, Mônica? Interessante. Senta aqui, Miguelzinho. Esse assunto aqui do Teatro da Amazônia, o Revista já fizemos um Revista umas 2, 3 vezes de dentro do Teatro da Amazônia, lá mesmo. Agora, o que me impressionava bastante é aquela história, né? Todo teatro tem uma história. E o pessoal costumava lá dizer que tinha lá uma, não sei se era a poltrona 7, não sei se era 7, alguma coisa assim, que ali ninguém sentava naquela poltrona, porque se sentasse ia passar aperto, ia ver coisa que não devia, Imagina a gente lá fazendo o programa, a gente fazia, não tinha público ainda, não é? A gente ali tocando o programa, eu, a saudosa Andréa Tavares, o operador, acho que era o nosso...
1: Carlos Moraes?
3: Não, não, o operador nosso aqui. Não, a gente estava a equipe do Revista lá. Sim. Né?
1: O José Lins?
3: Não, o técnico aqui da nossa, o Guedes, né?
1: Ele, ah, o Wellington
3: Guedes. Né? Então a gente montou lá os equipamentos, aquela coisa toda, e a gente tá lá tocando ali o programa. Rapaz, qualquer ruidinho que aparecia diferente, a gente já ficava meio que
1: assustado.
3: Assustado. Aí? Foi assim um dos programas que eu tossi mais na vida para acabar logo.
1: Rapaz, e onde estava a fé de vocês?
3: Não, a minha fé estava comigo. O negócio era o...
1: A coragem é que não estava, né?
3: A coragem é que não está. A coragem foi para longe, né?
5: Essa história saiu no blog do Tamanini, né?
3: Saiu. O Tamanini, ele sempre... Eu contei para ele assim, de forma inocente, ele foi e escreveu. Aí fica todo mundo pegando no meu pé. Mas aí em São Paulo tem algum teatro mal assombrado, Leandro?
2: Olha, Walter, deve ter sim. Para você ter ideia, há pouco tempo foi entregue, eu acho que ainda não foi entregue não, está sendo reformado um teatro, um cine-teatro do Conic, né?
3: Aí lá tem Conic Térreo, também? Assim, uma espécie...
2: Não, Conic não, perdão. Do, ah,
3: você tá pra... não, eu... esqueceu não, né, Leandro?
2: Do Copan. Não, não. Eu pensei...
3: Vamos
2: não,
3: lá,
2: não
3: Leandro.
2: Esqueci, não. Mas é o Copan, não é o Conic. É parecido, né? É 25 letras. É o Copan, que é uma espécie do nosso Conic. É um prédio antigo, bem no centro. E tem um teatro ali que recém foi reformado. Mas se tem teatro... E tem aquele passeio noturno no cemitério. Passeio guiado, né?
3: Meu
2: o pessoal
3: Deus.
2: Explica, ah, aqui viveu não sei quem. Aqui tá não sei quem. Agora, teatro mal-assombrado... Com o tempo eu vou conhecendo, viu, Walter? Por enquanto, de primeiro, não me lembro, não.
3: Lá na sua terra tem algum teatro mal assombrado, Aécio?
5: Não, o Aracaju, o grande teatro lá era o teatro do Colégio Ateneu Sergipense.
3: Aquele de cada 30 meninos?
5: Não. Eu, olha, coisas mal assombradas, né? É só coisa de criança, aquelas histórias de bicho-papão, mula sem cabeça.
3: Não, não tem história assim.
5: Essas coisas têm mais história de.
3: Você quer dizer que em Aracaju não tem teatro?
5: Tem, o teatro do Colégio Ateneu Sergipense.
3: Sim, deve ser o tamanho de uma sala de aula, 30 meninos.
5: Não, cara. É um teatro imenso. Mas eu nunca convivi assim de estar fazendo programa lá dentro e ter que sair correndo assim.
3: Eu tô
5: das
3: dizendo,
5: almas penadas.
3: Eu não estou dizendo que lá é mal assombrado lá o teatro da Amazônia, né? De forma alguma.
1: Não, até porque é um belo teatro.
3: Mas, importante, mas, sim.
1: É e a importância bonito, desse teatro, né? Sim, que representa aí a força cultural da região norte.
3: Nossa,
1: guardando sim. Ali, é claro, a história do ciclo da borracha. E destaca exato, dois monumentos, né? Famosos, que é o Teatro Amazonas em Manaus e o Teatro da Paz em Belém.
3: É muito bonito. Tanto que a notícia que saiu aqui é que ele está sendo transformado em patrimônio mundial, né? Tanto o teatro da Amazônia, como também o de São Tomé e Príncipe, que fica na África. Né? Então, são duas belíssimas relíquias que vale a pena realmente conhecer. Né?
5: E a arquitetura é excepcional.
3: Sim, é excepcional.
5: Belíssima.
3: Perfeito. Vamos embora. É só um abração para você.
1: Tchau, um abraço, tchau, Walter Lima. Até amanhã.
3: Seu Miguelzinho Martins, um abraço.
1: Tchau. Um abraço, Walter.
3: Até. Seu Leandro Martins. Oh, Leandro, tá com saudade, né, Leandro? Um abraço, Leandro.
2: Abraço, até amanhã.
3: Até amanhã. A Monique, hoje ela fez aqui a nossa produção, né, Monique? Um abração para você. Valeu, muito obrigado. Muito obrigado também, Claudinho. Um abraço para você. E o nosso tempo acabou de vez. Nós vamos embora. Amanhã estaremos de volta. Bom dia, Brasil!

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2: Olá, boa tarde a você que nos escuta de todo o Brasil. Está no ar o Repórter Nacional, que tem hoje os seguintes destaques.

0: Trabalhadores vão receber 13 bilhões de reais do lucro do FGTS. O valor vai ser pago até o dia 31 de agosto para 138 milhões de contas. E mais.
1: Alerta vermelho de tempestades no Rio Grande do Sul e em Santa Catarina.
2: Desenrola 2.0 entra na última semana para a contratação.
3: Justiça garante resgate de investimentos do Rio Previdência no Master.
4: Keiko Fujimori assume hoje a presidência do Peru.
0: E no Japão, um terremoto de magnitude 7.1 causou estragos, deixou feridos, desabamento de prédios e incêndios. Milhares de residências estão sem energia elétrica. Tudo isso e muito mais do Repórter Nacional, que é produzido pela equipe de rádio e jornalismo da EBC. Estamos ao vivo nas emissoras da Rádio Nacional em Brasília, São Paulo, Rio de Janeiro, Amazônia, Alto Solimões, São Luís e Recife. E também nas emissoras parceiras de todo o Brasil, com a nossa rede nacional de comunicação pública. Eu sou Gilson Santa Fé e você acompanha agora as principais notícias desta terça-feira, 28 de julho de 2026.
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0: Antes de darmos início ao nosso noticiário, lembramos que, diante do período de defesa eleitoral, não serão veiculados conteúdos que possam caracterizar publicidade institucional. A medida se faz necessária para garantir o cumprimento das normas que regulamentam a comunicação de instituições públicas. O defesa eleitoral será encerrado em 25 de outubro. Trabalhadores vão receber um total de 13 bilhões de reais de lucro do FGTS. Quem traz os detalhes é o repórter Gabriel Brum. Vamos lá, Gabriel. Boa tarde.
6: Boa tarde, Dilson. Boa tarde a todos. É isso mesmo. Essa decisão do Conselho Curador do Fundo de Garantia do Tempo de Serviço, FGTS, que foi tomada numa reunião que acabou agora há pouco. O lucro total do FGTS foi de 14 bilhões e 700 milhões de reais no ano passado. Então, esses 13 bilhões que vão ser distribuídos equivalem a cerca de 89% desse total. O valor vai ser pago pela Caixa Econômica Federal na conta do FGTS de forma proporcional ao saldo que a pessoa tinha no dia 31 de dezembro de 2025. Ou seja, quem tinha mais dinheiro vai receber um valor maior. Os pagamentos acontecem até o fim de agosto, dia 31, para cerca de 138 milhões de contas. É um valor a mais que vai engordar a conta do trabalhador. Com esse valor, o rendimento total do FGTS no ano passado vai ser de 6,9%, acima da inflação, que ficou em 4,26%. Dilson.
0: Ok, muito obrigado, Gabriel. Municípios do sul do país estão em alerta vermelho para risco de tempestade, rajadas de vento, inundação. Não é isso, Priscila Mazenotti? Boa tarde para você.
7: Oi, Dilson. Boa tarde para você e para os ouvintes. Então, vamos explicar primeiro o que significa esse alerta vermelho, né? É perigo grande de inundação, especialmente ali na região de São Leopoldo, Itaqui, Uruguaiana. Esse alerta vermelho é válido até amanhã. O perigo é também para rajadas de vento, possibilidade de granizo. Pelo menos 4 gabinetes de crise foram criados, né, em Santa Maria, Lajeado, São Sebastião do Caí e Eldorado do Sul. O volume de chuva pode passar dos 100 milímetros e as rajadas de vento chegar a 90 quilômetros por hora. Em Santo Antônio das Missões, por exemplo, um vendaval e o granizo chegaram a danificar mais de 400 casas. Em Porto Alegre, foram 2 temporais em pouco tempo. Em alguns bairros, chegou a chover 30 milímetros em apenas uma hora. Isso é bastante coisa, né? Em Santa Catarina, alerta laranja para a região sul, na serra e no oeste do estado, na região de Florianópolis. O alerta é amarelo, de perigo potencial. E no Paraná, também alerta laranja para algumas regiões alertas, a gente reforça aqui, que ficam até quarta-feira, Dilson.
0: Ok, Priscila, obrigado pelas informações. Agora, 12h05, vamos aproveitar ainda a presença de Gabriel Brum aqui no estúdio com a gente para falar daquelas pessoas que estão com dívidas com cartão de crédito, cheque especial, empréstimo pessoal, entre outros. Vem cá, Gabriel, quem estiver devendo essas modalidades de crédito, quer limpar o nome, precisa se apressar, hein, porque essa é a última semana para renegociação pelo Desenrola, é isso?
6: É isso mesmo, Dilson. O prazo aí para adesão ao Desenrola 2.0 está na última semana aí e a data final para a contratação é 2 de agosto. A medida provisória do Ministério da Fazenda que criou o novo Desenrola Brasil foi publicada no dia

0: 4 de maio deste ano e deu 90 dias para os interessados fazerem a contratação. Então, esse prazo termina no domingo. A pessoa deve procurar o banco para negociar pelos canais oficiais, como site ou agência. Domingo, no caso, teria que ser pelo site ou agência, né? Que a agência não abre no fim de semana. O programa já renegociou mais de 20 bilhões de reais, atendendo 6 milhões de pessoas e famílias, segundo a Febraban, a Federação Brasileira de Bancos. A entidade, inclusive, realiza uma campanha de orientação e educação financeira que vai se estender um pouco mais, vai até o dia 3 de agosto, na segunda-feira. Então, trabalhadores que recebem até 5 salários mínimos podem aderir e renegociar dívidas contratadas até 31 de janeiro deste ano e que estejam com atraso entre 91 dias e 2 anos. São débitos, como você disse, em cartão de crédito, cheque especial, empréstimo pessoal, entre outros. O programa permite descontos de 90%, juros limitados a 1,99% ao mês, até 48 parcelas mensais e 35 dias para começar a pagar. E um outro incentivo é o uso do FGTS, até 20% do saldo ou R$ 1.000, o que for maior, pode ser usado para abater o valor da dívida, Dilson.
1: Ok, Gabriel, obrigado pelas informações. E voltamos agora com Priscila Mazenotti para explicar para a gente
2: Estamos no ping-pong, né,
1: Vamos
2: Dilson?
1: lá, tamo
2: Gabriel
1: junto.
2: Brum, Priscila Mazenotti, Dilson, vamos lá.
1: São muitos assuntos, né, Priscila?
2: É, muitos
1: Explica para a
2: assuntos.
1: gente essa decisão do Brasil de recorrer à Organização Mundial do Comércio por conta daquelas tarifas impostas aí recentemente pelos Estados Unidos contra produtos brasileiros.
2: É, dessa vez são aquelas duas tarifas impostas, né? A de 25% por práticas desleais, segundo os norte-americanos, contra empresários de lá, né? Os americanos estadunidenses, citando aí o Pix, o comércio digital, pagamento eletrônico, por exemplo. E a tarifa de 12,5%, segundo eles, uma restrição à importação de bens produzidos com trabalho forçado. Esse é o primeiro passo, viu, Dilson? É uma coisa apenas protocolar, né? Que essa consulta na OMC, que é a Organização Mundial do Comércio, né? Dentro aí desse sistema de solução de controvérsias, o Brasil alega que as tarifas são injustificadas, são incompatíveis com as normas multilaterais. A busca ainda é por uma solução negociada antes que se chegue às vias de fato, né? A instalação de um painel mesmo para analisar esse caso. Foi feito assim como no ano passado. Naquele primeiro tarifaço lá em agosto, foi feito com base na seção 301 da Lei de Comércio de 1974. O presidente Lula disse no fim de semana e disse também na semana passada sobre a possibilidade de uso da lei de reciprocidade nesse caso. Até porque, gente, essas novas tarifas atingem mais de 6 bilhões e meio de dólares em produtos brasileiros exportados ao mercado norte-americano. Madeira, óleo, calçado, móveis, confecções, um leque grande aí de exportações atingidas por esses novos tarifaços do governo dos Estados Unidos. Gilson.
1: Ok, Priscila, obrigado. Justiça do Rio garante resgate de mais de 480 milhões aplicados pelo Rio Previdência em fundo ligado ao grupo do Banco Master. Os detalhes dessa decisão com Solimar Luz.
3: A Procuradoria-Geral do Rio de Janeiro conseguiu na Justiça a garantia do resgate de 481 milhões e meio de reais investidos pelo Rio Previdência, Fundo de Previdência dos Servidores Estaduais, no Fundo Revolution, ligado ao Grupo Master. A decisão é da 10ª Vara da Fazenda Pública da Capital, em ação contra a Master Corretora e a Acura Gestora de Recursos e seus diretores. Ela impede, inclusive, que a administradora do fundo adote medidas para dificultar ou atrasar o resgate solicitado pelo Rio Previdência, previsto para 17 de agosto. Além disso, determina a apresentação de auditoria independente sobre a situação patrimonial da carteira. A decisão prevê ainda o bloqueio de bens da Acura Gestora de Recursos e de seus diretores, incluindo valores em contas bancárias, aplicações financeiras, imóveis, participações societárias, veículos, embarcações, aeronaves, marcas registradas, planos de previdência privada aberta, títulos de capitalização e ativos digitais, como criptomoedas. moedas como forma de preservar patrimônio para eventual ressarcimento aos cofres previdenciários.

0: Essa é a segunda decisão favorável obtida pela PGE e pelo Rio Previdência no caso Master. Na quinta-feira, a Justiça já havia determinado o bloqueio de bens para garantir a recuperação de até 135 milhões de reais relacionados aos prejuízos do Fundo Texas FIA. Da Rádio Nacional, no Rio de Janeiro, Solimar Luz.
1: E agora vamos às notícias internacionais. Keiko Fujimori assume hoje a presidência do Peru. O Brasil é representado na cerimônia de posse pelo ministro das Relações Exteriores. E quem traz detalhes para a gente é Gabriel Correia. Vamos lá, Gabriel.
2: Olá, Dilson. Boa tarde para você. Boa tarde para os ouvintes. A posse do Congresso começa daqui a pouco mais de uma hora, lá no Congresso em Lima. E como você disse, o ministro brasileiro Mauro Vieira acompanha essa cerimônia na capital, ao lado de líderes de outros países, como os presidentes do Equador, Panamá, Uruguai, Paraguai, Bolívia, Chile e Argentina. Também estão presentes o rei Felipe VI da Espanha, o ministro da Ciência e Tecnologia da China, além de representantes dos Estados Unidos, Japão e Coreia do Sul. Em uma das disputas mais acirradas da história do país, Keiko Fujimori se tornou a primeira mulher eleita chefe de Estado do Peru. Ela tem 51 anos e é filha do ex-ditador Alberto Fujimori, que foi condenado por violações aos direitos humanos quando estava à frente do país nos anos 90. Keiko é a décima presidente do Peru em uma década, já que nenhum líder conseguiu completar o mandato de 5 anos. Segundo a agência Reuters, Fujimori tem o maior bloco minoritário no Congresso. A coalizão dela conseguiu a presidência do Senado, mas a oposição tem a liderança da Câmara dos Deputados. E nessa segunda-feira, a nova presidente anunciou os primeiros nomes já. O ex-membro do Conselho do Banco Central, Elmer Cuba, como ministro da Economia, Carlos Spa, que trabalhou na Embaixada dos Estados Unidos em Lima, como ministro das Relações Exteriores, e Luiz Galarreta, como presidente do Conselho de Ministros. Keiko também se reuniu com a Conferência Episcopal Peruana para organizar a visita do Papa Leão XIV ao Peru, prevista para o mês de novembro. Wilson, eu volto contigo.
1: Ok, Gabriel, obrigado pelas informações. Olha, um terremoto de magnitude 7.1 atingiu o Japão. O forte tremor causou feridos, desabamento de prédios e incêndios, milhares de residências estão sem energia elétrica. Autoridades japonesas emitiram avisos de emergência para milhões de moradores do país. Vamos saber os detalhes com Daniela Franco, da Rádio França Internacional.
3: Um forte terremoto de magnitude 7,1 atingiu hoje a ilha de Kyushu, na província de Kumamoto, sudoeste do Japão, levando as autoridades a emitirem recomendações de emergência a milhões de moradores da região. A primeira-ministra japonesa Sanae Takaishi diz que a situação ainda está sendo avaliada, mas confirmou que prédios desabaram, estradas e pontes foram danificadas e incêndios foram registrados em algumas áreas. Segundo a emissora japonesa NHK, ao menos 50 pessoas foram hospitalizadas e 12 edifícios desmoronaram. Esse terremoto foi registrado pela Agência Meteorológica Japonesa às 17h27 pelo horário local, 4h27 da manhã pelo horário de Brasília. Um alerta de tsunami de até 1 metro de altura havia sido emitido pelas autoridades, mas foi suspenso mais de uma hora depois do terremoto. Várias pessoas estão bloqueadas dentro de um centro comercial na cidade de Kumamoto após o desabamento de um andar do prédio. Mais de 45 mil residências e empresas estão sem energia elétrica. A Autoridade Japonesa de Regulação Nuclear informou que até o momento não foi detectada nenhuma anomalia nas usinas nucleares da região. Eu lembro que essa mesma cidade, Kumamoto, foi afetada em 2016 por 2 terremotos devastadores, o primeiro de 6,5 e o segundo de 7,3. Esses 2 tremores deixaram 273 mortes e mais de 2.800 feridos. Da Rádio França Internacional em Paris, Daniela Franco, para o Repórter Nacional.
1: Agora, 12h15, você vai ouvir ainda hoje.
4: Festival Melanina Acentuada começa hoje em Salvador, celebrando o legado e as novas produções culturais que dão protagonismo ao povo preto e afro-indígena.
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1: Prévia da inflação oficial do Brasil ficou próxima da estabilidade no mês de julho, de acordo com o IPCA 15, divulgado pelo IBGE na manhã desta terça-feira, dia 28. Gabriel Corrêa continua com a gente aqui e traz detalhes dos dados do IBGE. Vamos lá, Gabriel.
2: Exatamente, Gilson. Vamos aos números dessa prévia, né? A variação do índice nacional de preços ao consumidor amplo 15 foi de 0,06%. Os preços foram coletados entre os dias 17 do mês passado e 15 desse mês. A inflação registrada representa uma desaceleração de 0,35% na medição mensal. Dos 9 grupos pesquisados pelo IBGE, o da habitação teve a maior alta, quase 1%. A principal razão é o aumento da energia elétrica de residências, que subiu mais de 3% por causa da vigência da bandeira tarifária amarela e dos reajustes em capitais, como Curitiba e Porto Alegre. Por outro lado, Gilson, a alimentação apresentou a maior queda, deflação de 0,66%. Os preços que mais caíram foram os do tomate e da batata inglesa. Os outros setores variaram entre redução de 0,33% em roupas e alta de 0,28% em saúde. O grupo de transportes registra alta de 0,11%. Apesar do aumento das passagens aéreas, os combustíveis recuaram quase 1%, apesar dos aumentos internacionais do petróleo. E entre as capitais dos estados, a maior variação do IPCA 15 aconteceu no Rio de Janeiro, pressionada pelas passagens aéreas e pela energia. O menor índice ficou em Belém, no Pará, que teve deflação e houve forte redução de preços da gasolina e do açaí. Gilson, no acumulado do ano, a inflação geral para o bolso do consumidor está em aproximadamente 3,5%, enquanto nos últimos 12 meses acumula pouco mais de 4,5%. Gilson, eu volto contigo.
1: Ok, Gabriel. Agora o outro Gabriel, só que é o Gabriel Brum, traz informações aí, a gente falando ainda, seguindo falando de economia. As exportações brasileiras bateram recorde histórico em junho e contribuíram para a melhora das contas externas do país. Vamos lá, Gabriel.
5: É isso mesmo, Gilson. Os dados são do Banco Central. No mês passado, as exportações brasileiras totalizaram em 36,5 bilhões de dólares, aumento de 25% na comparação com o mesmo mês do ano passado. Com isso, o comércio internacional aí do Brasil cresceu e deixou o saldo geral das contas em 2 bilhões e 300 milhões negativos, mas é uma redução de quase 3 bilhões em relação ao déficit registrado há um ano. O investimento de empresas estrangeiras aqui foi de 9 bilhões de dólares em junho, o triplo do mesmo período de 2025. Metade desse dinheiro foi dinheiro novo entrando no país e a outra é o reinvestimento de empresas que já estão operando no Brasil. Então, em 12 meses, os investimentos diretos no país somaram aí 89 bilhões de dólares, 3,58% do PIB. É maior que o resultado calculado em maio deste ano e em junho do ano passado, que demonstra aí que o Brasil é atrativo aos investidores estrangeiros. E com relação às viagens internacionais, os brasileiros gastaram 2 bilhões de dólares no exterior, enquanto os estrangeiros deixaram 800 milhões de dólares por aqui. É isso aí, Gilson, por hoje é só.
1: Tá bom, Gabriel, obrigado. Hoje é o Dia Mundial de Luta contra as Hepatites Virais e o Julho Amarelo chega para lembrar que o diagnóstico precoce salva vidas. A Tatiana Alves traz os detalhes da campanha sobre prevenção e a importância de tomar todas as doses da vacina. Oi, Tati, boa tarde.
6: Boa tarde, Gilson. Boa tarde, nossos ouvintes. O mês de julho é marcado pela campanha Julho Amarelo, que reforça a prevenção e o combate às hepatites virais. A iniciativa alerta para a importância do diagnóstico e do tratamento precoces. Essas ações são fundamentais para reduzir a inflamação do fígado e evitar complicações graves, como a cirrose e o câncer hepático. De acordo com a Sociedade Brasileira de Hepatologia, pacientes que não recebem acompanhamento adequado podem desenvolver formas crônicas da doença. Em cerca de 30 a 40% dos casos, a infecção pode evoluir ao longo da vida e provocar problemas mais sérios de saúde. A entidade apoia e incentiva ações de conscientização em todas as regiões do país. A estratégia é descentralizar as atividades e estimular médicos associados a promoverem campanhas informativas diretamente em suas cidades. Entre as principais recomendações dos especialistas estão a vacinação, a realização de testes para detecção precoce e a adoção de hábitos seguros de comportamento e higiene. A orientação dos especialistas é clara: buscar informação, manter a vacinação em dia e realizar exames quando necessário. São medidas essenciais para prevenir a doença e proteger a saúde do fígado. Segue com você.
1: Ok, Tati, obrigado. Remédio injetável de longa duração para prevenir o HIV pode ficar disponível no Sistema Único de Saúde até o final deste ano. E Gabriel Corrêa está na linha e traz detalhes. Vamos lá, Gabriel.
2: Então, Gilson, é importante explicar que esse remédio faz parte de uma profilaxia pré-exposição. E o que é isso? Também é conhecido como PrEP. Ele é o uso de medicamentos antes da relação sexual para evitar a infecção pelo HIV. E essa é uma estratégia para pessoas que não têm o vírus, mas podem estar expostas. A proposta de incorporar esse novo medicamento, o cabotegravir, aplicado por injeção a cada 2 meses, foi anunciada ontem. O pedido está com a Comissão Nacional de Incorporação de Tecnologias no SUS e será analisado no mês de agosto. A informação foi dada durante a Conferência Internacional de AIDS, que acontece pela primeira vez na América do Sul e vai até o dia 31 de julho no Rio de Janeiro. Hoje, o SUS já oferece uma versão da PrEP oral, que tem que ser tomada todos os dias. Mais de 350 mil pessoas já iniciaram o uso no Brasil. Entretanto, Gilson, um estudo da Fiocruz aponta a injeção como uma forma de maior adesão. Gilson?
1: Mas, Gabriel, essas formas de prevenção estão trazendo bons resultados, não é? As expectativas são realmente positivas?
2: Exatamente. Tem alguns sinais, sim, Gilson. Em dezembro do ano passado, a Organização Pan-Americana da Saúde certificou o Brasil como o primeiro país do continente a reduzir a transmissão do HIV de mãe para filho, para menos de 2%. E no mundo, o número de mortes relacionadas à AIDS caiu 47% em uma década e meia. Nos continentes analisados, foram 570 mil mortes no ano passado. A UNAIDS estima que 20 milhões de pessoas ainda precisariam ter acesso à PrEP injetável de longa duração para que a AIDS deixe de ser uma ameaça à saúde pública até 2030. Eu volto contigo.
1: Ok, muito obrigado, Gabriel.
7: Esportes.
1: Olha aí o astro do futebol, Zinedine Zidane, é o novo técnico da França. O anúncio foi feito hoje pelo presidente da Federação Francesa de Futebol, Philippe Diallo. O vencedor da Bola de Ouro vai assumir o primeiro trabalho de uma seleção até junho de 2030, data da próxima Copa do Mundo. O contrato de Zidane entra em vigor no dia 1º de agosto e os trabalhos começam no início de setembro, já de olho na estreia da Liga das Nações, que será no mesmo mês. E vamos falar agora sobre a Copa Sul-Americana. Hoje tem Santos e Universidade Central e Tigre Nacional do Uruguai. Vamos saber mais com Bruno Mendes.
8: Nesta terça-feira começam os jogos de volta dos playoffs, oitava de final da Copa Sul-Americana. O Santos recebe a Universidade Central da Venezuela na Vila Belmiro a partir das 9:30 da noite. No duelo de ida, o Peixe venceu por 4-1 e, por isso, pode perder por até 2 gols de diferença que passa de fase, apesar da grande vantagem. Técnico Cuca quer um Santos mais equilibrado na temporada.
9: Agora, a gente tem que ter equilíbrio, entender o porquê que isso aconteceu e, se você não conseguir pôr a tua melhor equipe tecnicamente dentro do campo e puser a tua melhor equipe coletiva, é o que você tem que seguir. Porque a gente não consegue ser feliz em 15 dias. Quando você tem hoje uma autoafirmação, ganhar o jogo hoje, você já vem de vitória lá do Cuenca, do Vitória da Bahia, você tropeça no Botafogo, perde. Daí hoje você ganhou lá fora 4-1, vem pra cá, é hora de você se autoafirmar, você empata com a Chapecoense com gosto de derrota. Agora você tem que remar de novo nesses jogos que vêm seguidos, que é o CV e 2 Remos e depois o Atlético Paranaense, para se comprovar mais uma vez. Então a gente tem que ter uma sequência de bons resultados para poder respirar mais tranquilo.
8: Caso passe pela Universidade Central, o Santos vai encarar o Maracá do Equador. A Rádio Nacional em Brasília, Bruno Mendes.
1: Casa própria ou aluguel? Antes de decidir, especialistas recomendam colocar as contas na ponta do lápis e avaliar qual opção faz mais sentido para o orçamento e os planos de vida. Reportagem de Josi Braga, da Rádio Educadora de Salvador, emissora da Rede Nacional de Comunicação Pública.
10: Ter um teto para chamar de seu é o objetivo de grande parte dos brasileiros, mas a decisão de como realizar esse objetivo passa longe de ser simples. Comprar à vista, financiar em 30 anos ou viver de aluguel? A resposta exata não está em fórmula mágica, mas sim na combinação entre realidade financeira, objetivos de longo prazo e o momento de vida. Para quem busca estabilidade e não tem o valor total em mãos, o financiamento é a ponte para a conquista da casa própria, mas também exige cautela. Segundo a corretora Ione Soares, a chave está no planejamento da entrada e na análise do custo total do imóvel no mercado.
11: O menor valor que a pessoa precisa ter disponível é 25% do valor do imóvel. 20% para a entrada e 5% mais ou menos para a documentação que é necessário, porque você precisa ter o valor da entrada e da documentação, que gira em torno de 4,5% a 5%, depende do caso.
10: A corretora também explica que morar de aluguel não significa jogar dinheiro fora. Em muitos momentos, alugar é a decisão mais estratégica.
11: O aluguel passa a ser uma decisão inteligente e importante na vida das pessoas quando você precisa morar próximo do trabalho, pegando um apartamento menor, mas aí você vai ter o custo reduzido de combustível, de deslocamento, mais qualidade de vida.
10: Economista e coordenador da pesquisa de preços ao consumidor da Superintendência de Estudos Econômicos e Sociais da Bahia, Denilson Lima, faz um alerta. O valor total das despesas com moradia não deve ultrapassar 30% da renda líquida familiar.
12: Outros fatores que estão na cesta de consumos de produtos das famílias devem ser observados para que você possa aí sim inserir o gasto com financiamento ou com aluguel no orçamento familiar, considerando que é um item de altíssima necessidade. Estamos tratando de moradia.
10: Financiamento, aluguel ou à vista, antes de assinar qualquer contrato, coloque as contas no papel. Avalie suas metas de longo prazo e escolha a opção que traga mais segurança para o seu bolso e para a sua rotina. Da Rádio Educador FM, diretamente de Salvador, Josi Braga, para a Rádio Nacional.
1: E olha, Salvador recebe a partir de hoje a 8ª edição do Melanina Acentuada Festival, com espetáculos, oficinas, debates, lançamentos de livros e atividades gratuitas. O evento homenageia os 80 anos do Teatro Experimental do Negro. É com você, Márcio Willo. Conta pra gente.
13: Olá, um bom dia para vocês e para os ouvintes. São vários espaços culturais aí da capital baiana que vão receber mais de 20 atividades. Elas vão estar distribuídas entre o Goethe Instituto Salvador e os teatros SESC Casa do Comércio, Jorge Amado, Teatro Martim Gonçalves e o SESI Rio Vermelho. Esse ano o festival, como você falou, celebra os 80 anos do Teatro Experimental do Negro, que foi criado pelo político, artista e ativista dos direitos humanos da população negra do Brasil, Abdias Nascimento. A programação abre logo mais às 19h no Goethe Instituto, com a apresentação do monólogo Tibira, uma tragédia indígena brasileira. Esse trabalho que aborda aí o primeiro caso documentado de LGBTfobia do Brasil, que aconteceu em 1614. E após esse espetáculo, o Instituto ainda vai ter o pocket show da banda baiana Cabocage. O Melanina, ele segue até o dia 3 de agosto, e a atriz baiana e mestre de cerimônias do festival, a Laura M., ela destacou pelas redes sociais do evento os demais espetáculos da programação.
14: A peça Abdias do Nascimento estreia em Salvador, contando um pouco da história do fundador do Teatro Experimental do Negro, que é nosso homenageado este ano. Também, pela primeira vez por aqui, Black Machine nos apresenta um Shakespeare pop que mergulha em debates de raça e gênero. Teremos ainda os espetáculos baianos de Férias com Coanza, com Sullivan Bispo, e o Candomblé da Barroquinha, que propõe uma viagem ao tempo.
13: Além das peças, um dos destaques da programação também são os ateliês de ideias, que vão contar com a presença aí de escritores, especialistas e pesquisadores. E os detalhes do evento e a programação dia a dia estão disponíveis no Instagram, @melaninaacentuada. Volto com vocês no estúdio.
1: Ok, Madison, muito obrigado pelas informações. Agora, 12h29, e você acompanha, o Repórter Nacional fica por aqui com trabalhos técnicos de Tiago Coelho. Você pode conferir as nossas reportagens no site radioagencianacional.abc.com.br e também no Instagram, hein? @radionacionalnoticias. Muitíssimo obrigado pela audiência, aproveite muito bem a sua tarde e a gente se reencontra amanhã com os principais assuntos que movimentam o Brasil e o mundo a partir de 12h30. Até lá!
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0: Olá para você que está sintonizado na Rede Nacional de Comunicação Pública. Está no ar o Rádio Sociedade, sua revista diária de educação e cultura. Eu sou Felipe Rangel e trago os destaques do programa desta terça-feira, 28 de julho de 2026. A série Rádio Nacional 90 Anos em 90 Histórias fala da época em que a Rádio Nacional era o palco principal para os artistas brasileiros. O Rádio Memória Nacional 90 Anos traz pra gente a música regional. E o Faixa Musical tem o álbum Agudo Grave, da cantora e compositora Zélia Duncan. Tudo isso em menos de 30 minutos aqui no Rádio Sociedade.
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0: O nosso programa é transmitido pela Rádio MEC do Rio, em rede com a Nacional de Brasília e também com a Universitária de Teresina e com a IFRN de Natal. 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Vamos começar! Vem aí a série 90 Anos em 90 Histórias.
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3: Nas décadas de 1940 e 1950, o Brasil sintonizava uma grande voz. A Rádio Nacional era o palco principal para os artistas brasileiros, um verdadeiro farol junto à nossa identidade cultural.
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0: Mas antes de ser o palco para o Rei Roberto, a Rádio Nacional foi uma das grandes propulsoras do samba no Brasil. O ritmo dos morros cariocas ganhava as antenas e os lares de norte a sul.
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0: E ao mesmo tempo em que se ouvia fortemente o samba feito no Rio de Janeiro, a emissora também tentava ouvir o restante do país. Programas como Curiosidades Musicais traziam para os ouvintes canções de fora do eixo Rio-São Paulo.
1: Almirante está agora diante do microfone da Rádio Nacional para apresentar, pela primeira vez no rádio brasileiro, com acompanhamento de legítimos berimbaus, o sensacional programa sobre as cantigas dos capoeiras da Bahia.

0: Tudo isso formava uma grande colcha de retalhos musical. Mas essa unificação cultural tinha um preço. Muitas vezes, o padrão da emissora forçava a anulação dos sotaques de outros lugares do país, como conta o pesquisador Luiz Antônio Simas.
1: É uma questão mesmo de rótulo na produção intelectual. Isso é uma questão que é explícita, ninguém estava escondendo isso. Isso era uma questão que fazia parte da construção do pensamento social brasileiro, em que você estabelecia basicamente que você tinha um padrão nacional e, ao mesmo tempo, nós éramos... É a famosa teoria da colcha de retalhos, né? Nós éramos formados por vários retalhos que, uma vez costurados, formavam uma colcha.
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3: Um exemplo claro dessa dinâmica estava em Luiz Gonzaga, o rei do Baião, grande artista e presença assídua na Rádio Nacional, evocava com maestria o som popular do Nordeste na emissora. No entanto, a referência ao Nordeste era tratada de forma generalizada, vista apenas como algo regional.
0: Ao mesmo tempo, o samba, por ser feito no Rio de Janeiro, então capital federal, era transmitido pela emissora não como regional, mas como o legítimo gênero nacional.
1: E essa oposição entre o regional, o folclórico e o que seria teoricamente nacional era falado. Porque você vai ver, você pode fazer uma pesquisa, uma opção de programa, que você vai ver uma coisa muito curiosa. Você apresentava o Luiz Gonzaga e dizia, trazendo a música do Nordeste. Você não tem o samba sendo apresentado como trazendo a música do Rio de Janeiro, né? Mas o samba como a grande música popular do Brasil.
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3: Entre a riqueza e as contradições, a Rádio Nacional espelhava o próprio Brasil. Era o rádio, com toda a sua potência e seus contrastes, inserido de vez na cultura e no coração da nossa sociedade.
0: Este episódio contou com áudios dos acervos da Empresa Brasil de Comunicação e do documentário Rádio Nacional, de Paulo Rossi.
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5: A Nacional como palco do Brasil. Sigamos com o Wagner Gomes.
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5: Confira as notícias do esporte com o professor Wagner Gomes. Olá, Wagner.
7: Olá. O mesatenista brasileiro Hugo Calderano venceu o WTT Contender de São José, sagrando-se tricampeão da competição. O jogo final foi contra o francês Alex Lebrun. Calderano fechou a partida em 4-3. Esta foi a sexta vitória em 6 confrontos contra o francês. A seleção brasileira de vôlei feminino fica mais uma vez com o segundo lugar na Liga das Nações Femininas. Com 3 desfalques importantes, Tainara, Gabi e Júlia Cudes, o Brasil não resistiu à Turquia, perdendo por 3-1. O destaque da partida final foi a atacante Vargas, que ganhou o prêmio de melhor jogadora da Liga. A central brasileira Júlia Cudes, mesmo lesionada, foi a melhor bloqueadora. A seleção B feminina venceu a Copa Sul-Americana. O jogo foi contra a Colômbia na final, com o placar de 3-0 para o Brasil, mantendo 100% de aproveitamento. A competição foi em Lima, no Peru, e serviu de qualificatória para o Campeonato Sul-Americano, que será de 8 a 13 de setembro, no Maracanãzinho, no Rio de Janeiro, que vale como pré-olímpico para os Jogos de Los Angeles em 2028. Um grande abraço a todos e até amanhã.
5: Valeu, mestre! Vamos então ouvir um trecho de mais um episódio do videocast Rádio Memória, Rádio Nacional 90 anos.
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3: Ao longo de 9 décadas, a Rádio Nacional abriu seus microfones para artistas e comunicadores que ajudaram a preservar a identidade cultural do Brasil e a levar a riqueza da música regional a milhões de ouvintes. Neste episódio, Dylan Araújo recebe 2 nomes que fizeram história na emissora. Um reencontro marcado por memórias, música, tradição e pelo carinho de quem dedicou parte da vida à Rádio Nacional.
8: A riqueza da nossa brasilidade é uma forte marca da Rádio Nacional do Rio de Janeiro desde a sua primeira transmissão. Com sede aqui no Rio de Janeiro, a emissora usou como primeiro prefixo a música Luar do Sertão, do João Pernambuco e o Catulo da Paixão Cearense. De lá para cá, a emissora ajudou a popularizar manifestações culturais que hoje fazem parte da nossa identidade nacional. No Rádio Memória de hoje, nós vamos contar um pouquinho dessa história e aproveitar para conversar sobre a chamada música regional. E para fazer isso, eu tenho aqui 2 convidados que fazem parte dessa história, que trouxeram aqui músicas de todo o Brasil, como fez o Geraldo do Norte, músicas com as diversas influências do nosso Nordeste, como fez o Sergival. Eu vou começar por quem chegou aqui primeiro. Geraldo do Norte, que é o poeta matuto, é o compositor. Eu chamei de radialista, ele disse que não. É um poeta que fez rádio? Como que é que você se identifica?
9: Eu sempre me identifiquei como apresentador de um programa, nem como pesquisador. Eu sempre me apresentei como espalhador de boatos culturais.
8: É ótimo, espalhador de boato. Vou pôr aqui na minha ficha para a nossa próxima conversa.
9: Culturais.
8: Fake não é qualquer não. Boato. Não, é não, boato não. Cultural. E como foi você que trouxe esse homem para cá, eu gostaria que você, por favor, o apresentasse.
9: Sergival, José Sergival, de Aracaju. Conheci Sergival através do Ribeiro, um cara apaixonado por raio. Conhecia toda a história de rádio, me ouvia aqui nos programas de Luiz Vieira, Deuson Alves, principalmente. E eu fui fazer um trabalho em Sergipe. Aí o Ribeiro disse, vai fazer o Henrique Gabriela, me apresentou o Henrique, fazia licor de Gabriela e um agitador cultural lá de Aracaju. Aí me levou no programa Casa de Taipo do Sergival, né? Estava na Rádio Nacional, que foi um projeto que eu tinha para fazer numa rádio comunitária, chamada No Tabuleiro do Brasil. Aliás, era Brasil Caboclo. Aí, Cristiano, não. No Tabuleiro do Brasil, um Cristiano Menezes, né, que era Sim. O diretor que me contratou. Não, um pouquinho de cada cultura desse tabuleiro e tal. Aí eu fui fazer, deu certo. Aí eles me chamaram. Não, você tem que fazer um forró bem autêntico, bem raiz, com isso que você conhece. O pessoal está sentindo falta, tem forró na rádio, mas é outra coisa, muito moderno. Eu digo, eu não vou fazer outro programa na rádio, eu já tenho 1 hora. Imagina quantas pessoas estão precisando de emprego, aqui dentro mesmo, quantas estão precisando do programa, eu não quero acumular. Sim. Aí disse, então indica alguém. Eu digo, pior ainda. Aí peguei o telefone, liguei para Sergival, aí liguei e digo, arranja tudo quanto você tiver. Ele fala portfólio, eu falo matulão, bota tudo aí matulão. No matulão e traz para cá, que eu vou trabalhar na Rádio Nacional. Quando o pessoal viu a foto, o tal do portfólio dele, o negócio de televisão, mas é, eu não sei como não mandaram limusine para apanhar ele.
8: Mas merecia. Porque só para pagar esse figurino, o contrato já tinha que ser num valor mais alto. Pois Sergival, é. Seja bem-vindo.
10: Queria toda minha, né? E eu tenho um carinho muito especial quando o assunto é memória, né? Eu sempre dediquei minha vida a ter e a construir uma memória, uma identidade, né, de tudo aquilo que diz respeito à cultura nordestina, que tem sido assim, o grande caminho da minha obra de arte.
8: Muito bom. E a gente já vai começar com memória, e pelo que você me contou, essa é uma memória que você já conhece. Porque a gente não pode falar sobre música regional aqui, identidade nacional, se a gente não lembrar que Luiz Gonzaga passou pela nossa emissora, né, fazendo o programa, cantando, sendo entrevistado, enfim. Então a gente já vai começar esse resgate aqui de memória trazendo uma participação do Luiz Gonzaga no programa Horário dos Cartazes. Ele estava para

0: Quando chegou pra cidade o menino já tinha um nome que era Baião, porém agora ficou tão granfino, nem liga pro sertão.
1: Me diga uma coisa, Luiz Gonzaga, nós gostaríamos de saber qual foi a sua última gravação.
0: Ah, rapaz, a última não, que eu não, ainda não morri, que história é essa?
1: Não, a sua mais recente gravação.
0: Bem, a mais recente, aqui, é esse Baião Granfino.
1: Ah, foi esse?
0: É, casa com a outra face que é Só Vale Quem Tem.
1: Só Vale Quem
0: eu
1: Tem.
0: Eu disse que saiu esta semana.
1: Muito bem.
0: Está por aí.
2: Esse foi o Luiz Gonzaga participando do Horário dos Cartazes. Enquanto a gente ouvia, você estava reparando no jeito cantado, ritmado de falar?
3: Era, rapaz. O Luiz Gonzaga, ele era um matuto, um músico que vinha de uma família de sanfoneiros, né? Do forró, que chamava de forró bodó, pé de serra, dos oito baixos, instrumental. Mas quando começou com essa coisa de cantar, ele era um grande contador de causos, né? Tinha uma coisa fantástica que ele tocava, ficava tocando a sanfona, fazendo a base da sanfona, e ele começava a contar história da roça, história do pai dele, e essa história tem no sotaque um pouco de canto, né? Você percebe, ele percebe muito bem nesse áudio que passou agora aí, que ele, quando ele fala as frases, ela é um pouco cantada, né?
2: Eu acho interessante que quando a gente fala do modo de falar, da própria prosódia, da música, né? E do nosso vocabulário, que é riquíssimo e bastante diferente no nosso país, hoje a gente consegue valorizar isso. Mas nem sempre foi assim, né? O Ricardo Cravo Albim, ele conta que quando o Luiz Gonzaga chegou na rádio, ele se inspirava muito no gaúcho, no Pedro Raimundo, e ele, num primeiro momento, não podia se vestir como ele gostava, ele não podia falar do jeito que ele gostava, ele não podia cantar exatamente Nordeste, né? Tocava as outras coisas que animavam os salões. Você, quando chegou aqui, Geraldo Norte, acho que esse pensamento já tinha começado a mudar, né? Tanto que a gente queria conhecer o que tinha o Brasil no seu tabuleiro. Mas, claro, que o preconceito regional, ele, infelizmente, continua acontecendo até hoje, né? Como é que você vê essa relação entre valorizar a diversidade, mas, ao mesmo tempo, ter que combater o preconceito?
4: Eu acho que o Luiz Gonzaga foi o banco, o genuma disso, da gente mudar, né? Porque ele encarou o preconceito tocando no Mangue, né? E no Pai Raida, Regional de Canhoto, você imagina aquela coisa, Banda Lua, essas coisas tudo, né? Vicente Celestino, né? E ele ir para a Raida no meio disso tudo, aí não deixaram usar o chapéu de couro pelo um detalhe, porque existe diversos chapéus de couro. Esse que eu estou usando, vocês vão estar usando, é de artista, mas aqueles de estrela, cheio de coisa, é dos cangaceiros.
2: Cangaceiro.
4: Né? Então ele chegou com aquele de cangaceiro. Aí não deixaram. Aí, quando o Pedro Raimundo, o catarinense gaúcho, né? Porque ele, o Pedro Raimundo, o catarinense da cidade de Laguna, mas cantava piochado de gaúcho. Aí quando o Luiz Gonzaga viu, todo enfeitado e tal, não sei o quê. Aí, e como é que ele pode? Aí disse, não, mas ele não tem estrela de cangaceiro. Aí foi quando o Luiz Gonzaga encomendou lá a um artesão lá de Pernambuco, o chapéu dele, que ficou fazendo até o fim da vida, como hoje tem um fazendo pro João Gomes, né? Os bonecos.
2: Sim. A gente começou aqui falando sobre música regional. Como é que vocês entendem o que seja música regional? Porque, vamos lá, toda música sai de alguma região, mas nem todas contam histórias daquela região, nem todas transportam uma identidade, uma manifestação daquele povo. Por que é importante a gente falar de música regional?
3: É por conta do pertencimento. Eu acredito que, como você falou, e a questão da identidade, existem signos, elementos que traduzem o viver, o dia a dia e toda aquela herança dos mais velhos, né, dos mestres, de cada região, geograficamente falando, como foi dividido o país, né? Que antes era a região norte e sul, e a gente ouve muito nos programas no Mundo do Baião, Horário dos Cartazes, ainda se usava muito a expressão norte, né? Inclusive, Luiz Gonzaga tem várias músicas que ele fala, eu vim do norte, né? Então, hoje, existe foi feita uma remodelação regional, o Nordeste se caracterizou pelos seus nove estados, e ali existe uma identidade, um signo muito comum.

0: nessas regiões, né? Então, que Luiz Gonzaga foi, como disse o Geraldo, ele foi o que carregou esse DNA, foi quem trouxe para, na época, era a mídia nacional, era aqui, era a capital do país, não é? E era a época de ouro do rádio, né? A mídia nacional era através do rádio. E ele traz o quê? Todo esse pertencimento regional. O forró pé de serra que ele criou através da zabumba, do triângulo e da sanfona, que, como o Geraldo falou, era uma época do terno e gravata, era uma época das orquestras, dos programas de auditório, né? Então, esse pertencimento Luiz Gonzaga traz. E ele, como ele fala, como ele falava, né? Ele cantou e decantou as coisas da região. Não teve assunto, não teve tema de passarinho a rio, de mandacaru a forró. Tudo aquilo que fazia parte do nosso universo, Luiz Gonzaga cantou.
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3: Ouvimos um trecho do Rádio Memória Especial 90 Anos da Rádio Nacional. O episódio completo está disponível em youtube.com/radionacionalbr. Agora é hora de música com o Faixa Musical. E a Gláucia Araújo traz o novo trabalho da cantora e compositora Zélia Duncan.
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5: Neste Faixa Musical, você confere o álbum Agudo Grave da cantora e compositora Zélia Duncan.
6: Agudo e canto grave no meu pequeno intenso mundo. Quantos...
5: Zélia chega aos 61 anos celebrando 45 de carreira com o lançamento de Agudo Grave, seu 21º álbum de estúdio. São 11 faixas inéditas, produzido e arranjado por Maria Beraldo, com direção musical da própria Zélia Duncan. O trabalho inaugura uma fase ainda mais madura da artista. Em sua longa trajetória, a cantora e compositora já acumula mais de 15 álbuns de estúdio.

Fundo Grave conta com participações de Alberto Continentino, Lenine e Maria Beraldo, além da engenharia de som de Tô Brandileone. Zélia expande esse universo sonoro na parceria com o baixista e compositor Alberto Continentino, coautor de 3 das 10 músicas originais do álbum, que também ganha versões físicas em LP e CD. Fique agora com uma faixa do álbum Agudo Grave, Meu Plano.

0: Você ouviu Meu Plano, composição de Naozete e Zélia Duncan. Essa faixa faz parte do álbum Agudo Grave, já disponível em todas as plataformas digitais de música.
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2: E o Faixa Musical encerra o Rádio Sociedade de hoje. Tivemos na operação de áudio Lucas Alexandre, na coordenação de programação Rodrigo Soprana, na produção David Isidoro e na apresentação Felipe Rangel. Voltamos amanhã no mesmo horário. Até lá!
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gente amiga, muito boa tarde, eu sou o Frank Silva, estamos começando agora o seu programa Sintonia Nacional, né? Com muito prazer, com muito amor e carinho, nós vamos ficar juntinhos até às 15 horas, trazendo para você a melhor energia, a melhor música, as informações, né? Trabalhando com a gente hoje, o nosso amigo João Cláudio na técnica. Ô, João, boa tarde. Muito bom, João. Tá animado, né? Visual positivo, é isso aí. Deve estar aí amando, né, João? Com certeza. Agora 13h02 e eu convido você a participar do programa através do nosso WhatsApp 61996741536. Deixa aí a sua mensagem escrita ou gravada, né? Será um prazer muito grande atender você. Você pode pedir a sua preferida. É a Nacional AM Brasília 980 kHz. Também, né, pelo aplicativo radios.ebc.com.br. Aí também na Parabólica. Um abraço bem forte para você. Bem, minha gente, hoje é terça-feira, né? Terça-feira, dia 28. É dia do agricultor, né, onde homenageamos aos trabalhadores do campo, e essa data foi criada em 1960 para celebrar os 100 anos do Ministério da Agricultura. A adesão também do Maranhão à independência, né, feriado estadual, marca a data histórica em que o Maranhão se uniu ao Brasil independente em 1823. Abraço a todos os maranhenses, né? Um abraço, aonde quer que você esteja, boa tarde, meu querido, minha querida amiga, seja qual for aí a sua crença religiosa, grau de cultura, situação atual, lembre-se, haverá sempre esperança para uma vida melhor e mais próspera. E a nossa mensagem de hoje é sobre a vida, a vida que segue, 1 e 4.

Meu querido, minha querida amiga, se há uma coisa que aprendemos com a vida é que ela continua. E enquanto há vida, há esperança. O importante é não se deixar estagnar, parar no tempo e nem desanimar. Se a vida parece complicada e confusa, se você não sabe em que direção seguir, antes de dar o próximo passo, pare, respire e reflita. Só depois siga a viagem. Andar sem saber para onde ir, às vezes pode até ser bom, mas outras vezes implica ter que perder tempo voltando ao ponto de partida ou atravessando perigosos obstáculos de modo desnecessário. Na vida, é importante aventurar-se, mas não podemos andar a ermo durante toda a vida, pois não vivemos impunemente. Aconteça o que acontecer, não desista de viver. Continue sua caminhada pela vida. Acordado, acorda para a vida. Guilherme Santiago, 1:05. Boa tarde!

0: Aí, acabamos de ouvir Gustavo Lima, Retrovisor, 1 hora 13 minutos.
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0: É o Sintonia Nacional com este seu amigão Frank Silva. Um abraço para você que está aí ligadinho na gente, no trabalho. Boa tarde. Um abraço, meu amigo, minha amiga. Olha, não importa a sua profissão. Toda profissão é digna de admiração e respeito. E você que está em casa, numa boa, curtindo a gente, um abração bem forte. Onde você estiver, muito obrigado pelo carinho da sua audiência. Nosso WhatsApp para você mandar sua mensagem agora, 61 99674-1536. Mande aí a sua mensagem de voz, né, ou escrita, como você quiser, tá bom? Meu amigo, minha amiga, às vezes a felicidade demora a chegar, mas vai chegar, acredite em você, tá bom? Não seja essa pessoa, não seja aquela pessoa que torna-se depressiva, né? Porque não consegue aquilo que mais quis. Muitos procuram acumular durante a vida um outro tipo de riquezas, bens materiais, que o momento da partida ficam para trás, sendo que essas pessoas nada levam, né? E no final desperdiçam toda a sua vida, pois não souberam identificar o verdadeiro tesouro que está ao seu alcance, ao alcance de todos, que é o amor da família, dos amigos, a paz, a felicidade, né? Felicidade está dentro de você, está dentro da gente. Muita gente se sente infeliz, né? Olha, mas se você for analisar, tem muitas pessoas que não enxergam, e a sua felicidade já seria enxergar uma frestazinha, né? Não conseguem andar, né? Então, sua felicidade seria dar um passo, outros não conseguem, não tem as mãos, alguma coisa aconteceu, o tato já seria a sua grande felicidade, né? Muitos não escutam, ouvir um barulhozinho já seria a sua grande felicidade, não é? Outros não falam, e dizer te amo já seria a grande felicidade. Portanto, você tem todos esses sentidos que Deus lhe deu. Não há motivo para se sentir infeliz. Valorize o que você tem, as coisas boas que Deus lhe deu, né? Vamos lá? Agora 13h15. Vamos colocar felicidade então? Tá aí. 13h15, seu Jorge. Felicidade.

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0: Aí, acabamos de ouvir o Zé Ramalho, admirável Gado Novo, 1h24.
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0: Muito bom, e vamos seguindo, minha gente, aqui com o nosso Sintonia Nacional nesta tarde gostosa, maravilhosa, né? Terça-feira maravilhosa. Um abração para você que está aí curtindo a gente. Muito obrigado, você do entorno, né? Aí na região do Distrito Federal. Abração daí, Cristalina, né? Padre Bernardo, muito obrigado, pessoal de São Francisco de Minas, né? Lusiânia, enfim. E também pelo Brasil, porque estamos aí no aplicativo radios.ebc.com.br, né? Também na Parabólica. Agora, 13 horas mais 25 minutinhos. Ora, as primeiras linhas do metrô DF sentido plano piloto amanheceram nesta terça-feira com limitações de viagem, levando os passageiros somente até a primeira estação da Asa Sul. Ao longo da manhã, eles precisaram descer bem antes da estação final, localizada na rodoviária do plano piloto. De acordo com o metrô DF, o rodeiro de um dos trens apresentou defeito técnico e as demais estações da Asa Sul foram interditadas. Em nota, o metrô DF descreveu que o problema começou no final desta madrugada, no momento em que os trens estavam sendo posicionados para o início da operação entre as estações 110 e 112. As equipes acionaram a Secretaria de Transportes e Mobilidade para reforçar a frota de ônibus na região da W3. Agora são 13 horas 26 minutinhos, nós vamos seguindo aqui com o nosso Sintonia Nacional, né? E hoje é o dia da mulher da minha vida, da parceira de todas as horas e do meu porto seguro. Olha para trás e veja a família linda e a história incrível que construímos e continuamos a construir juntos. Sou muito grato a Deus pela sua vida, pela sua força e pelo seu carinho em cada detalhe da nossa vida, em cada caminho que passamos. Que o Papai do Céu te abençoe e te faça imensamente feliz, Agna. Parabéns por mais um ano de vida. Te amo. Receba o carinho dos filhos, doutora Juliana, doutor Vinícius, doutor Victor, doutor Ulisses, dos netinhos, Catarina e Henrico, né? Do genro Eduardo, da nora Vanessinha. Parabéns! E o do amigo João, nosso colega. Parabéns, obrigado!

Parabéns. Eu vou tocar uma música que você gosta muito. Zé Cabaleiro, Lênin, adora essa música, viu, João? 13h28.

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0: Muito bom, agora 13h37, é o nosso Sintonia Nacional. E nós estamos recebendo aqui pelo WhatsApp 61996741536 a mensagem da nossa querida amiga ouvinte Maria José, a Zezé de Pindorama. Boa tarde, Frank. Estou te ouvindo e quero parabenizar sua esposa Agna pelo aniversário. Muito obrigado, viu, Maria José? Abração para você. A Edileuza do Piauí também está chegando. Vamos ouvir a Edileuza. Oi, Edileuza, boa tarde.
1: Boa tarde, conterrâneo. Boa tarde, Francisco. Boa tarde, ouvintes. Um abração pro pessoal aí no DF e em torno. Um abração para todo mundo também que escuta esse programa pelo aplicativo, onde quer que seja, quem quer que seja. Ofereço as próximas músicas, se possível, roda para mim. Gustavo Lima, oi, um abração conterrâneo, saudade, estou te ouvindo, viu?
0: Obrigado, e aqui no Rodapé, ela manda parabéns para a Agna também, muito obrigado. Abração para você, Adileuza, muito obrigado pelo carinho da sua audiência, tenha uma boa tarde. Agora 13h38, assumindo ali a técnica, né? O nosso amigão, Gasparzinho, tudo bom? É o filho do seu Nonô, rapaz. Seu Nonô agora só tá criando galinha, né, Gasparzinho? Nosso colega aqui, trabalhou muito tempo com a gente, aposentou, tá criando galinha. Seu Nonô, manda ele sintonizar a gente, ensina ele lá a sintonizar pelo celular, Gasparzinho. Beleza? É, um abração. Tá na chácara, né? Tá de boa, é isso aí, abração. 13h39, nós vamos de quê? Vamos tocar quem agora? Zezé de Camargo, Flores em Vida. Então tá aí, 13h39.

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1: Muito bom, muito bom. Nós vamos seguindo aqui com o nosso Sintonia Nacional desta tarde gostosa. Olha, gente, os moradores do Riacho Fundo 2 terão uma nova oportunidade de acessar serviços gratuitos voltados para a inclusão e para a garantia de direitos. Entre esta terça-feira e o dia 2 de agosto, domingo, a carreta da inclusão estará instalada no

0: carreta desse suporte. Portanto, carreta da inclusão chega ao Riacho Fundo 2 com atendimento gratuito e foco nas acessibilidades, viu? Muito bom! Agora são 13 horas mais 47 minutinhos. Você está no Sintonia Nacional com este amigão Frank Silva. Prazer muito grande atender você. Nosso WhatsApp está aí. Mande a sua mensagem. 619-9674-1536. 619-9674-1536. Grave ou escreva, faça aí como você quiser. Quero saber onde você nos escuta. 13h47. Vamos ouvir o nosso amigo Edilson Souza. Edilson Souza é de Rurópolis, né? Ele fala Nacional da Amazônia, mas é Nacional AM Brasília, viu, Edilson? Vamos ouvi-lo.
1: Olá, Frank Silva. Boa tarde, Frank. Boa tarde a todo brasileiro. Boa tarde, ouvindo a Rádio Nacional da Amazônia. Estou aqui mais uma vez participando. Quero ouvir a música com Zé Augusto todo sábado. Vou oferecer para todos os ouvintes da Rádio Nacional. Para todos os aniversariantes do dia, para todos caminhoneiros deste nosso Brasil. Bom dia, boa tarde, tudo de bom, Deus abençoe nós.
0: Falou, meu caro Edilson Souza, e nós aqui do Sintonia Nacional AM Brasília 980 agradecemos a sua participação, viu? Muito obrigado, amigo. E tá aqui a música que você pediu, José Augusto, sábado 1h48.

0: 13 horas mais 52 minutos. Muito bom. Vamos ouvir agora nosso amigo Wesley. Boa tarde, Wesley. Muito obrigado pelo carinho da sua audiência.
1: Boa tarde, Frank Silva, Jones. Estou passando aí para desejar uma ótima terça-feira a todos ligados no Sintonia Nacional. Um alô de Azedes, era sempre para não esquecer de ninguém, mas eu vou colocar o nome aí. Um alô para Milena, parabéns para a mãe dela que está fazendo aniversário hoje, a dona Maria. E para Márcia Ferreira, a Cela, o Manelzinho, o nosso amigo Reinaldo José e o Antônio Lopes. Ah, não posso esquecer do nosso amigo Celsão Ribeiro da Amorim, que diz que está sempre ligado aí no Sintonia Nacional. Ontem ele puxou minha orelha. Mas um abraço para ele especial. E um abraço para todos que estão ligados aí. Tchau e obrigado.
0: Falou, garoto. Um abração para você, Wesley. Muito obrigado pelo carinho da audiência. E você vai ficar agora com Fala Mansa, 1h53.

0: Muito bom, rindo à toa. Fala Mansa, é o nosso Sintonia Nacional.
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0: Com muito prazer, com muito amor, muito carinho, trabalhando para você aqui nesta tarde gostosa, maravilhosa. Muito obrigado aí pelo carinho da sua audiência. Meu amigo, minha amiga, fique em paz com o seu passado, só assim você poderá se concentrar no presente. Não podemos mudar o que já passou, mas podemos aproveitar o nosso aprendizado com os nossos erros e acertos para viver melhor a vida presente e estar mais preparados para o que vem pela frente, não é? Bem, gente amiga, as agências do trabalhador do Distrito Federal oferecem hoje 961 vagas para candidatos em busca de uma oportunidade de emprego no mercado de trabalho. As chances contemplam profissionais de diferentes níveis de escolaridade, com ou sem experiência, incluindo quem busca o primeiro emprego. O maior salário entre as vagas disponíveis é para o cargo de chefe de cozinha, com 5 vagas na Asa Sul e remuneração de R$ 5.000, além dos benefícios. Olha aí, R$ 5.000 para chefe de cozinha na Asa Sul. São quantas vagas? 5 vagas. Outro cargo que se destaca pela quantidade de vagas oferecidas é o de operador de caixa, 83 oportunidades. Remuneração R$ 1.700, além dos benefícios. Para participar dos processos seletivos, basta cadastrar o currículo no aplicativo da Carteira de Trabalho Digital ou ir a uma das 16 agências do trabalhador das 8 às 17 horas durante a semana. É isto, vamos lá. São 13 horas mais 59 minutos e meio. Abração deste amigão Frank Silva para você que está aí na 980 no seu radinho. Você que também pelo seu celular, tá ligadinho no celular, no aplicativo. Muito obrigado, hein? A Parabólica. Notícias, depois a gente volta.

0: 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Agora são 2 horas em Brasília. Boa tarde, eu sou a Dayana Vitor e este é o Nacional Notícias com destaque do momento. Mais de 138 milhões de trabalhadores brasileiros vão receber o lucro do FGTS, que é o Fundo de Garantia do Tempo de Serviço, referente ao ano de 2025. Serão distribuídos mais de 13 bilhões de reais. O repórter Gabriel Brum está aqui comigo no estúdio. Uma boa tarde, Gabriel. Como será a distribuição deste lucro do FGTS?
1: Boa tarde, Dayana. Boa tarde a todos. Esse lucro vai ser distribuído agora, durante agosto, até o fim de agosto, nas contas de FGTS de cada trabalhador. A decisão do Conselho Curador do FGTS foi tomada hoje cedo numa reunião que avaliou entre vários pontos, entre eles essa questão da distribuição dos lucros. Lembrando que o lucro do FGTS em 2025 foi de 14,14 bilhões e 700 milhões de reais. Os 13 bilhões que vão ser distribuídos equivalem a cerca de 89% desse valor. Esse pagamento vai ser feito pela Caixa na conta do FGTS de forma proporcional ao saldo que a pessoa tinha no dia 31 de dezembro de 2025. Ou seja, quem tinha mais dinheiro vai receber um valor maior. Então, os pagamentos acontecem até o dia 31 de agosto para cerca de 138 milhões de contas. É um valor a mais que vai engordar a conta do trabalhador. Com esse valor, o rendimento total vai ser de 6,9%, acima da inflação, que no ano passado ficou em 4,26%. Lembrando que, como o dinheiro vai para a conta do FGTS, ele não pode ser sacado de forma imediata, só naquelas modalidades permitidas, como em caso de demissão sem justa causa ou aquisição da casa própria, Dayana.
0: Muito obrigada, Gabriel Brum. Esse foi o Nacional Notícias. A próxima edição será às 3 horas da tarde.

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2: É isso aí, gente amiga, agora 14 horas 3 minutinhos, de volta aqui o Sintonia Nacional com este seu amigão Frank Silva, e já vamos conversar com os nossos amigos e amigas ouvintes que mandaram suas mensagens pelo nosso WhatsApp 619-9674-1536. Vamos falar com a Milena de Brasília. Boa tarde, Milena.
3: Oi, Frank, sou a Milena de Brasília, tô aqui ligada na rádio, passando rapidinho só pra dar um salve e dizer que tô na escuta, é nóis. Queria pedir a música do Milionário José Rico a Carta, e queria dedicar pra minha mãe Maria de Jesus, que tá fazendo aniversário hoje, e queria aproveitar pra mandar os parabéns pra sua esposa, que eu ouvi você falando que hoje é aniversário dela.
2: Isso.
3: E queria mandar alô para todos os ouvintes de Azeis, era assim, para não esquecer de ninguém. Queria agradecer o Wesley por ter mandado o alô para minha mãe. É nóis.
2: Muito bem, muito bem.
3: O áudio ficou meio longo, mas enfim, é nóis.
2: Falou, é nóis. Na área, se derrubar é pênalti, viu, Milena? Ô, Milena, muito obrigado. Abração para sua mamãe. Felicidades, dona Maria. Que esta data se repita por muitas e muitas outras, né? E parabéns pela grande mãe que a senhora é. Tem uma filha maravilhosa. E ela estendeu também aí os parabéns para minha esposa Agna, que hoje completa mais um ano de vida. Obrigado, viu, Milena? Vamos ouvir então a sua música, a carta Milionário José Rico, 14 e 4.

0: bom. Tivemos aí Jessé, Fruto de Brasília, né? Solidão de Amigos. 14 horas 11 minutos.
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0: É a Nacional e o nosso Sintonia Nacional nesta tarde gostosa. Muito obrigado, você que está aí no trabalho, né? Alô, amigo, um abraço, minha amiga, todos os profissionais, muito obrigado pelo carinho da audiência. Você que está em casa de boa, oh, que bom. Dona de casa, um abração, estudantes, muito obrigado, né? 14 horas, 12 minutinhos. Olha, estão abertas as inscrições para mais uma turma do curso Iniciação à Superação do Medo de Dirigir. Eu morria de medo de dirigir, rapaz. Tem muita gente que desiste, né? Desiste e não quer mais dirigir. Então, esse curso acontecerá no mês de agosto. As aulas serão à tarde, das 14 às 17h30, de 3 às 11 e 24 de agosto. Olha, 14 às 17h30, de 3 a 11 e 24 de agosto. O curso é teórico e gratuito, direcionado a motoristas, homens e mulheres habilitados que deixaram de dirigir por medo, com 32 horas de aula divididas em 8 encontros de 4 horas por aula. Para esta turma foram disponibilizadas 20 vagas e o preenchimento se dará por ordem de inscrição. Para se inscrever, é necessário estar com a Carteira Nacional de Habilitação válida e fazer o agendamento no aplicativo Detran DF Digital ou no portal de serviços, que é portal.detran.df.gov.br. Então, muito bom, viu? Vá lá, faça a sua inscrição. São 14 horas 13 minutinhos, 14 e 13. Vamos seguindo aqui com o nosso Sintonia Nacional, mandando abração para o Eurípides, né? Lá de Goiânia. Alô, Eurípides, um abraço para você. O Eduardo também ligadinho na gente. Muito obrigado, Eduardo. Agora são 14 horas e 14 minutinhos. Nós vamos trazendo aí para você mais músicas bonitas, né? Agora é hora do café, João? Café da manhã, Roberto Carlos.

0: Romance Rosa, de Brito e Samuel, 14h21.
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0: É isso, e vamos seguindo aqui com o nosso Sintonia Nacional. Nacional AM Brasília, tá na Nacional, tá na boa. Muito obrigado aí pelo carinho da sua audiência. Muito obrigado. Seja forte, viu? Seja forte. Por maior que seja a tempestade, o sol, grande astro rei, né? Sempre volta a brilhar. Deixe que todos os seus medos saiam de dentro do seu coração, assim você terá mais espaço para viver os seus sonhos. Questão de cabeça, basta se você determinar, né? Tudo começa com o pensamento. São 14h22, 14 horas 22 minutinhos. Nesta terça-feira é celebrado o Dia Mundial de Luta contra as Hepatites Virais. O alerta para a prevenção é o ponto alto da campanha nacional Julho Amarelo, que destina promover a conscientização da população sobre a prevenção, diagnóstico e tratamento dessas doenças. As hepatites virais causam uma inflamação aguda ou crônica do fígado. Elas são classificadas pelo tipo de vírus A, B, C, D, Delta e E. No Brasil, as hepatites mais encontradas são as causadas pelo vírus A, B e C. E o MEIS foi instituído no Brasil em 2019 por lei. Cuide-se. São 14h23, vamos seguindo. Vamos ver aqui, olha aí o nosso WhatsApp, 619-9674-1536. Neri Camargo está chegando. Boa tarde, Neri.
2: Oi, Frank, boa tarde, tudo bem? Então,
0: tudo bem?
2: Eu gostaria de pedir a música. Ah, esqueci o nome da música agora.
0: Qual?
2: Tranque a porta e me beija, como Chico Rei Paraná.
0: Chico Rei Paraná.
2: E eu ofereço aí para nossa amiga Milena, para a mãe dela, que tá de aniversário, né? Passa os parabéns para ela aí. E manda essa música para ela. É, para todos os aniversariantes do dia, tá bom?
0: Muito bem.
2: Um abraço, é a Neri aqui da Chácara Samambaia.
0: Alô, Neri, muito obrigado. Quem está chegando também é a Aldenura. Oi, Aldenura, boa tarde.
3: Boa tarde, Frank Silva, boa tarde. Como é que tá você? Tá
0: tudo bem?
3: Tô
0: bem.
3: Espero que sim.
0: Aldenura do Maranhão.
3: É, quero desejar um feliz aniversário para tua esposa.
0: Obrigado.
3: Que essa data se repita por muitos e muitos anos. E eu não estou lembrada do nome dela agora, mas o importante é que eu estou passando um recado. Você sabe o nome dela?
0: Agna.
3: Né? E que ela possa estar segura na mão de Deus. Que essa data se repita por muitos e muitos anos, que ela seja muito feliz ao lado de você, ao lado do esposo, ao lado dos filhos, do neto, que Deus abençoe e proteja ela ricamente, que dê muita, muita sabedoria, perseverança, entendimento e prosperidade na vida. Que Deus abençoe. É... Coloco a música de Roberto Carlos, Luz Divina, para me oferecer para ela e para todos que estiver na sintonia desse maravilhoso programa.
0: Muito bem.
3: Agora eu vou juntar lá no outro, que nesse aqui a gente bota no vai. Né? Eu vou
0: okay.
3: Ficar soltando.
0: Obrigado, querida. Vamos então para aniversariante. Vamos tocar Luz Divina, uma grande música, né? 14 horas 25 minutinhos. Muito obrigado pelo carinho da sua audiência, Aldenura. Felicidades para você e para todos os aniversariantes do dia. Seguindo aqui, um pigarrozinho, né? Nós vamos agradecer o seu carinho, a sua audiência. Muito obrigado. O nosso telefone para você participar, nosso WhatsApp, é 619-9674-1536. Você manda sua mensagem de áudio, escrita, o que você quiser, tá bom? Então vai aí para os aniversariantes e a Agna, que hoje completa mais um ano, oferecimento da Aldenura, Luz Divina, Roberto Carlos. 1:26.

0: Mato Grosso e Matias, a mais louca paixão, 2h35.
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0: 14 horas mais 36 minutos é o nosso Sintonia Nacional com este amigão Frank Silva. Olha, o Conselho Curador do FGTS, Fundo de Garantia do Tempo de Serviço, aprovou nesta terça-feira a distribuição de 13,4 bilhões de reais a 138 milhões e 200 mil de trabalhadores. O valor corresponde a 89% do lucro de 14,65 bilhões de reais registrado no exercício em 2025. Segundo a proposta, o crédito será feito de forma proporcional ao saldo existente em cada conta vinculada em 31 de dezembro de 2025. Os recursos serão creditados nas contas vinculadas do FGTS até 31 de agosto, conforme prevê a legislação. Agora são 14 horas mais 37 minutos. Nós vamos seguindo aqui com o nosso Sintonia Nacional. E vamos trazer aí o pedido da Neri Camargo, da Chácara Samambaia. Neri Camargo, muito obrigado pelo carinho da sua audiência. Ela solicitou Chico Rei Paraná, Tranque a Porta e Me Beija. São 14h38.

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1: E aí, Henrique Juliano, última saudade, agora 14 horas mais 43 minutos e vamos seguindo, minha gente.
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1: Olha aí, gente, canais aceitam denúncias de tráfico de pessoas no Distrito Federal. Olha, caso muito sério, viu, gente? Ainda 2025, né? Isso, gente, tecnologia moderna, tudo moderno, mas muitas cabeças não modernizaram, né? Continua a praticar esse tipo de crime. É um crime hediondo, para mim, né? Olha, o tráfico de pessoas é um crime que viola direitos humanos e pode ocorrer para fins de exploração sexual, trabalho em condição análoga à escravidão, adoção ilegal, remoção de órgãos, né? A pessoa pega a pessoa, pega um outro ser humano na rua, leva para um outro algoz e lá matam a pessoa e retiram os órgãos. Que coisa, hein? Entre outras formas de exploração. Diante de qualquer suspeita, é fundamental denunciar. Uma das formas de denunciar ou pedir ajuda é pelo telefone 61-2244-1232. 61-2244-1232, pela Gerência de Enfrentamento ao Tráfico de Pessoas e Apoio ao Migrante, pelo Disque 100 e 180. Alguns indícios podem indicar situações de tráfico de pessoas, como promessas de emprego com condições pouco claras ou vantagens excessivas, retenção de documentos pessoais, restrição da liberdade, situações de exploração, violência ou ameaças e aliciamento para viagens ou trabalhos sem informações confiáveis, né? Então, como é que pode, hein? Numa época desta, num mundo tão avançado, ainda existem pessoas praticando esse tipo de crime. É um crime hediondo. Eu acho que a pena tinha que ser máxima para esse tipo de bandido. São 14 horas 46 minutinhos. 14h46. Nós vamos seguindo, vamos trazendo aí mais sucessos aqui no seu programa Sintonia Nacional até as 15 horas. Vamos cantar? Nós vamos ouvir agora quem é que está na mira, Kátia. Ei, música gostosa. Lembranças, matando aí a saudade. 14h46.

Muito bom, Vite. A vida tem dessas coisas. 2h53. Bem, gente amiga, a Companhia do Metropolitano do Distrito Federal, Metrô DF, informa que o trem que teve um rodeiro descarrilado na manhã de hoje já foi recolhido e levado para avaliação das equipes de manutenção da companhia e para o posterior identificação da causa do problema. As equipes já verificaram os trilhos, restabeleceram a energização das vias e a circulação foi retomada. E às 13h50, tudo estava normal no trecho que estava fechado entre a estação Asa Sul e Central, em ambos os sentidos. No entanto, atendendo aos protocolos de segurança entre as estações 110 e 112 Sul, a operação manterá a velocidade reduzida em 20 km por hora até o fim das atividades desta terça-feira. O restante do percurso será operado em velocidade normal. Durante a madrugada serão feitos, caso haja necessidade, reparos complementares nos trilhos. Muito bom. Agora, 14h54 é o nosso Sintonia Nacional, já na reta final hoje. Hoje, de terça-feira, né? Hoje, dia 28, dia do agricultor, né? Homenagem a todos os agricultores do Brasil, homem do campo. E a adesão do Maranhão à independência em 1823, né? Um abraço, meu querido, minha querida amiga. Muito obrigado pelo carinho da sua audiência. Eu vou deixar você com Gilberto Gil, Não Chore Mais, e a Merinha Frevo Mulher. Amanhã tem mais às 13 horas, Sintonia Nacional com este amigão Frank Silva. João, obrigado, João. Um abraço, Brasil. Até lá, se Deus quiser.

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1: Agora são 3 horas em Brasília. Boa tarde para você. Eu sou Bianca Paiva e este é o Nacional Notícias com o destaque do momento. Termina no próximo domingo o prazo para renegociar dívidas e limpar o nome por meio do programa Desenrola 2.0. O repórter Gabriel Brum explica o que os interessados devem fazer.
2: O prazo para adesão ao Desenrola 2.0 está na última semana para quem precisa renegociar as dívidas e limpar o nome. A data final para a contratação é 2 de agosto. A medida provisória do Ministério da Fazenda, que criou o novo Desenrola Brasil, foi publicada no dia 4 de maio e deu 90 dias para os interessados fazerem a contratação. Esse prazo termina no domingo. A pessoa deve procurar o banco para negociar pelos canais oficiais, como site e aplicativo. O programa já renegociou mais de 20 bilhões de reais, atendendo 6 milhões de pessoas e famílias, segundo a FEBRABAN, a Federação Brasileira de Bancos. A entidade realiza uma campanha de orientação e educação financeira até segunda-feira, dia 3 de agosto. Trabalhadores que recebem até 5 salários mínimos podem aderir e renegociar dívidas contratadas até 31 de janeiro deste ano e que estejam com atraso entre 91 dias e 2 anos. São débitos em cartão de crédito, cheque especial e empréstimo pessoal. O programa permite descontos de 90%, juros limitados a 1,99% ao mês, até 48 parcelas mensais e 35 dias para começar a pagar. Outro incentivo é o uso do FGTS. Até 20% do saldo ou R$ 1.000, o que for maior, pode ser usado para abater o valor. Da Rádio Nacional em Brasília, Gabriel Brum.
1: 3 horas, 2 minutos. Esse foi o Nacional Notícias. Próxima edição às 4 horas.
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10, horário de Brasília, o Tarde Nacional está começando agora. Seja bem-vindo, seja muito bem-vinda ao nosso programa desta tarde, que está cheio de coisas importantes para compartilharmos. Eu sou Fátima Santos e sigo com você até às 5 da tarde. A produção do Tarde Nacional é da Andrea Quincieri e Monique Sinaide. Nos trabalhos técnicos, o João Cláudio. A programação musical é do Jaider Ribeiro. Aqui na produção do estúdio, Rosemary Cavalcante e Fátima Araújo. Vamos juntos, você, claro, sempre será nosso convidado, nossa convidada mais importante. Eu te convido a participar com a gente aqui do Tarde Nacional, nova fase agora, recebendo suas mensagens também pelo WhatsApp. Liga pra gente, manda aí a sua mensagem para que a gente possa compartilhar com todos os nossos ouvintes. Você já sabe, 996741536. Hoje nós vamos falar sobre um assunto que com certeza incomoda e preocupa muitas pessoas. Você sente dores nas costas? Sabia que esse problema está entre os maiores motivos de afastamento do trabalho aqui no Brasil? Pois é, o pior é que o sedentarismo, o excesso de telas e a má postura só agravam esse quadro de saúde. Esse é o assunto do nosso bate-papo de hoje. Vamos juntos, estou muito feliz em ter você aqui com a gente. Vamos trazer as informações do que está acontecendo no Brasil e no mundo. Vamos ter bate-papo e muita música boa. A gente começa com Alceu Valença, Flor de Tangerina.

0: A gente tem muitas informações, então eu vou começar aqui falando de um assunto que muita gente está se preocupando. É que o Brasil acionou a Organização Mundial do Comércio contra o tarifaço imposto pelos Estados Unidos aos produtos brasileiros. Você está acompanhando a situação, né? Pois é, a Priscila Mazinotti traz para a gente os detalhes dessa ação do Brasil na Organização Mundial do Comércio. Vamos ouvir.
1: O Brasil recorreu à OMC, que é a Organização Mundial do Comércio, contra o tarifaço imposto pelo presidente dos Estados Unidos, Donald Trump, contra produtos brasileiros. São as tarifas aplicadas recentemente, a de 25%, segundo os norte-americanos, por práticas desleais contra empresários de lá, citando aí o Pix, o comércio digital, pagamento eletrônico, por exemplo, e a de 12,5%, segundo eles, uma restrição à importação de bens produzidos com trabalho forçado. O governo brasileiro, ao entrar com essa consulta na OMC, que é a primeira etapa formal nesse sistema de solução de controvérsias, alega que as tarifas são injustificadas, incompatíveis com normas multilaterais de comércio. Nesse primeiro momento, é a busca por uma solução negociada antes da instalação de um painel mesmo para analisar o caso, e foi feita com base na seção 301 da Lei de Comércio de 1974. Uma solução negociada primeiro, mas no domingo mesmo, em artigo publicado no jornal Washington Post, Lula chegou a falar sobre a possibilidade de uso da lei de reciprocidade. Essas novas tarifas atingem mais de 6,5 bilhões de dólares em produtos brasileiros exportados ao mercado norte-americano. Entre os itens atingidos estão máquinas e equipamentos, diferentes tipos de madeira, gorduras e óleos, calçados, móveis e confecções. Da Rádio Nacional em Brasília, Priscila Mazenotti.
0: Esse assunto com certeza ainda terá vários desdobramentos. A gente vai acompanhar juntinho com você. E olha, agora um assunto que também interessa para muita gente. A gente vai falar sobre o Fundo de Garantia por Tempo de Serviço. Tem uma novidade: 90% do lucro vai ser depositado nas contas dos trabalhadores. Vamos ouvir aqui as informações com o Gabriel Brum.
2: 13 bilhões de reais do lucro registrado pelo FGTS vai ser distribuído aos trabalhadores. A decisão do Conselho Curador do Fundo de Garantia do Tempo de Serviço foi tomada nesta terça-feira. O lucro do FGTS em 2025 foi de 14 bilhões e 700 milhões de reais. Os 13 bilhões que vão ser distribuídos equivalem a cerca de 89% desse total. O valor vai ser pago pela Caixa na conta do FGTS, de forma proporcional ao saldo que a pessoa tinha no dia 31 de dezembro de 2025. Ou seja, quem tinha mais dinheiro vai receber um valor maior. Os pagamentos acontecem até o fim de agosto para cerca de 138 milhões de contas. É um valor a mais que vai engordar a conta do trabalhador. Com esse valor, o rendimento total vai ser de 6,9%, acima da inflação, que ano passado ficou em 4,26%. Como o dinheiro vai para a conta do FGTS, a pessoa só pode fazer o saque nas modalidades permitidas, como demissão sem justa causa ou aquisição da casa própria. Da Rádio Nacional em Brasília, Gabriel Brum.
0: Que bom, né? Mesmo assim, sem poder sacar, que muita gente ia querer fazer isso, o dinheiro tá lá para te ajudar no momento que você precisar, de fato, comprar sua casa própria, fazer, casar, né? Também pode. Eu acho que tem algumas coisas que você consegue liberar o seu fundo de garantia. Mas deixa ele lá, rendendo, que é melhor para você. Vamos falar agora sobre a atualização do censo escolar, que está na reta final. Esse levantamento é a base para o planejamento da educação pública e para a distribuição de recursos do Fundeb e do atendimento educacional especializado. Quem traz para a gente essas informações é a repórter Tatiana Alves.
3: Termina nesta sexta-feira o prazo para que estados e municípios preencham as informações do Censo Escolar da Educação Básica. O Ministério da Educação orienta gestores e responsáveis pelas redes de ensino a não deixarem a atualização dos dados para a última hora, principalmente no caso das informações sobre estudantes da educação especial. O preenchimento é feito pelo sistema EducaCenso e as orientações estão disponíveis no portal do INEP, o Instituto Nacional de Estudos e Pesquisas Educacionais Anísio Teixeira. Os dados do censo são essenciais para a formulação de políticas públicas e também servem de base para o cálculo dos recursos destinados ao atendimento educacional especializado. Desde 2014, o levantamento não exige mais o laudo médico como único documento para identificar estudantes com deficiência, transtorno do espectro autista, altas habilidades ou superdotação. A medida busca evitar a subnotificação desses alunos e garantir uma distribuição mais adequada dos recursos para a educação inclusiva. Para orientar as escolas, o MEC e o INEP disponibilizam um guia com instruções para gestores, professores, equipes pedagógicas e profissionais do atendimento educacional especializado. Além de apoiar o planejamento das ações pedagógicas e dos recursos de acessibilidade, as informações do censo também são utilizadas na distribuição de verbas do Fundeb, o Fundo de Manutenção e Desenvolvimento da Educação Básica. Com esse mapeamento, redes de ensino e escolas conseguem oferecer um atendimento mais adequado às necessidades dos estudantes e fortalecer a inclusão na educação brasileira. Da Rádio Nacional, no Rio de Janeiro, Tatiana Alves.
0: Então aí as informações da Tatiana Alves. Olha, a gente daqui a pouquinho vai conversar com o pessoal lá do IMET para saber a previsão do tempo de hoje. Mas eu já quero te perguntar, está se cuidando aí em relação à baixa umidade do ar? A previsão é de tempo bem seco aqui em Brasília. A gente já conhece esse processo, né? Causa muito mal-estar, às vezes dor de cabeça, as pessoas ficam mais moles. Enfim, é preciso hidratar muito o corpo e evitar o sol nos horários mais fortes do dia. Daqui a pouquinho a gente vai trazer as recomendações também do IMET e saber exatamente a quantas anda a nossa umidade relativa do ar. Enquanto isso, pega aí uma aguinha e continue ligado com a gente aqui no Tarde Nacional. Olha, a gente quer que você participe do nosso bate-papo sobre dores na coluna. Manda aí sua pergunta para a gente pelo nosso WhatsApp 996741536. Vamos seguir? Você tem medo de dirigir? Se você tem medo de dirigir, tá aqui em Brasília, estão abertas as inscrições para mais uma turma do curso Iniciação à Superação do Medo de Dirigir, que vai acontecer mês que vem, no mês de agosto. As aulas serão à tarde, das 14 às 17h30, de 3 a 11 e 24 de agosto. O curso é teórico e gratuito, direcionado a motoristas, homens e mulheres habilitados que deixaram de dirigir por medo, com 32 aulas divididas em 8 encontros de 4 horas cada. Para esta turma foram disponibilizadas 20 vagas e o preenchimento se dará por ordem de inscrição. Claro que para participar você precisa estar com a Carteira Nacional de Habilitação válida e fazer o agendamento no aplicativo do Detran. Agora são 3 horas e 17

0: 7 minutos, vamos lá para o IMET, o Instituto Nacional de Meteorologia. A gente se encontra mais uma vez com a Suelen Araújo, que ontem já trouxe para a gente as informações do tempo. Suelen, hoje a gente quer saber um pouco mais. A situação no Sul ainda continua grave, né? A gente está acompanhando, mas eu também queria saber e começar aqui por Brasília. Eu acabei de falar sobre a baixa umidade relativa do ar, para as pessoas se cuidarem. Eu queria que você contasse para a gente como é que está a situação.
1: Ah, claro! Boa tarde, Fátima. Boa tarde a todos os ouvintes. Mais uma vez estamos aí, né, na tarde de hoje. E realmente a umidade tem estado bem baixa, inclusive ontem a gente teve registros aí abaixo de 30% no plano piloto e também tivemos registros aí pontualmente abaixo de 20% no quadradinho, inclusive na região do Gama. Então ainda tem essa persistência de ter valores ainda baixos, que a condição atmosférica está bem parecida, é bastante estável, um tempo mais firme, e a tendência realmente é continuar essa persistência aí ao longo dos próximos dias, inclusive.
0: E tá quanto, Suelen? Só para o nosso público ter uma ideia, hoje quanto é que está a umidade relativa do ar?
1: Bom, no momento a gente está com valores aí em torno de 30% de umidade até o momento, mas como a gente ainda está atingindo aí o momento de ápice de calor, né, e o máximo de ar seco aqui que a gente pode ter no dia de hoje, então ainda pode dar uma leve reduzida ainda para as próximas horas.
0: É bem baixa, né? 30% já é um índice baixo, né? Então tem que se cuidar mesmo, né? Tem que seguir aquele protocolo. A gente chama de protocolo candango, que quando chega essa época, julho, agosto, aí tem que adotar as medidas, usar creme hidratante, tomar muita água, evitar o sol, roupa leve. Tudo isso está valendo, viu, gente? Esse ano não vai ser diferente. Agora, Suelen, vamos seguindo, vamos fechar o Centro-Oeste. Como é que está o restante da região aqui?
1: Claro, bom, a região Centro-Oeste, no geral, ainda continua com um panorama bem similar, com uma ligeira exceção somente no extremo noroeste do Mato Grosso, que tem um pouquinho mais de nebulosidade e pode ter alguma chuva isolada ainda, mas de restante, principalmente Mato Grosso do Sul, a divisa ali entre Mato Grosso do Sul, Mato Grosso e Goiás, e também ali a região próxima de Goiânia, tem condições ali bem mais secas e mais quentes, né? Inclusive, a gente está tendo aí temperaturas acima de 35 graus aí de máximo em alguns locais, incluindo aí a região de Cuiabá, também tem estado bastante quente, e umidades aí em torno de 20% também, que podem pontualmente bater até valores isoladamente abaixo desses 20%.
0: Certo. Seguindo, vamos lá para o sul, onde as pessoas estão bem preocupadas com a situação das chuvas. Como é que está por lá hoje?
1: Bom, o sul ainda está com condição de chuva, ainda tem bastante precipitação prevista para acontecer, inclusive tem nebulosidade bem ativa lá neste momento e já tivemos chuva registrada no dia de hoje, né, no Rio Grande do Sul, inclusive ali pegando a região de Porto Alegre e adjacências. E a gente ainda tem previsão de chuva e estamos com avisos aí vigentes na página do IMET em relação a justamente essa chuva, inclusive podendo ter chances de tempestade, né, associada aí à ocorrência de granizo pontual e também rajadas de vento. Inclusive temos avisos aí de nível amarelo, laranja e vermelho dentro do Rio Grande do Sul e também ali na divisa próximo a Santa Catarina.
0: Certo. A gente torce para que o clima se estabilize por lá. Vamos para o sul, então?
1: Sim.
0: O sul não, perdão. Sul, você acabou de falar, sudeste.
1: É verdade, isso que eu ia te pontuar, sudeste. Pois bem, então, no geral, o sudeste, ele está com condições ainda mais estáveis. Ainda, basicamente, o sistema que está atuando aqui em boa parte do centro-oeste também está atuando em boa parte do sudeste. Então, praticamente ali toda a região com praticamente nenhuma nebulosidade, tempo mais estável, e inclusive o aviso de baixa umidade que está pegando aqui no Distrito Federal também está pegando praticamente todo o estado de Minas Gerais, pegando ali inclusive Triângulo Mineiro, a região mais oeste do estado, inclusive Triângulo Mineiro também tem dado umidades mais baixas, aí tem sido bem persistente essa condição por ali. Então, para hoje, esse é o panorama que a gente tem, tempo mais firme, mais estável, inclusive um pouco mais seco na parte do interior da região sudeste.
0: Certo. E aí, vamos lá para o norte e depois para o nordeste.
1: Claro. Bom, o norte ele tem condições de chuvas isoladas, algumas pancadas isoladas, inclusive, de volumes não tão grandiosos, mas ainda podem acontecer, principalmente ali no extremo oeste do Amazonas e também perto da divisa entre Amazonas e Pará, também podendo incluir ali a região metropolitana de Manaus e adjacências. Nos demais estados, a tendência é ficar um pouco mais firme, inclusive no Tocantins, que também pega a condição de tempo mais seco e mais firme, principalmente ali na região de Palmas para baixo, né, o centro-sul do estado. Está com uma condição bem mais seca ali comparado com o restante da região norte, por exemplo.
0: Certo. E no nosso Nordeste?
1: O Nordeste, ele tem chances ali de algumas chuvas bem isoladas ao longo da costa, mas o interior continua seco. A condição está bem parecida com a de ontem, ali a região do Agreste, sertão nordestino, com umidade mais baixa e temperaturas elevadas, inclusive ali na região do Piauí, podendo bater temperaturas em torno de 36, 37 graus de máximo, e a umidade aí em valores abaixo de 30% também.
0: Certo, então esse é o nosso Brasilzão, né? Gigante, com temperaturas variadas, situações variadas no clima. Mas é bom que a gente acompanha tudo juntinho com vocês aí do IMET. Eu agradeço muito, muito, Suelen, a sua disponibilidade e a atenção de todos vocês diariamente com a gente aqui na Rádio Nacional.
1: Imagina, contem sempre com o IMET e as nossas atualizações diárias. É um prazer falar com vocês. Uma boa tarde.
0: Boa tarde, o prazer foi todo nosso. Essa foi a Suelen Araújo conversando com a gente aqui no Tarde Nacional. Reforçando, a umidade está baixa, pode cair ainda mais. Então, se cuide, evite o sol forte nesse horário. Agora, de 3 até as 5 da tarde, é um horário bem arriscado de você fazer prática de exercícios e se expor ao sol. Então, vamos seguindo? Vamos de música, né? São 3h24. A gente já trouxe informações sobre alguns assuntos importantes. E agora a gente faz uma pequena pausa para ouvir, neste momento, Rita Benedito, Morena de Angola.

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Agora são 3 horas e 34 minutos, horário de Brasília. Você já está sabendo sobre a previsão do tempo, já está sabendo sobre vários assuntos importantes e já já a gente vai trazer as informações sobre a coluna, dor na coluna. Me conta aí se você sente dor na coluna, em alguma parte da coluna, no pescoço, no quadril. Qual é a sua dor? Onde é que está o problema da sua coluna? A gente vai conversar sobre este assunto agora aqui no Tarde Nacional.

0: Para nosso bate-papo, a gente sabe que sentir dor na coluna não é fácil, não. Eu posso falar por mim. Dor na coluna é preocupante, né? Porque ela causa uma espécie de... Não sei nem explicar qual é a palavra, mas você se sente assim, sem capacidade de se mexer, de fazer as coisas que você está acostumado, né? Por isso, não é à toa que esse é o problema que está entre os maiores motivos de afastamento do trabalho aqui no Brasil. E tem muitos fatores que contribuem para cada vez mais pessoas sentirem dor na coluna. Por isso, nós convidamos para um bate-papo com a gente o ortopedista Dr. Julian Rodrigues Machado. Ele já está conosco aqui no Tarde Nacional e vai responder todas as nossas dúvidas. Olá, Dr. Julian, muito boa tarde, muito obrigada por sua disponibilidade.
1: Boa tarde, é um grande prazer poder estar falando com vocês. E você falou aí que dor nas costas é uma das principais queixas, né, que preocupam no Brasil. Não é no Brasil não, isso é no mundo. Que a dor nas costas é a principal queixa em pronto-socorro no mundo. Né? Então, assim, realmente um assunto de extrema relevância e que atinge muitas pessoas.
0: Pois é, não só de afastamento no trabalho, afastamento temporário, mas também de incapacidade, né? Atingindo pessoas mundo afora. E isso até me consola um pouco, porque às vezes eu acho, meu Deus, por que que eu tô com tanta dor na coluna? Mas não tô sozinha nessa não, então, né, doutor Julian? Infelizmente, tem mais gente.
1: Não está sozinha, e muitas pessoas relacionam isso com a idade, mas existem problemas de coluna que são mais comuns em pessoas até mais jovens. Então, assim, isso não é um problema tão relacionado com a idade, tanto é que ela tem uma incidência tão alta, né, e atinge tantas pessoas. Muitas pessoas às vezes ficam assim, nossa, isso não era, eu tenho tantos anos, não era para eu estar me sentindo assim, mas isso não quer dizer nada, né? Na verdade, você pode ter a idade que for e pode ter dor nas costas também.
0: Pois é, agora uma coisa que tem preocupado e que tem aumentado, talvez, não sei se tem aumentado ou não, mas é que a questão do sedentarismo, o excesso de telas, a má postura, tudo isso agrava esse quadro de dor na coluna, de dor nas costas em geral, para todas as idades, principalmente os adolescentes que querem ficar horas e horas usando o celular numa posição quase sempre incorreta, né? Isso afeta desde a coluna cervical ao resto do corpo, doutor?
1: Muito, afeta muito. Antigamente, o nosso maior problema era o sofá, né? As pessoas elas ficavam muito tempo assistindo TV no sofá, principalmente no final de semana, e acabava tendo dor nas costas por isso. Hoje em dia, as telas, né? Tanto no computador, a parte de videogames que eles têm também, que são consoles que são assim, soltos, né? E principalmente o telefone celular é uma das principais causas de dor, principalmente na região cervical. Isso acontece por causa da angulação da cabeça, que dependendo da posição que você fica, você aumenta demais o peso e a sobrecarga sobre aquela musculatura dorsal. E você citou uma outra coisa extremamente importante e que tem atingido muitas pessoas atualmente, que é o sedentarismo. Né? O sedentarismo é um fator que é muito predisponente para dor nas costas. Em todas as regiões, tanto na região lombar, que é a região mais baixa, tanto do meio das costas, região dorsal, mas também na região cervical, que é a região do pescoço e o início da coluna ali perto do tórax, né?
0: Pois é, essa dor no pescoço, cervicalgia, né, doutor? Ela causa um incômodo frequente, é uma tensão. Às vezes as pessoas reclamam que a dor desce pelos ombros e fica aquela coisa difícil de se mexer. Isso no início, porque pode vir consequências mais sérias. Então, eu penso que a dor nas costas é realmente uma febre, assim, muita gente está sentindo isso, muitos adolescentes têm reclamado, ai, meu pescoço está doendo, por conta dessa má postura, principalmente durante o uso do celular, em qualquer lugar, de qualquer jeito, com o pescoço sempre inclinado para baixo, né? Então, isso causa muito problema. Agora, eu queria saber o seguinte, como prevenir essas dores? A gente já falou, o senhor já falou agora na importância da prática de atividade física, né? Mas quando que é a hora de procurar ajuda médica?
1: Bom, se você sente dor, é a hora de você procurar ajuda médica, né? Se é uma dor persistente, principalmente que você vê que você não tem melhorado, com atitudes comuns, tipo alongamentos, ou se você tomou alguma medicação dessas mais comuns, analgésicas, e você está vendo que a dor não está melhorando e ela está recorrente também, quer dizer, você sente a dor, ela vai e volta. Isso aí está se tornando uma coisa muito comum. A gente tem que se preocupar e procurar ajuda, o auxílio do médico, para que seja feito um diagnóstico, né? Essas dores, normalmente, elas são multifatoriais. A gente pode estar, ela pode ter uma relação muito grande com o uso do celular, das telas, né? E o posicionamento da cabeça e a forma como você está sendo colocado para essa exposição. Mas existem outros fatores, como você mesmo já citou, o sedentarismo. Então, como é a causa, normalmente, ela é multifatorial, você precisa de uma boa avaliação médica para ele te indicar um bom tratamento, que vai passar, com certeza, por reforço muscular, talvez algum tipo de medicação, alguns exames, para ver também se você já não tem nenhum tipo de lesão na coluna que pode levar a outros tipos de tratamento aí mais invasivos e que podem ser um pouco mais complexos.
0: Então, é importante que a pessoa faça uma diferenciação mesmo entre uma dor passageira, que pode ser muscular, né? E as dores consideradas já mais graves, que são sinais de alerta para procurar uma ajuda mais especializada. O que que pode ser um sinal de alerta? Em que momento eu estou sentindo dor, mas em que momento eu tenho que perceber que essa dor exige exames mais aprofundados, um diagnóstico mais preciso?
1: Acho que são três fatores. Um é a dor ser recorrente, quer dizer, você tem dor, ela retorna. Você melhora um pouco, fez ali um alongamento, tudo, ela retorna. O segundo componente é você ter uma dor que não melhora com analgésicos comuns. Aqueles que você compra na farmácia ali, e que você está acostumado a tomar para essas dores mais comuns, e você não, essa dor não passa com esse tipo de medicação que a gente costuma ter em casa. E o terceiro ponto são sintomas associados, como dormência nos braços, irradiação para os braços ou para as pernas, né, quando a gente está falando da coluna lombar, tá certo? Então, esses sintomas associados, você tem uma dor que você toma a medicação, ela não melhora, ou você tem essa dor recorrente, quer dizer, ela melhora e volta, são fatores que te indicam que você tem que procurar um serviço médico para ser avaliado e fazer um exame mais aprofundado.
0: Certo. Agora, eu queria também falar um pouquinho sobre a hérnia de disco. Muitas pessoas dizem que o diagnóstico foi hérnia de disco. Eu queria que você falasse um pouquinho o que é e qual o motivo que faz com que a pessoa seja diagnosticada, tenha uma hérnia de disco ou várias, né?
1: O que acontece? A hérnia de disco é uma doença que está muito relacionada ao movimento, tá? Então, se você tem muito movimento, você tem uma instabilidade da coluna ali, principalmente da parte ligamentar, da parte posterior, você pode fazer com que esse disco, ele hernie. O disco, ele tem duas porções, uma porção dura na sua periferia e um núcleo pulposo, que a gente fala que é uma porção mais molinha, que tem líquido dentro, que ela é um amortecedor natural que a gente tem na coluna. Então, quando você tem alguma ruptura ou alguma pressão sobre esse anel que em volta do disco, esse núcleo pulposo, ele sai da sua posição e ele vai para regiões onde podem estar passando nervos. E aí a hérnia de disco, ela vai comprimir raízes nervosas daquela região. E aí você vai ter os sintomas, que vão ser a dor, né? Você vai ter a dormência no local e a irradiação da dor. Dependendo de qual nível você tem a hérnia, você pode ter relação com isso. Com o tempo, as pessoas, elas vão envelhecendo e você vai tendo outros tipos de doença, que são as doenças degenerativas da coluna. Essas doenças degenerativas, elas atingem os discos também, podendo levar a protusões, que são diferentes de hérnia de disco. Mas quando você acaba indo no médico, para simplificar, às vezes, para que você possa entender melhor, ele acaba chamando vários tipos de patologia que nós temos da coluna de hérnia de disco, não necessariamente que você tenha aquela hérnia clássica, que é essa saída do núcleo pulposo através do disco, né, mais endurecido, que a gente tem do ânulo fibroso em volta ali da região do disco, que vai comprimir o nervo específico daquela região. Então, muitas vezes você acaba saindo do médico entendendo que você tem uma hérnia de disco, não é exatamente aquilo, mas funciona como se fosse.
0: Uhum. Agora, uma dúvida aqui, as pessoas que têm hérnia de disco, os médicos sempre dizem, esse desgaste que o senhor citou, que todo mundo tem a partir de algum momento da vida, do envelhecimento, é um processo natural que todo mundo vai ter. Eu li uma matéria esses dias com outro especialista, dizendo que todas as pessoas terão esse desgaste aí na coluna, no disco, como um fator de envelhecimento natural. Isso procede?
1: Procede, procede. Você vai ter um desgaste, o corpo é uma máquina. Então, quando nós somos mais jovens, a gente tem um poder regenerativo maior, que é um poder que você tem, porque as suas células conseguem produzir substratos e cicatrização de uma forma mais eficiente. Com o tempo vai passando, a gente diminui o número de células, né, e acaba você tendo um desgaste um pouco maior. E o desgaste vai acontecer por ser um componente mecânico, né? Ele vai ter um desgaste pelo movimento e pelo uso, e você não vai ter aquela capacidade de cicatrização que você tinha antes, vai levando um processo degenerativo natural. Isso acontece em todas as articulações, tá? Inclusive na coluna, e aí você vai ter essas doenças degenerativas discais ou as artroses facetárias na coluna, que são nas articulações entre as facetas das vértebras, né? Que você tem uma diminuição da quantidade de cartilagem hialina naquela região, que acaba levando você ao desgaste e aos sintomas, né? Muitas pessoas têm o desgaste e não têm sintomas, isso também é importante dizer.
0: Ai, que bom, essas são sortudas, né? Doutor, eu queria que a gente falasse sobre o chamado bico de papagaio. Isso, muitas pessoas comentam sobre isso, tem a ver com a hérnia de disco. Onde é que a gente encaixa o bico de papagaio?
1: O bico de papagaio é um osteófito, o nome científico dele é osteófito. É uma formação óssea que acontece quando você tem algum movimento e você tem um processo inflamatório degenerativo naquela região. O seu organismo entende que a melhor coisa a fazer é você diminuir a capacidade de movimento daquela região. Então ele começa a fazer umas exostoses ósseas e formam imagens que parecem realmente bicos de papagaio, se você olhar na radiografia. Então por isso ficou conhecido como bico de papagaio. Tá? Então, são essas formações que você tem, que são exostoses ósseas que acontecem por causa do processo degenerativo. Pode ou não estar associado à hérnia de disco.
0: Certo. Agora é uma questão também levantada aqui por muitas pessoas, é que a febre das academias, né? Agora mesmo a gente vai daqui a pouco chegar de novo em tempo de férias, verão, praia, e as pessoas vão para a academia. Muita gente está indo cada vez mais cedo para a academia. Muitos adolescentes já fazem academia e às vezes sem um acompanhamento, sem um personal.
1: Esse que é o problema.
0: Pois
1: Esse que é o
0: é.
1: problema, é você fazer academia sem um acompanhamento, né? A
0: Exatamente.
1: academia, ela é benéfica 100% das vezes, assim, para todas as pessoas, vamos pôr dessa forma, desde que ela seja feita de acordo com o seu biotipo, de acordo com a sua idade, o objetivo que você tem com aquele tipo de treino e acompanhado por um profissional que não vai deixar você fazer o chamado overtraining, né? O abuso, ou você vai fazer os exercícios de uma forma errada, que vão alterar a biomecânica daquela região da articulação e que vai levar à lesão. Então, assim, você fazendo o exercício com a biomecânica certa, com a carga certa, acompanhado por um bom profissional, e aí você vai ir com um treino que seja adequado para a sua idade, aí a gente

0: assim, famosa, né? Ela é pouco explorada, assim, as pessoas não falam muito, falam da osteoporose, falam um pouco da sarcopenia. Sarcopenia é perda de massa muscular. Então, se você tem uma reserva, se você treinou na academia a sua vida toda, você vai ter uma reserva de massa muscular para você poder usar nessa época da vida que você vai começar a perder a massa muscular.
1: Entendi. Essa aula está sendo uma verdadeira aula. As pessoas, com certeza, estão aprendendo muito e se identificando com muitas falas aí que são muito esclarecedoras. Agora, eu também queria aproveitar ainda o nosso tempo para falar um pouquinho sobre prevenção. Claro que tudo que o senhor disse já está incluído aí uma certa prevenção em todos esses cuidados, né? Em garantir a massa muscular, em não ser sedentário, enfim, várias coisas. Mas, de um modo geral, no dia a dia da nossa vida, o que que o senhor diria como ortopedista para um paciente que está sentindo dor, ainda não é aquela dor tão aguda, mas já começa a mostrar um processo de dor na coluna?
0: Primeira coisa, procurar um médico, fazer uma avaliação, fazer os exames adequados, fazer imagens e fazer um bom exame físico e ver qual tipo de doença você tem ou não. Tá? Não tem doença, a gente vai tratar isso com o reforço muscular. Procurar um bom profissional de educação física para que possa fazer uma série adequada, como eu disse, para sua faixa etária, para o seu biotipo, que às vezes está um pouco acima do peso, você é muito magro, entendeu? Então, os exercícios são diferentes. Tá? E você vai fazer uma progressão na atividade física, atingindo objetivos de você manter a sua saúde, né? Outro fator importantíssimo na prevenção da dor nas costas é postura. Daí vai a postura de como você fica sentado, a postura de como você dorme, o tipo de colchão que você usa. A gente fica 8 horas em média por dia, das 24 horas do dia, deitado, dormindo. Então, é uma posição importante, o colchão é importante, o travesseiro é importante. Então, tudo isso a gente tem que levar em consideração para fazer uma avaliação global, completa do paciente, né, para dar todas as orientações mais corretas para que ele possa melhorar e ele prevenir também ter dor nas costas. As empresas hoje têm se preocupado muito com a ergonomia e isso é um fator que realmente deve ser importante para as empresas, porque evita que o paciente, você falou no começo, né, da nossa conversa aqui, muito sobre afastamento do trabalho. Então, se você tem uma boa ergonomia, se você tem aqueles momentos de alongamento, as pausas, você acaba prevenindo que o paciente tenha lesão e ele se afaste do trabalho também.
1: Agora, eu queria também uma outra questão preocupante, é o sobrepeso, né? Pessoas que estão acima do peso, já com uma obesidade, mesmo grau 1 ou mais avançado, elas costumam ter problemas na coluna, e isso também é um fator que coincide com essa questão da obesidade?
0: Com certeza. O sobrepeso, ele atrapalha, porque se a gente for parar para pensar na coluna lombar, a coluna lombar é uma das regiões de carga que nós temos no corpo pela posição ortostática, que é a posição em pé, que o ser humano ele fica, né? Então, essa região é uma região de carga, tá? Então, essa carga, com o sobrepeso, ela aumenta. E aí você tem que ter uma musculatura melhor para você suportar a carga. E muitas vezes a pessoa que ela é obesa, ela tem uma associação de obesidade com sedentarismo. Então, assim, além dela não praticar atividade física, ela tem um peso a mais, então ela não se exercita, ela não tem uma boa musculatura e ela ainda tem um peso a mais que ela está carregando, entre aspas, à toa ali, né? Então, assim, a obesidade é um dos fatores, sim, que podem piorar a dor nas costas.
1: Então, por isso tanta gente está aí buscando emagrecer, usando as canetas emagrecedoras, né? Tentando
0: Então,
1: melhorar.
0: isso foi uma revolução, isso é uma revolução na medicina em geral. A gente vai ter menos cirurgias bariátricas, menos cirurgias de coluna, menos cirurgias de quadril, por causa desse emagrecimento que está acontecendo aí. Isso realmente foi uma evolução positiva dentro da sociedade. Isso tem ajudado realmente as pessoas a buscarem e terem um pouco mais de saúde também.
1: Ai, que bom, né? Então, porque ainda há muita dúvida, né? As pessoas, uns dizem que ótimo, outros dizem que não, que é perigoso usar, mas eu acho que no fim o resultado está sendo bom para as pessoas que sofriam com obesidade e que estão conseguindo um resultado mais positivo, né?
0: Tudo a gente tem que levar em consideração o seguinte: ele precisa de uma orientação, é uma medicação que inicialmente foi desenvolvida para o diabetes e depois ela foi visto que pelos seus efeitos ela era muito boa para tratar a obesidade, que é uma doença crônica e uma doença crônica populacional em alguns países mais do que em outros, tá? Então nós temos que levar em consideração assim, como é uma medicação de prescrição e no Brasil ela tem uma prescrição regulada, né, que ela precisa de uma receita branca.

0: carbonada. Então, por ser uma medicação de prescrição, ela precisa ser usada com orientação médica. Então, você precisa fazer uma consulta, fazer seus exames, com certeza o médico vai te orientar os melhores caminhos para que você possa perder peso. Que as canetas elas vieram para ajudar, isso a gente não tem a menor dúvida. Agora, a gente tem que tomar cuidado com qualquer tipo de medicamento, com abuso do uso do medicamento, né, que pode levar a efeitos maléficos, né, negativos para as pessoas que estão usando sem orientação médica. Dentro da orientação médica, um bom médico, feito os seus exames todos, não tendo nenhuma contraindicação para a utilização das medicações, vão te ajudar a emagrecer sim, não vejo nenhum mal nisso.
1: Agora, para a gente encerrar, que o nosso tempo é tão curto para uma consulta tão importante, doutor, eu queria que o senhor falasse um pouquinho, tem ouvinte perguntando sobre a dor na coluna cervical, se ela é a causa de muita dor de cabeça também. A pessoa diz que sente muita dor de cabeça, mas que sempre começa depois que já está com uma dor forte nessa região do pescoço.
0: Pode ser sim. A cefaleia tensional, ela está relacionada com a dor da coluna cervical, mas a gente tem que ter diagnósticos diferenciais. A gente tem que entender que isso pode estar relacionado com hipertensão arterial, pressão alta, tá? Dor na nuca, né? É um dos sintomas de pressão alta, que a sua pressão está subindo, tá certo? Pode não ser só a cefaleia tensional, você pode ter uma outra doença. E doenças da ATM, da articulação temporomandibular, né, da mastigação, também estão relacionadas com cefaleia e com dor na região cervical. Além de outras, enxaquecas, sinusites e outras doenças que podem estar relacionadas. Então, realmente, se você tem dor de cabeça, se você tem uma cervicalgia que está evoluindo para dor de cabeça, deve procurar um médico para que ele possa fazer uma avaliação e direcionar você para um cardiologista, ou para um ortopedista, ou até mesmo para um dentista que seja especialista em articulação temporomandibular para fazer o tratamento mais adequado para você.
1: Tá ótimo. Eu queria continuar esse nosso bate-papo. Tem muitas questões relacionadas. Por isso eu pergunto, tem alguma rede, algum contato que o senhor possa deixar para que os nossos ouvintes acessem sobre o seu trabalho, coisa parecida? Uma rede social?
0: Tem o meu Instagram, que eu acho que é o lugar onde as pessoas mais me encontram, né? O Dr. Julian Machado. Pode deixar lá a pergunta. A gente tenta responder na medida do possível a todos os questionamentos que chegam lá. E a gente faz algum conteúdo que tenha a ver com esse tipo de assunto que é muito popular, né? Que dor nas costas. Uhum. A gente fala muito de lesão de atleta. Eu gosto de corrida de rua. Brasília é uma cidade que propicia isso, né? Eu gosto muito de correr. Então, eu falo muito sobre tênis, sobre corrida de rua. Mas a gente fala sobre dor nas costas, porque os atletas também têm isso. E a população em geral, né? Como eu disse no começo, é a queixa mais importante no pronto-socorro no mundo, né? É a dor nas costas. Então, a gente tem que dar atenção para esse tipo de coisa.
1: Que ótimo, doutor Julian. Foi um prazer recebê-lo aqui no Tarde Nacional. Muito obrigada por todas as informações super importantes para todos nós e pela disponibilidade do seu tempo. Foi muito bom para todos.
0: Muito obrigado. Estou à disposição. Precisando, só chamar que a gente vai e bate mais um papo. Papo muito gostoso.
1: Olha,
0: muito obrigado pelo convite.
1: A gente vai chamar sempre, porque está sempre alguém precisando de informações boas e consistentes. Muito obrigada, ótima tarde. O nosso bate-papo vai estar publicado depois no site das rádios EBC. Aí é só você acessar a Rádio Nacional Brasília e você vai poder conferir de novo todas as dicas do Dr. Julian Machado. Muito obrigada, doutor. Um grande abraço.
0: Obrigado. Tchau.
1: É isso, gente. Como é bom conversar com quem entende, né? Falar sobre assuntos importantes para todos nós. Porque você ouviu aí, né? Um assunto do mundo. Um grande índice de pessoas que procuram pronto-socorro é por conta de dor nas costas. Então, eu tô meio preocupada porque eu tô sentindo muita dor nas costas. Mas agora eu já tô mais tranquila porque eu não tô sozinha nessa, né? É uma coisa que muita gente sente, a gente tem que cuidar. Vamos seguindo com o Tarde Nacional, a gente traz música e daqui a pouco tem o Rádio Jornalismo atualizando sobre as informações. Vamos falar sobre o terremoto lá no Japão também e vamos curtir agora aqui Felipe Cordeiro, Problema Seu.

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1: Agora são 4 horas em Brasília. Boa tarde. Sou Bianca Paiva e este é o Nacional Notícias com o destaque do momento. No Rio de Janeiro, os gastos com as apostas online chegam a 2 bilhões e 200 milhões de reais por ano. Segundo pesquisa da Fecomércio, o valor é 3 vezes maior do que o lucro com as vendas de Natal. João Barbosa tem outros detalhes do levantamento.
2: 22,7% dos moradores da região metropolitana do Rio já participaram de apostas online. Cada apostador desembolsa, em média, R$ 1.200 por ano, sendo as bets esportivas as modalidades mais procuradas, seguidas de jogos de cassino, como o chamado Tigrinho. Segundo o Instituto, alguns entrevistados informaram participar de mais de um tipo de plataforma. O perfil dos apostadores é majoritariamente masculino e jovem, concentrado na faixa dos 18 aos 34 anos. Embora mais de 66% dos entrevistados tenham concluído o ensino médio, apenas 12% possuem diploma de ensino superior. O estudo também revelou que a maior parcela dos apostadores recebe de 1 a 2 salários mínimos. A renda é um fator que chama atenção, pois 70% dos entrevistados afirmaram usar o próprio salário nas apostas, indicando que parte da renda mensal é dedicada à prática. O motivo mais apontado é a expectativa de obter retorno financeiro, sendo que alguns consideram a aposta um investimento ou oportunidade de ganhar dinheiro rapidamente. No Rio de Janeiro, desde o dia 13 de julho, a Prefeitura proíbe a veiculação de publicidade de plataformas de apostas em espaços públicos da cidade. Além disso, as plataformas de bets esportivas são obrigadas a exibir alertas do Ministério da Fazenda sobre dependência em suas campanhas publicitárias. Com informações da Agência Brasil, sob supervisão de Fábio Cardoso, da Rádio Nacional no Rio de Janeiro, João Barbosa.
1: 4 horas e 2 minutos, esse foi o Nacional Notícias. Próxima edição às 5 horas.

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1: Agora são 4 horas e 14 minutinhos, horário de Brasília. Vamos seguindo aqui no Tarde Nacional. A gente ainda tem muitos assuntos importantes para compartilhar com você. Depois desse nosso ótimo bate-papo com o Dr. Julian Machado, médico ortopedista, que deu uma aula sobre dor na coluna, sobre prevenção, sobre os cuidados, a gente ainda vai falar sobre outras coisas importantes. Olha, uma nova tecnologia de prevenção ao HIV pode chegar ao SUS, o Sistema Único de Saúde, e facilitar a adesão ao tratamento preventivo. Quem traz mais detalhes para a gente é o repórter Gabriel Correia.
2: Um remédio injetável de longa duração para prevenir o HIV pode ficar disponível no Sistema Único de Saúde até o final deste ano. A profilaxia pré-exposição, também conhecida como PrEP, é o uso de medicamentos antes da relação sexual para evitar a infecção pelo HIV. É uma estratégia para pessoas que não vivem com o vírus, mas podem estar expostas. A proposta de incorporar um novo medicamento, o cabotegravir, aplicado por injeção a cada 2 meses, foi anunciada nesta segunda-feira. O pedido está com a Comissão Nacional de Incorporação de Tecnologias no SUS e será analisado no mês de agosto. A informação foi dada durante a Conferência Internacional de AIDS, que acontece pela primeira vez na América do Sul e vai até o dia 31 de julho. Hoje, o SUS já oferece uma versão da PrEP oral, que é tomada todos os dias. Mais de 350 mil pessoas já iniciaram o uso no Brasil. Entretanto, um estudo da Fiocruz aponta a injeção como uma forma de maior adesão. Também existem outras estratégias, como os preservativos, a PEP, que é a profilaxia pós-exposição, a testagem rápida e o autoteste. Em dezembro do ano passado, a Organização Pan-Americana da Saúde certificou o Brasil como o primeiro país do continente a reduzir a transmissão do HIV de mãe para filho, para menos de 2%. E no mundo, o número de mortes relacionadas à AIDS caiu 47% em uma década e meia. Nos continentes analisados, foram 570 mil mortes no ano passado. Entretanto, a diretora executiva do programa da ONU, Winnie Byanyima, fez um alerta de que muitos países de baixa renda dependem do financiamento internacional, que sofreu um corte de mais de US$1,5 bilhão e foi para o menor nível em quase 2 décadas. Por isso, o risco, apesar dos esforços, do HIV voltar a ganhar força. A UNAIDS estima que 20 milhões de pessoas precisam ter acesso a PrEP injetável de longa duração para que a AIDS deixe de ser uma ameaça à saúde pública até 2030. Da Rádio Nacional em São Luís, Gabriel Correa.
1: Aí as informações do Gabriel Correia. Agora a gente vai falar sobre um assunto que tem sido recorrente, é o trabalho escravo. Vamos saber mais detalhes sobre uma operação que resgatou mais de 50 pessoas aqui no sul de Goiás. A reportagem é do Igor Rodrigues, da Rádio Universitária de Goiás.
3: Mais de 50 trabalhadores foram resgatados em situação análoga à escravidão em Cesarina, no sul de Goiás. Segundo o Ministério do Trabalho e Emprego, 55 pessoas foram encontradas durante uma operação realizada nos dias 23 e 24 de julho. Os trabalhadores haviam sido recrutados na Bahia e em Minas Gerais para atuar na extração de palha de milho com promessa de salários entre R$ 6.000 e R$ 10.000 por mês. De acordo com o Ministério, cerca de 150 pessoas foram contratadas, mas aproximadamente 2/3 desistiram antes da fiscalização. Os trabalhadores relataram atrasos salariais, falta de pagamento pelos dias parados e dificuldades para retornar aos estados de origem. A fiscalização identificou ainda falta de água potável, equipamentos de proteção e estrutura sanitária. Segundo o Ministério, a situação foi caracterizada como trabalho análogo à escravidão, pelas falsas promessas durante o recrutamento e pelas condições degradantes encontradas nos locais de trabalho. Após o resgate, os trabalhadores foram levados para Goiânia e seguirão para cidades de origem. Eles terão direito ao seguro-desemprego do trabalhador resgatado. O Ministério Público deve ajuizar ação para cobrar verbas trabalhistas e indenizações e o empregador poderá ser autuado. Em nota ao G1 Goiás, o empregador contestou parte das acusações. Ele afirmou que a paralisação ocorreu por problemas na obtenção da palha de milho, negou ter prometido salários de até R$10 mil e disse que os pagamentos eram feitos conforme a produção. Da Rádio UFG, Igor Rodrigues, para a Rádio Nacional.
1: E ainda vamos continuar falando sobre o trabalho escravo. Em Minas Gerais também foi realizada uma operação. Quem conta pra gente é o repórter Gustavo Abreu, da Rádio Inconfidência de Belo Horizonte.
4: 32 trabalhadores foram resgatados de uma fazenda produtora de café em Perdizes, no Alto Paranaíba, por estarem submetidos a condições análogas à escravidão. A operação foi realizada em 21 de julho por auditores fiscais do trabalho, mas só foi divulgada nesta semana após a conclusão dos procedimentos, da fiscalização e das medidas de proteção às vítimas. A ação contou com a participação do Ministério Público do Trabalho e da Polícia Militar. Segundo a fiscalização, os trabalhadores atuavam na colheita manual de café sem registro em carteira e enfrentavam longas jornadas. A equipe também encontrou falta de água potável nas frentes de trabalho, ausência de banheiros, local inadequado para refeições e descanso, além da falta de equipamentos de proteção e de medidas básicas de saúde e segurança. Após o resgate, o empregador foi notificado a interromper imediatamente a colheita, regularizar os vínculos empregatícios e quitar aproximadamente R$1.090.000 em verbas rescisórias, além de indenizações por danos morais individuais e recolhimentos trabalhistas. Os trabalhadores também tiveram acesso ao seguro-desemprego do trabalhador resgatado, benefício pago em 6 parcelas de 1 salário mínimo. De Belo Horizonte, da Rádio Inconfidência, Gustavo Abreu.
1: A gente tem trazido muitas informações sobre trabalho escravo, isso não é bom. Mas o bom é que existem muitas operações, o governo está atento, a gente está acompanhando aí várias situações de resgate desses trabalhadores que são submetidos a essa situação desumana, desse trabalho análogo à escravidão. Vamos seguindo, vamos falar de um outro assunto. Hoje a gente está falando muito de coisas importantes para a sua vida, para a sua saúde. Você tem dificuldade para dormir? Se tem, eu conheço muitas pessoas que têm, você pode ouvir essa reportagem. Vamos saber aqui sobre a terapia do sono. O repórter Marcos Aleixo, da Rádio Cultura FM de Belém, conta para a gente.
5: A terapia do sono é feita a partir de um conjunto de tratamentos que existem para estimular o sono e melhorar quadros de insônia ou dificuldade para dormir. Alguns exemplos destes tratamentos são a realização de higiene do sono, terapias de mudanças do comportamento ou de relaxamento, que podem ajudar a reeducar o organismo para dormir na hora certa e ter um sono restaurador. Tratar a insônia é fundamental para regular os níveis de hormônios do organismo, recarregar as energias e melhorar o funcionamento do cérebro. Entretanto, deve-se lembrar que o uso de remédios como ansiolíticos devem ser usados somente quando indicados pelo médico, devido ao risco de efeitos colaterais como dependência e quedas. Neurologista André Bacelar detalha o principal problema.
6: Privação voluntária de sono. Sono insuficiente. Todos nós, na vida moderna, com as telas, estamos dormindo menos do que precisamos. E essa conta vai ser paga. Por quê? Porque a gente precisa restaurar, a gente precisa eliminar substância, eu preciso de tempo de sono.
7: Só através do sono, né?
6: Só através do sono. Por exemplo, a gente acumula uma proteína chamada beta-amiloide durante o dia, a gente vai acumulando. E somente durante o sono profundo é que a gente excreta do cérebro

0: essa proteína. Sabe que proteína é essa?
1: Lá
0: A proteína do Alzheimer.
2: Quando a terapia do sono não traz resultados, pode ser necessário o uso de medicamentos. As principais formas de terapia do sono também são a higiene do sono, a terapia comportamental, a terapia de relaxamento e tratamentos alternativos. E quando você deve usar medicamentos? Quando for a sua última opção, ou usados quando há problemas neurológicos associados à insônia, devido à sua capacidade de causar dependência. A quantidade de horas de sono necessária pode variar, mas geralmente é entre 7 ou 8 horas por noite. A alimentação para estimular o sono também é importante. Neurologista Daniel Pais Santos dá mais informações.
3: A gente consolida a nossa memória durante o sono. Existe uma fase do sono que a gente chama de sono REM, que é uma fase onde o organismo, de maneira muito inteligente, preserva toda a função do organismo para a preservação do cérebro. Praticamente o cérebro funciona sozinho. Ele dura mais ou menos uns 30 a 50 minutos, que é o momento onde você tem atonia muscular. E se você não tiver um sono reparador, se você acordar aqui no meio, você não chega lá. E você precisa chegar lá para ter um sono reparador 2 a 3 vezes numa noite, para você ter um sono reparador, para você acordar com revigorado.
2: Marcos Aleixo, da Rádio Cultura de Belém, para a Rádio Nacional em Brasília.
4: Pois é, gente, é tanta coisa que a gente precisa prestar atenção. Essa coisa do sono é muito importante. A falta de sono, sono adequado, sono de qualidade, pode afetar muito mais do que a gente imagina a nossa qualidade de vida em todos os aspectos, né? Começando aí, para quem se interessa muito, pela questão do envelhecimento. Aí tem todo um mal-estar que é gerado por causa da sua falta de sono. Vamos lá cuidar da vida e da saúde. Vamos dormir, né? Vamos dormir mais cedo, dormir melhor, esquecer o celular. Vamos cuidar um pouco mais da gente. Vou trazer mais uma informação agora, porque a gente ontem falou aqui sobre as hepatites virais, né? A gente fez uma entrevista muito boa, que vai estar disponível lá no portal das rádios EBC. E hoje é o dia de combate às hepatites virais, de conscientização. E a gente ouve a reportagem da Tatiana Alves.
5: O mês de julho é marcado pela campanha Julho Amarelo, que reforça a prevenção e o combate às hepatites virais. A iniciativa alerta para a importância do diagnóstico e do tratamento precoces. Essas ações são fundamentais para reduzir a inflamação do fígado e evitar complicações graves, como a cirrose e o câncer hepático. De acordo com a Sociedade Brasileira de Hepatologia, pacientes que não recebem acompanhamento adequado podem desenvolver formas crônicas da doença. Em cerca de 30 a 40% dos casos, a infecção pode evoluir ao longo da vida e provocar problemas mais sérios de saúde. A entidade incentiva ações de conscientização em todas as regiões do país. A estratégia é descentralizar as atividades e estimular médicos associados a promoverem campanhas informativas diretamente em suas cidades. Além disso, a sociedade médica atua como fonte de orientação e esclarecimento para a população. Entre as principais recomendações dos especialistas estão a vacinação, a realização de testes para detecção precoce e a adoção de hábitos seguros de comportamento e higiene. Em visita ao Rio de Janeiro, o ministro da Saúde, Alexandre Padilha, reforçou essa estratégia ao destacar a ampliação da cobertura vacinal contra a hepatite nas últimas décadas.
6: Começamos com a oferta da vacina para os profissionais de saúde, depois para os estudantes das profissões de saúde. Em 93, 94, eu fui as primeiras turmas como estudante de medicina a receber a vacina. Depois, a expansão dessa vacinação a partir de 1998, dentro do Sistema Único de Saúde. E depois, grande expansão para chegarmos à cobertura vacinal na primeira infância, para garantirmos a expansão dessa cobertura vacinal dos adultos.
5: A imunização varia conforme o tipo de hepatite. No caso da hepatite B, a vacina é indicada para toda a população, mas a recomendação é ainda mais importante para profissionais de saúde, pessoas com múltiplos

0: parceiros sexuais, quem vive com HIV, pacientes com doença renal crônica e pessoas com baixa imunidade. Já a vacina contra a hepatite A é recomendada para crianças, homens que fazem sexo com homens e viajantes com destino a áreas onde a doença é mais frequente. A orientação dos especialistas é clara: buscar informação, manter a vacinação em dia e realizar exames quando necessário são medidas essenciais para prevenir a doença e proteger a saúde do fígado. Com informações da Agência Brasil, da Rádio Nacional no Rio de Janeiro, Tatiana Alves.
1: Pois é, e aí, depois de falarmos bastante sobre saúde, a gente faz uma pausa, ouve uma musiquinha, tem o nosso intervalo e aí a gente volta com outras informações para você. Continue com a gente.

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0: Oi, gente, já estamos de volta aqui no Tarde Nacional. É muito bom saber que você está aí pertinho da gente, ouvindo todas essas informações importantes. E você já sabe que agora também pode mandar seu comentário, sua opinião, suas perguntas aqui para o nosso WhatsApp. Então, você participa com a gente. Vou trazer mais uma informação para você do Gabriel Brum. É que as contas externas do Brasil melhoraram no mês de junho, impulsionadas pelo crescimento das exportações e pela alta dos investimentos estrangeiros. Vamos ouvir o Gabriel Brum.
1: As exportações bateram recorde em junho e ajudaram a reduzir o déficit das contas externas do Brasil, de acordo com o Banco Central. No mês passado, as exportações brasileiras totalizaram US$ 36,4 bilhões, aumento de 25% na comparação com o mesmo mês do ano passado. Com isso, o comércio internacional cresceu e deixou o saldo geral das contas em US$ 2,3 bilhões negativos, redução de quase 3 bilhões em relação ao déficit registrado há um ano. O investimento de empresas estrangeiras foi de mais de US$ 9 bilhões em junho, o triplo do mesmo período do ano passado. Metade foi de dinheiro novo entrando no país, a outra de reinvestimento de empresas que já estão operando no Brasil. Em 12 meses, os investimentos diretos no país somaram US$ 89 bilhões, 3,58% do PIB, maior que o resultado calculado em maio e em junho do ano passado, o que demonstra que o Brasil é atrativo aos investidores estrangeiros. Com relação às viagens internacionais, os brasileiros gastaram mais de US$ 2 bilhões no exterior, enquanto estrangeiros deixaram US$ 800 milhões por aqui. Da Rádio Nacional em Brasília, Gabriel Brum.
0: Aí, né? Que bom. E agora a gente vai falar um pouquinho sobre a agenda internacional. Vamos falar sobre a guerra no Oriente Médio. Enquanto Estados Unidos e Irã suspenderam os ataques diretos e abriram espaço para negociações, novos episódios de violência mantêm a região em alerta. A reportagem é do Antônio Trindade, da TV Brasil.
2: Oficialmente, a Casa Branca justifica que a suspensão dos ataques entre Estados Unidos e Irã é uma tentativa de reabrir espaço para a diplomacia. Uma delegação de Omã está em Teerã, capital iraniana, para discutir a liberação do Estreito de Hormuz. A imprensa americana, por outro lado, noticiou que o presidente Donald Trump foi alertado que a escalada do conflito tinha reduzido drasticamente os estoques da defesa aérea do país na região. O governo iraniano também suspendeu a ofensiva contra bases americanas, mas alertou que responderiam a qualquer ação militar contra seu território. Porta-voz do Ministério das Relações Exteriores do Irã, Ismail Baghai, afirmou que o país mantinha firme controle do Estreito de Hormuz e não buscava negociações com os Estados Unidos. Ele declarou: "Nunca permitimos e jamais permitiremos que os Estados Unidos determinem quando há guerra ou paz. Nós nos defenderemos sempre que nossos interesses ou as circunstâncias assim o exigirem. Sempre que acreditarmos que podemos utilizar a diplomacia como ferramenta para salvaguardar nossos interesses nacionais, certamente a utilizaremos para esse fim." Apesar da interrupção dos confrontos no Golfo Pérsico, no Mar Vermelho, os Houthi, grupo armado do Iêmen, aliado do Irã, afirmaram ter atacado instalações de energia da Arábia Saudita no final de semana. Imagens de satélite captaram a fumaça da ofensiva. O governo iemenita, apoiado pela Arábia Saudita, informou ter atingido instalações do grupo. O primeiro-ministro de Israel, Benjamin Netanyahu, vai se reunir com o presidente Donald Trump. O encontro acontece no momento em que a guerra no Oriente Médio completa 5 meses. Antes de embarcar, Netanyahu disse que o Irã será uma das principais pautas. Com informações da agência Reuters, da TV Brasil em Brasília, Antônio Trindade.
0: Pois é, a gente trazendo para você todas essas informações. Tá faltando futebol, né? Vamos ouvir então as informações do futebol com o repórter Bruno Mendes.
3: Nesta terça-feira começam os jogos de volta dos playoffs, oitava de final da Copa Sul-Americana. O Santos recebe a Universidade Central da Venezuela na Vila Belmiro a partir das 9:30 da noite. No duelo de ida, o Peixe venceu por 4-1 e, por isso, pode perder por até 2 gols de diferença que passa de fase, apesar da grande vantagem. Técnico Cuca quer um Santos mais equilibrado na temporada.
4: Agora, a gente tem que ter equilíbrio, entender o porquê que isso aconteceu e, se você não conseguir pôr a tua melhor equipe tecnicamente dentro do campo e puser a tua melhor equipe coletiva, é o que você tem que seguir. Porque a gente não consegue ser feliz em 15 dias. Quando você tem hoje uma autoafirmação, ganhar o jogo hoje, que você já vem de vitória lá do Cuenca, do Vitória da Bahia, você tropeça no Botafogo, perde. Daí hoje você ganhou lá fora 4-1, vem pra cá, é hora de você se autoafirmar, você empata com a Chapecoense com gosto de derrota. Agora você tem que remar de novo nesses jogos que vêm seguidos, que é o CV e 2 Remos e depois o Atlético Paranaense, para se comprovar mais uma vez. Então a gente tem que ter uma sequência de bons resultados para poder respirar mais tranquilo.
3: Caso passe pela Universidade Central, o Santos vai encarar o Maracá do Equador. A Rádio Nacional em Brasília, Bruno Mendes.
0: Aí, para quem estava esperando, a volta do Brasileirão já está rolando aí, né? E a gente, daqui a pouquinho tem o Viva Maria, né? Agora a gente tem... Deixa eu ver se eu vou trazer mais uma informação antes do Viva Maria para a gente não perder o tempo, né? Porque o tempo é curto para a gente falar sobre tantas coisas. Então a gente vai de música e depois a gente tem... Mara Régia com Viva Maria.

Olá, amigas e amigos deste nosso programa que, pelos caminhos da literatura negra, continua acompanhando, mesmo que à distância, as muitas celebrações

0: dessa palavra que ela própria criou para traduzir uma literatura construída a partir das experiências individuais e coletivas da população negra, especialmente das mulheres. E para quem está aí se perguntando o que será que significa essa palavra tão presente hoje nos debates sobre literatura e educação, Viva Maria recupera um trecho de uma entrevista que foi gravada em novembro de 2018. E na conversa, Conceição Evaristo explica com a clareza de sempre como foi que nasceu esse conceito que atravessou fronteiras e hoje está aí, inspirando pesquisas, cursos, escolas e leitores em todo o país.
1: Sua vivência é um projeto literário da minha parte de produzir uma escrita que tivesse profundamente ligado com a minha vivência. E quando eu falo vivência, não é necessariamente uma vivência pessoal, mas uma vivência coletiva. Aquilo que eu observo ao entorno, e o meu entorno, como eu disse, é um entorno que está profundamente ligado com o cotidiano das classes populares. Então, era essa vivência, né, desse meu lugar social. Uhum. Não só lugar social, como também um lugar de gênero, como mulher, uhum. uma experiência étnica, né, como uhum. mulher negra. Então, uhum. é dessa vivência, é do meu entorno, é dessa paisagem social, dessa geografia afetiva, né, desses espaços, desses lugares que uhum. eu estou plantado. Então, é dessa vivência uhum. que eu retiro o sumo para a minha escrita.
0: Pois é, no seu caso, a favela de Belo Horizonte, não é?
1: Claro, eu tenho essa memória da minha infância, mas eu tenho outras experiências, né? Outros espaços, sem ser somente a favela.
0: E depois dessa breve introdução ao conceito de escrevivência, quem quiser se aprofundar um pouco mais nos muitos aspectos desta palavra, que é um conceito semantizado, procure lá no YouTube Casa da Escrevivência e assista a gravação completa deste primeiro dia do curso, que, por sinal, termina com a aula que vai ao ar hoje à noite, às 18 horas mais precisamente. Muito embora o trânsito do Rio, ontem, por exemplo, tenha atrasado a chegada de Conceição Evaristo em mais de uma hora. Mas vamos lá, porque para ouvir Conceição Evaristo vale qualquer espera. Porque, afinal de contas, estamos falando de uma das maiores vozes da literatura brasileira contemporânea. Conceição Evaristo viu sua obra conquistar leitores de diferentes gerações, chegar às universidades, integrar a prova do Exame Nacional de Ensino Médio, o Enem, e inspirar até o Carnaval.

0: Foi então um trecho do samba enredo Ponciá Evaristo, Flor do Mulungu, com o qual o Império Serrano prestou homenagem à escritora Conceição Evaristo no carnaval deste ano. Mas apesar de receber todas essas homenagens com muita alegria, Conceição faz questão de lembrar que sua trajetória é uma exceção e que jamais deve servir para alimentar o discurso da meritocracia ou esconder as desigualdades que ainda marcam o acesso à educação, à cultura e aos direitos em nosso país. E foram exatamente esses assuntos que nós abordamos na entrevista que fizemos com Conceição Evaristo nos idos de 2018. Agora, de que maneira toda essa visibilidade contribui para que a sociedade brasileira passe a enxergar as mulheres negras também como intelectuais, pesquisadoras, artistas e protagonistas da nossa produção cultural?
1: Na verdade, colabora para apresentar um outro imaginário sobre a mulher negra brasileira, porque a sociedade brasileira ainda reconhece as mulheres negras como se elas estivessem só no lugar da subalternidade. É muito difícil para a sociedade brasileira romper com esse tipo de imaginário e pensar que as mulheres negras são professoras, são médicas, são intelectuais, são cientistas.

0: angústia, determinados estereótipos ainda estão colados no imaginário da sociedade brasileira, que não reconhece valores, competências intelectuais ou competências para determinadas artes, como se as mulheres negras não tivessem essa competência. Então eu acho que essa homenagem pelo Brasil afora desperta a curiosidade, inclusive de um público de estudantes, um público jovem, que a juventude tem uma força muito grande, um público jovem para pensar as mulheres negras em outros papéis, em outras situações sociais.
1: Pois é, você já teve a oportunidade de dizer algumas vezes que a sua história é um pouco perigosa. Por quê?
0: Todo negro ou negra que sobressai na sociedade brasileira, justamente que rompe com esse imaginário de subalternidade, precisa ter muito cuidado, porque senão essa história ela acaba servindo para um discurso de meritocracia, para reforçar um discurso que é dito assim: ah, mas se você estudar, trabalhar, você consegue. Não é bem isso, porque eu conheço uma porção de pessoas que trabalham, que estudam, que esforçam e que não conseguem. E eu tenho usado, falado muito isso. Cada pessoa que rompe com esse lugar de subalternidade, essa história de exceção, porque é uma história de exceção, ela só serve para pensar a regra. Claro que tem a minha alegria, tem a minha vaidade pessoal, tem a minha afirmativa que eu não consegui isso pelos meus belos olhos, consegui com esforço, com trabalho, com sacrifício, mas serve justamente para a gente pensar por que que determinadas pessoas oriundas das classes populares, por que que nós temos de lutar tanto? Quantas pessoas adoecem pelo caminho, não suportam? A doença física e emocional também. Se existe uma classe social que não precisa desse esforço todo, já nasce com tudo dado, por que que umas pessoas nascem com tudo dado e as outras têm que desesperadamente procurar alguma coisa que lhe é de direito? Porque estudar, ter acesso aos bens culturais, ter acesso ao livro, à leitura, ter acesso às universidades, aos cursos de graduação, de pós-graduação, isso deveria ser de pertença, né? Deveria ser uma possibilidade de cada cidadã e cidadão brasileiro.
1: Por fim, que mensagem você gostaria de deixar para as novas gerações sobre a importância da leitura, da educação e do acesso aos bens culturais como direitos de cidadania?
0: Olha, essa juventude, ela pode, inclusive, pesquisar não só a minha poesia, mas a poesia de outras mulheres e de outros homens negros. Agora, eu espero que essa juventude, ela agarre essa oportunidade, aproveitar mesmo essa oportunidade e entender a educação, a leitura, a aquisição de produtos culturais, entender isso justamente como direito. Então, aproveitar-se desse direito, apropriar-se desse direito, e o direito que está sendo oferecido agora é justamente o direito de estudo. Então, que elas façam isso sabendo que elas não estão recebendo nada como esmola, como privilégio, mas sim como direito.
1: Então, pelo exercício do direito, pela força, raça e fé de todas as mulheres, viva você, viva Maria. Muito obrigada, Conceição.
0: Eu que agradeço.
2: Viva Maria. Produção e apresentação, Mara Régia.
3: Aí, depois do Viva Maria, a gente está terminando já o Tarde Nacional de hoje. Hoje, terça-feira, dia 28 de julho. O mês está terminando, mas a gente ainda tem um encontro marcado para amanhã, com muita informação, bate-papo sobre assuntos importantes. E desde já te convido a participar com a gente. Manda sua mensagem aí, Tarde Nacional Brasília, 996741536. Eu me despeço de você agradecendo a sua companhia, a sua parceria de todos os dias, que é muito especial para mim, para toda a equipe. Nos trabalhos técnicos, o João Cláudio, na produção do estúdio agora, Fátima Araújo, a produção do programa é da Andréa Quintieri, com Monique Sinaide, e a programação musical do meu amigo Jaider Ribeiro. Um beijo para você e até amanhã. Você curte aí Só Pra Contrariar, que se chama Amor.

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1: Agora são 5 horas em Brasília. Boa tarde para você. Eu sou Bianca Paiva e este é o Nacional Notícias com os destaques do momento. O Rio Grande do Sul está em alerta de grande perigo para tempestades até amanhã. As informações com Priscila Mazenotti.
2: Alerta vermelho de tempestade no Rio Grande do Sul. Segundo a Defesa Civil, o perigo de inundação é grande, especialmente em São Leopoldo, Itaqui e Uruguaiana. O alerta é válido até esta quarta-feira. O perigo é também para as rajadas de vento e possibilidade de granizo. Pelo menos 4 gabinetes de crise foram criados em Santa Maria, Lajeado, São Sebastião do Caí e Eldorado do Sul. O volume de chuvas pode passar dos 100 milímetros e as rajadas de vento chegam a 90 quilômetros por hora. Em Santo Antônio das Missões, por exemplo, um vendaval e o granizo danificaram mais de 400 casas. Em Porto Alegre, foram 2 temporais em pouco tempo. Em alguns bairros, chegou a chover 30 milímetros em apenas uma hora. Em Santa Catarina, alerta laranja para a região sul, na serra e no oeste do estado. Na região de Florianópolis, o alerta é amarelo, de perigo potencial. E no Paraná, também alerta laranja para algumas regiões, alertas esses que permanecem até esta quarta-feira.
1: E o Ministério da Saúde recomendou hoje que os municípios de Guarulhos, São Bernardo do Campo e São Paulo ampliem a oferta de vacinação contra o sarampo para todas as pessoas de 6 meses a 59 anos de idade. A medida deve ser adotada durante a próxima campanha de multivacinação, que vai de 3 de agosto a 1º de setembro. O motivo é que foi identificado um número de casos de sarampo que indica uma cadeia de transmissão relacionada à importação do vírus. 5 horas, 2 minutos. Esse foi o Nacional Notícias. Mais informações às 6h30 no Repórter Nacional. Espero você.
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Olá, amigos e amigas, muito boa tarde. Está começando É Tudo Brasil na Rádio Nacional. Agora 5:04. Vamos até às 6, ao vivo, no Rio de Janeiro, FM 87.1 e AM 1130. Do Rio de Janeiro, com transmissão para São Paulo, Brasília, no AM 980, São Luís, Recife, Amazônia em ondas curtas, Alto Solimões e a Rádio Ceará. Eu sou Luciana Vale, fico com você, trazendo novidades, lançamentos, muita música brasileira e bate-papo aqui na sua Rádio Nacional. Hoje estou acompanhada de Rui Franklin nos trabalhos técnicos e Rosalina Rocha na assistência de estúdio. Terça-feira, 28 de julho de 2026, abrimos o programa de hoje com um resgate musical importante que 5 anos atrás uniu forças criativas de Minas e do Nordeste. Menino Angola, composição de Paulinho Mota em parceria com o sanfoneiro Theo Lustosa, integrante do trio mineiro Manacá da Serra. A música ganhou um capítulo especial em 2021, quando foi lançada no álbum Serranias, de Theo Lustosa, trazendo a voz de Dominguinhos em um registro histórico e a participação inédita de Zé Cabaleiro em um emocionante dueto. Embora tenha sido gravada originalmente por Dominguinhos em 2004, a música Menino Angola nunca chegou a ser lançada na época. O registro permaneceu arquivado por anos e chegou a ser considerado perdido. Apenas em 2019, a gravação foi redescoberta, possibilitando que o material fosse restaurado e finalmente apresentado ao público. O resgate transformou Menino Angola em uma verdadeira joia da música brasileira, reunindo a interpretação marcante de Dominguinhos, a sensibilidade de Theo Lustosa e a poesia de Paulinho Mota, além do encontro inédito com Zé Cabaleiro. E você confere isso tudo agora.

gente. O recado é esse. A estrada é longa, mas Deus vai ajudando. Vai em frente.

Agora, 5 horas e 12 minutos, é Tudo Brasil na Rádio Nacional e logo mais às 6h30 o projeto Cinelândia, Cinema na Rua, realizado pelo Centro Cultural Justiça Federal, exibe o documentário Apocalipse Segundo Baby, com direção de Rafael Saar. A exibição será na Banca do André. A sessão é gratuita, ao ar livre, e faz parte da programação do Festival Internacional de Artes e Cinema do Rio de Janeiro. O grande destaque da noite será a presença de Baby do Brasil, homenageada pelo documentário e do diretor Rafael Saar. Após a exibição, ambos participam de um bate-papo com o público sobre o filme, a trajetória da artista e os bastidores da produção. Banca do André, na rua Pedro Lessa, número 1, na esquina com a Avenida Rio Branco, a partir das 6h30. Vamos ouvindo Baby do Brasil, acompanhada do filhote, o Pedro Baby, Planeta Vênus.

0: Planeta Vênus, trazendo Baby do Brasil e Pedro Baby, né? Nessa versão envenenada e delícia. Agora 5:19.
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0: acabar. E eu tô descobrindo agora que o mundo acaba hoje à noite, gente. E sabe quem vai promover o fim do mundo? Jader, cantor e compositor pernambucano que está aqui no Rio de Janeiro hoje à noite, daqui a pouquinho às 8, trazendo no Áudio Rebel em Botafogo o seu novo álbum, Deixa o Mundo Acabar. Mas vai acabar com festa, isso aqui é bom. Jader, prazer receber você aqui na Rádio Nacional, tudo bem?
1: Oi, querida, tudo bem com você? Um prazer todo meu de estar nessa cidade maravilhosa.
0: Alegria nossa de receber você, compositor pernambucano. Deixa o Mundo Acabar, segundo álbum da carreira, misturando MPB, pop, forró, brega, bachata, funk, música eletrônica. Vamos falar dessa carreira, Jader. Você está pisando no Rio de Janeiro pela primeira vez e estreando aqui também o novo álbum, não é isso?
1: Exatamente. Esse é o meu segundo disco, mas é a minha primeira vez tocando aqui no Rio.
0: Ou seja, a gente se acaba com você essa noite na Áudio Rebel em Botafogo. O que, que você promete nessa festa? Festa sem fim.
1: Ah, vai ser lindo. É, na verdade, é uma noite dupla. Tanto meu show, quanto o show de Benti, que é um artista maravilhoso de Belo Horizonte. É, então a gente vai estar fazendo essa noite de muita festa, de música autoral. Eu apresentando meu novo disco, Deixa o Mundo Acabar. E ele apresentando o novo disco dele, Adeus Atlântico, que são dois discos que, enfim, foram lançados esse ano e estão super fortes nas críticas musicais, etc. Então a gente está muito animado de lançar eles aqui no Rio de Janeiro.
0: Você chega antes, né, às 8, e o Benti, o mineiro, aparece depois às 9 da noite com Adeus Atlântico lá no palco da Áudio Rebel. Quem é que você traz com você no show?
1: No show vou estar acompanhado de dois músicos meus, Arquétipo Rafa na bateria e Ivan na guitarra. A gente vai estar fazendo um show completo, com tudo que tem direito, então vai ser bem bonito.
0: Fala um pouquinho pra gente, Jader, como é que é a concepção do disco, né? Você sai para um segundo trabalho no intervalo de quanto tempo entre uma produção e outra?
1: Claro, foram 4 anos de diferença desde o meu disco de estreia. É, como bom pernambucano, meu disco de estreia foi uma pesquisa sobre o forró, então eu trabalhei muito esse gênero musical. E agora, nesse segundo disco, eu quis trazer um pouco mais de versatilidade. Quis mostrar minha força, como você falou, em tantos ritmos como bachata, brega, funk, pagode, MPB. Então tá um disco de música brasileira, um disco bem diverso, mostrando todas as minhas referências. Enfim, com composições minhas. E esse clima de festa, eu acabei tendo a ideia de Deixa o Mundo Acabar no carnaval. No carnaval de Olinda, que, enfim, um dos maiores carnavais do mundo. É, e é essa sensação de colocar tudo pra fora mesmo. De, nada mais importa. O que importa é ser feliz. O que importa é viver o que eu tô vivendo agora. Então, acho que isso traduz muito o que é que vai acontecer hoje na Áudio Rebel.
0: É Jader, e ele tá de volta. Bora ouvir essa faixa também, que faz parte do álbum, né, que vai ser apresentado essa noite no Rio de Janeiro. Tô de volta!

0: Jader, na Rádio Nacional, tô de volta. Jader, me bateu aqui uma dúvida. É, você traz nesse ritmo aí um forró brega, um arrocha? O que define melhor?
1: Olha, geralmente com contorante é difícil de definir, mas eu acho que está justamente nesse aspecto que você falou. É essa mistura de brega com música latina, com a rocha, é tudo junto. Recife foi muito impactado pelas ondas sonoras das rádios da América Latina como um todo, nos anos 20, nos anos 30. Então, muitos ritmos como bachata, como cumbia, pelas ondas de rádio, acabaram chegando muito forte no Recife. Então, é uma coisa que acaba sendo uma referência muito forte pra gente.
0: É interessante, a gente percebe essa linha aí no trabalho de muitos jovens compositores, artistas nordestinos hoje, em especial em Pernambuco também. É um caminho sem volta, né? Com toda a riqueza que a gente sabe, conhece do nosso forró, tem aí umas novas vertentes também, construindo novos caminhos. Tô de volta, ficou muito gostoso. Pessoa preferida, a pessoa preferida tem participação, né? Traz a Mariana Aidar, bora ouvir essa faixa.
1: Vamos.

0: Jader recebendo Mariana Aidar na música Pessoa Preferida, que faz parte do álbum Deixa o Mundo Acabar, que ele apresenta essa noite aqui no Rio de Janeiro, numa casa muito especial em Botafogo, a Áudio Ribel. Ah, deixa eu dar o endereço, Rua Visconde de Silva, 55 em Botafogo, a partir das 8 da noite. Me fala, Jader, como é que foi esse encontro com Mariana Aidar?
1: Nossa, foi muito emocionante. Ela sempre foi uma referência para mim. É, o forró nasceu no Nordeste, mas, enfim, cresceu no Brasil como um todo. E Mariana tem uma...

0: grande representante do forró nacional e desse gênero também, o forró paulista, ela traz a cultura nordestina de uma forma tão bonita. Enfim, eu escuto ela desde cedo, e eu não tenho nem palavras para dizer como foi emocionante estar em estúdio com ela gravando essa música.
1: Muito legal, você está muito bem acompanhado. Nesse disco você traz composições autorais, algumas em parceria.
0: Isso.
1: O Guilherme Assis é um dos principais parceiros desse projeto, né?
0: Isso, Guilherme Assis e Barro, além de compositores, eles produziram o disco. Essa dupla pernambucana maravilhosa, são produtores musicais que estão fazendo produção de grandes nomes da música brasileira, como Raquel Reis, já produziram o Menino, já produziram a própria Mariana Idá, foram indicados ao Grammy ano passado, justamente com o disco da Raquel Reis. Enfim, a música pernambucana trazendo frutos.
1: Muito bacana, hein? Tem Jader também em outra participação, trazendo outra participação especial nesse disco, dessa vez com Joyce Alane. Fica comigo. Mais uma do Jader e do Guilherme Assis.

0: E de repente pintou um samba. Fica comigo, Jader e Joyce Alane. Fazia parte do projeto desde o início ou foi no calor do Rio de Janeiro que você tomou essa decisão, Jader?
1: Não fazia parte desde o início, realmente. Mas o samba, o pagode, essa música do Rio também sempre fez parte da minha vida, eu sempre escutei muito. E aí, durante a produção do disco, a gente estava mais voltado para esses ritmos nordestinos, mas me veio essa melodia na cabeça e, enfim, eu acho que a gente tem que deixar a arte livre também. Veio um pagode, eu fiz, nossa, por que não? Acho que faz sentido, a música brasileira, vamos, enfim.
0: Ela tá no disco ou tá só no show?
1: Tá no disco e no show.
0: Ah, bacana, bacana. Você vai trazer participações especiais também no show?
1: Nesse show não, infelizmente. Mas é isso. Vai
0: Jader
1: ser
0: é o show. O showman. É isso aí.
1: Sim.
0: É interessante porque a gente observa o quão performático você é também nos clipes das músicas, né? Algumas têm audiovisual lá no teu canal do YouTube. Fica comigo, não lembro se é uma delas, mas é sim, né?
1: É sim. Eu adoro, é uma coisa que sempre fez muito parte da minha obra. Essa parte imagética, essa parte audiovisual é algo que me encanta muito. Sou muito apaixonada por filmes, por grandes videoclipes. Então eu sempre me dedico a fazer o melhor que posso.
0: Vamos ouvir No Mar para fechar esse papo aqui na Rádio Nacional com Jader. Lembrando, o artista se apresenta hoje à noite a partir das 8 horas na Áudio Ribel em Botafogo, Rua Visconde Silva 55. Os ingressos já estão à venda pela internet. Corre para garantir o seu lugar, porque o álbum tá lindo. Jader é um artista incrível, merece todos os aplausos do público carioca. E tem mais, né? Ao que tudo indica, ele ama o mar.
1: Obrigado.

0: Jader, vamos fazer um convite aqui para o nosso público, para o show dessa noite e para quem quiser também acompanhar toda a sua trajetória nas mídias sociais e principalmente baixar o disco nas plataformas de música.
1: Com certeza, ouvintes da Rádio Nacional, foi um prazer estar com vocês essa noite. Já, na Audi Rebels, eu e Benti vamos apresentar nossos novos discos, Deixa o Mundo Acabar e Adeus Atlântico. Os ingressos estão quase esgotando, então corre para comprar. E é isso, quem gostou das músicas, quem quer conhecer um pouco mais do meu trabalho, eu tô lá no Instagram, Jader_, você vai me encontrar. E também em todas as plataformas de música e no YouTube, só pesquisar por Jader que você me encontra. Foi um prazer estar com você aqui hoje.
0: Maravilha! Depois do Rio de Janeiro, está pintando outras cidades nessa agenda. Quem quiser saber da agenda pode buscar também no Instagram, né?
1: Isso mesmo. Ainda vai ter Belém do Pará, São Paulo, Goiânia e Recife nesses próximos 2 meses.
0: Olha que delícia, agosto, setembro aí com o Jader na estrada, levando o show Deixa o Mundo Acabar, né? Que é a divulgação desse segundo álbum da carreira, do pernambucano. Prazer imenso te conhecer, Jader. E parabéns, prazer, o trabalho tá muito bonito.
1: Obrigado, viu? Até a próxima.
0: Até a próxima.

0: 39 minutos. É Tudo Brasil ao vivo na Rádio Nacional até às 6 horas. Comigo, Luciana Valle.
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0: César Roberto, da Nacional FM de São Luís, 93,7 FM, chegando por aqui com o maranhense Zé Américo Bastos e sua longa jornada de 5 décadas na música, praticamente só no Rio de Janeiro. Nesse papo com César Roberto, o maestro, arranjador, acordeonista, diretor e produtor musical, recorda a ocasião em que esteve na Rádio Nacional e encerra a conversa convidando Alcione. Salve, César Roberto! Conta mais pra gente.
2: Você! Opa, que legal! É Tudo Maranhão, é Tudo Brasil. Ô, Brasilzão musical demais, hein? Que legal! Alô, alô, Luciana Valle, tudo bacana? Brasil, estamos aqui no É Tudo Maranhão e hoje conversando agora com um cara top nos arranjos, na musicalidade brasileira, Zé Américo Bastos. Tem um currículo invejável, já dirigiu Elba Ramalho, Alcione e outras estrelas e astros da MPB, Fagner, Zé Ramalho. E aí, Bastos, Zé Américo Bastos, aqui no É Tudo Brasil, que honra, meu irmão. Tá tudo bem contigo? É a Luciana Valle, sua amiga que tá lá no Rio. Manda um alôzinho pra ela.
3: Olá, Luciana Valle. Um prazer estar falando aqui no seu programa, para os seus ouvintes. E vai um beijo aqui para todo mundo e vamos lá,
2: vamos falar de música. Zé Américo, já são quantas décadas de música, meu irmão?
3: Rapaz, umas 5.
2: Décadas. Eu lembro de você começando ali no Nonato e seu conjunto, aqueles bailes lá da escola técnica, é, naquela quadra, e você com um teclado, era um órgão, era um órgão das antigas.
3: Mas de lá, só de Rio de Janeiro, eu tô 48 anos fazendo música, né, cara? Produzindo muita gente, gravando com muita gente, tem muita coisa aí que não dá... Se a gente for falar, vai ter o programa todo aí. Mas tem uma figura importante nesse negócio que você não falou, que é José Domingos de Moraes, Dominguinhos.
2: Ah, o Dominguinhos, com quem eu ganhei um Grammy, ganhou um Grammy latino.
3: Entendeu? E eu acho um dos trabalhos mais importantes da minha vida. Fiz tanta coisa com o Dominguinhos, mas o Iluminado foi o Iluminado mesmo,
2: realmente,
3: entendeu?
2: É. Foi um mote muito iluminado, porque é um artista tão especial e...
3: Muito especial. E agora eu estou fazendo um trabalho, nesse momento, lançando Flávia Bittencourt cantando Shopping Brasil, uma música de Sérgio Teixeira, que é um compositor maranhense também, maravilhoso, que é um negócio muito sério, que todo mundo deveria procurar nas plataformas.
2: Perfeito, e nós até lançamos na terça-feira passada o Shopping Brasil, foi o maior sucesso, tocou para todo o Brasil aqui no É Tudo Brasil, e é isso aí, a Nacional, a casa do artista brasileiro Zé Américo Bastos, completando 90 anos. Você teve alguma passagem lá pela Nacional do Rio?
3: Eu tive uma vez lá com o Djavan, cara. No tempo que o Djavan cantava na noite. Parabéns à Rádio Nacional. A Rádio Nacional é tudo na música brasileira, cara. Ela representa um espaço assim que, se não fosse a Nacional, talvez a música brasileira não tivesse alcançado o que alcançou, né? Porque abriu as portas para muita gente. Todos os grandes artistas passaram por lá.
2: Por falar em grandes artistas, você trabalhou além da Elba Ramalho, entre outras estrelas, a Alcione, a nossa Marrom. E você fez já inúmeros arranjos e assinou direção musical de vários discos da Alcione. E Rio Antigo é uma pérola que é também de um outro autor maranhense, que é Nonato Buzar. E você fez um arranjo, uma releitura de Rio Antigo. Fala pra gente sobre essa canção. E é uma parceria de Nonato Buzar e Chico Anísio.
3: Se reuniram ali 4 nordestinos para prestar uma homenagem ao Rio, que eu digo que possivelmente é a homenagem mais bonita que o Rio de Janeiro já recebeu. Porque a letra é do Chico, né? A música de Nonato Buzar, Alcione, e só ela poderia dar aquela interpretação que é um negócio absurdo.
2: É, você colocou, imprimiu a sua pegada.
3: Eu acho uma das gravações que eu fiz, que eu mais gosto de ouvir, é o Rio Antigo.
2: Eu acho que a Alcione também se superou,
3: eu
2: né,
3: falo
2: maestro?
3: Muito, eu falo pra ela. Eu digo pra ela que ela nunca cantou tanto na vida. Ela sempre cantou muito. Eu devo ter gravado, sei lá, uns 30 e tantos discos, 40 discos com a Alcione, porque era um disco por ano, entendeu? Tem muita coisa que eu gosto muito, mas Rio Antigo eu acho que é especial.
2: Então me faça uma gentileza. Não. Vamos ouvir agora Rio Antigo?
3: Vamos lá, Rio Vamos Antigo lá? E um beijão pra todo mundo.
2: Tá legal. Com a direção, né, com a batuta do maestro Zé Américo Bastos, Rio Antigo, de Nonato Buzá e Chico Anísio. É tudo, Brasil!

5h47, é Tudo Brasil apresenta o Livro do Disco, projeto da editora Cobogó, estreado em 2014. Ao todo, 31 volumes trazem em detalhes a produção de grandes álbuns da nossa música. Caetano Veloso, Transa, sobre o mítico disco de 1972, marcou a edição número 30 da coleção. E o 31º livro foi lançado na Flip, a Festa Literária Internacional de Paraty, que terminou neste fim de semana. O volume recém-lançado é dedicado aos bastidores do álbum de estreia da cantora e compositora paulistana Céu. Então, nesse bloco, você acompanha duas músicas. You Don't Know Me, canção icônica do álbum Transa, composto por Caetano Veloso no exílio em Londres, e Céu, em álbum de estreia de 2005, que mistura MPB, samba, dub, jazz e soul, e que lhe rendeu indicação ao Grammy Awards na categoria Melhor Álbum de World Music Contemporânea, em 2007. A música com Céu é Malemolência, que está nesse disco, parceria dela com Alec Hayat.

Direto do Brasil, chegando ao fim desta terça-feira. O encerramento tem gosto de festa. O nosso abraço, respeito, toda a nossa admiração a Nilce Carvalho, a cantora, compositora, cavaquinista e radialista de Nova Iguaçu, na Baixada Fluminense, faz 57 anos neste 28 de julho. Viva essa maravilhosa diva do samba e choro. É com ela que a gente fecha a edição de hoje. Estava Faltando Você, composição de Wilson das Neves e Délcio Carvalho, com Nilce Carvalho.

Parabéns, Nilze Carvalho, encerrando hoje É Tudo Brasil, com a apresentação de Luciana Valle, na produção executiva Cláudio da Mata e Luciana Valle, trabalhos técnicos Rui Franklin, assistência de estúdio Rosinha, Maria da Rocha, não, gente, Rosalina Rocha, eita! Vem aí no Mundo da Bola com Rodrigo Ricardo e Brenda Balbi. É Tudo Brasil, volta amanhã a partir das 5 da tarde, ao vivo na sua Rádio Nacional. Obrigada pela companhia, aquele abraço e até amanhã.

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0: Muito boa noite! 18 horas, terça-feira, dia 28 de julho. Está no ar o programa No Mundo da Bola com a minha apresentação, os comentários de Brenda Balbi, trabalhos técnicos do meu querido Roberto Barrucho, produção executiva Luiz Ferreira e Wagner Gomes. A gente começa esse programa No Mundo da Bola falando de Copa Sul-Americana. O Santos recebe a Universidade Central da Venezuela na Vila Belmiro a partir das 9:30 da noite no jogo de volta dos playoffs da competição. No jogo de ida, o Peixe venceu por 4-1 e se garante nas oitavas de final, até mesmo se for derrotado por 2 gols de diferença logo mais. Apesar do bom momento na Copa Sul-Americana, a situação do Santos no Campeonato Brasileiro é bastante delicada. A equipe da Baixada Santista está na 14ª posição, com apenas 22 pontos em 20 rodadas. Apenas 1 ponto à frente do Vasco, primeira equipe abrindo aí o Z4. Mesmo com a vaga nas oitavas da Sula encaminhada, Cuca vem fazendo as contas para não ter que ver sua equipe brigando contra o rebaixamento mais uma vez.
1: Lógico que preocupa, porque faltam 18 jogos e você tem que alcançar aquele número, entre aspas, né, mágico, que é o 45, e nós temos 22, temos que fazer 23 pontos pelo menos em 18 jogos, que são 54. Então, preocupa e muito.
0: Cuca era o técnico do Santos na campanha do vice-campeonato da Libertadores em 2020. O comandante santista compara o time de 6 anos atrás com o elenco atual e pede empenho dos mais experientes em todas as fases do jogo.
1: Aquele time tinha os mesmos problemas que a gente está tendo agora, praticamente, né? E a mesma hombridade que esses caras estão tendo aqui agora, que eles tiveram também, entenderam o momento do clube e a meninada fez a diferença. Nós não contratamos ninguém. O grande trabalho nosso é recuperar jogador que não estavam rendendo. A gente recuperou alguns, mas o grande entorno nosso é a recuperação dos jogadores. Você ter 15, 16 titulares para poder te servir em 3 frentes que a gente está: a Copa do Brasil, a Sul-Americana e o Brasileiro. Nós temos os melhores tecnicamente escalados, a gente tem que ter um melhor coletivo. E a gente tem que entender isso aqui. Reunir os melhores, mas os melhores têm que correr um pelo outro, todos nós. Se a gente conseguir fazer isso, a gente consegue pôr os melhores todos. Se não, você vai ter que daqui a pouco buscar um que não é tecnicamente tão bom, mas vai te compor numa marcação mais forte ou numa recomposição mais forte também. E é natural do jogo.
0: Mesmo com a boa vantagem no confronto, Cuca deve mandar força máxima a campo logo mais, incluindo Neymar, que se envolveu em mais polêmicas nesse final de semana. No entanto, o camisa 10 deve começar a partida no banco de reservas. Se confirmar a classificação, o Santos enfrenta o Maracá do Equador nas oitavas de final da Copa Sul-Americana. Os confrontos ainda não tiveram datas e horários confirmados pela Conmebol. Para falar do Peixe e de muito mais ao longo desse programa, está aqui ao meu lado Brenda Balbi. Boa noite, Brenda. Como é que você vê o Peixe aí? Praticamente classificado, né? Só um hecatombe tira essa vaga aí do Peixe, né?
2: Fala, Rodrigo, boa noite pra você, pra quem tá acompanhando a gente. De fato, uma vantagem muito interessante, muito vantajosa pro Santos, né? Que hoje defende ali na sua casa, na Vila Belmiro, essa classificação, esse avanço para as oitavas de final da Sul-Americana. Mas um time que, de fato, apesar dessa grande vantagem na Sula, não vive um bom momento na temporada, né? Um time muito limitado dentro de campo. É, e aí, quando o Cuca fala, né, que ele opta por ter sempre os 11 titulares, né, os melhores tecnicamente, mas que sabe que se em algum momento ele precisar ter uma marcação mais forte, uma recomposição defensiva mais forte, vai acabar optando por jogadores que não são tão bons taticamente, tecnicamente, mas que vão ajudar o Santos nessa questão defensiva, né? Enfim, é uma estratégia também que o treinador tem que adotar e tem que reconhecer ao longo das partidas para conseguir extrair o melhor dos seus atletas dentro de campo, para conseguir pontuar também. Mas falando de Sul-Americana, eu acho que essa vaga está encaminhada. Eu acho que de fato só um desastre absoluto para fazer o Santos perder essa vaga de avançar, né, para as oitavas de final da Sul-Americana. Mas aí para brasileiro a gente deixa para falar em um outro momento, até porque o próximo jogo do Santos, né, não vai acontecer por causa da rodada da Copa do Brasil. E aí Santos só tem jogo no dia 9 do 8 na própria Vila Belmiro novamente. Mas enfim, é um Santos que vive momentos delicados no Campeonato Brasileiro, mas que na Sula tem tudo para avançar e, quem sabe, trazer um respiro para o seu torcedor.
0: É verdade. E ainda falando de Copa Sul-Americana, o Vasco recebe o Independiente Medellín, o Medellín, se você preferir, dependendo da pronúncia, amanhã às 7 da noite em São Januário. No jogo de ida, a equipe de São Januário voltou a cometer erros, mas saiu da Colômbia com um empate em 2-2 e precisa de apenas uma vitória simples para avançar às oitavas de final. Sobre a chegada de reforços, o técnico Pedro Emanuel afirmou que precisa trabalhar com o elenco que tem à disposição.
3: Neste momento tenho este elenco para trabalhar e para jogar, em princípio, na quarta-feira, no próximo sábado, quando forem os jogos que vierem. O mercado está aberto, tudo pode acontecer. Agora, a equipa e nós detectamos que a equipa precisa de ajuda, precisa de alguém que venha para os ajudar. Nós estamos à procura disso, porque nós sabemos que quem vier terá que verdadeiramente fazer a diferença na nossa equipa. E para isso, nesta altura do mercado, onde o mercado está aberto, mas tem muitos jogadores sob contrato, na Europa já começaram os campeonatos, ou grande parte deles vão começar, e grande parte dos plantéis estão fechados, portanto não há muitas alternativas e temos que procurar para poderem vir e ajudar a nossa equipa. Isso é que verdadeiramente é importante. Agora, quando? Não lhe sei dizer. O mercado é tão longo, ainda falta 2 meses para terminar o mercado, por isso temos de ter alguma paciência. Eu, enquanto treinador, posso lhe dizer que sei que isso funciona desta maneira e, portanto, esta é a resposta que eu tenho para vos dar, se vocês quiserem voltar a fazer a pergunta dos reforços.
0: Está aí o técnico Pedro Emanuel falando sobre o reforço, dizendo que precisa trabalhar com o elenco que tem à disposição. Há uma expectativa de que alguns reforços cheguem ao Vasco, inclusive futuro comprador do Vasco é o Lamáquia, teria autorizado, ao que parece, a compra de 5 jogadores para reforçar esse time. O Vasco acaba de entrar, parece, com uma medida judicial que corre em segredo de justiça, mas o que se diz por aí é que o Vasco está querendo criar uma SAF dentro da SAF para poder fazer o negócio aí com o Lamáquia. Essa nova SAF seria uma empresa assim livre de dívidas. Enfim, são esses embrólios jurídicos. Mas o fato é que o Vasco joga amanhã às 7 da noite com o Independente de Medellín. Primeiro jogo lá na Colômbia foi empate em 2-2. E o Vasco, com uma simples vitória, avança na competição. Se passar pelo Independente, o que eu acho que é bem possível, o Vasco vai enfrentar na próxima fase, aí sim, já nas oitavas de final da Sula, o Olímpia. A Conmebol ainda não definiu as datas e os horários desses confrontos nesta fase da competição. Brenda Balbi, esse Vasco com muitos problemas, não só espirituais, hein?
2: Para todas as instâncias, né? Tem problema para todos os nichos. É bizarro o que acontece no Vasco da Gama, gente. Desesperador. Mas é um time que, apesar de não ter saído, né, com um resultado muito ruim, né, fora de casa, por essa fase da competição, muita gente criticou por ser um time que, né, que teve ali 10 demissões, podemos dizer assim, do Independente, enfim, um time que também não está bem no seu campeonato nacional, e o Vasco empata. Eu particularmente não vi como resultado tão terrível assim, não. Porque decide em casa, né, decide o avanço dentro de casa, então acho que isso é positivo. Mas também acho que o time do Vasco dá muito mole, né? Ele muitas vezes perde o jogo para ele mesmo. O Vasco, ele perde o jogo, muitos jogos para ele mesmo. São muitas falhas, né? E principalmente na questão de um ataque, porque é um time que até consegue criar um volume de oportunidades, mas a pontaria, a precisão é muito baixa, né? E isso tem sido recorrente nesse time do Vasco. Para além do problema espiritual, problema de mira também, problema ali de precisão, né? São muitos problemas para resolverem. Muitos problemas. E aí quando o treinador do Vasco, Pedro Manuel, fala que tem que trabalhar com o que tem, infelizmente é isso, né? O elenco é esse, vamos ter que trabalhar com isso. Você trouxe aqui que, de repente, né, o Vasco busca mecanismos para internamente criar uma SAF dentro da SAF. Cara, que loucura, né? Mas assim, a gente torce para que consiga, de alguma maneira, fazer com que o time do Vasco volte, né, a competir, não só pela permanência na Série A da competição, mas também competir por títulos, né? Eu acho que é o que a história do Vasco pede, é o que o torcedor pede e acredita, né? Eu acho que o Vasco ainda só não acabou por causa da sua imensa torcida apaixonada que leva esse clube nas costas há tanto tempo. Mas é difícil porque realmente os problemas, não só dentro de campo, principalmente fora dele, impactam muito nos resultados.
0: É verdade, Brenda. E chegou a hora do...
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5: Meeting Paralímpico Loterias Caixa chega ao Rio de Janeiro e Porto Alegre neste final de semana. Em torno de 424 desportistas estarão competindo no próximo sábado, 1º de agosto. No Rio de Janeiro, o CEFAM receberá 198 atletas para as provas de atletismo, 17 no halterofilismo. A natação será no Parque Aquático Júlio de Lamari, com 78 nadadores. Em Porto Alegre, 55 disputarão o atletismo na Universidade Federal do Rio Grande do Sul e 55 na natação nas dependências do Grêmio Náutico União. Os resultados conquistados em todas as categorias valem para os rankings brasileiros, que são utilizados na classificação para as etapas nacionais de competições organizadas pelo Comitê Paralímpico Brasileiro. A equipe feminina do Sampaio Basquete está a uma vitória do título da Liga de Basquete Feminino. A disputa das partidas finais estão sendo em melhor de 5, entre Sampaio e Unimed Campinas, com vantagem para a equipe maranhense por 2-0. Venceu a segunda partida na segunda-feira por 70-52. O terceiro jogo está marcado para o dia 31, sexta-feira, às 21 horas, no Tênis Clube de Campinas.
0: E ainda falando da final da Liga de Basquete Feminino, a MVP da partida, ou seja, a melhor jogadora de ontem, foi a armadora Laís. A jogadora do Sampaio Basquete comemorou a segunda vitória na melhor de 5 da grande final.
6: Muito contente pelo troféu de MVP, mas não por isso, eu acho que é pelo que o nosso time vem apresentando. Estou muito contente com a nossa equipe, hoje a gente fez um jogo extremamente fantástico. Com tudo que o Rodrigo colocou pra gente, acredito que a gente conseguiu levar pra quadra e fazer com excelência. Então estou muito, muito contente, a gente sabe o que a gente tem que consertar a cada jogo. Como o Rodrigo fala pra gente, o nosso time está bem consciente disso. É uma série de 5 jogos. Pra gente, a nossa cabeça é essa. Estamos indo passo a passo, jogo a jogo. E se sair com mais uma vitória de lá, melhor ainda. Mas a gente está pensando cada jogo, então estou muito contente. E é isso, não tenho mais o que falar.
0: E lembrando que você pode acompanhar o jogo 3 da grande final da LBF na telinha da sua TV Brasil. A bola quica e sobe nesta sexta, a partir das 8h45 da noite. E chegou a hora do...
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0: Os países europeus podem boicotar a próxima Copa do Mundo. De acordo com as informações da TV inglesa Sky Sports, o possível boicote seria uma reação ao plano divulgado pela FIFA para a criação de uma empresa para fazer a operação de suas principais competições, entre elas a Copa do Mundo e a Copa do Mundo de Clubes. O objetivo da entidade é vender participações minoritárias nesta nova empresa. As confederações associadas à UEFA já debatem o possível boicote à Copa do Mundo e uma reunião virtual está prevista para ocorrer nesta semana para definir a estratégia. O objetivo é evitar que a FIFA crie a empresa para a venda de ações a investidores privados. Brenda Balba, é uma questão de grana, não é?
2: É isso. Pelo que eu estava lendo, Rodrigo, a justificativa da FIFA para isso, né? Abre aspas, é alcançar todo o potencial dos direitos de transmissão e dos patrocínios da FIFA em todo o seu portfólio de competições de futebol masculino, feminino e de base. É claro que... Fecha aspas. É claro que uma entidade do tamanho da FIFA e qualquer entidade no mundo capitalista que a gente vive, pensa basicamente em dinheiro.
0: Lucrar,
2: né?
0: Mais.
2: Em sempre. Lucrar mais. E então, eu entendo o lado da FIFA, entendo o lado das federações, dos países europeus, mas assim, entendo também que... Será que é necessário? A FIFA está precisando subsidiar a sua autonomia, entre aspas, para criar uma outra empresa, sabe, para fatiar as porcentagens que vai receber, sendo que, cara, assim, eu honestamente não entendi legal, tá? Porque eu não sei qual é o objetivo. A gente sabe que o objetivo, no final das contas, é lucrar mais. Mas de que maneira a criação de uma nova empresa para isso vai fazer com que entre mais dinheiro? Eu acho que essa foi a questão que não ficou tão clara assim. Mas eu acho que esse embrólio vai se estender para essa semana e a gente traz de volta isso aqui no programa.
0: É verdade. Vamos aguardar os desdobramentos desse embrólio. E chegou a hora do futebol feminino.
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0: No jogo que fechou a 13ª rodada do Brasileirão Feminino, o Bahia confirmou a boa fase e derrotou o Botafogo por 2-1 ontem, em jogo disputado na Arena Cajueiro, em Feira de Santana. Roqueline e Carol Martins marcaram para as meninas de aço e Tchula Contra fez o único gol das gloriosas. A autora do segundo gol do Bahia, Carol Martins, analisou a atuação da sua equipe.
7: Não, a gente veio aqui com a cabeça focada em vencer. É, sabíamos que ia ser um jogo duro, não ia ser fácil. O Botafogo é uma equipe boa, qualificada, e a gente fez o nosso trabalho e saímos daqui com os 3 pontos.
0: Bastante festejada pelas companheiras de equipe, Carol Martins comemorou o gol marcado no triunfo sobre o Botafogo.
7: Estou muito feliz, né? O primeiro gol com a camisa do Bahia, é fruto de muito trabalho, o grupo vem trabalhando muito, isso, o protagonismo individual reflete no grupo, o grupo está de parabéns, a gente vem numa sequência boa e uma vitória importante para a sequência do campeonato.
0: Com o resultado, o Bahia subiu para a 4ª posição na tabela do Brasileirão Feminino, com 24 pontos. Já são 5 rodadas sem derrotas na competição. Já o Botafogo vive um drama. A equipe carioca está na lanterna do Brasileirão Feminino com apenas 5 pontos e precisa pontuar nas próximas rodadas para se livrar de um novo rebaixamento para a Série A2. A volante Zóio pede que o elenco alvinegro chame a responsabilidade e tire a equipe dessa situação.
7: Acho que não hoje, há alguns dias falta a gente matar a partida, né? Fazer gol. Nosso time se defende bem, tem boas oportunidades, mas a gente não consegue sair com 3 pontos. Hoje um empate seria bom, mas está na hora da gente também assumir mais a responsabilidade, porque a gente coloca muito sob comissão técnica e afins, mas a gente que entra em campo, né? E a gente vem trabalhando muito, o Léo vem trabalhando muito para que a gente consiga sair dessa situação. Mas agora faltam 4 rodadas e sair dessa zona, nessas 4 rodadas, lutar até o final.
0: Brenda Balbi, corrija-me se eu estiver errado. No Brasileirão Feminino, só 2 equipes são rebaixadas, certo?
2: Isso.
0: Já dá pra cravar que o Botafogo foi? E como é bacana ver esse trabalho do Bahia, né? Fora do eixo Rio-São Paulo, em 4º lugar, fazendo um grande campeonato.
2: É isso, vamos começar falando desse Bahia, né, já que venceu, inclusive fez os 3 gols da partida, né, já que marcou 2 a seu favor, né? E 1 contra. É um time que, de fato, né, vem crescendo muito no cenário nacional, vem tendo um investimento muito preciso, né, eu acho que para além de apenas dinheiro, eu acho que só dinheiro não é o suficiente, né, a gente pode pegar dois projetos para fazer esse balanço, né? Que é o caso do Bahia, que tem um trabalho sério, um investimento a longo prazo, briga, né? Começa a brigar agora pela parte de cima da tabela. Na temporada passada também avançou para a segunda fase do Campeonato Brasileiro, então não é uma surpresa que o Bahia esteja nesse momento ali brigando para avançar novamente para a segunda fase, mas por outro lado a gente tem um outro projeto que bota muita grana, mas que não tem um projeto estruturado, solidificado, um projeto pensando a longo prazo, principalmente em resultados e em se estabelecer na modalidade, que é o caso do Flamengo. O Flamengo tem hoje uma das maiores folhas salariais do futebol feminino aqui no Brasil e mesmo assim é um time que não compete. É um time que tá ali, né, no G8 da competição, tá em 7º lugar, mas é um time que tem ali as suas medalhões, mas não tem um trabalho técnico eficiente, né? Um time que dentro de campo parece um catadão. Parece um, sei lá, a gente catou a galera aqui pra jogar a pelada aqui da empresa e entrou em campo. sabe? É um trabalho que não tem um comando técnico. Mas o Bahia, por sua vez, é um projeto que vai se estabelecendo e solidificando cada vez mais no cenário brasileiro. E é muito legal realmente ver esse time do Bahia. Agora, o Botafogo, cara, o Botafogo... Não sei o que está acontecendo, assim, é claro que tem toda a questão externa, né? Externa que eu digo política do Botafogo também, com o John Textor, com várias coisas acontecendo no clube, SAF e etc. E isso acaba afetando o futebol masculino e afeta muito o feminino. Porque recentemente foram mandadas 5 jogadoras embora, não trouxeram nenhuma peça de reposição. Um time que já estava mal no Campeonato Brasileiro e que parece ser cada vez mais sucateado dentro do clube. Não tem, né? A gente não consegue ver um vislumbre de que as coisas vão melhorar para esse time feminino do Botafogo. Eu acho que talvez seja cedo cravar que o Botafogo vai ser rebaixado, Botafogo, Bahia e Vitória, né, que estão ali no Z2 da competição, mas possivelmente é o que tudo indica, né? São dois times que estão tendo muita dificuldade nessa temporada, o Bahia por situações diferentes, né, porque é um projeto também que herdou essa vaga na elite por causa de duas desistências, então tinha um projeto, um planejamento de estruturação de elenco para disputar uma Série A2 e aí do nada vai disputar uma Série A1, uma elite do futebol, então isso faz muita diferença, isso traz muito impacto, mas o Botafogo não, é um time que já estava na Série A1, um time que tem também, né, recorrência ali na elite do futebol, um time que inclusive há pouquíssimo tempo atrás era um dos times que competia de frente com o Flamengo aqui no Rio de Janeiro, no Campeonato Estadual, enfim, é muito triste ver o Botafogo nessa situação que está.
0: É verdade. Lembrando que você acompanha as emoções do BR Feminino na telinha da TV Brasil. A sua emissora pública transmite mais 2 partidas neste sábado com exclusividade e em sinal aberto para todo o país. Anote aí na agenda de vocês, dia 1º de agosto, também conhecido como sábado, temos 2 jogos aqui na TV Brasil. Às 2h45 da tarde, Cruzeiro e Botafogo, jogo que vai acontecer na Arena do Jacaré, em Sete Lagoas. E também no sábado à noite, às 8h45 da noite, Vitória e São Paulo, lá no Barradão, em Salvador. A gente ainda vai falar muito mais desses jogos ao longo da semana. E voltando a falar de futebol masculino, a 21ª rodada do Campeonato Brasileiro começa nesta quarta. Vamos ao jogo. Vamos ter Mirassol e Remo, Internacional e Flamengo, Fluminense e Bahia, que é o jogo da Rádio Nacional, amanhã, às 9h30 da noite. Transmissão a partir das 9h15. Vitória e Palmeiras. Esse é um jogo de quarta-feira. Quinta-feira tem na rodada ainda Corinthians e Atlético Paranaense e Corinthians e Curitiba e Cruzeiro. Lembrando que alguns times não vão jogar nessa rodada por conta dos playoffs da Copa Sul-Americana. E o destaque da Rádio Nacional nesse meio de semana será o duelo de tricolores. Fluminense e Bahia se enfrentam amanhã no Maraca, com transmissão ao vivo para todo o Brasil em 87.1 FM, 1130 AM, em radionacional.ebc.com.br e nas emissoras da Rede Nacional de Comunicação Pública. Enquanto se prepara para mais um compromisso pelo Brasileirão, o Fluminense tem que lidar com mais um problema. Um cartão amarelo do meio argentino Lúcio Acosta no empate com o Bragantino gerou um alerta de manipulação em casas de apostas. O relatório chegou à CBF e a entidade abriu investigação. Por meio de nota, o Fluminense informou que tomou conhecimento do caso e assegurou que Acosta negou envolvimento em qualquer irregularidade. O argentino segue treinando normalmente e deve entrar em campo amanhã. Mais uma vez, essa questão de casa de apostas, jogadores que teriam forçado os cartões amarelos. Ainda é cedo, claro, para fazer qualquer julgamento do Lúcio Acosta, mas sempre já tivemos precedentes parecidos, hein, Brenda?
2: Exatamente, Rodrigo. E eu acho que o mais sério disso tudo é justamente os precedentes que já tivemos e que a gente viu que no final das contas não deu em nada, né? Nada foi feito. Enfim, é muito complexo, é uma situação extremamente complexa, porque hoje a gente tem o futebol girando basicamente com dinheiro de casas de aposta, né? Patrocinando times, patrocinando campeonatos, patrocinando estádios, né, com seus name rights. Então, assim, a gente vive uma situação que eu honestamente não sei de que maneira a gente vai conseguir sair dessa, né? Conseguir desvincular uma coisa da outra. Porque hoje em dia o dinheiro do futebol está extremamente atrelado com o dinheiro de casa de aposta. Então, essas situações, elas vão, né, infelizmente...
0: E é preciso algum tipo de regulação, principalmente porque a ludopatia, né, que é uma doença, já há muitas pessoas viciadas nos jogos, que perdem tudo, né? Enfim, é complicado. Tem que ter uma regulação. O Bahia, por sua vez, encerrou a preparação para o jogo contra o Fluminense. O técnico Rogério Ceni já sabe que não poderá contar com David Duarte e Zé Guilherme, ambos suspensos. Eric está com uma infecção no pé e é dúvida para a partida. Caio Alexandre, Léo Vieira e Kiko Oliveira seguem entregues à preparação física. Quem pode voltar ao time é o lateral Luciano Juba, recuperado de lesão. O tricolor de aço também se destaca pelo estilo de jogo. Ao final do empate contra o Corinthians, a equipe soteropolitana está no terceiro lugar entre as que mais trocam passes. O técnico Rogério Ceni fala sobre as características dos seus jogadores e volta a criticar o gramado da Arena Fonte Nova.
8: Eu espero que eles nos vejam assim, porque é assim que nós somos treinados para ser. Um time que quer ter o controle do jogo, que quer ter bola mais que o adversário. Eu acho que se tivéssemos um gramado melhor, nós teríamos melhores condições aí, nós teríamos mais acertos de passe, rifaríamos menos bolas com pressão adversária. Mas o que mais, e isso deixa, por um lado, orgulhoso, porque você jogar com Caio, Everton e Jean é uma coisa, ou mesmo Cauli ou William José. Agora, você jogar com, não é desmerecimento, não, isso é característica, né? Nico, Eric, não são jogadores que têm características semelhantes. Então, acho que isso mostra um sistema de trabalho, uma repetição, né? Acho que a melhora do Ronaldo com os pés, a única coisa é que o gramado não passa muita confiança quando você... A bola vem toda... Ela vem quicando, trocaram aí o gramado agora, mas continua também ruim, né? Então, se nós tivéssemos, talvez, gramados como na Copa do Mundo, com gramados melhores que você vê, talvez nós erraríamos menos passes, tentaríamos mais, teríamos mais controle de jogo ainda. Mas, para mim, é um motivo de orgulho ter um time que constrói jogo.
0: Posse de bola valorizada, mas, realmente, o gramado precisa ajudar, hein, Brenda?
2: Pois é, uma coisa interfere diretamente na outra, né? Porque, de fato, um time que preza por ter a posse de bola, preza por construir o seu jogo de pé em pé, tem muito mais dificuldade quando as condições do gramado não são as adequadas. Justamente por isso, né, que o Rogério Ceni falou, quando o campo é irregular, a bola quica muito, dificulta muito o domínio, dificulta o passe, dificulta o jogo, né? Em suma, dificulta o jogo, porque é isso, a bola não rola da maneira que deveria rolar. E aí a gente entra numa outra problemática, Rodrigo, que é muito difícil também manter, né, os gramados naturais aqui no Brasil. São muitos jogos, o calendário é muito extenso, mas aí vem a outra briga, né? Ah, não, mas gramado sintético não é gramado para futebol. Gente, é um caos, né? Vamos combinar que tudo virou um caos.
0: Falar da nossa última notícia do nosso programa rapidamente, o zagueiro Vitor Gabriel do Internacional foi suspenso pelo STJD até que Gabriel Peck retorne aos treinamentos com prazo máximo de 180 dias. Cabe recurso da decisão. O defensor foi julgado hoje pela manhã pela falta que provocou uma fratura na perna esquerda do atacante na derrota do Inter, no último dia 22 de julho, no Beira-Rio. Vitor Gabriel foi julgado no artigo 254 do Código Brasileiro da Justiça, que trata de jogada violenta e prevê pena de suspensão de 1 a 6 partidas. A procuradoria, porém, fez a denúncia com agravante, prevista no parágrafo 3º do mesmo artigo, que prevê que um caso só volte quando a vítima, né, ou seja, o agressor, só volte a jogar quando a vítima voltar a treinar. Achei justa, mas achei incrível que o advogado colocou uma prova fake no processo, um áudio que se dizia do VAR e não era do VAR, Brenda.
2: Não era do VAR. Gente, a gente chegou realmente em momento crítico para a sociedade, né, num todo, assim. Porque como que um cara apresenta uma prova fake crendo que a pessoa não vai descobrir que aquilo era fake? Gente, eu acho que a gente perdeu a mão.
0: É verdade. Boa noite, Brenda, pra você.
2: Valeu.
0: Esse programa No Mundo da Bola vai ficando por aqui. Vem aí o Repórter Nacional com as últimas notícias do Brasil e do mundo. Uma ótima noite pra todos vocês. Tchau, tchau.

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2: Olá, muito boa noite para você que está sintonizado na Rádio Nacional em Brasília, São Paulo, Rio de Janeiro, Amazônia, Alto Solimões, São Luís e Recife. E também para você que nos acompanha em todo o Brasil, junto às emissoras parceiras da nossa Rede Nacional de Comunicação Pública. Eu sou Bianca Paiva e você vai ouvir, a partir de agora, as principais notícias desta terça-feira, 28 de julho de 2026. Entidades jurídicas manifestam apoio ao STF e ao ministro Alexandre de Moraes após declarações do presidente argentino Javier Milei. Associações de magistrados também reafirmam a independência do judiciário e a soberania das instituições brasileiras. E mais?
3: Em um ano e meio, o Ministério Público Federal atuou em mais de 1.000 processos relacionados ao tráfico internacional de pessoas e contrabando de migrantes.
4: IPCA 15, prévia da inflação, sobe 0,06% em julho, puxada por energia elétrica, aponta IBGE.
5: Decisão da Justiça do Trabalho da Bahia obriga a INSS a criar um protocolo de atendimento para entregadores que atuam em empresas de aplicativos em casos de acidente ou adoecimento decorrente do trabalho.
1: 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Antes de darmos início ao nosso noticiário, lembramos que, diante do período de defesa eleitoral, não serão veiculados conteúdos que possam caracterizar publicidade institucional. A medida se faz necessária para garantir o cumprimento das normas que regulamentam a comunicação de instituições públicas. O defesa eleitoral será encerrado em 25 de outubro. 6:32. Sete entidades da magistratura e da comunidade jurídica divulgaram notas de apoio ao Supremo Tribunal Federal e ao ministro Alexandre de Moraes em resposta às ofensas do presidente da Argentina, Javier Milei. O repórter Pedro Lacerda está aqui no estúdio com a gente e tem as informações ao vivo. Oi, Pedro, boa noite.
6: Boa noite, Bianca. Boa noite, ouvintes. Nas notas divulgadas hoje, as sete entidades repudiaram os ataques e defenderam a independência do judiciário e a soberania das instituições do país. A AMB, Associação dos Magistrados Brasileiros, destacou que divergências políticas não autorizam autoridades estrangeiras a atacar magistrados ou questionar a legitimidade das instituições brasileiras e cobrou respeito também à justiça eleitoral. Já a AJUF, Associação dos Juízes Federais do Brasil, salientou que a ofensa recaiu sobre uma decisão tomada no exercício do cargo e não sobre um indivíduo. A ANAMATRA, Associação Nacional dos Magistrados do Trabalho, e a APAMAGES, Associação Paulista de Magistrados, reforçaram que críticas a decisões judiciais são legítimas em uma democracia, mas defenderam que elas devem respeitar os limites da urbanidade entre estados soberanos. Já a APMP, Associação Paulista do Ministério Público, lembrou que Alexandre de Moraes integrou a instituição paulista antes de chegar ao Supremo. Para a ATRICOM, o episódio é incompatível com a independência entre os poderes e demanda solidariedade ao ministro e à corte. No último sábado, o presidente argentino Javier Milei chamou o ministro Alexandre de Moraes de lixo careca durante a convenção do PL em São Paulo, que oficializou a candidatura de Flávio Bolsonaro à presidência. Milei criticava a decisão, que negou um pedido de vista ao ex-presidente Jair Bolsonaro, que está em prisão domiciliar. Na ocasião, Milei também classificou ministros do STF como ditadores e chamou o presidente Lula de presidiário. O governo brasileiro convocou o embaixador da Argentina em Brasília para prestar esclarecimentos e a gestão argentina já sinalizou que não pretende recuar nem pedir desculpas. Ainda no sábado, o presidente do STF, Edson Fachin, classificou a declaração como desrespeitosa e reafirmou a autonomia do judiciário perante autoridades estrangeiras. Bianca.
2: Obrigada, Pedro, pelas informações. 6:34.
1: Ministro do STF, Alexandre de Moraes, deu prazo de 15 dias para a Procuradoria-Geral da República se manifestar sobre a recusa do senador Flávio Bolsonaro

0: em comparecer ao depoimento marcado para hoje na Polícia Federal. O senador é acusado de calúnia contra o presidente Lula em uma postagem pelas redes sociais. Gésio Passos também está aqui no estúdio com essas informações. Boa noite, Gésio.
1: Boa noite, Bianca. Boa noite, ouvintes. Olha, Bianca, mais cedo, Flávio Bolsonaro, que é candidato à presidência da República pelo PL, apresentou defesa por escrito e não compareceu para depor no inquérito em que é acusado de crime de calúnia contra o presidente Lula. Por estar na condição de acusado, o senador não é obrigado a depor, Bianca. O ministro Alexandre de Moraes havia atendido o pedido da PGR para a reabertura do inquérito da PF para a realização do depoimento de Flávio Bolsonaro. Na investigação anterior, a Polícia Federal já havia concluído que o senador fez postagens caluniosas contra o presidente Lula nas redes sociais. Em janeiro, o senador do PL postou que Lula seria delatado pelo ex-presidente da Venezuela, Nicolás Maduro, que foi sequestrado pelos Estados Unidos, e que o presidente brasileiro estaria envolvido em crimes internacionais. Em sua manifestação por escrito nesta terça-feira, Flávio Bolsonaro afirma que a postagem não atribuía ao presidente Lula os tipos penais e que a interpretação de que a publicação estaria relacionada ao presidente da República é um erro. E ainda segundo a manifestação, os tipos penais estão relacionados a Maduro e não a Lula. Com você, Bianca.
0: Obrigada, Gésio. Daqui a pouco você volta com informações que vêm lá dos Estados Unidos. 6:36. Economia. As exportações brasileiras bateram recorde em junho. Segundo o Banco Central, o aumento de 25% ajudou a reduzir o déficit das contas externas do Brasil. As informações com o repórter Gabriel Brum.
2: Petróleo e minério de ferro se destacaram nas exportações brasileiras em junho. Relatório do Banco Central, divulgado nesta terça-feira, mostrou que o recorde de US$ 36,5 bilhões nas vendas para o exterior no mês passado reduziu o déficit geral das contas externas do país para US$ 2,3 bilhões. De acordo com o chefe do Departamento de Estatísticas do Banco Central, Fernando Rocha, o impacto da guerra entre Estados Unidos e Irã fez até o preço do petróleo que o Brasil exporta subir.
3: Então a gente tem visto um aumento nos preços do petróleo exportado pelo Brasil e também o aumento no preço dos óleos combustíveis importados pelo Brasil. Como a conta petróleo nas exportações brasileiras é superavitária, né? A gente tem exportações líquidas de petróleo, isso é uma fonte adicional para aumentar o valor das nossas exportações. A gente tem visto, por exemplo, se olhar os dados do mês de junho, os principais produtos que mais cresceram na exportação brasileira foram petróleo, principalmente por causa dos preços, e minério de ferro.
2: De janeiro a junho, o petróleo também teve destaque, acompanhado da soja e da carne. No período, as exportações alcançaram US$ 185 bilhões. As tarifas aplicadas pelos Estados Unidos no ano passado, que chegaram a 50%, fizeram as vendas ao país encolher. No entanto, o comércio com outros países mais do que compensou, afirma Fernando Rocha.
3: Quando a gente compara os dados deste ano com o ano anterior, é uma redução das exportações para os Estados Unidos, o que, no caso, contribui para ampliar o déficit comercial que o Brasil já tinha e que sempre teve nos últimos 10, 15 anos com os Estados Unidos. Mas esse efeito de redução das exportações para os Estados Unidos é mais do que superado, mais do que integralmente superado, pelo crescimento das exportações brasileiras para outros mercados.
2: Segundo o Ministério do Desenvolvimento, Indústria, Comércio e Serviços, as exportações brasileiras para os Estados Unidos caíram do recorde de US$ 40 bilhões em 2024 para US$ 37 bilhões no ano passado em razão das tarifas. E no primeiro semestre deste ano, a redução foi de 13%. Da Rádio Nacional em Brasília, Gabriel Brum.
0: São 6:39 e vamos seguir com a economia. A prévia da inflação oficial do Brasil ficou próxima da estabilidade no mês de julho. A informação consta no IPCA 15, divulgado hoje pelo IBGE. Detalhes com Daniela Longuinho.
4: A variação do Índice Nacional de Preços ao Consumidor Amplo, 15, foi de 0,06%. Os preços foram coletados entre os dias 17 do mês passado e 15 deste mês. A inflação registrada representa uma desaceleração de 0,35 ponto percentual na medição mensal. Dos 9 grupos pesquisados pelo IBGE, o da habitação teve a maior alta, quase 1%. A principal razão é o aumento da energia energia elétrica de residências, que subiu mais de 3% por causa da vigência da bandeira tarifária amarela e dos reajustes em capitais como Curitiba e Porto Alegre. Por outro lado, a alimentação apresentou a maior queda, deflação de 0,66%. Os preços que mais caíram foram os do tomate e da batata inglesa. Os demais setores variaram entre redução de 0,33% em roupas e alta de 0,28% em saúde. O grupo Transportes registra alta de 0,11%. Apesar do aumento das passagens aéreas, os combustíveis recuaram quase 1%, apesar dos aumentos internacionais do petróleo. Entre as capitais dos estados, a maior variação do IPCA 15 ocorreu no Rio de Janeiro, 0,44%, pressionada pelas passagens aéreas e pela energia. O menor índice ficou em Belém, menos 0,22%, que teve deflação e houve forte redução de preços da gasolina e do açaí. No acumulado do ano, a inflação geral para o bolso do consumidor está em aproximadamente 3,5%, enquanto nos últimos 12 meses acumula pouco mais de 4,5%. Com reportagem de Gabriel Correia, da Rádio Nacional em Brasília, Daniela Longuinho.
0: Horário de Brasília, 6h41. O governo brasileiro acionou formalmente a Organização Mundial do Comércio para contestar as novas barreiras tarifárias aplicadas pelos Estados Unidos sobre as exportações do país. Priscila Mazenotti.
5: O Brasil recorreu à OMC, que é a Organização Mundial do Comércio, contra o tarifaço imposto pelo presidente dos Estados Unidos, Donald Trump, contra produtos brasileiros. São as tarifas aplicadas recentemente, a de 25%, segundo os norte-americanos, por práticas desleais contra empresários de lá, citando aí o PIX, o comércio digital, pagamento eletrônico, por exemplo, e a de 12,5%, segundo eles, uma restrição à importação de bens produzidos com trabalho forçado. O governo brasileiro, ao entrar com essa consulta na OMC, que é a primeira etapa formal nesse sistema de solução de controvérsias, alega que as tarifas são injustificadas, incompatíveis com normas multilaterais de comércio. Nesse primeiro momento, é a busca por uma solução negociada antes da instalação de um painel mesmo para analisar o caso, e foi feita com base na seção 301 da Lei de Comércio de 1974. Uma solução negociada primeiro, mas no domingo mesmo, em artigo publicado no jornal Washington Post, Lula chegou a falar sobre a possibilidade de uso da lei de reciprocidade. Essas novas tarifas atingem mais de 6 bilhões e meio de dólares em produtos brasileiros exportados ao mercado norte-americano. Entre os itens atingidos estão máquinas e equipamentos, diferentes tipos de madeira, gorduras e óleos, calçados, móveis e confecções. Da Rádio Nacional em Brasília, Priscila Mazenotti.
0: 6h43. O assunto agora é a proteção aos trabalhadores por aplicativo. Na Bahia, o INSS e o iFood são obrigados a atender entregadores que sofrerem acidentes durante o período de trabalho nos pedidos de benefícios previdenciários. A decisão é da Justiça do Trabalho baiana. Madison Euler conta os detalhes.
6: A decisão liminar é da juíza Carla Tereza Baltazar da Silveira Porto, da 2ª Vara do Trabalho de Salvador. Ela determinou uma série de medidas para fortalecer a proteção previdenciária dos entregadores por aplicativo e combater a subnotificação de acidentes de trabalho. A liminar atende uma ação civil pública ajuizada pelo Ministério Público do Trabalho baiano contra o iFood, a seguradora MetLife e o Instituto Nacional do Seguro Social na Bahia. Agora, o INSS não poderá mais rejeitar requerimentos de benefícios previdenciários apenas pela ausência de CAT, a comunicação de acidente de trabalho, ou pela inexistência de vínculo formal de emprego, ou porque o trabalhador está classificado como parceiro ou autônomo. Cada caso deverá ser analisado individualmente com base nas provas apresentadas, impedindo recusas automáticas baseadas exclusivamente na forma de contratação. A decisão da vara trabalhista também determinou que o INSS estruture um fluxo administrativo específico para permitir a reanálise de requerimentos anteriormente negados por esses fundamentos e deu prazo de 30 dias para que o Instituto apresente como será o roteiro de atendimento para estes trabalhadores. Em nota, o INSS informou que ainda não foi notificado e se manifestará oportunamente em relação ao mérito da decisão.

0: decisão judicial. A juíza fixou multa diária de R$ 10.000 para o iFood, a MultiLife e o INSS em caso de descumprimento das obrigações impostas. A ação civil pública foi ajuizada pelo Ministério Público do Trabalho na Bahia após investigação que apontou obstáculos enfrentados por entregadores para registrar acidentes de trabalho e acessar a proteção previdenciária. Com produção de Luciene Cruz, da Rádio Nacional em São Luís, Madison Euler.
1: Hora certa, 6 horas mais 45 minutos, no horário de Brasília. Você vai ouvir daqui a pouco.
2: Ministério da Saúde recomenda que cidades de Guarulhos, São Bernardo do Campo e São Paulo ampliem vacinação contra sarampo.
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1: Um terremoto de 7,1 na escala Richter atingiu o sul do Japão hoje e provocou destruição em diversas cidades. Mais de 300 mil pessoas foram orientadas a deixar suas casas e milhares ficaram sem energia. O governo japonês emitiu alertas para novos tremores e tsunamis. Maíra Guedes, da TV Brasil, tem as informações.
4: O forte terremoto surpreendeu moradores do sul do Japão no meio da tarde desta terça-feira. As imagens registradas em diferentes cidades mostram o momento em que prédios, pontes e estações ferroviárias começam a tremer. O tremor de magnitude 7,1 atingiu a província de Kumamoto e foi sentido em várias regiões na ilha de Kyushu. As autoridades japonesas emitiram alertas de emergência e orientaram moradores a procurarem locais seguros. Mais de 300 mil pessoas foram instruídas a deixar as áreas de risco. Milhares de imóveis ficaram sem energia elétrica. O terremoto também interrompeu serviços ferroviários, provocou incêndios, danos em estradas e deixou dezenas de feridos. Em uma estação de trem, passageiros registraram o chão tremendo e o barulho provocado pelo abalo sísmico. Em um trem-bala, o sistema de emergência foi acionado imediatamente para interromper a viagem e garantir a segurança dos ocupantes. Segundo a emissora pública japonesa, NHK, pelo menos um hospital recebeu mais de 50 pessoas feridas. Há ainda relatos de vítimas em diferentes localidades atingidas pelo terremoto. As autoridades também emitiram alerta para ondas de até 1 metro de altura em áreas do litoral e pediram atenção para a possibilidade de novos tremores de grande intensidade. Um dos símbolos históricos da região também foi atingido. Parte do muro do castelo de Kumamoto desabou durante o terremoto. O monumento já havia sofrido graves danos no terremoto que atingiu a região em 2016. As imagens aéreas mostram a dimensão da destruição. Há registros de uma ponte destruída, incêndios em edifícios, casas desabadas e danos em um centro comercial parcialmente atingido pelo terremoto. Equipes de emergência trabalham no combate às chamas e nas buscas por possíveis vítimas. Em Tóquio, a primeira-ministra do Japão, Sanae Takaishi, convocou uma força-tarefa para coordenar as ações de resposta ao desastre. A primeira-ministra informou que cerca de 3.600 integrantes das forças de autodefesa já foram mobilizados para atuar nas áreas atingidas. As autoridades japonesas seguem monitorando a ocorrência de réplicas do terremoto enquanto as equipes de resgate trabalham para atender a população afetada. Com informações da agência Reuters, da TV Brasil, em Brasília, Maíra Guedes.
1: 6h48, voltando ao Brasil, um levantamento do Ministério Público Federal mostra que a Unidade Nacional de Enfrentamento ao Tráfico Internacional de Pessoas atuou em mais de 1.000 processos judiciais no último ano e meio. Pedro Lacerda volta ao vivo com as informações, os detalhes desses números. É com você, Pedro.
5: Pois é, Bianca. Para se ter uma ideia, de 2025 até junho deste ano, a Força-Tarefa denunciou 216 pessoas à Justiça, sendo 79 por tráfico internacional de seres humanos, com 299 vítimas identificadas e outras 137 por contrabando de imigrantes. Segundo o Relatório Nacional sobre Tráfico de Pessoas, de 2025, o Camboja foi o principal destino de brasileiros traficados, seguido por Israel, Itália, Bélgica e Albânia. Pela primeira vez, a exploração sexual ultrapassou o trabalho escravo como principal finalidade do crime, e as mulheres já são mais da metade das vítimas. No ano passado, o MPF enviou 43 pedidos de auxílio jurídico a outros países e recebeu 36 pedidos de autoridades estrangeiras. A unidade foi criada em 2024 para concentrar as investigações que antes eram tocadas de forma isolada por procuradores em diferentes estados. Segundo o MPF, essa centralização ajudou a identificar ligações entre casos espalhados pelo país.

0: também a vacinação contra o sarampo. A medida é direcionada para todas as pessoas entre 6 meses e 59 anos de idade e deve ser adotada na campanha de multivacinação, que acontece de 3 de agosto a 1º de setembro. A repórter Sara Kines informa agora o número de casos confirmados no país.
1: O sarampo é uma doença altamente contagiosa. Até o momento, foram confirmados 14 casos de sarampo no país neste ano, sendo que 11 deles seguem em surto ativo, 2 em São Bernardo do Campo e 9 na cidade de São Paulo. Na tarde desta terça-feira, a Secretaria de Estado da Saúde confirmou mais um caso na capital paulista. De acordo com o Ministério da Saúde, as investigações estão em andamento e, por enquanto, os casos são classificados como de fonte de infecção desconhecida. Segundo a pasta, como o surto foi identificado em uma região de grande circulação de pessoas, inclusive de viajantes de outros países, a transmissão ocasional do vírus é favorecida. A melhor alternativa para se proteger contra o sarampo é tomar a vacina tríplice viral, que protege contra sarampo, caxumba e rubéola, e é oferecida de forma gratuita nas unidades básicas de saúde. Por conta da circulação do vírus, a recomendação é que a chamada dose zero seja aplicada em crianças de 6 a 11 meses de idade, grupo que está mais sujeito a desenvolver formas graves da doença. Entre os sintomas do sarampo estão febre alta, manchas vermelhas na pele, tosse, coriza, conjuntivite e mal-estar intenso. Em caso de sintomas, a Secretaria de Estado da Saúde de São Paulo recomenda o atendimento em unidade de saúde para avaliação e orientação sobre exames. Durante a suspeita da doença, a orientação é evitar contato com outras pessoas, já que o sarampo é altamente contagioso e pode ser transmitido por meio de tosse, fala ou espirro. A vacina tríplice viral é segura e é possível tirar dúvidas no site vacina100duvidas.sp.gov.br. Da Rádio Nacional em São Paulo, Sara Kines.
0: 6h53, seguimos com saúde. Dormir mal pode afetar a memória e até o rendimento no dia a dia. Esse é o destaque de hoje da nossa Rede Nacional de Comunicação Pública. O repórter Marcos Aleixo, da Rádio Cultura FM de Belém, explica como a terapia do sono e outros tratamentos podem ajudar quem enfrenta dificuldades para dormir.
2: A terapia do sono é feita a partir de um conjunto de tratamentos que existem para estimular o sono e melhorar quadros de insônia ou dificuldades para dormir. Alguns exemplos destes tratamentos são a realização de higiene do sono, terapias de mudanças do comportamento ou de relaxamento. Tratar a insônia é fundamental para regular os níveis de hormônios do organismo, recarregar as energias e melhorar o funcionamento do cérebro. Neurologista André Bacelar detalha o principal problema.
3: Todos nós, na vida moderna, com as telas, estamos dormindo menos do que precisamos. E essa conta vai ser paga. Por quê? Porque a gente precisa restaurar.
2: Quando a terapia do sono não traz resultados, pode ser necessário o uso de medicamentos que podem ser antidepressivos, como sertralina, trazodona ou mirtazapina, por exemplo. Ou ansiolíticos. As principais formas de terapia do sono também são higiene do sono, a terapia comportamental, a terapia de relaxamento e tratamentos alternativos. E quando você deve usar medicamentos? Quando for a sua última opção, ou usados quando há problemas neurológicos associados à insônia. A quantidade de horas de sono necessária pode variar, mas geralmente é entre 7 ou 8 horas por noite. Neurologista Daniel Pais Santos dá mais informações.
4: Existe uma fase do sono que a gente chama de sono REM, que é uma fase onde o organismo, de maneira muito inteligente, preserva toda a função do organismo para a preservação do cérebro. Ele dura mais ou menos uns 30 a 50 minutos, que é o momento onde você tem a atonia muscular. Todo o resto do sono, que até você chegar lá, tem mais outras três fases, é um sono agitado. E se você não tiver um sono reparador, se você acordar aqui no meio, você não chega lá. E você precisa chegar lá para ter um sono reparador 2 a 3 vezes numa noite, para você ter um sono reparador, para você acordar com revigorado.
2: Marcos Aleixo, da Rádio Cultura de Belém, para a Rádio Nacional em Brasília.
5: Esportes. Depois da entrada dada pelo zagueiro Vitor Gabriel do Internacional, que ocasionou na fratura da tíbia do jogador Gabriel Peck, na partida que o Cruzeiro venceu o Inter por 2-1 no estádio.

0: Rádio Beira Rio, em Porto Alegre, após reunião do Superior Tribunal de Justiça Desportiva, ficou decidido que o atleta do Internacional, Vitor Gabriel, além de tomar 6 jogos de punição, só voltará a jogar assim que Gabriel Peck retornar aos treinamentos no prazo máximo de 6 meses. Se o prazo de recuperação de Gabriel Peck ultrapassar os 6 meses, o zagueiro do Inter, Vitor Gabriel, estará com seu retorno aos gramados liberado. Vivendo um momento interno complicado, Santos, na opinião de muitos, tem hoje na Vila Belmiro pela Sul-Americana uma missão dentro de campo muito mais fácil do que fora. O Peixe encara o jogo de volta da competição pegando o Universidade Central da Venezuela. Se quiser se classificar no tempo normal, terá que fazer 4 gols de diferença no Santos, já que no jogo de ida na Venezuela, o Peixe goleou por 4-1. Mesmo relacionado para o jogo, já que está suspenso da próxima rodada do Brasileirão, o atacante Neymar tem sido uma dor de cabeça para o Santos administrar. Após o empate de 2-2 com a Chapecoense, Neymar teria reclamado de maneira muito áspera com seus companheiros mais jovens no vestiário, o que deixou um clima muito ruim no grupo. No treino regenerativo de ontem, marcado para as 10 da manhã, Neymar chegou às 10h30 e pediu para fazer academia em casa, enquanto os demais jogadores continuaram no gramado. O técnico Cuca e a direção do Santos não se pronunciaram até agora. Da equipe de esportes da Rádio Nacional, André Luiz Mendes.
1: 6h57. Os Estados Unidos prorrogaram por mais um ano a ordem de emergência nacional contra o Brasil sem estabelecer medidas adicionais. O documento de 30 de julho do ano passado classifica o nosso país como uma ameaça incomum e extraordinária. E o Gésio Passos está de volta com mais detalhes dessa medida que foi divulgada agora há pouco. Gésio.
2: Olha, Bianca, como você disse, os Estados Unidos prorrogaram essa ordem executiva que acusa o Brasil de supostamente violar a liberdade de expressão de cidadãos norte-americanos e residentes no país, além de atuar em processos que prejudicam as plataformas de redes sociais norte-americanas que atuam no Brasil. Essa medida, publicada em 30 de julho do ano passado, tinha validade por 1 ano e foi estendida por mais 1 ano. A decisão autoriza o presidente Donald Trump a adotar ações contra o Brasil. No ano passado, quando o documento começou a valer, os Estados Unidos determinou uma tarifa adicional de 40% sobre os produtos brasileiros. Mas essa tarifa acabou deixando de vigorar em fevereiro deste ano, após a Suprema Corte norte-americana decidir que Trump não poderia impor tarifas contra os países. Entre os motivos para o governo dos Estados Unidos adotar essa ordem executiva estão uma suposta censura cometida pelo Supremo Tribunal Federal do Brasil contra conteúdos online de empresas e pessoas e que ameaçaria a segurança, a política externa e a economia dos Estados Unidos. Além disso, o país acusa o Brasil de perseguição política contra o ex-presidente Jair Bolsonaro, que foi condenado pelo STF há 27 anos de prisão por comandar uma tentativa de golpe de Estado no país. Na época, o presidente Lula afirmou que o Brasil é um país soberano, com instituições independentes e que não aceitaria ser tutelado por ninguém. Com você, Bianca.
1: Obrigada, Gésio. A gente aguarda um posicionamento do Itamaraty. 6h59, o Repórter Nacional fica por aqui com trabalhos técnicos de Sanderson Freitas. Uma ótima noite para você. Tchau, tchau.
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4: Olá, boa noite.
5: Boa noite para você que nos acompanha em todo o país.
4: Terça-feira, 28 de julho de 2026.
5: Vamos aos destaques na Voz do Brasil.
4: Saúde e bets.
5: Campanha orienta sobre riscos das apostas online e atendimento em saúde mental no SUS.
4: Em entrevista, Marcelo Chimatti, do Ministério da Saúde, comenta sobre o impacto das bets e o apoio para quem quer parar de jogar.
6: Uma incidência muito maior de transtorno de humor, como transtornos depressivos.

0: depressivos, transtornos de ansiedade, entre pessoas que jogam e principalmente aquelas que desenvolvem algum tipo de jogo patológico, e se trata de fato de um fenômeno novo que ele tem que ter uma atenção no campo da saúde mental.
1: Tecnologia na palma da mão. Mais de 177 milhões de pessoas usam o GovBR.
2: Hoje vamos falar sobre os níveis da conta e como ter mais segurança e acesso a todos os serviços. Carlos Oliveira.
3: Aumentar o nível da conta GovBR amplia a segurança e a quantidade de serviços que podem ser acessados na plataforma.
1: Do campo ao laboratório, cientistas da Amazônia sequenciaram pela primeira vez o genoma do açaí.
2: A descoberta abre caminho para melhorar a produtividade, garantir mais resistência, além da geração de novos produtos. Gabriela Noronha.
4: O trabalho é resultado de uma parceria entre a Embrapa e pesquisadores da Universidade Federal do Pará.
1: Hoje, na apresentação da Voz do Brasil, eu, Luciana Vasconcelos e Luciano Seixas.
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1: O Brasil apresentou o pedido formal de consulta aos Estados Unidos no sistema de solução de controvérsias na Organização Mundial do Comércio, a OMC.
2: A iniciativa do Ministério das Relações Exteriores contesta o aumento das tarifas imposto pelo governo norte-americano sobre as exportações brasileiras.
1: O Brasil questiona a tarifa adicional de 25% aplicada a produtos brasileiros e a taxação de 12,5% a um grupo de 60 países.
2: O pedido considera que as medidas norte-americanas são injustificadas e incompatíveis com obrigações dos Estados Unidos.
1: E está amparado no Acordo Geral sobre Tarifas e Comércio do Entendimento Relativo às Normas e Procedimentos sobre Solução de Controvérsias da OMC.
2: A solicitação é a primeira etapa para tentar um acordo direto entre os países junto ao órgão internacional.
1: E Brasil e Coreia participaram hoje em São Paulo de um fórum empresarial.
2: Promovido pela APEX, a Agência Brasileira de Promoção das Exportações e Atração de Investimentos, o encontro ocorreu no contexto da visita oficial do presidente sul-coreano Lee Jae-myung ao Brasil esta semana.
1: No encontro foram discutidas oportunidades para aumentar a relação bilateral de comércio, principalmente em setores do agronegócio, mineração, defesa e tecnologia.
2: O presidente da APEX, Laudemir Miller, destacou que, embora a movimentação comercial entre os dois países tenha chegado a 11 bilhões de dólares em 2025, a participação do Brasil nas importações da Coreia do Sul ainda é pequena.
5: O Brasil participa com 1% do comércio da importação da Coreia. Nós temos interesse e estamos crescendo o nosso mercado de frutas, café, especialmente a área de aeronáutica, defesa, mineração, minerais críticos, que é tão importante para nossos países, farmacêutico, biocombustíveis, que eu já comentei, química, a parte de tecnologia, e são esses empresários que estão aqui nesse encontro tão importante.
1: E o acordo de livre comércio entre o Mercosul e Singapura entra em vigor no próximo dia 1º de agosto.
2: O decreto que promulga o tratado foi publicado nesta terça-feira no Diário Oficial da União.
1: Para apoiar a implementação do acordo, o Ministério do Desenvolvimento, Indústria, Comércio e Serviços disponibilizou manuais com orientações para exportadores, importadores e operadores de comércio exterior.
2: Os documentos estão no portal Siscomex na internet.
1: O Ministério da Saúde lançou uma campanha de utilidade pública de prevenção aos danos das apostas online.
2: A iniciativa alerta a população sobre os riscos associados ao uso abusivo das bets e divulga serviços de saúde mental oferecidos pelo SUS para acolhimento e tratamento de apostadores afetados.
1: A campanha é veiculada na televisão, no rádio e nas redes sociais. Vamos ouvir?
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2: Para falar sobre as bets e o impacto na saúde de quem joga, conversamos com Marcelo Quimatti, diretor do Departamento de Saúde Mental, Álcool e Outras Drogas do Ministério da Saúde. Vamos ouvir.
1: A gente gente conversa agora com Marcelo Quimatti, diretor de saúde mental, álcool e outras drogas.

0: Drogas do Ministério da Saúde para falar sobre saúde e apostas eletrônicas, as famosas bets. Muito obrigada, Marcelo, pela sua presença aqui na Voz Brasil.
1: É um grande prazer e muito obrigado o convite.
0: Marcelo, para começar, o fato de uma pessoa realizar apostas já é considerado um vício ou existem etapas? Quando é que passa a ser realmente um problema?
1: Não, o fato de jogar, ele não é propriamente um problema, e muito menos um problema de saúde mental. A questão é que não existe um limite em que a gente pode dizer esta forma de jogar, ela é absolutamente segura. E a pessoa, ela migra muito rápido de um jogo que ele acontece por lazer exclusivamente para um jogo que ele acontece de uma forma compulsiva e que traz vários problemas associados tanto à saúde mental quanto à saúde financeira.
2: Agora, uma pessoa viciada em bets, Marcelo, ela consegue reconhecer o próprio vício? E como você disse aí, existe uma forma segura de se apostar em bet?
1: Não, não existe uma forma segura. Existe todo um processo que dá a relação da pessoa com uma plataforma ou com um jogo, que ela modifica, se modifica muito rápido. Normalmente, quando uma pessoa ela começa a jogar, ela começa a fazer isso por lazer, ainda que existam pessoas que elas começam a jogar como uma forma de aumentar os ganhos mensais. Esta forma, essa segunda forma, ela é particularmente muito perigosa e é muito difícil que uma pessoa que ela entre numa plataforma de jogos com essa intenção, ela não desenvolva problemas. Quando uma pessoa começa a jogar, tanto mesmo que seja uma situação de lazer, ela num primeiro momento em que ela joga, ela começa a ganhar. Ela ganha porque existe um mecanismo dentro de uma plataforma que ela estipula a partir de um algoritmo que ela tem que ter pequenos ganhos para que ela se mantenha dentro daquela plataforma jogando. Porque do ponto de vista neurobiológico, um pequeno ganho que a pessoa tem dentro de uma plataforma tem um efeito cerebral muito parecido com um grande ganho. Então a pessoa ela tem uma sensação de que ela está no controle, que ela está ganhando com aquilo, e quando ela coloca dentro de uma planilha ou vê depois de 1 hora, 2 horas de jogo, quanto que ela ganhou e perdeu, ela realmente perdeu. Então, e daí neste momento, ela continua jogando de uma forma compulsiva. Por um lado, porque aqueles ganhos elas trouxeram prazer para ela, mas por outro lado, porque ela começa a correr atrás de um prejuízo do que ela teve. Aí, quando esse processo ele está desencadeado, é muito perigoso e a pessoa ela tende a ter impactos muito importantes dentro tanto da saúde mental quanto da saúde financeira.
0: O senhor falou saúde financeira, né? E a saúde mental, quais são os impactos mais comuns que a gente vê dentro da pessoa, para a vida familiar, no trabalho? Como é que acontece?
1: Então, do ponto de vista da saúde mental especificamente, do ponto de vista epidemiológico, existe uma associação que não é uma associação só que é feita em estudos no Brasil, mas na literatura internacional, que eles apontam que existe uma incidência muito maior de transtornos de humor, como transtornos depressivos, transtornos de ansiedade, entre pessoas que jogam e principalmente aquelas que desenvolvem algum tipo de jogo patológico. Nós temos também várias outras dependências a álcool e outras drogas que eles também estão associados ao jogo compulsivo. E existe, por exemplo, uma taxa de suicídio que ela é 5 vezes maior do que a população em geral entre pessoas que desenvolvem problemas com jogos e apostas.
2: Agora, qual deve ser o primeiro passo para a pessoa que reconhece esse vício em bets? E existe essa ajuda no Sistema Único de Saúde?
1: Sim, como você havia perguntado, existe uma dificuldade de identificação de quando isso se torna um problema. Em saúde mental, a gente tem 2 parâmetros que eles são bastante importantes para definir algum tipo de dependência, que é o primeiro, quando uma pessoa ela deixa de fazer outras coisas ou quando aquilo tem um impacto no cotidiano dela. Aquilo tem um impacto no cotidiano da pessoa, normalmente é difícil de mensurar, principalmente quando alguma coisa ela não é criminalizada. Então, ela tende a naturalizar aquela prática que ela desenvolve. Dentro de saúde mental, é muito importante que a pessoa ela ouça as pessoas que estão ao redor, que elas normalmente têm uma sensibilidade muito maior e muito mais apurada para identificar diferenças e mudanças no padrão do cotidiano. Então, se, por exemplo, a pessoa é casada e o cônjuge fala assim: olha, você está jogando demais, você está com um problema. Escute essa pessoa, porque muito provavelmente você está com um problema assim. E aí, o Sistema Único de Saúde, ele está passando por um processo de qualificação.

0: em relação a cuidado de pessoas com problemas com jogos e apostas, é uma qualificação necessária, porque esse é um fenômeno novo e que, do ponto de vista epidemiológico, cresceu muito rápido ao longo dos últimos anos. E existe um desenvolvimento de uma plataforma de acesso a cuidado, com um acesso digital, através do meu SUS digital, para pessoas que têm problemas com jogos e apostas, e que funciona. Foi muito importante a gente desenvolver esse tipo de estratégia, na medida em que as pessoas com jogos e apostas, muito frequentemente elas estão dentro do cotidiano delas, num ambiente digital, e que tem muito mais sentido para elas acessar o cuidado através de uma plataforma digital.
1: E nessa plataforma digital que existe, é possível ver se você tem problema, se você não tem, se alguém falou, olha, eu acho que você está com problema. Aí você pode, nessa plataforma, dentro do meu SUS digital, para poder ver, identificar, né?
0: Sim, existe uma testagem que ela tem uma sensibilidade e uma especificidade acima de 90%. A partir dessa testagem, a pessoa ela é encaminhada para uma outra plataforma, com qual ela vai receber atendimento, e aí ela vai ter um processo de acolhimento, de avaliação, e a partir daí é desenvolvendo um plano terapêutico para ela.
2: Agora, existe uma plataforma de autoexclusão para as pessoas que não querem mais jogar. Como é que funciona essa plataforma e para quem ela é direcionada?
0: Não, ela é fundamental. É fundamental porque, como se trata de um problema e que, uma vez instalado, a pessoa ela continua utilizando plataformas de uma forma compulsiva, a plataforma de autoexclusão é uma estratégia na qual ela para de receber propaganda, ela para de não tem acesso às plataformas de jogos, através de um acesso que dá pelo GovBR, e que ela se cadastra dentro dessa plataforma de autoexclusão. Dentro dessa plataforma de autoexclusão existe já orientações em relação a como ela procura cuidado na área de saúde mental, e nós temos identificado que mais de 30% das pessoas que se autoexcluem identificam que já apresentam algum tipo de problemas de saúde mental relacionado aos jogos e apostas.
1: Quando você se auto-exclui, o que acontece?
0: Você não consegue acessar plataformas de jogos, e você não recebe propagandas relacionadas a jogos e apostas a essas plataformas.
1: E só eu posso fazer? Um parente, alguém que vê que eu tenho problemas, pode fazer isso pela pessoa?
0: Sim, o acesso é através do CPF e através do SouGov.
1: Ah, então se eu ver que um familiar precisa disso, eu posso ir lá colocar o CPF dele e auto-excluí-lo dessas plataformas?
0: Sim, mas de qualquer forma, a intervenção da família é muito importante, que ela se dê de uma forma pactuada junto com o usuário, porque é muito importante que a família seja próxima, no sentido de apoiar qualquer tipo de intervenção na área de saúde. E a plataforma de autoexclusão é bastante importante, mas quando ela está associada a um problema relacionado à saúde mental, é muito importante que a isso se some uma procura de cuidado.
2: Então, e uma vez feita essa autoexclusão, não tem como sair.
0: Existem algumas modalidades em que a pessoa é excluída por um mês, dois meses, seis meses ou por um tempo indeterminado. Então isso vai variar de acordo com a modalidade que a pessoa escolhe ela ser autoexcluída.
1: Então, só para destacar que esse vício é um problema, sim, de saúde mental, para as pessoas estarem de olho, a família sabe, olha, não é uma brincadeira, é um vício, é um problema de saúde pública.
0: Não, e é um problema de saúde pública bastante importante. Ao longo desses últimos anos, a gente teve um aumento de procura na área da rede de atenção psicossocial de quase 150%, um aumento ao longo desses últimos anos, e com alguns meses, né, do desenvolvimento de ações de acesso digital ao cuidado, a gente teve uma procura gigantesca ao longo dos últimos meses. Então, de fato, é um problema de saúde pública, é um problema que ele teve um crescimento bastante importante durante os últimos anos. Ele se acentua muito durante o período da pandemia, e se trata, de fato, de um fenômeno novo que ele tem que ter uma atenção no campo da saúde mental.
2: Tá certo, então. Nós conversamos com o Marcelo Chimatti, que é diretor de saúde mental, álcool e outras drogas do Ministério da Saúde. Marcelo, muito obrigado pela presença aqui na Voz do Brasil.
0: Muito obrigado pelo convite, foi um prazer estar aqui.
1: Você que é usuário do gov.br, sabia que já pode aumentar os níveis da sua conta para ter mais segurança e acesso a serviços?
3: A conta gov.br possui os níveis bronze, prata e ouro.

0: Cada um deles determina os tipos de serviços disponíveis e o grau de proteção.
1: E com alguns passos, você pode avançar para o nível ouro, o mais completo e seguro. Saiba como fazer na reportagem de Carlos Oliveira.
2: Aumentar o nível da conta GovBR amplia a segurança e a quantidade de serviços que podem ser acessados na plataforma. O nível mais completo é o ouro, o segundo é o prata e o bronze é o mais básico. Se sua conta GovBR for bronze ou prata, você pode subir para o nível ouro. Isso leva alguns minutos e deixa sua conta bem mais protegida contra fraudes e golpes. O diretor do Departamento de Identidade Digital da Secretaria de Governo Digital do Ministério da Gestão, Hudson Mesquita, detalha um dos caminhos para aumentar o nível de sua conta GovBR.
3: Uma das opções para fazer isso é pelo aplicativo GovBR. Para baixar, é só ir na sua loja de aplicativos, por exemplo, a Play Store ou App Store, fazer o download e instalar o aplicativo. Na verdade, com o app GovBR, a navegação na plataforma GovBR como um todo fica muito mais fácil.
2: Aí, logo na parte de cima do aplicativo GovBR, tem o botão Ver Nível. Quando você clicar nesse botão, vai aparecer o nível de sua conta e a opção Aumentar Nível da Conta. Se o seu nível não for ouro, você clica e vai seguindo o passo a passo. Uma das tarefas é o reconhecimento facial. Ao final do processo, você passa a ter a conta ouro. Um jeito ainda mais fácil é usar a Carteira de Identidade Nacional, a SIM. Se você já tirou a sua, quando abrir o aplicativo GovBR para aumentar o nível, selecione a opção de fazer isso por meio da SIM. Você usa o aplicativo GovBR para ler o código QR que fica na sua carteira de identidade nacional. Depois, é só seguir o passo a passo até concluir tudo. Com o nível ouro, é possível habilitar a autenticação da sua conta GovBR em duas etapas. Isso deixa a sua conta ainda mais protegida. E para assinar os seus documentos no GovBR, só é possível se você tiver o nível prata ou ouro. Para saber mais sobre os níveis da conta GovBR, acesse o site gov.br/conta. Reportagem Carlos Oliveira.
0: O início do inverno, marcado por tempo seco na maior parte do país, contribuiu para o desenvolvimento da safra no Brasil.
1: Por outro lado, o excesso de chuvas que atinge o Rio Grande do Sul pode trazer prejuízos para as plantações. A análise é da Conab.
4: O clima favoreceu o desenvolvimento das lavouras e o avanço da colheita na maior parte do país em julho. Mas o excesso de chuvas no sul e a falta de umidade em algumas áreas do Nordeste e do Centro-Oeste mostram que os efeitos sobre as plantações variam conforme a região e a cultura. É o que mostra o boletim divulgado pela Companhia Nacional de Abastecimento. A diretora de Política Agrícola e Informações da Conab, Nayara Andreoli Bittencourt, destaca os principais pontos do levantamento.
5: Entre 1º e 21 de julho, os maiores volumes de chuva ficaram concentrados em parte das regiões norte e sul e também no leste e no nordeste. Na maior parte do país predominou o tempo seco. Isso foi favorável porque ajudou a maturação e a colheita do algodão e também do milho na segunda safra.
4: A diretora da Conab, Nayara Bittencourt, também explica que no sul a umidade ajudou as lavouras de inverno, mas as chuvas mais intensas trouxeram pontos de atenção no Rio Grande do Sul. Já no Nordeste, a falta de água no solo afetou áreas de feijão e de milho, cultivado na terceira safra.
5: No Rio Grande do Sul, as chuvas intensas do final do período podem ter causado danos localizados por enxurrada, alagamento e também lixiviação de nutrientes. A lixiviação é quando o excesso de água leva embora o nutriente do solo e reduz a fertilidade.
4: Já o algodão e o milho foram beneficiados pela falta de chuvas nas regiões Centro-Oeste e Sudeste, diferente do que ocorreu no Mato Grosso do Sul. O tempo firme prejudicou o desenvolvimento das lavouras de trigo. Para acompanhar essas mudanças, a Conab também analisa índices de vegetação obtidos por imagens de satélite. Eles ajudam a identificar o vigor das plantas e comparar o desenvolvimento das lavouras ao longo do tempo. Reportagem Pablo Mundim.
0: Pela primeira vez, pesquisadores da Amazônia sequenciaram o genoma do açaí, um dos frutos mais representativos da economia da região norte.
1: Essa técnica fornece um mapa genético do fruto, permitindo identificar os genes responsáveis por características como produtividade e resistência a doenças.
0: Isso contribui para o desenvolvimento de espécies mais adaptáveis, produtivas e resistentes.
1: Além de abrir novas oportunidades para a indústria e a pesquisa científica.
6: Todos os dias, em uma fábrica na Flórida, toneladas de polpa do açaí amazônico são transformadas em alimentos energéticos prontos para o consumo. A produção é resultado de um trabalho que começou há mais de 10 anos, quando Débora Saraiva e o marido resolveram levar o sabor

0: original do Brasil para o mercado norte-americano. Segundo a empresária, o açaí é reconhecido lá fora como um superalimento.
1: Existe uma infinidade de possibilidades no uso do açaí, não só no mercado alimentício, mas também na parte cosmética. Então, cada vez mais eu percebo que as pessoas têm conhecimento do fruto. Sabem que é um fruto poderoso, um fruto rico em nutrientes.
0: O fruto da Amazônia ultrapassou as fronteiras geográficas e também da ciência. Pesquisadores sequenciaram pela primeira vez o genoma do açaí. O trabalho é resultado de uma parceria entre a Embrapa e pesquisadores da Universidade Federal do Pará. O professor Rafael Baraúna, do Instituto de Ciências Biológicas da UFPA, explica quais as contribuições que esse estudo vai trazer.
2: A gente passa a conhecer todo o funcionamento fisiológico daquela planta e aí entra, por exemplo, o melhoramento genético. Cada variante daquela do açaí podem ter características específicas, como, por exemplo, melhor produtividade, maior polpa do fruto, maior resistência à seca, maior resistência à praga, maior altura e, enfim, diversas outras possibilidades.
0: A coautora do estudo e pesquisadora da Embrapa Amazônia Oriental, Elisa Moura, avalia que o conhecimento do genoma é um importante ponto de partida para identificar os genes relacionados a características desejáveis da planta.
3: Tem várias aplicações agora que a gente vai poder utilizar com o genoma e poder avançar em pesquisas variadas. Eu vou poder, ainda na fase de muda, identificar plantas que produzem frutos menores, que produzem mais rápido.
0: O estudo reuniu uma equipe de 14 cientistas brasileiros e contou com financiamento da Fundação Amazônia de Amparo e Estudos e Pesquisas e do Conselho Nacional de Desenvolvimento Científico e Tecnológico. Reportagem Gabriela Noronha.
4: Instalação de sistemas de bombeamento, compra de ração, de motor para embarcação, gelo, combustível.
5: São muitos os gastos e investimentos necessários para viver da pesca no país.
4: Uma ferramenta de cálculo pode ajudar esses profissionais a encontrar crédito para negócio.
6: Por meio do preenchimento de algumas informações básicas, pescadores e aquicultores podem fazer simulações para encontrar linhas de crédito compatíveis com seu perfil. É para isso que foi criada a ferramenta de cálculo do crédito do Programa Nacional de Fortalecimento da Agricultura Familiar, PRONAF Azul. Significa mais renda para quem tira o sustento das águas e mais alimento de qualidade para os brasileiros, como destacou Clécio Nerbi, coordenador-geral de Infraestrutura e Fomento do Ministério da Pesca e Aquicultura.
7: Uma iniciativa que conecta pescadores artesanais e aquicultores familiares ao crédito rural.
6: Além de atender aos produtores, a ferramenta também pode ser utilizada por técnicos de assistência técnica, extensão rural e pesqueira, cooperativas, colônias de pescadores, associações e outras organizações que prestam orientação sobre o acesso ao crédito rural. São 3 linhas disponíveis, voltadas para diferentes objetivos e faixas de renda, como exemplificou Clécio Nerbi, do Ministério da Pesca e Aquicultura.
7: Ele funciona como uma ponte inteligente, direcionando o pescador ou aquicultor para a linha de crédito que melhor se encaixa na sua necessidade.
6: Vale lembrar que a simulação tem caráter informativo e não substitui a análise realizada pelas instituições financeiras, nem representa aprovação ou garantia de contratação do crédito. O endereço para acessar a ferramenta é simuladorpronaf.mda.gov.br. Reportagem Natália Kosli.
5: E essas foram as notícias do Governo Federal.
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4: Fique agora com as notícias do Poder Judiciário e do Congresso Nacional. Boa noite.
5: Boa noite para você e até amanhã.
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10: STF autoriza a plataforma Buser a operar fretamento de ônibus por aplicativo no Paraná. STJ nega seguimento a recurso que pretendia levar discussão sobre caso do ex-jogador Robinho ao Supremo. Empresa de call center é condenada por não impedir atos obscenos no ambiente de trabalho. Boa noite, eu sou Marcela Luiza. O Supremo Tribunal Federal liberou os serviços da Buzer no Paraná. A decisão liminar do ministro Nunes Marques derruba a proibição imposta pela Justiça Federal no sul do país, até que o Supremo julgue o recurso do caso. Carolina Chaves.
11: No STF, a Buzer alegou que é apenas uma plataforma digital que conecta passageiros a empresas autorizadas e que a proibição fere o entendimento do Supremo sobre o uso de tecnologia no mercado. Para o relator, proibir a atuação da plataforma prejudicaria usuários e empresas parceiras. A liminar concede a liberação imediata das atividades no Paraná, mas a decisão, que já está valendo, deve passar por referendo do plenário do STF.
10: Vice-presidente do STJ, ministro Luiz Felipe Salomão, nega seguimento a recurso extraordinário do ex-jogador Robinho. O objetivo era levar ao Supremo Tribunal Federal a discussão sobre a decisão que reconheceu a validade no Brasil da sentença italiana que condenou o atleta por estupro coletivo. Fátima Uchoa.
12: Segundo o ministro Salomão, os argumentos da defesa tratam da interpretação de leis federais e não da violação direta à Constituição, o que impede a análise do recurso pelo STF. Dessa decisão ainda cabe agravo interno que, se apresentado, será analisado pela Corte Especial do STJ. Se o colegiado mantiver o entendimento do vice-presidente, o recurso extraordinário não será remetido ao STF. Robinho está preso desde março de 2024, quando a Corte Especial, por maioria, homologou a sentença da Justiça italiana que o condenou a 9 anos de prisão por estupro coletivo cometido naquele país em 2013 e aceitou a transferência da execução da pena ao Brasil com o cumprimento imediato.
10: Empresa de call center é condenada por não impedir atos obscenos no ambiente de trabalho. A vítima já havia formalizado 14 denúncias. Marla Lacerda.
13: A atendente de call center deve receber indenização de R$5.000 por assédio sexual. O TST manteve a decisão que havia condenado a empresa por entender que ficou comprovada a omissão diante das situações vividas pela trabalhadora. O relator do caso na terceira turma, o ministro Maurício Godinho Delgado, observou que apenas um episódio já é suficiente para caracterizar o assédio, quando ele gera constrangimento ou abalo psicológico à vítima.
10: De 3 a 9 de agosto, o TSE promove a Semana Nacional do Sistema Eletrônico de Votação. Juliana Cariri.
14: A semana vai ter eixos temáticos para aproximar a justiça eleitoral de cidadãs e cidadãos. O primeiro tema é o sistema eletrônico por dentro, com a abertura da urna eletrônica em uma escola de Brasília. 2 dias vão ser dedicados ao combate à desinformação, com o eixo Viralizou. Fatos e boatos sobre a urna. Há ainda os eixos: avanço no sistema eletrônico de votação, caminho do voto e como votar. Cada tema vai ter uma ação específica, como uma exposição no Senado Federal e visitas de estudantes ao Museu do Voto, na sede do TSE.
10: Justiça Federal recebe denúncia do MPF contra 4 acusados de garimpo ilegal em Parque Nacional no Amazonas. Vanessa Pereira.
15: Segundo a denúncia, a extração clandestina de cassiterita destruiu ao menos 39 hectares de floresta e atingiu 4.800 quilômetros de cursos d'água no Parque Nacional Mapinguari, em Lábrea, no Amazonas. A cassiterita é a principal fonte de estanho, metal usado na fabricação de latas de comida, telas de celular, peças de carro e ligas metálicas. Os réus vão responder pelos crimes de usurpação de bem da União, extração ilegal de recursos minerais e dano direto à unidade de conservação.
10: 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Uma boa noite e até amanhã.
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16: Eu sou Paula Groba.
17: E eu sou Ricardo Nakaoka.
16: E estes são os destaques de hoje do Jornal do Senado, que começa agora.
17: Fim da taxa das blusinhas divide parlamentares e depende de votação.

0: sessão do Congresso.
1: Participação das mulheres na política mobiliza iniciativas no Senado.
0: Governo veta a inclusão de zootecnistas na lei do piso salarial.
1: Boa noite.
0: Boa noite.
1: A decisão do governo de acabar com a chamada taxa das blusinhas ainda precisa do aval do Congresso. A medida provisória que elimina o imposto de importação sobre compras internacionais de até 50 dólares deve ser votada até o dia 22 de setembro para continuar em vigor.
0: O texto, que ainda divide opiniões no Congresso, está entre as 32 medidas provisórias que aguardam a análise dos parlamentares. Os detalhes com a repórter Marcela Diniz.
2: Entre os parlamentares, a medida provisória que permite zerar o imposto de importação para compras internacionais de até 50 dólares divide opiniões. Com o argumento de que a MP cria concorrência desleal com a produção nacional, o senador Isalci Lucas, do PL do Distrito Federal, apresentou emenda para restabelecer a isonomia tributária. Para o líder da oposição no Congresso, o fim da taxa das blusinhas prejudica a geração de emprego e renda no Brasil.
3: É como se o Brasil estivesse financiando a produção e a geração de emprego em outros países, enquanto a nossa indústria, o nosso varejo, perde espaço.
2: O senador Fernando Dueire, do PSD de Pernambuco, também defende a manutenção da taxa das blusinhas. Ele apresentou emendas com esse objetivo e para definir prazo mínimo de 90 dias para entrada em vigor de mudanças nas alíquotas do imposto de importação em remessas internacionais. O objetivo, segundo ele, é dar tempo de adaptação aos setores da economia impactados por essas alterações.
4: Promove previsibilidade, segurança jurídica e estabilidade regulatória. Empresas, produtores, comerciantes, plataformas digitais e consumidores precisam de regras claras e tempo razoável para adaptação.
2: A chamada taxa das blusinhas foi criada pelo governo Lula e aprovada pelo Congresso em 2024. Na época, a tributação de 20% nas compras em sites internacionais foi defendida tanto para dar um up na arrecadação quanto para proteger o varejo nacional. O senador Jacques Wagner, do PT da Bahia, que defende a medida provisória, diz que o governo reavaliou o cenário.
5: No caso das blusinhas, desde a criação dela, proposta na época pelo Ministério da Fazenda, houve uma controvérsia muito grande dentro do próprio governo. E aí se limitou até esses 50 dólares. Na minha opinião, pela avaliação que o governo fez, a arrecadação não foi tão significativa quanto se imaginava e prejuízo, principalmente para as famílias mais humildes do ponto de vista financeiro, ou seja, que não tem tanto poder aquisitivo, foi muito grande.
2: Além do fim da taxa das blusinhas, o Congresso tem em pauta outras 31 medidas provisórias, como a do novo Desenrola Brasil, programa de renegociação de dívidas populares, as que reforçam as ações de proteção aos setores da economia brasileira prejudicados pelo tarifaço imposto pelos Estados Unidos e as MPs editadas pelo governo para regular o mercado de combustíveis afetado por conflitos no Oriente Médio.
1: E o Brasil pode ganhar uma política nacional para fortalecer a indústria de motores.
0: A proposta, que está pronta para a votação final no Senado, prevê incentivos à fabricação no país, à inovação tecnológica, à qualificação de mão de obra e à instalação de fábricas em regiões menos industrializadas. Mais informações com o repórter Márcio Maturana.
6: Com o fim do recesso parlamentar, a Comissão de Infraestrutura pode votar a criação da Política Nacional de Incentivo à Fabricação de Motores. A análise do projeto foi iniciada antes do recesso, mas a energia elétrica caiu no momento em que o resultado ia ser revelado no painel eletrônico. O objetivo da proposta é estimular a inovação tecnológica, qualificar trabalhadores e incentivar a instalação de fábricas em regiões menos industrializadas. O texto foi elogiado pelo relator Laércio Oliveira, do PP de Sergipe.
7: O projeto acerta ao incentivar investimentos em pesquisa, desenvolvimento e inovação voltados a motores mais sustentáveis, especialmente aqueles compatíveis com biocombustíveis, hidrogênio e outras alternativas energéticas nas quais o Brasil possui vantagens comparativas relevantes.
6: Se for aprovado pela Comissão de Infraestrutura, o projeto segue direto para a Câmara dos Deputados.
1: O projeto que estendia o piso salarial aos zootecnistas foi vetado integralmente pela Presidência da República.
0: O governo alega que a proposta descumpre as regras da responsabilidade fiscal. Agora o veto será analisado pelo Congresso Nacional. Repórter Douglas Castilho.
8: O Poder Executivo justificou a decisão apontando que o texto criaria novas despesas obrigatórias para órgãos públicos federais, estaduais e municipais que empregam esses profissionais, sem apresentar os estudos de impacto financeiro exigidos por lei. Além disso, a Constituição Federal prevê que a criação de despesas obrigatórias não pode ser realizada sem a indicação da origem dos recursos para pagar os novos gastos. O autor do projeto, o senador Zequinha Marinho, do Podemos do Pará, falou da importância da iniciativa no momento de sua aprovação pela Comissão de Assuntos Sociais.
9: O zootecnista é responsável pela questão do manejo animal, pela questão da nutrição animal, pela questão ambiental. Então é um profissional extremamente importante para um país como o Brasil, que tem um rebanho aí de mais ou menos de 234 milhões de cabeças de gado, sem falar em outras espécies que também não são pequenas.
8: Agora, o Congresso Nacional deverá avaliar a decisão do Executivo em sessão conjunta da Câmara dos Deputados e do Senado. Para um veto do presidente da República ser derrubado, é preciso o voto de, no mínimo, 257 deputados federais e 41 senadores.
1: Faltam pouco mais de 2 meses para as eleições e as mulheres continuam sendo a maioria do eleitorado brasileiro. Segundo o Tribunal Superior Eleitoral, elas representam 52,8% das pessoas aptas a votar nas eleições de outubro.
0: Mas embora sejam maioria nas urnas, as mulheres ainda ocupam poucos espaços nos cargos eletivos. Para mudar esse cenário, o Senado tem debatido e apresentado iniciativas para ampliar a participação feminina na política. Ouça mais na reportagem de Yasmin Rodrigues.
10: De acordo com o TSE, mais de 83 milhões de eleitoras estão aptas a irem às urnas em outubro deste ano, número que representa 52,8% do total de votantes. Apesar dessa predominância, elas ainda ocupam uma parcela reduzida dos cargos eletivos no país. No Senado, por exemplo, das 81 cadeiras, apenas 15 são ocupadas por mulheres. Para mudar essa realidade, nos últimos anos, o Senado tem discutido e aprovado medidas voltadas ao fortalecimento da participação política feminina e ao enfrentamento da violência política de gênero. Apesar das discussões, a senadora Leila Barros, do PDT do Distrito Federal, destaca que a presença das mulheres nos espaços de decisão ainda precisa avançar.
11: Você começa a entender que muitas vezes esse espaço muitas vezes é negado pelo próprio corporativismo do ambiente. Então, assim, nós sabemos que esses desafios, eles não serão superados numa legislatura ou em 2 ou 3 legislaturas. É um trabalho diário.
10: Na avaliação da senadora Zenaide Maia, do PSD do Rio Grande do Norte, ampliar a participação feminina nos mandatos eletivos é um passo importante.
12: Por isso que precisamos de mais mulheres, para poder estarmos presentes em todas essas comissões. Porque eu digo sempre para mulheres, por que vir para a política? Porque se faz necessário. Porque é nesse Congresso Nacional que é quem decide o seu salário. Aqui decide com quantas horas homens e mulheres desse país vão trabalhar.
10: No Senado, o tema tem recebido atenção por meio da atuação da Procuradoria Especial da Mulher, de sessões temáticas e da análise de propostas voltadas ao aumento da representação feminina. Entre as iniciativas debatidas estão medidas para ampliar a participação das mulheres nos espaços de liderança do parlamento, fortalecer o financiamento de campanhas e combater a violência política de gênero, considerado um dos principais obstáculos para a permanência das mulheres na vida pública.
1: E a tecnologia também tem ajudado os eleitores. O e-Título, aplicativo gratuito da Justiça Eleitoral, permite consultar o local de votação, emitir certidões, justificar a ausência às urnas. E para quem tem biometria cadastrada, substitui o documento de identificação no momento do voto.
0: Além do e-título, são aceitos para votar nas eleições gerais de 2026 documentos com foto, como carteira de identidade ou identidade social, carteira nacional de habilitação, passaporte, carteira de trabalho, certificado de reservista e carteira de categoria profissional reconhecida por lei. Com edição de Paula Groba e trabalhos técnicos de Eliseu Caires, o Jornal do Senado fica por aqui. Acompanhe agora as notícias da Câmara dos Deputados. Boa noite.
1: Boa noite e até amanhã.
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14: Comissão aprova mudanças na Política Nacional de Mobilidade Urbana.
15: Proposta em discussão amplia a autonomia de paciente em fase terminal.
14: Avança projeto que protege idoso contra crimes de natureza financeira.

0: Boa noite. Comissão aprova medidas para a proteção de idosos contra fraudes financeiras. A repórter Maria Neves explica quais são as novas medidas.
1: A Comissão de Defesa dos Direitos da Pessoa Idosa da Câmara dos Deputados aprovou proposta com medidas para combater a violência financeira contra idosos. O projeto determina expressamente que o Fundo da Pessoa Idosa deverá financiar ações, campanhas e outras iniciativas voltadas à prevenção, combate, responsabilização e reparação de danos decorrentes de práticas lesivas ao patrimônio de maiores de 60 anos. Atualmente, a lei que criou o fundo diz apenas que o Conselho Nacional dos Direitos da Pessoa Idosa deve dar prioridade a projetos que, entre outras medidas, promovam a educação financeira de pessoas idosas. O texto aprovado também prevê penas para quem cometer crimes financeiros contra idosos. Pela proposta, o infrator ficará sujeito à reclusão de 4 a 8 anos e multa. Se quem cometeu a fraude tiver com o idoso relação contratual, familiar ou profissional que envolva confiança, a punição será maior. Sobe para a reclusão de 5 a 10 anos mais multa. Na opinião da relatora, a deputada Flávia Moraes, do PDT de Goiás, prever punição severa é mais uma forma de proteger o idoso que muitas vezes é vítima da própria família.
2: Quando você fala do endividamento geral da população, a gente sabe que essa ocorrência ela vai estourar muitas vezes ali, é na aposentadoria do idoso da família, é ali que vai muitas vezes ser buscado ali o pagamento dessas dívidas da família, né? Então é preciso preservar isso, trazer aí uma proteção do Estado para que esse nosso idoso possa garantir a sua alimentação, a sua dignidade, seus medicamentos, para que ele não possa passar privações.
1: Ao apresentar o projeto original, o deputado Marcos Tavares, do PDT do Rio de Janeiro, ressaltou que a violência patrimonial e financeira está entre as três formas mais comuns de agressões contra idosos. O Serviço Nacional de Denúncias de Violações de Direitos Humanos, o Disque 100, registrou em 2024 mais de 72 mil fraudes financeiras contra pessoas acima de 60 anos. Pela proposta aprovada, todas as instituições financeiras ficam proibidas de conceder empréstimos a idosos somente por meio virtual. Maiores de 60 anos só poderão contrair financiamento com assinatura de contrato em papel. A deputada Flávia Moraes explica que o Estatuto da Pessoa Idosa prevê que pessoa acima de 60 anos pode comprometer no máximo 30% da renda com dívidas. No entanto, segundo ressalta, as instituições financeiras não respeitam esse limite com a concessão de empréstimos e mais empréstimos que deixam o idoso sem recursos sequer para subsistência. O texto determina também que o Fundo Nacional da Pessoa Idosa deve financiar o desenvolvimento de tecnologias assistidas voltadas a pessoas idosas. Na opinião de Flávia Moraes, essa medida é importante porque hoje as plataformas podem identificar as fraudes e alertar as pessoas idosas, que, com conhecimento adequado das tecnologias, são capazes de se defender dos golpes. O projeto será votado pelo plenário, mas antes precisa passar pela análise das comissões de Finanças e Tributação e de Constituição e Justiça. Da Rádio Câmara de Brasília, Maria Neves.
3: Segurança Pública.
4: Baleia Rossi, do MDB de São Paulo, apresentou o projeto que aumenta as penas para crimes contra a paz pública, como incitação ao crime, apologia ao crime e associação criminosa quando forem cometidos pela internet.
0: A proposta também prevê punições mais severas quando os crimes tiverem como alvo mulheres. De acordo com o deputado, o objetivo é adequar a legislação ao ambiente digital e reforçar o combate à violência de gênero.
3: Relações Exteriores.
4: A Comissão de Educação da Câmara aprovou a criação do Dia Nacional da Retratação aos Imigrantes Japoneses, devido à perseguição e discriminação ocorrida no Brasil durante e após a Segunda Guerra Mundial. O repórter Luiz Cláudio Canuto explica o contexto da proposta.
5: A Comissão de Educação da Câmara aprovou o projeto que institui o Dia Nacional da Retratação aos Imigrantes Japoneses. Os deputados seguiram a recomendação do relator, deputado Ismael, do PL de Santa Catarina, e aprovou o projeto do deputado Luiz Nishimori, do PSD do Paraná. O Dia da Retratação deve ser celebrado anualmente em 25 de julho. A proposta também inclui a data no calendário escolar brasileiro para que haja atividades educativas com reflexão sobre a xenofobia e a valorização da cultura japonesa. Segundo Nishimori, além do reconhecimento histórico, a proposta representa um passo relevante na promoção de uma educação que valorize a diversidade cultural.
6: Além disso, fortalece a educação ao incluir o tema no calendário escolar, incentivando a reflexão, a memória histórica e a formação de cidadãos mais conscientes e respeitosos com a diversidade. Durante e após a Segunda Guerra Mundial, houve forte perseguição, discriminação e violação dos direitos. A criação da data tem justamente o objetivo de combater preconceitos e estereótipos ainda existentes, reforçando a importância da conscientização.
5: A imigração japonesa no Brasil teve início em 1908, quando famílias chegaram ao país em busca de prosperidade nas lavouras de café em São Paulo e no Paraná. Atualmente, cerca de 2 milhões e meio de japoneses e descendentes vivem no Brasil e compõem a maior população de origem japonesa fora do Japão. O projeto que cria o Dia Nacional da Retratação aos Imigrantes Japoneses está na Comissão de Direitos Humanos e precisa passar também pela Comissão de Constituição e Justiça antes de seguir para o Senado Federal. Da Rádio Câmara de Brasília, Luiz Cláudio Canuto.
3: Esporte.
0: Rodrigo Gambale, do Podemos de São Paulo, apresentou o projeto que cria o programa Atleta Nota 10 para ampliar o acesso de estudantes atletas da rede pública ao ensino superior privado. A proposta prevê bolsas de estudo em instituições que aderirem à iniciativa.
4: O texto de Rodrigo Gambale exige bom desempenho acadêmico, frequência escolar e participação em competições para a concessão e manutenção do benefício. A proposta também cria um selo de reconhecimento para as universidades que incentivarem o esporte.
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3: Eleições.
0: Seminário na Câmara defende reserva de cadeiras para consolidar presença feminina na política brasileira. A repórter Noelle Nobre acompanhou o debate.
8: A Secretaria da Mulher da Câmara dos Deputados realizou um seminário para debater os 30 anos da Lei de Cotas de Gênero na política no Brasil, marco da primeira eleição com reserva de gênero em 1996. O consenso entre as participantes foi de que, embora a legislação atual de pelo menos 30% para candidaturas femininas tenha sido um avanço, o país precisa transitar para um modelo de reserva de cadeiras para garantir que as mulheres deixem de ser apenas convidadas nos espaços de poder. A deputada Isa Arruda, do MDB de Pernambuco, do Observatório Nacional da Mulher na Política, destacou que a legislação atual é apenas o começo.
9: As cotas foram os nossos primeiros passos, mas ela não pode ser o nosso teto, ela precisa ser o nosso piso para continuarmos avançando.
8: Reforçando a visão, a deputada Laura Carneiro, do PSD do Rio de Janeiro, uma das coordenadoras da bancada feminina na Câmara, defendeu que o Brasil siga exemplos como o do México, que adota a paridade como regra.

0: Ela denunciou o uso de mulheres como candidaturas laranja para desvio de recursos e criticou as anistias dadas a partidos que descumprem a lei.
1: Isso é um escárnio, isso é um deboche. O que eles estão dizendo é que não existe legislação que dará conta de tapar o buraco da exclusão.
0: A conclusão das palestrantes é que o fortalecimento da democracia brasileira depende de mecanismos que garantam não apenas o direito de disputar, mas o direito de exercer o poder com segurança e autonomia. Da Rádio Câmara de Brasília, Noelle Nobre.
2: Consumidor.
3: Felipe Francischini, do Podemos do Paraná, defende a uniformização da atuação dos PROCONs em todo o país. De acordo com o deputado, a ideia é determinar diretrizes nacionais para padronizar procedimentos e estabelecer prazos comuns de atendimento.
4: Felipe Francischini argumenta que a medida busca reduzir diferenças entre os órgãos de defesa do consumidor nos estados e municípios. O objetivo, segundo ele, é garantir mais previsibilidade, eficiência e tratamento igualitário para consumidores e fornecedores.
2: Desenvolvimento Regional.
3: Comissão aprova projeto que altera a Política Nacional de Mobilidade Urbana.
4: A repórter Júlia Lopes nos conta quais as novas medidas propostas.
5: A Comissão de Desenvolvimento Urbano da Câmara dos Deputados aprovou um projeto de lei que altera a Política Nacional de Mobilidade Urbana. A proposta tem como objetivo incentivar os municípios a elaborarem seus planos de mobilidade. A Política Nacional, criada em 2012, estabelece diretrizes para o planejamento e a gestão do transporte nas cidades brasileiras. Pela lei, municípios com mais de 20 mil habitantes devem elaborar seus planos com prioridade para o transporte público e os meios não motorizados. Segundo o autor do projeto, o deputado Rafael Brito, do MDB de Alagoas, apenas 20% das cidades que têm essa obrigação já concluiu o plano de mobilidade, apesar da exigência legal. A proposta prevê medidas como assistência financeira da União para a elaboração dos planos, possibilidade de contrapartida administrativa dos municípios e alinhamento com o Plano Nacional de Redução de Mortes e Lesões no Trânsito. O texto também determina que o repasse de recursos federais fique condicionado à análise dos planos pela Secretaria Nacional de Mobilidade Urbana e à verificação do cumprimento dos requisitos legais. Para o relator da proposta, deputado Hildo Rocha, do MDB do Maranhão, é fundamental a elaboração de planos de mobilidade para o funcionamento das cidades, mas que essa elaboração pode custar caro para muitos municípios.
6: Grande parte das cidades brasileiras que já deveriam ter seu plano municipal de mobilidade não tem. E isso ocasiona engarrafamento, a falta de um plano de mobilidade ocasiona muitos acidentes, muitos desastres, muitas mortes. E esse plano municipal ele não é barato. É um plano que custa uma certa quantia, em que muitas das vezes o município não tem, porque o município está endividado, o município tem dificuldade e não tem como fazer. O que nós estamos aqui é de que a União priorize o investimento, pagamento desses planos através de recursos federais e leva-se em consideração vários fatores.
5: Além disso, ele também ressaltou que os planos precisam ser atualizados com frequência. As cidades estão em constante mudança e, por isso, o planejamento também deve acompanhar essa evolução. Há casos de municípios grandes com planos de mobilidade defasados há mais de 30 anos. A proposta também autoriza o governo federal a credenciar profissionais e empresas para elaborar os planos de mobilidade urbana, desde que cumpram as exigências previstas em lei. O projeto que altera a Política Nacional de Mobilidade Urbana, incluindo novas medidas para auxiliar em planos municipais de mobilidade, segue em análise na Comissão de Constituição e Justiça. Da Rádio Câmara de Brasília, Júlia Lopes.
2: Saúde.
3: Projeto de Luiz Erundina, do PSOL de São Paulo, institui o Dia Nacional de Conscientização sobre o vírus linfotrópico de células T humanas, o HTLV. A proposta prevê campanhas públicas para alertar a população sobre as formas de transmissão, prevenção e a importância do tratamento.
4: O texto de Luiz Erundina também incentiva o combate ao estigma social e a divulgação de centros de atendimento especializado no SUS. A deputada considera que a medida é urgente.

0: Gente para enfrentar a desinformação sobre o vírus.
1: Direitos humanos.
2: Projeto que garante mais autonomia a pacientes em fase terminal avança na Câmara. Os detalhes com a repórter Sofia Peçanha.
3: A Comissão de Saúde da Câmara dos Deputados aprovou o projeto que estabelece os direitos de pessoas com doenças graves e em fase final de vida. O texto aprovado cria regras para garantir que esses pacientes possam escolher como querem ser tratados e evitar sofrimento desnecessário com apoio à família. A proposta garante que pacientes com doenças incuráveis em estágio avançado, com expectativa de vida reduzida, tenham mais autonomia sobre o próprio tratamento. Entre os pontos previstos estão o direito à informação clara sobre a condição de saúde, a participação nas decisões médicas e a possibilidade de recusar procedimentos que apenas prolonguem o sofrimento. O projeto também reforça o acesso aos cuidados paliativos, com foco no alívio da dor, no conforto físico e emocional e no respeito à vontade do paciente, seja no hospital ou em casa. A relatora da proposta na Comissão de Saúde, a deputada Flávia Moraes, destacou que o objetivo é assegurar a dignidade e o princípio da autonomia da vontade.
4: Permite que as pessoas vivam o período final de suas vidas com conforto e autonomia, evitando a obstinação terapêutica e promovendo o cuidado integral em ambiente hospitalar ou domiciliar, conforme a vontade do paciente.
3: A medida também trata da segurança jurídica para médicos, pacientes e familiares na tomada de decisões delicadas no fim da vida, como a limitação de tratamentos desproporcionais e o uso de sedação paliativa em casos de sofrimento intenso. Segundo a relatora, a proposta pode reduzir conflitos e trazer mais clareza nesses casos.
4: Contribuirá para garantir segurança jurídica aos pacientes, famílias e profissionais de saúde. Reduzirá conflitos éticos e emocionais no final da vida e fortalecerá uma cultura de cuidado centrada na pessoa e no respeito às suas escolhas.
3: O texto deixa claro que a prática da eutanásia, que é o ato de abreviar a vida de alguém para aliviar sofrimento, continua proibida no Brasil. A proposta permite que o paciente recuse tratamentos e garante o uso de cuidados paliativos, mas sem provocar a morte de forma intencional. O projeto que estabelece os direitos das pessoas em estágio de doença avançada será analisado a seguir pela Comissão de Finanças e Tributação. Da Rádio Câmara de Brasília, Sofia Peçanha.
1: Ciência e tecnologia.
0: Mário Frias, do PL de São Paulo, propõe mudanças no Estatuto Digital da Criança e do Adolescente para proibir mecanismos de censura prévia e garantir a liberdade de expressão. O texto também estabelece que conteúdos considerados lícitos só poderão ser removidos por decisão judicial.
2: Para Mário Frias, o projeto preserva a proteção de crianças e adolescentes contra a exploração sexual e pornografia infantil. Ele diz que a proposta também mantém as regras de combate a crimes na internet e busca garantir mais segurança jurídica para usuários e plataformas digitais.
0: Termina agora o Jornal Câmara dos Deputados, produzido pela Rádio Câmara, com trabalhos técnicos de Wellington Teles e apresentação de Val Monteiro e Márcio Aquilissardi. Uma boa noite para você.
2: A Voz do Brasil volta amanhã. Boa noite.
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2: O ano era 1953. Vitor Costa, até então diretor-geral e com inúmeras contribuições para o sucesso da Rádio Nacional, se despede da emissora. Mas antes de ir embora, ele faz um pronunciamento prestando contas da sua gestão.
3: Durante a gestão, procuramos levar a Rádio Nacional fora de qualquer política de governo. Haja visto que aquele comentário político que existia anteriormente à nossa gestão, este mesmo foi suprimido. Só recentemente, talvez nem um ano, por iniciativa própria, convidei o Sr. Oséias Martins para fazer um comentário político.
4: Chama a atenção que o experiente comunicador comece o seu discurso argumentando sobre a liberdade editorial da Nacional. Uma preocupação que vai marcar para sempre a história da nossa emissora até hoje.
2: A gente ainda vai falar mais sobre isso. Agora, vamos voltar para a despedida do Vitor Costa. No discurso que fez questão que fosse gravado, durante quase 15 minutos, no auditório da rádio, diante de todo o corpo de funcionários, o diretor reforça o seu argumento citando como a emissora se comportou em episódios marcantes da vida política do país.
3: Temos o caso recente do falecimento do nosso belo companheiro Nestor Moreira da Noite, assassinado barbaramente. A Rádio Nacional pôs o seu microfone à disposição do povo, cujo povo criticou seriamente o governo, com palavras ásperas, enérgicas. Nem por isso fomos advertidos sequer pelo presidente.
4: O caso do repórter do jornal A Noite, Nestor Moreira, espancado por agentes ligados à polícia do então Distrito Federal, foi um dos acontecimentos que marcaram um já instável segundo governo Vargas. Houve quem atribuísse a mentoria do crime ao próprio presidente, versão que, segundo Vitor Costa, também teve espaço na Nacional.
2: Com suas contradições de ser uma emissora do governo, e sim, como já te contamos, também sendo usada politicamente para promover os princípios e políticas do Estado Novo, era possível encontrar na programação iniciativas com a intenção de contribuir com o debate público.
4: O chamado Departamento Político e Cultural da emissora era responsável pela redação de notas opinativas de um conjunto de comunicadores e intelectuais da época, o que podemos considerar que mais se aproxima do que hoje nós conhecemos como editorial.
2: Oséias Martins, citado por Vitor Costa, estava entre os integrantes do departamento, que teve também, ao longo dos anos, nomes como Roquete Pinto, Manuel Bandeira e Cassiano Ricardo, a quem podemos considerar os comentaristas políticos da época.
4: Para se ter uma ideia de como esses intelectuais pensavam, vamos conhecer um pouco do jornalista Oséias Martins, que foi dirigente do tal departamento político.
2: O jornalista era um reconhecido defensor da liberdade de expressão e se posicionava claramente contra a perseguição da ditadura Vargas ao comunista Luiz Carlos Prestes. O que é possível comprovar em um texto do jornal Tribuna Popular do final dos anos 1940.
4: Já Cassiano Ricardo, também poeta e ensaísta, que ocupou a cadeira 31 da Academia Brasileira de Letras, embora também crítico do Estado Novo, era reconhecido por uma visão mais nacionalista e, inclusive, anticomunista. como expressa em seu discurso quando toma posse na ABL em 1937.
5: Contra as ideologias forasteiras e infecções culturais dissolventes da nacionalidade. Comunismo, a matéria esmagando o espírito mal mortal. Democracia liberal, regime que não nos defendia, omissão mortal. Totalitarismo, violência anticristã e antibrasileira, remédio mortal. Única solução, democracia brasileira em estado de legítima defesa.
4: Para compreender como essas e outras iniciativas da emissora contribuíam na formação da opinião pública, é preciso considerar a liderança da Nacional na audiência e a massificação do veículo rádio.
2: A pesquisadora da Universidade Federal Fluminense e da Fundação Casa de Rui Barbosa, Lia Calabre, retoma os trabalhos de um dos maiores historiadores do século XX, Eric Hobsbawm, para explicar

0: como o veículo criou o que hoje a gente pode chamar de uma agenda pública ou repercussão.
1: Se a gente pensar, a gente tinha um número restrito de emissoras e um número restrito de agências de notícias. Então, o Robert vai dizer o seguinte, que a partir do evento do rádio, quando a gente saía à rua, todos tinham a compartilhar com os estranhos que encontravam na rua o conjunto das mesmas notícias. Você passa a ter um repertório comum com os sujeitos que você não conhece na fila, no ônibus. E é comum hoje, ainda hoje, se a gente pensar no Rio de Janeiro, em transportes urbanos populares como o trem. Algumas vezes as pessoas dizem, puxa, viu aquilo que passou no noticiário de ontem à noite?
2: Quando o assunto da fila do mercado não era então a própria Nacional, com suas modas de consumo lançadas, programas, artistas, concursos, a emissora também contribuía para as reflexões sobre um país imenso, extremamente diverso, amplamente desigual e com enormes desafios para consolidar a sua democracia.
0: Esse episódio usou áudios do acervo da empresa Brasil de Comunicação. A leitura dramatizada do discurso de Cassiano Ricardo foi feita por Dilson Santa Fé.
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0: Do Brasil, são 20 horas mais 12 minutos. Muito boa noite, amigos de Brasília. Muito boa noite, amigos e amigas de todo o Brasil. Com a graça de Deus e Nossa Senhora, nós estamos aqui para mandar para todos vocês mais um Eu de Cá, Você de Lá. O nosso estúdio está repleto. Tem gente de Brasília, de Taguatinga, da Ceilândia, de Barra do Corda, no Maranhão. Tem gente de tudo quanto é lugar. Alô, meu amigo Cleomilton, de Barra do Corda, no Maranhão. Ele que veio participar aqui do Moto Week, né? Como é que fala, hein, Anderson? Você que sabe da sua... Moto... É, como é que é?
1: Capital
0: Moto Week, né? O maior encontro de motociclistas da América Latina. E o Maranhense está aqui representando, o moço que toma banho todo dia lá no Meiarinho, no Corda, né? Está aqui conosco, o Cleomilton, seja muito bem-vindo. E ele está encontrando aqui com a Cleonice, a esposa do Antônio Nunes, com a Zezé, a moça de Belém do Pará, com a Ellen Silva Couto, que não trouxe amendoim para mim, mas está devendo, depois ela paga, viu? Cumprimentar tanta gente, cumprimentar os ouvintes, cumprimentar o Celso Ribeiro. Alô, Celsão, chega mais aí, rapaz, não quebra o microfone, não. Boa noite,
2: Maurício, boa noite, Fatinho, boa noite, Ana.
3: Boa noite,
2: Clemildo, boa noite a todos os ouvintes que estão aqui no programa.
0: Tudo tranquilo, visitar, né, Celsão? Né? Cadê a sua, seu boa noite
2: pro todo Clênio, especial Clênio, toda pro noite, Clênio, né? Um abraço pro Clênio, boa noite, Clênio, pro Hugo, João Paulo, o Vavá e a Ione, o Wesley. E para todos os ouvintes de Eu de Cabo, para o Jaider, meu irmão, um abraço.
0: Jaider Ribeiro do Amorim, são 20 horas e 14 minutos. Minha querida amiga Maria do Rosário de Fátima de Araújo Silva, a Fatinha vai cumprimentar o Brasil também. Alô, Maria do Rosário, boa noite.
3: Boa noite, Maurício, boa noite, Celso, boa noite, Ellen, Zezé. Nossa, o estúdio hoje está cheio, gente, está bonito
0: cheio,
3: aqui, viu, pessoal,
0: né?
3: Participando aqui, vindo visitar. Olha, e temos lanchinho gostoso que eles trouxeram.
0: Tem convite para o Parque da Cidade no domingo.
3: Pode continuar com a gente, vocês vão ouvir, eles vão participar. Vai ser muito bom hoje o programa, gente. Boa noite a todos os ouvintes. Hoje até às 11, né, Maurício?
0: Exatamente, até às 11, até às 10 para 11, mais ou menos, 10 para as 11, né?
3: 10 para as 11, estamos aqui, como você falou, com um convidado da Capital Moto I, né, que ele veio de Barra do Corda de moto, gente.
0: Quem tá aqui inteirão. Cordenses, né? Tá bom, chega aqui,
3: é isso aí, continue com a gente.
0: Falar, ué, que senão, como é que vai? Senta do lado de cá, é que aí você fica aqui bem posicionado, ele vai cumprimentar o povo do Brasil, depois a gente manda pra você, pode ficar tranquilo, é o meu amigo Cleomilton, amigo do Luiz Alberto, deixou muita saudade, Luiz Alberto, Peruca, e muitos colegas mais, o Maurício Fares, a tia Leninha, né? Mas ele era especialmente amigo do Luiz Alberto. Cleomilton, chega mais aí. Boa noite!
4: Boa noite, Maurício Roberto, boa noite, Celcim, boa noite, Brasil, e é um prazer imenso estar nessa emissora aí, pra mim, a maior emissora do Brasil e do mundo.
0: Oh, que coisa boa, obrigado. E você saiu de Brasília, mas Brasília não saiu de você, né, rapaz?
4: Morei 14 anos em Brasília.
0: 14 anos. 14 anos. Você morou onde aqui em Brasília?
4: Eu morei na Ceilândia.
0: Ceilândia,
4: lá no setor Penorte.
0: É lá, o Penorte, tem um cara
4: Penorte.
0: De Penorte aqui também. Né? Tem o Antônio Nunes, lá é no PSU, né, Cleonice? Você era no Penorte, né? Por que que você largou a nossa capital federal e voltou pra terrinha lá? Olha, Barra do Corda, no Maranhão.
4: Saudade dos pais, né? E tudo, aí

0: voltei pra lá.
1: Terra boa demais, foi, né?
0: Mas e, Brasília é minha segunda pátria.
1: Ah, com certeza, né? Te deu moral,
0: deu moral, deu
1: trabalho.
0: Trabalho, ingressei nos Correios, aqui em Brasília, trabalhei 10 anos, aí fui transferido pra Barra do Corda,
1: pelos pro Maranhão. Correios,
0: pelos Correios. Trabalhei 37 anos e 7 meses e 14 dias.
1: Você parece só tem 37, pois você trabalhou só. A moto é que faz bem você andando aí
0: agradeço,
1: pelo mundo,
0: agradeço,
1: né?
0: Agradeço a Deus, agradeço à empresa dos Correios Telégrafo por ter
1: te acolhido durante tanto tempo e você dado a oportunidade de você prestar pois o seu trabalho.
0: Prestei um bom trabalho, tanto em Brasília como no Maranhão.
1: Que coisa boa. E hoje, você veio, já tem quantos dias que você está em Brasília?
0: Estou com 10 dias.
1: 10 dias.
0: Eu vim antes do evento, porque... Aí eu vim pra participar do aniversário de minha mãe, né?
1: Aí ela mora aqui.
0: Mamãe mora no Maranhão. Ah. Olha como minha mãe é chique. Minha mãe fez aniversário no ano passado no Maranhão e esse ano fez aqui.
1: Eu quero fazer o meu aniversário em Brasília, né?
0: Aí no próximo ano é em Barra do Corda. Olha. Aí os filhos que moram aqui, os sobrinhos,
1: se deslocam todos, né?
0: Vão todos pra Barra do Corda.
1: Como é o nome dela?
0: Dona Tereza.
1: Quantos anos ela tem,
0: 85.
1: Opa, vamos bem cantar vividos. Os parabéns pra Dona Tereza, porque ela merece 85 anos. Colocou no mundo gente boa como o filho dela, o Cleomildo. E quantos mais, hein?
0: São seis. Tem o Cláudio Macedo, meu irmão Cláudio. A gente tem muito orgulho. Ele é oficial da Marinha, da Fuzileiro Naval. Inclusive, ele foi o responsável. Foi buscar o coração de Dom Pedro II em Portugal, foi buscar e foi deixar. O Cláudio Macedo.
1: Seu irmão.
0: Meu irmão.
1: Cláudio Macedo.
0: Foi Cláudio Macedo, mora aqui em Brasília.
1: Foi buscar o coração de Dom Pedro. É o Dom Pedro II?
0: Foi.
1: Dom Pedro. Primeiro.
0: É o Dom Pedro, né? É, Dom Pedro. É o Dom Pedro II, não foi?
1: Dom Pedro II. O Dom Pedro II que governou o Brasil durante muitos e muitos anos. Que ele começou como criança e foi assumindo posições. A filha dele que aboliu a escravidão no Brasil. A princesa Isabel, né? E ele, o seu irmão buscou o coração. Que estava
0: na época quando o Brasil fez 200 anos.
1: Isso é história, meu amigo.
0: História.
1: Que é o quê?
0: Vou lhe mostrar,
1: rapaz,
0: aqui.
1: Cláudio Macedo,
0: oficial da Marinha.
1: O oficial da Marinha buscou o coração de Dom Pedro. Em Portugal para ser trazido para o Brasil, né?
0: Foi à disposição aí um mês aí.
1: Um mês em Brasília, né?
0: Foi. Que coisa. Na comemoração de 200 anos da Proclamação da República.
1: E a Dona Tereza que colocou ele no mundo, foi?
0: Foi.
1: Dona Tereza, parabéns para a senhora. Da próxima vez que o Cleomito vier aqui, faça o favor de trazer ela por aqui também,
0: para
1: ela contar histórias aqui da família dos Macedo, lá de Barra do Corda, no Maranhão, né? Qual é o nome do seu pai?
0: José de Souza Macedo.
1: Ele já faleceu? Já
0: faleceu.
1: José de Souza Macedo,
0: muito conhecido em Barra do Corda, conheceu Brasília, veio aqui, quando eu morava aqui, ele veio aqui várias vezes em Brasília, muito conhecido, muito trabalhador, entendeu? Ensinou nós a trabalhar.
1: Mulher viu mais que os homens, né, rapaz? Todo mundo aqui, pau na cabeça dos homens, as mulheres vão remando, vão vivendo, graças a Deus, né? Graças a Deus, que coisa boa. Parabéns, Dona Tereza. Tereza Macedo também, felicidades para senhora, muitos anos de vida. Antes de escolher uma música para ela, uma música que ela gosta, eu queria perguntar para você como é viver em Barra do Corda, como é que é a cidade de Barra do Corda, como é o povo do Maranhão, que é alegre em tudo quanto é lugar que eu andei, mas não conheço Barra do Corda. Como é viver em Barra do Corda?
0: Barra do Corda é uma cidade boa, graças a Deus, sou muito conhecido, meu pai já era conhecido em Barra do Corda, meu pai era cearense. Chegou no Maranhão em 1959, solteiro.
1: Sim.
0: Casou no Maranhão, lá e teve nós somos seis filhos.
1: Sim.
0: E muito trabalhador, meu pai lutou, todos os irmãos, todos do Ceará para o Maranhão, entendeu?
1: E venceu na vida.
0: Venceu,
1: né?
0: Na vida, venceu. E Barra do Corda é uma cidade boa, cidade de 100 mil habitantes.
1: Sim. Encontre dois rios lá, o
0: Mearim. O Corda, e o Mearim.
1: Né? Mearim é maior do que o Corda, né?
0: O Mearim é maior, é o maior rio do estado do Maranhão.
1: Olha! Baixada do Mearim.
0: Lá nós estamos no Alto Mearim.
1: Alto Mearim, Nasce onde o Mearim?
0: Na Serra Negra.
1: Serra Negra.
0: E o Rio Corda nasce.
1: Lá em Formosa da Serra Negra?
0: Exatamente, Formosa da Serra Negra. Conheço lá.
1: Formosa da Serra Negra, no Gabão Danado. Perto de Grajaú.
0: Grajaú, exatamente. Você conhece.
1: Igrejas lindas, igrejas muito. Tem uns índios que andam armados até os dentes na rua lá, com cada facão desse tamanho assim.
0: Vindo Guajajara.
1: Os Guajajara. Mas tranquilo, gente boa, né? Eu conversei com muitos deles lá, super tranquilos, né?
0: E o Corda nasce na Serra do Alpercata. E o Corda. E os dois se encontram. No centro de Barra do Corda.
1: Centro de Barra do Corda.
0: Barra do Corda, cidade antiga, tem 190 anos.
1: Aú,
0: cidade antiga.
1: 190. Oi. E tem praia.

0: Aí lá no encontro dos dois rios ou não?
1: Na água doce. Seca, tem? Aí água doce e cachoeiras.
0: Tem
1: nós tem cachoeiras.
0: Tem, banho.
1: Tem.
0: Você não vai, né? Você é proibido, né, meu amigo?
1: E cachoeiras, nós temos cachoeiras lá.
0: É, proibido, né? É. Tá certo, tem cachoeiras também?
1: Cachoeiras.
0: Tem? Carolina, no Maranhão, tem muita cachoeira. Agora, Barra do Corda, eu não sabia, né?
1: E Barra do Corda foi, a cidade foi muito importante para a região central e o sul do Maranhão. Inclusive, eu quero até falar hoje. Em 1950, Barra do Corda, você voava de Barra do Corda para o Rio de Janeiro e São Paulo. Tinha voo.
0: Tinha voo direto para o Rio?
1: Na época era Real Eurovias, depois era a Varig. Hoje acabou, não tem. Só aviões pequenos, aviões de empresário, avião particular.
0: O aeroporto é bom, pousa até avião grande lá, né?
1: O aeroporto pousa, não pousa avião grande.
0: Não pousa
1: porque desligaram o aeroporto.
0: Diminuiu o aeroporto?
1: Não, diminuiu o aeroporto. Pista, né? Nunca, a pista, na época, era pista de pissarra.
0: Sim.
1: Continua a pista de pissarra.
0: Ah, não é asfaltado, não.
1: Mas o governo...
0: Não podemos falar em política.
1: Parece que... muito bem, sei.
0: Eu sei que você é...
1: Eu sei.
0: Tranquilo.
1: Vão revitalizar o aeroporto.
0: Ah, que coisa boa. Né?
1: Vai revitalizar o aeroporto. Aí nós estamos esperando para revitalizar.
0: Tá certo. Cleomilton, escolhe uma música para mandar para Dona Tereza, aniversariante, né? Todos os filhos comemorando o aniversário dessa guerreira, que é a sua mãe.
1: Rapaz, minha mãe gosta muito de Agnaldo Timóteo.
0: Mamãe, estou tão feliz.
1: Essa música ela vai achar
0: mamãe,
1: boa.
0: Que coisa boa. Tem jeito de você mostrar para... Então, vai para Dona Tereza Macedo.
1: Tá aqui, tá lá. Tá lá na Samambaia.
0: Anderson, tem jeito de você mostrar para ela o oferecimento musical? Então, tá bom demais. Deixa eu só mandar, Cleomilton. Então, manda um alô pro povo do Maranhão, para quem você quiser aí. No centro político, você pode mandar para todo mundo.
1: Não, claro, eu sei, respeito. Ah, claro.
0: Tem não? Tá certo, pode falar.
1: Eu quero aproveitar a oportunidade, quero mandar um abraço para todos de Barra Cordense.
0: Barra Cordense e Barra Cordense.
1: Meus amigos que estão ouvindo a Rádio Nacional. Quero mandar um alô especial pro Wilson Melo. Eu tenho só uma lembrança do Wilson. O Wilson Melo mandou uma lembrança aí para vocês.
0: Ah, é?
1: Ele é produtor de mel. Avicultor.
0: É tudo meu? Ou a Fátima também vai levar?
1: Eu trouxe dois.
0: Ela leva. Não, ela leva tudo, rapaz. Eu tenho que reservar, porque ela leva tudo, entendeu?
1: O Wilson Melo. Ele é avicultor. Conhece o Brasil inteiro fazendo a sua. Como produtor de mel.
0: Ah, é?
1: Já foi até na Europa lá. A Barra do Corda exportou mel até já para a Europa.
0: Ah, é? Puxa, ele é produtor, então?
1: Produtor de mel.
0: Há pouco tempo eu ganhei uma lá da Serra da Capivara, no estado do Maranhão. É um mel delicioso lá, das abelhas lá da Serra da Capivara, você conhece, Capivara, né? Lá em São Raimundo Nonato, onde tem aquelas escrituras rupestres lá,
1: sim.
0: É muito bonita, né?
1: Conheço.
0: Bom demais. Então, vamos preparar aqui para mandar a música para sua mãe. Tenha calma nesse momento. São 20 horas mais 24 minutos. E eu quero, nesse momento, dedicar uma música bonita, né? Exatamente. Você quer dedicar para mais alguém? Aqui, nesse... Rapaz, o negócio demora, viu, meu amigo? Nesse momento... Eu quero às 20 horas e 25 minutos no Eu de Cá, Você de Lá, com a presença do Cleomilton Macedo, de Barra do Corda, no Maranhão, dedicar essa música do Agnaldo Timóteo para uma grande guerreira do Brasil, a Dona Tereza Macedo, de Barra do Corda, pelos seus 85 anos de existência. Dona Tereza, eu, Maurício Rabelo, o seu filho Cleomilton Macedo, toda a família nacional, a Fatinho, o Celso, o Anderson e os nossos amigos, a Cleonice, a Zezé, a Ellen Couto, o Antônio Nunes, todo mundo abraçando a senhora. A música é essa aí, Mamãe Agnaldo Timóteo.

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0: de alegria.
1: Pois é, gente boa, agora 20h35, nós estamos aqui só no Hidromel, né? Meu amigo Antônio Nunes, chega mais aqui, ou de lá ou de cá, onde você achar que é melhor, por favor, né? É, deixa, enquanto você se posiciona aqui, eu vou mandando alguns recados, né? Lá do estado do Tocantins, às vezes você, para filmar, às vezes você quer ficar do lado de cá. Oh, vem cá, rapaz, vem cá. Esse momento do estado do Tocantins. Boa noite, boa noite, Maurício Rabelo, gostaria de mandar um alusão

0: para Valmor, lá na fazenda, né? Ô Valmor, bom, é o Valmor na fazenda Riacho Douro e todo o pessoal da região da Ponta da Serra, Joatã Luiz Arraias. Alô, Joatã, obrigado, obrigado, obrigado, Joatã Luiz Arraias, muito obrigado. Muito obrigado. Marido Rosário, você podia atender aqui, que não tem rede nem de eu passar o recado. É, não tem rede de eu passar o recado, não. Que ligando aqui sem parar, aí não tem como, aí bloqueia tudo. São 20 horas e 37. Meu amigo Antônio Nunes, boa noite.
1: Boa noite, Maurício. Como é bom estar aqui enchendo o saco de vocês
0: não, o saco
1: aqui.
0: Não, rapaz, o saco
1: é bom,
0: aqui,
1: gostoso,
0: cabe,
1: né?
0: Muita coisa, pode ter certeza.
1: E vamos,
0: viu?
1: E vamos levar. É Cleomilton, né?
0: Cleomilton.
1: Vamos levar ele pro
0: Cleomilton. Então, assim,
1: vamos levar ele pro encontro, né? Vamos levar ele pro encontro, né?
0: Lá,
1: não é, rapaz?
0: Fazer uma exibição por lá, tranquilo e calmo, né, Cleomilton? Ele já tá filmando.
1: Presença.
0: Manda um alô pro povo de Barra do Corda lá, Antônio Nunes. Ó, olha. Alô,
1: abração
0: Corda,
1: a todos os maranhenses, né? Isso. A todos os maranhenses lá, abração a todos. Ô Maurício, que alegria vai levar, nós vamos levar o Cleomilton lá para o nosso encontro.
0: Sim.
1: E eu tenho certeza absoluta que vai ser um dos melhores que nós já tivemos esse ano, viu?
0: Ter, né?
1: Com certeza absoluta. Aham, porque certeza. Os que passaram foi bons, né?
0: Muito marcante.
1: E esse,
0: nossa,
1: com certeza
0: senhora,
1: absoluta, vai ser melhor ainda, porque tem um rapaz lá do Piauí também, que ele falou que vem também.
0: Aham.
1: Aquele rapaz que... Não sei se ele é de Rondônia. Você sabe quem é que eu tô falando? Porque você gosta de pedir uns cobres para ele de vez em quando.
0: Rapaz, eu penso dinheiro pra gente demais, nossa senhora, dinheiro. Tá. Mas não veio, até hoje ainda não veio
1: não
0: o
1: chegou,
0: real ainda.
1: Não chegou nada,
0: tá bom,
1: não,
0: né?
1: Não,
0: eu,
1: mas
0: só
1: uma hora...
0: um lobozinho guará.
1: Na hora...
0: O marido Rosário manda um lobozinho pra
1: na
0: nós.
1: Hora, e... Na hora certa vai chegar, Rosário. Na hora certa vai chegar. Então, Maurício, domingo, se Deus quiser, 7 horas da manhã, estarei no Parque da Cidade, eu, minha esposa, Ellen Couto, né, e mais alguém, a Teodorinha também, com certeza, vai estar mais a gente, que ela falou que vai estar lá mais a gente, tá?
0: A Teodorinha vai estar lá?
1: Vai. Então, 7 horas da manhã, estarei lá, se Deus assim permitir.
0: 7 da manhã?
1: 7 da manhã, já estarei no Parque da Cidade,
0: e
1: tá?
0: Aquele moço lá de Mato Grosso?
1: Vai estar tá mais a gente, sim, já falei com ele, Patrício, já está, né, de passagem comprada para estar tá lá mais a gente.
0: Boiadeiro,
1: com certeza. Valeu, e ele está ele, né, ligadinho, tá? No Eu de Cá Você de Lá. Outro também que tá ligadinho no Eu de Cá Você de Lá, o Etevaldo, tá?
0: Etevaldo.
1: Lá em Morro do Chapéu,
0: Morro
1: na Bahia.
0: Chapéu, Bahia.
1: Grande abraço aí pra ele. O Antônio Ribeiro também ligadinho aí.
0: Sei.
1: Antônio Ribeiro é de Itamaraty.
0: Itamaraty?
1: Acho que é.
0: Itamaraty é do Amazonas.
1: Não, mas
0: Itamaraty.
1: Porque Itagi é a Ana Célia.
0: Na Bahia, né?
1: Mas é Antônio Ribeiro. Não importa, com a cidade onde ele estiver lá, ele tá ligadinho.
0: Sei.
1: Né? E deixar um abraço aí pra Ellen, pra Zezé, pra Jana Moura, com certeza ligadinho. A Teodora também ligadinho aí. E essa galera toda que estiver ligadinho no Eu de Cá, Você de Lá, todo mundo sinta-se abraçado, né? Saúde e paz aí a todos.
0: Uhum.
1: E quero deixar aquele recadinho de sempre, todas as vezes, né? Uhum. A galerinha que for estar com a gente, sempre procurar levar qualquer coisinha, não importa o que leva, né? O importante é sempre estar levando, tá bom, Maurício?
0: Beleza, pura.
1: Ah, você disse...
0: Qualquer informação é ligar no seu telefone.
1: Só um minutinho. Você disse que você ia levar a picanha, a Fátima falou que o Celso ia levar não sei o quê.
0: Rapaz. Leva, né?
1: Exatamente,
0: desse, né,
1: é verdade. A gente leva qualquer coisa, né? Aí, ó, tá bom?
0: Boi,
1: tá? Então, qualquer informação, preta. Você sempre diz assim: qualquer informação, liga com o Antônio. Não, liga com o Antônio, você liga com a Ellen Couto, você entendeu? Liga com a Zezé, liga com a Teodora, liga com a Mercedita. Não, mas, ô Maurício, você acredita o seguinte: sem brincadeira alguma. Muitas das vezes o cara me liga lá do Piauí, me liga lá não sei da onde. Você tem o telefone de fulano? Eu tenho.
0: Tem. Na hora e passa na hora, né?
1: Você sabe por que eu tenho? Porque eu tenho um caderno lá em casa que eu coloco o telefone da maioria que tá no encontro, eu tenho.
0: Ah, que coisa boa.
1: Você entendeu?
0: Mas o seu, eu quero passar ele aqui, o 61.

0: O DDD 85262668, né?
1: Exatamente, 85262668.
0: Exatamente, tá, né? Então, só falar com ele, ele passa, né? 61, DDD 85262668,
1: né? Exatamente, domingo às 7 horas da manhã estaremos no Parque da Cidade. E a galerinha que for, entendeu? Sempre eu falo assim, entendeu? Uhum. Levar qualquer coisinha. Não importa o que leva, o importante é sempre estar levando, né? Aí muitos dizem assim, ah, então eu não vou porque eu não tenho nada para levar. Não, vai do mesmo jeito, rapaz. Do mesmo jeito, quem levou vai participar, você vai, você mesmo também vai participar da nossa brincadeira do mesmo jeito.
0: Beleza.
1: Tá? Abração para você, obrigado pelo carinho, tá?
0: E sempre... Qual é uma música para tocar pro povo do Brasil aí que você gosta, rapaz? Qual é uma música?
1: Ô, Maurício, eu sou caipira, você sabe disso, entendeu? Eu sou, para mim, só rola se for sertanejo, não tem negócio não, você entendeu? Então roda aquela que você sempre gosta, você sabe. Exatamente, tá?
0: Recado Tonico
1: Tinoco, tá bom, meu querido?
0: Aham. Rapaz, tudo bem, né? Tranquilo. Bom demais. Agora são 20 horas mais 42 minutos. Ô, Tonico e Tinoco, cantando para o Brasil.

0: É a gente, agora 20 horas e 47 minutos, meu amigo Clênio, da cidade lá de Goiás, de Uruaçu, meu amigo Clênio, Clênio Jaó, boa noite, boa noite.
1: O nosso estúdio está repleto, tem gente de Brasília, de Taguatinga, da Ceilândia, de Barra do Corda, no Maranhão, tem gente de tudo quanto é lugar. Alô, meu amigo Clemilton, de Barra do Corda, no Maranhão, ele que veio participar aqui do Moto Week, né? Como é que fala, hein, Anderson? Você que sabe da sua... Moto... É, como é que é? Capital Moto Week, né? O maior encontro de motociclistas da América Latina. E o Maranhense está aqui representando o moço que toma banho todo dia lá no Mearinho, no Corda, né? Está aqui conosco o Cleobildo.
2: Ei, Maurício, os clientes meus estão indo. Colinas, Tocantins, Pará.
0: É mesmo?
1: A Zezé, a moça de Belém do Pará, com a Ellen Silva Couto, que não...
3: Boa noite, Clênio. Um abraço pro Clênio, boa noite, Clênio. Hugo, João Paulo.
2: Boa noite, Celção. Boa noite, Maurício. Boa noite, Fatinha. Boa noite, Anso. A todos aí que estão indo pro encontro aí. Os amigos meus, clientes meus, estão indo também. Tocantins, Pará, Maranhão, estão indo pra aí também. Maior encontro.
0: Como é que é, rapaz? Vocês vão aqui no encontro, vocês vão vir, vai ser bom.
2: Estão indo pro encontro aí. Boa noite, Celção. Boa noite, Maurício. Boa noite, Fatinha. Boa noite, Anso. A todos aí que estão indo pro encontro aí.
0: Uai, que
2: os amigos meus, clientes meus, estão indo também. Tocantins, Pará, Maranhão, estão indo pra aí também. Maior encontro.
0: Bom demais. Obrigado, obrigado, amigão Clênio, aí de Uruaçu, aí na Água Branca. É o Clênio Jaó, seus amigos, seus clientes, caminhoneiros, carreteiros, muitos, né, se dirigindo aqui para a capital federal para o encontro do próximo domingo no Parque da Cidade, lá no estacionamento 3, né, do Parque da Cidade, a partir das 7 da manhã, a coordenação do meu amigo Antônio Nunes, da Zezé, da Ellen Couto, da Cleonice e de muita da Mercedes Bobadilha e muitas pessoas mais. Obrigado, amigão Clênio Jaó, um abraço para você, um abraço também para o Bebezão, seu amigo aí, a dona Juliana, Raniele também. Alô, Raniele, boa noite. Agora são 20 horas e 50 minutos. Eu de... Fala, Maria do Rosário. Oi? Duda? Ô, Duda do Zé Leite, boa noite.
4: Boa noite. Alô, tá bem?
0: Opa, tudo bom, Duda?
4: Tudo bem, o Zé Leite tá falando com você.
0: Eu quero falar com esse rapaz aí, o moço do forró do seu Vavá. Alô, Zé Leite é um dos maiores sonoplastas e comunicadores da Rádio Nacional de todos os tempos. E hoje é o aniversário dele, né? Podia ter vindo aqui para comer um amendoim com a gente, o amendoim da Ellen, tomar um mel hidromel aqui do meu amigo Cleomilton, lá de Barra do Corda. Ô, Zé Leite, parabéns para você, felicidades pelo seu aniversário.
4: Fala, obrigado, fala para ele, fala.
0: Opa! Parabéns. Vamos cantar. Ó, estamos cantando os parabéns aqui para você, Zé Leite. Muitas felicidades. Muitos anos de vida. Parabéns para você. Nesta data querida. Muitas felicidades. Muitos anos de vida. Viva o Zé Leite e a Duda!
4: Obrigado, Deus abençoe.
0: Felicidades, meu amigo Zé Leite. Cadê? Você não vai mandar um abraço pra ele, não, meu amigo Anderson? Você que é tão próximo dele. Manda o seu alô aí pra ele aí, Anderson.
5: Fala, Zé Leite. Parabéns, rapaz.
0: Cadê, rapaz? Jovem, vou virar você aí, rapaz. Esse é o cara. Mas muito bem, parabéns, parabéns. Ô, Zé Leite, tudo bom?
4: Tá tudo bem, viu?
0: Você

0: tem um dinheirinho pra emprestar pra nós aí sem juro? Tem um dinheirinho aí, rapaz?
1: Até quando tu tem dinheiro. Ele tá perguntando se tu tem dinheiro.
0: Você tá um dinheirinho aí.

0: Pois aí, a Mônica Santos também, a esposa do Anderson, que gosta muito de você, Duda e do Zé Leite, viu? Tá parabenizando ele, viu?
1: Tá bom, obrigado. Deus abençoe mesmo vocês também. Obrigada aí por tudo, viu?
0: Aquelas delícias que você faz, que você me deu, acabou há muito tempo, viu, Duda?
1: Pois é, eu vou arrumar umas delícias e vou levar aí pra vocês. Aí eu vou levar um bolinho pra gente cantar o parabéns pro Zé aí, tá bom?
0: Tá bom. E a Ellen Couto quer falar contigo aí. Fala, Ellen Couto.
2: Ô, Duda, um abraço pra você. Saudade, um abraço aí pro... Zé Leite, viu? Tem maior carinho pelo Zé Leite, por você. Que Deus abençoe vocês, viu?
1: Amém, meu amor. Obrigada.
2: Amém. Boa
1: noite, menina. É a ele.
0: Quando é que vocês vêm aqui, Duda?
1: Ô, meu amor, tá meio difícil, mas qualquer dia desse a gente aparece aí. Não vou prometer, não, mas ainda esse mês. O mês que vem.
0: Tá bom. E vai ter festa aí hoje? Você vai presentear o Zé Leite hoje?
1: Não, hoje não, porque eu tava trabalhando, cheguei agorinha com ele, amanhã eu vou fazer uma chantinha pra ele.
0: Eu tô falando do presente, é um abraço, um beijo.
1: Ah, isso aí ele ganha toda hora.
0: Ah, muito bem.
1: É meu bebê, toda hora tem cheiro.
0: Toda hora tem cheiro, né? Que coisa boa.
1: É meu bebezão.
0: Que coisa boa. Então tá bom, qual uma música que ele gosta muito, o Zé Leite? Qual a música que ele gosta muito?
1: Vixe, Maria, agora você vai me apresentar.
0: Ele gosta muito é do Luiz Gonzaga, dessas músicas.
1: Não, não. Ah. Ele tem as músicas que ele gosta, internacional, não sei falar, né? E a Mar Batista também ele gosta.
0: Tem aí, Celso? Tem?
1: Ele gosta muito das internacional. E a Mar Batista também, ele é fãzão.
3: Tá bom.
0: Como é que escreve o Creedence aqui, que eu não sei como é que escreve. Não, tá bom demais. Não vamos achar. O Anderson vai achar essa música. Como é que é o nome da música de Creedence, hein, rapaz? Vai aí, pode mandar aí. Olha, tem um. Homem. Vem cá. Agora 20 horas e 54 minutos. É o meu amigo Zé Leite, o moço lá da Paraíba. Ele que trabalhou muitos anos com o Genival Lacerda lá no forró do seu Vavá. Trabalhou décadas e décadas aqui na Rádio Nacional também, como sonoplasta, como chefiando os operadores e também como comunicador. Zé Leite, aniversariante de hoje. Parabéns, muitas felicidades, muitos anos de vida, é o que nós desejamos. Fala, e o meu amigo Cleomildo quer mandar um abraço pra ele também.
4: Foi meu vizinho lá no Penorte.
0: Ah, foi seu vizinho no Penorte,
4: no
0: né?
4: Penorte, foi.
1: Foi seu vizinho no Penorte, ó.
0: O Cleomildo de Barra do Corda, no Maranhão, está aqui, veio para o Moto Capital Moto Week, aqui em Brasília, montado numa motona direto lá do Maranhão pra cá, e tá abraçando o Zé Leite com saudade no aniversário dele, viu, Duda?
1: Tá bom, meu amigo. Obrigada aí,
3: Deus.
1: Obrigado pelo carinho, viu, de lembrar dele. Maurício, ele entende o que as pessoas falam. Ele só tem dificuldade de pronunciar, mas ele entende tudo que a pessoa fala.
0: Tá bom, não, tá certo. Eu sei que você tá do lado dele para traduzir tudo que nós estamos falando, né? E o carinho que nós temos por ele aqui, ele faz muita falta. Espero que em breve ele esteja por aqui, você e ele, viu?
1: Tá bom, obrigado.
0: Então tá.
3: Tá bom, meu.
1: Tá vendo? Ele quer ir agora. Meu Deus do céu, mas assim...
3: Tá certo, amanhã tá
0: bom. Falou, meu amigo Zé Leite, muito obrigado.
1: Amanhã tem sua janta, tá bom, meu filho.
0: Nós estamos procurando a música dele aqui. Você é um menino bom, achou? Achou?
1: Ele também gosta.
0: Qual
1: é
0: a boa?
1: Bote
0: a boa.
1: Rúlio Iglesias, ele é fãzão do Rúlio Iglesias.
0: Rúlio Iglesias, né? Tem aí, Celso, Rúlio Iglesias.
1: Aí é. Quando eu falei,
0: é um homem chique,
1: demais,
0: né? Esse é um rapaz muito sabido, Rúlio Iglesias. A música é Cada Uma Melhor Do Que A Outra, rapaz.
1: É verdade, né? Ele tem aqui no celular direto, ele fica ouvindo.
0: Tá certo, tá no ponto aí, Celso Ribeiro. Opa, é pra você, meu amigo aniversariante José Leite. É pra você, Duda, que é o suporte mais forte do Zé Leite nos dias de hoje e para sempre. Alô, meu amigo Zé Leite, alô, Duda, pra vocês dois.
1: Tchau, meu amigo, obrigado pelo carinho mesmo, viu?
0: Obrigado, Duda.
1: Tchau pra ele, gente.
0: Um abraço.
1: Pra você também, meu amigo.
3: Tá bom, beleza, tá.
0: Tchau, valeu, obrigado. Tchau. Levanta, Celso Ribeiro.

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